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1: Vem comigo, senhora.

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1: Bom dia, amigos todos da Rádio Central. Semana passada estava falando da inveja e eu posso dizer para vocês, a cada dia que passa, eu me convenço de uma coisa: quem ama não critica. A mulher que ama o marido não desperdiça o seu tempo em acusá-lo. O filho que ama o seu pai não vive falando mal dele. Uma mãe não fica ridicularizando a filha quando ela ama de fato. Temos que lembrar o seguinte: as pessoas que nós amamos já contam com gente suficiente neste mundo para apontar seus defeitos e censurá-las. Não é preciso que nós também façamos isso. Não vamos perder tempo com isso. Aliás, o gosto por ocupar-se com os aspectos negativos da vida alheia é um forte indicativo de que a pessoa precisa se rever, olhar no espelho, pois o tempo que eu gasto criticando os outros é um tempo perdido. Tempo em que eu não produzo nada. Em suma, tem muita gente que seria mais feliz se cuidasse da própria vida, em vez de procurar desmerecer a vida dos outros. E é notório: quem sabe faz, quem não sabe critica. Pois é. É claro que o Evangelho nos fala da correção fraterna, mas isso é uma coisa muito diferente. A gente chega para a pessoa e não critica, e não a deprime, e não a acusa de nada. Apenas a gente diz: olha, eu vi que você está fazendo isso de errado. Eu pelo menos acho que é errado. Se você fizesse diferente, seria muito melhor, você seria mais eficiente e mais feliz. Que bom, que o Senhor nos livre de todo mal. Em nome do Pai, do Filho e do Espírito.

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0: hein? Por cá, o Fernando Riquetti, turma, eu vou pegar uma beira com vocês, viu? Dá licença aí. Vamos juntos, Brasil Caminhoneiro, tá começando.
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2: Em muitas regiões da Amazônia, as estradas dão lugar aos rios. E as balsas se tornam fundamentais para garantir o transporte de pessoas, veículos e mercadorias. E o Francisco Garossi, nosso repórter especial, fala direto do estado do Amazonas. Garossi, cadê você?
3: Nós estamos em uma das paisagens mais impressionantes de todo o nosso país, diria até do mundo, onde os rios Negro e Solimões se juntam para formar o Amazonas. E aqui, nessa região, a logística é complexa e envolve várias outras atividades, como, por exemplo, o transporte de balsas. Essa é a continuidade da estrada sobre o rio. Na Amazônia, os rios são corredores de transporte, parte da vida econômica. O rio Amazonas e seus afluentes movimentam pessoas, alimentos, combustíveis, máquinas e cargas que abastecem cidades inteiras. Na região, a logística é rodoviária e fluvial. O caminhão chega ao porto, sobe na balsa, atravessa o rio e retoma a viagem na estrada. O caminhoneiro brasileiro já é um profissional acostumado a desafios, mas na Amazônia a profissão ganha outra escala. Aqui ele precisa entender de estrada e de rio, calcular o diesel e a travessia, considerar o tempo do asfalto e o tempo da balsa. É uma rotina exigente, porque aqui planejamento não é luxo. É necessidade.
2: E na balsa, o Garon se conversou com o estradeiro Francinei, que roda há mais de 8 anos pela região.
3: Você tá agora aqui, a gente tá cruzando o rio. Você, qual que é teu destino agora?
4: Rio Branco.
3: Tu vai para Rio Branco. Quantos dias para chegar lá no teu planejamento?
4: Plano de 2 a 3 dias, sem quebrar caminhão, sem atoleiro, que é difícil aqui, né? Complicado.
3: E esse primeiro passo, que é colocar o bruto aqui na balsa e fazer essa travessia. A gente olha aqui a operação, parece que tá tudo muito tranquilo, que tá sempre tudo certo, mas é sempre assim, não?
4: Não, não. A gente tem dificuldade, às vezes, caminhão quebra para subir na balsa, para descer, ele fica engatado ali, aí começa desde aí a dificuldade já.
3: Quanto custa para você fazer essa travessia?
4: Às vezes é 300. Muda. Eu tô indo por 230, na volta pode estar 300.
3: E o que que, por que que muda isso?
4: É o que a gente quer saber também. Ele só alega que teve um aumento rápido. E é o preço, querendo ou não, tem que pagar. A gente precisa fazer isso.
3: Ou seja, isso daí é um custo que acaba entrando
4: na tua conta, né?
3: Na tua conta, né?
4: É.
3: Certeza. É graças a esses profissionais que aqui a logística da Amazônia funciona e segue adiante. E que o planejamento é o responsável por garantir a segurança de cada um desses brutos aqui que estão todos os dias circulando nessa região e que fazem com que alimentos, remédios, máquinas e insumos cheguem nos mais diferentes pontos da região Amazônia. E essa nossa conversa não termina aqui. A gente continua junto nas redes sociais. Porque segurança é aqui com o Garonça. E agora é com você, Riquete, que sabe muito bem que aqui na região amazônica os brutos também navegam.
5: Ô, Garonça, parabéns, meu irmão. Tamo junto no balaio do gato, viu? Olha, você sabe que eu fiquei com uma pontinha de inveja do você aí, meu velho? Porque eu nunca tive a oportunidade de estar fazendo uma reportagem na balsa, acompanhando o dia a dia da turma que roda aí pela 319.
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0: Recado agora para você, carreteiro. Você tem tomado cuidado com a manutenção da quinta roda? Ela é o elo de ligação entre o cavalo mecânico e a carreta. Junto com o Pino Rei, trabalham em sintonia. O Marcos Pedroso é gerente de produtos de uma grande fabricante de quinta roda. Ele explica que antes de ir para a carreta, a peça passa por rigorosos testes, viu? Vamos ouvir.
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6: Aqui tudo prontinho, antes de ir pro caminhão, então, passa um pente fino geral aqui na peça, né?
7: É, aqui a gente faz um teste de ajuste, né? De engate e desengate.
6: Certo.
7: Pra garantir que quando for pra montagem no implemento, ela esteja 100%, né?
6: Bacana, bacana. Bom, tem um alerta muito importante pra você, parceiro, que a hora que for comprar uma quinta roda, seja uma nova, né? No seu implemento novo, legal, ou então aí pra reposição, pra você ficar muito atento a essa marca aqui, ó, selo do Inmetro. Isso aqui é garantia que o motorista, né, não vai ter nenhum tipo de problema ou sofra algum tipo de sanção ou de punição no caso de uma abordagem pela Polícia Rodoviária Federal, por exemplo, né?
7: É isso, Iguete. A gente passa por um processo muito, muito crítico de auditoria, né? No nosso caso específico é o Senai, então a gente passa por um processo muito, muito rigoroso e a gente indica que só compre peças que forem homologadas pelo Inmetro. Certo. Tanto a quinta roda quanto o Pino Rei.
0: Todas essas peças possuem uma medida limite para o desgaste. E ao ser atingida, precisa ser trocada. Mas cuidado, gente, cuidado com os produtos asiáticos de pouca durabilidade que oferecem muito risco à sua segurança. E segurança é um assunto sério. Com ela, não se brinca. E para prolongar a vida útil, o segredo é a manutenção.
7: Todos esses componentes, ele tem vida útil. Então, ele tem a vida útil, você chegando numa determinada medida, você tem que descartar. Ele não é para sempre. A quinta roda tem um ajuste.
6: Certo.
7: E tem muita gente que tem mania de ir ajustando isso até quando o componente já não tem mais a vida útil mínima, né?
6: Certo.
7: Então, é super importante a gente cuidar com o mínimo de espessura que tem as peças.
0: O Pino Rei também deve ser lubrificado. E não esqueça da lubrificação interna, hein, motorista? Ela é feita através das graxeiras.
7: A gente indica, independente da aplicação, que semanalmente você tira o excesso de graxa. Semanalmente é o ideal. Quando você parte para uma operação um pouco mais severa, para estradas não pavimentadas, onde tem areia, a gente indica até a cada 2 dias.
6: Certo.
7: Tira o excesso de graxa, coloca a graxa nova, porque a graxa junto com terra, ela vai virando um abrasivo. Então isso vai fazendo desgastar prematuramente os componentes, né? Até para durabilidade dos componentes, né? Acho que se você fizer a manutenção dessa maneira que tem que ser feita, você vai ter uma utilização maior dos componentes.
0: E só mais uma dica, hein? O motorista pode começar a identificar problemas de ajuste na quinta roda quando, ao arrancar ou frear o caminhão, se

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1: Parceiro, com o preço do diesel lá em cima, com os custos de manutenção, valor dos pneus, é seguro, rapaz, manter um caminhão rodando hoje em dia não é das tarefas mais fáceis não, viu? Principalmente pro autônomo. E é aquele tal negócio, né? Sozinho fica difícil. A situação, ela poderia ser diferente se o estradeiro tivesse mais poder de negociação com fornecedores, né? Fazer tipo assim uma compra conjunta. E compra conjunta tem nome, chama-se cooperativismo, conhecida como a união de esforços. Presta atenção, porque esse tipo de trabalho, né, o cooperativismo, deve ganhar força daqui para frente. Hoje, a gente vai entender como é que funciona uma cooperativa. Diferente de uma empresa que você precisa, por exemplo, de capital, a cooperativa ela é feita de pessoas que se juntam, né? Aí o pessoal forma uma assembleia, elabora ali um estatuto e escolhe-se os dirigentes. Aí o pessoal tem que fazer o registro na junta comercial e também numa entidade chamada OCB, que é a Organização das Cooperativas Brasileiras. Ela então une os cooperados, né? Ela acaba reunindo os caminhoneiros. E aí a profissionalização e o fortalecimento do negócio são os principais benefícios do cooperativismo. Porque o cooperativismo, ele aumenta o poder de negociação, aumenta o acesso ao crédito, ao financiamento, reduz a distância entre as grandes transportadoras, não só na compra de produtos, mas também na carga tributária que acaba sendo dividida com todo mundo que está ali. Mas para dar certo, o estradeiro ele tem que estar muito atento aos seus direitos e também aos seus deveres. Ó, você tem o direito de votar, tem o direito de ser votado, tem o direito à sua parcela nos resultados econômicos da cooperativa e tem o dever de acatar aquilo que for decidido numa assembleia, mesmo quando

0: você for voto vencido, tá bom?
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0: Ó, veio o modão. Paulinho, solta aí. Cleiton e Romário. Primeiro.

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1: Ô, turma, nessas minhas andanças pelas estradas do Brasil, eu encontrei o caminhoneiro Adriano Saviano. O moço ficou 20 anos trabalhando no Japão. Mas a saudade, você sabe, né? Sempre fala mais alto e ele acabou voltando pro Brasil. E aí, quer ouvir a prosa? É? Ô, Paulinho, roda a matéria aí, meu irmão.
2: Depois de mais de 20 anos trabalhando na terra do sol nascente, o bom filho à casa volta. É a história do Adriano. Rodou muito por todo o Japão e agora tá de volta no Brasil. Saudade da família sempre acaba falando mais forte, né, Adriano?
3: É verdade, verdade. O laço de mãe, de pai, irmão, assim, é muito forte pra gente.
1: E a gente tá vendo aí, você trabalhava no transporte do carro 0 quilômetro, então?
3: Não, então, eu trabalhava, a empresa ela comprava carro no leilão no Japão para mandar para fora, para mandar para toda a Europa, para África e tal, né? Então, de manhã eu trabalhava com container, eles mandavam, colocavam vários carros assim em cima do container, né? De ladinho, um em cima do outro assim. E à noite, quando o porto fechava, eu engatava numa cegonha e ficava até cansar.
1: Ô, louco. Mas e a questão de jornada, de horário de trabalho para descansar? Você não descansava não, moço?
3: É, lá assim, lá não tem. Pra quem é de estrada, é rodoviário, assim, tem realmente uma regra, tal, é quase a mesma coisa daqui. Né? Você tem que trabalhar tantas horas, você folga um pouco, depois puxa mais um pouco de horas, igualzinho aqui. E eu dormia bem pertinho, eu dormia num container, na garagem. Na garagem da empresa, então, tipo, eu parava o caminhão já caía na cama. Assim.
1: Olha, turma, ele trouxe muitos bons hábitos e costumes de lá. Um deles, ó, é manter o pesado sempre tranquilo. Ele tá aqui no 1635, trouxe o caminhão pra lavar, e o Richard tava falando, falou, Riquete, olha, o Adriano é chato com o caminhão. Não é dele, é do patrão, mas ele cuida desse caminhão aí a pão de ló. A gente vendo ali o pessoal esfregando, lavando, até a quinta roda, o pessoal daquele talento qualificado. Parabéns, meu irmão.
3: Ah, tem que dar, tem que dar. Tem que dar porque é minha vida que tá em risco aí. Eu preciso pagar minhas contas e dar apresentação para minhas famílias, né?
1: Você já chegou a presenciar algum caminhoneiro que de repente teve a entrada barrada para fazer uma carga e uma descarga porque o caminhão tava muito sujo? Já presenciou alguma história parecida com essa daí ou não?
3: Eu já presenciei, não nesse sentido, eu já presenciei tipo a empresa ser nova, né? Um contrato novo, vai lá com o caminhão e o caminhão tá sujo, né? Como a carga já tava separada, eles fazem a carga, mas não fazem mais. Sim. Porque de primeiro o caminhão tinha que estar limpinho, é o cliente novo, é uma coisa, né? A mesma coisa de eu ir com uma, de eu ir pra uma roupa bem suja pra uma entrevista, não dá, né? Então tenho que, eu acho que isso eu já presenciei bastante já.
1: Pô, chegar com um caminhão bonito ali, limpinho, faz toda a diferença também, né, Adriano?
3: Faz toda a diferença e te dá orgulho também, né? Porque você tá em cima de um bichão sujo, é diferente de os outros olhar e ver que o seu caminhão tá limpinho, né?
1: Parece a roupa, ele bota uma roupa suja, ele não fica legal, né?
3: Isso, eu gosto, particularmente eu gosto.
1: E nunca se esqueça, viu, parceiro, na hora de fazer a limpeza, pedir pro pessoal, ó, fazer aquela limpeza qualificada lá dentro da boleia. Afinal de contas, é lá que você passa boa parte do seu dia.
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1: E vamos de música.

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1: O moço, pra variar, é filho de caminhoneiro. Tá na tocada há 22 anos. E ouve só a definição que ele dá, não apenas do ofício, mas do carinho pelos pesados. Ouve só.
4: Amo a profissão, amo o que eu faço, sou feliz. Tudo que eu tenho, que eu conquistei até hoje, foi em cima de caminhão, foi na minha profissão. É uma dó que tantas vidas estão se perdendo, da juventude que está começando agora, que acha que caminhão é brinquedo, e caminhão não é brinquedo. A profissão não é brinquedo.
1: É, e para superar os desafios, ó, só reunindo forças. Primeiro em Deus, depois na família.
4: Família é a base de tudo, é o alicerce. A gente sai pra viajar buscando ganhar dinheiro e quando tá um tempo fora de casa, né, volta pra junto da família.
1: Família grande, essa, hein, Zaqueu?
4: A nossa família é formada de 3 homens e 1 moça e o único que seguiu a profissão do pai fui eu, né?
1: É, e apesar de todas as dificuldades, ele não se arrepende, viu? E fique ligado, hein? Quem sabe a sua história não é a próxima a ser contada aqui no programa, hein?
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1: Eita, tudo que é bom acaba rápido. Já chegou ao fim mais um Brasil Caminhoneiro, que é uma realização da Cobran, Companhia Brasileira de Marketing. Muito obrigado pela parceria, viu, Estradeiro? Amanhã eu tô de volta. Um forte abraço e até lá!

0: A fé valoriza as nossas ações. Tudo que é feito com fé tem um mérito grande na vida da gente. Deus não olha o que fazemos. Quantia para Deus não interessa, ele é infinito. O bastante para Deus não interessa, ele é infinito. Tudo que vem de fora não acrescenta e nem tira nada de Deus. Então, o que valoriza as nossas ações não são as grandes horas que fizemos, as grandes obras, mas como fizemos com fé.
1: Em nome do Pai, do Filho e do Espírito Santo. Amém. Continue, Concedrão.
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1: Olá, gente boa, gente querida, bom dia!
2: Bom dia, Rádio Central.
1: Muito bom dia, minha gente. Agora são 5:59. Está no ar o seu programa Amanhecer na Fazenda, comigo, padre Rodrigo Oliveira. Bom dia, minha gente, mas bom dia mesmo. Hoje é segunda-feira, dia 20 de julho. E nós vamos juntos, ao vivo e a cores aqui pela Central, até pertinho das 7 da manhã, recebendo, ó, aquela energia positiva, é, e recebendo muitas bênçãos do bom Jesus. Então, ó, são 6 em ponto. Ó, meu amigo, minha amiga, você que quer começar essa segunda-feira de bem com a vida, ah, mas você tá no lugar certo, viu? Que aqui na fazenda, aqui não tem lugar pra tristeza não, viu? Aqui não. Aqui não tem lugar pra solidão. Aqui é só alegria, meu povo. Então pode abrir aquele sorrisão, oh, coisa boa. Ó, você quer começar essa segunda-feira de bem com a vida? Vem comigo. Eu vou abrir a porteira da fazenda pra você entrar. Pode entrar, fica à vontade. Sabe por quê? A fazenda é sua.
3: Vamos cair pra dentro.
1: Oh, que beleza, que beleza. 6 e 1. E daqui a pouquinho a vó vai fazer pra gente aquele cafezinho gostoso. Já tem cafezinho esperto aí na sua casa, hein? Ó, eu quero uma xicrinha, hein?
4: Que delícia!
1: Ei, cafezinho maravilhoso!
5: Beleza!
1: E você pode também preparar aí um copo com água pra ser abençoado, viu? Porque no finalzinho do nosso programa, nós vamos formar a grande corrente de preces do rádio. Eu vou rezar por você, você vai rezar por mim e Jesus vai abençoar todo mundo. Então, meu amigo, minha amiga, com toda a fé, prepara um copo com água aí pertinho do rádio, tá bom? E eu vou preparar meu copo com água aqui também, ó. É água boa, viu?
5: Beleza!
1: É água da mina! É água bendita! Olha a hora, gente, 6:02. Aumenta o som do rádio e avisa todo mundo que o Amanhecer na Fazenda, gente, aqui na Central, começou!

0: número 6 e 5. Olha o som aqui da fazenda, ó, ó, ó. Ai, que beleza. Que coisa boa, hein?
1: Beleza?
0: Vamos dar bom dia pros animais da fazenda. Nós vamos acordar a bicharada. Vamos lá? Ô, Chicão, bom dia. Canta, galão. E lá vem ele, o Duque. Bom dia, Duque.
2: É agora. Ai, meu Deus.
0: Não vai ter jeito mesmo, não, viu? Vai começar tudo de novo. Eita, nós tava tão bom. 6 e 6. Ô, Faísca. Bom dia, Faísca. Ó, o Faísca passando aqui, ó. Ai, coisa boa. Vai lá buscar o Decimar, Faísca, vai lá. Gente, vamos dar bom dia pro Tufão. Ô, Tufão, bom dia. Cumprimenta o povo aí, Tufão. Ó, tá na hora do leite, mimosinha, bom dia. E o bebezinho, hein?

acabando, fazer o quê? Tá acabando. Calma, eu não precisa ficar assim. Só porque vai ter prova. Vai ter que tirar nota boa, fazer trabalho de escola, acordar bem cedinho. Ah, meu Deus do céu. Ô, seu Juca, corre lá, vamos tirar leitinho da mimosa, seu Juca, vamos lá. Nossa, linda, viu? Aí, ó. Agora sim. Mas que beleza, 6:08, 6:08. Ô Totó, bom dia Totó. Pipoquinha, bom dia Pipoquinha. Gente, vamos dar bom dia pro Juvencio, 6:08, bom dia.

0: pode faltar o papagaio. Papagaio, bom dia.
1: Bom dia.
0: Bom dia.
1: Bom dia.
0: Vem cá, papagaio.
1: Bom dia.
0: Dá o pé, louro.
1: Bom dia.
0: Bom dia. Mas bom dia mesmo. 6:08, gente, 6:08. E eu quero dar bom dia pra ele, o comandante aqui da Rádio Central. Ele, meu amigão André Pereira. André Pereira, bom dia.
2: Bom dia.
0: Deus te abençoe, amigão. Bom trabalho pra você.
3: Obrigado.
0: É isso aí, gente, ó. A partir de agora, você pode participar do nosso programa, hein? Você de Campinas, você de toda a região metropolitana, você do Brasil, do mundo inteiro, você vai participando e deixa o seu nome para oração, o nome da sua família na prece de hoje. Ó, meu amigo, minha amiga, eu acredito muito no poder da oração, viu? Eu tenho certeza que quando a gente reza, quando a gente abre o coração, Deus manda muitas bênçãos na nossa vida. Então, ó, o Zap da Central tá liberado para você participar. E você sabe, né? O Zap da Central é o Zap mais legal, gente, e mais abençoado do Brasil.
4: Brasil!
0: Anota aí o Zap da Central.
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0: É, você vai participando, você manda a sua mensagem de áudio, a sua mensagem de texto. E o padre vai colocar você e toda a sua família na prece dessa manhã, viu? Daqui a pouquinho nós vamos rezar pedindo a Deus que nos dê uma segunda-feira abençoada, né? Uma semana abençoada em nome de Jesus. Então você manda a sua mensagem, inclusive, ó, se você tem alguém que tá precisando muito de oração, deixa o nome da pessoa também e conta com a oração do padre, tá bom? E ó, são 6:10, 6:10. E eu quero dizer pra você, ó, que começando o dia de hoje rezando, começando esta semana rezando, eu tenho certeza que vai dar tudo certo, viu? Você acredita nisso? Minha amiga, ô, minha amiga, você acredita nisso? Meu amigo, ô, meu amigão, você acredita que vai dar tudo certo? Você que tá aí cabisbaixo, não fica assim, não. Você que tá triste, ah, não fica assim, calma, calma, vai dar tudo certo. Deus tem o melhor pra mim, Deus tem o melhor pra você. Vai dar tudo certo, calma. Ó, aí onde você estiver, na sua casa, no carro, no ônibus, no local de trabalho, você que tá ouvindo a gente aqui na Rádio Central, aí no lugar com a sua família, aonde você estiver, ó, fala assim, ó, vai dar tudo certo. É, você que vai procurar emprego hoje, diga aí, ó, na sua casa, vai dar tudo certo. Você que é dono de uma loja, de um comércio, daqui a pouquinho tá indo lá, vai abrir a loja, o comércio, diga, vai dar tudo certo. Você que vai no médico hoje, vai dar tudo certo. Diga com toda a fé, vai dar tudo certo em nome de Deus.

0: são 6:13, 6:13, vai dar tudo certo, viu? Então você manda a sua mensagem pra cá, deixa o seu nome pra oração, nome da sua família, e nós vamos daqui a pouquinho formar a grande corrente de preces do rádio. E ó, além de você deixar o seu nome pra oração, eu quero saber que máquina é essa que o seu Juca tá usando aqui na fazenda. Hoje ele acordou animadão, ele acordou felizão. Ele falou, hoje eu vou fazer um serviço aqui na fazenda. Eu quero saber, ó, que máquina é essa que o seu Juca tá usando. Liga o trem aí, seu Juca, vamos lá, ó. Nossa! Isso aí é barulhento, hein? Ó, que negócio é esse aí que o seu Juca tá usando? Ó, escuta, escuta, escuta. Escuta, escuta.
1: Ai, meu Deus!
0: Ó. Nossa senhora! Ó, o zap da central tá liberado pra você participar, viu? É o 19 97148 3497. Anota aí, ó, 19 97148 3497. Vem participar do Amanhecer na Fazenda, vem comigo, viu, meu amigo, minha amiga, vamos juntos até pertinho das 7 da manhã. 97148 3497 é o zap da central. Você vai deixando o nome para oração, o nome da família, e tenta acertar que máquina é essa que o seu Juca tá usando aqui na fazenda. Tá fácil, viu? Tá fácil, fácil, fácil.
2: Será?
0: 97148 3497 é o

gente, já são 6:19, 6:19. Ó, tem um montão de gente mandando mensagem pra cá. Puxa, que beleza, hein? Obrigado, viu, gente? Obrigado pelo carinho da audiência, os meus amigos e amigas do rádio, nós vamos juntos até pertinho das 7 da manhã, viu? São 6:19, 6:19, e tá na hora da gente acordar ele, o Soneca. Vamos lá? Vamos lá? Vamos acordar ele, vó. Ô André, abre a porta do quarto do Soneca aí, abre a porta. Eita, nós. Tá acabando as férias, viu, Soneca? Ah, meu Deus do céu, hoje é dia 20. Hoje tem umas contas aí pra pagar, hein?

0: cheguei.
1: Vamos lá, soneca. Olha o relógio despertando, homem, olha o relógio. Olha o relógio. Olha o trem passando, olha o trem. André, pega o balde aí, vá. Pega o balde aí, ó. Uhum. Esse vermelho aí, esse mesmo aí, ó. Joga a água nele, André.
2: Não tem lugar.
1: Acorda. Eita, nós. André, tem muita gente que tá na marcha lenta aí. O André, joga água neles, André. Levanta. Vamos levantar, são 6h22 nesta manhã de segunda-feira, dia 20 de julho. Ó, os termômetros marcando nesse momento 16 graus. Vamos à previsão do tempo para hoje. Ó, segundo o site Climatempo, durante a madrugada nós tivemos a mínima de 14 e a máxima prevista para hoje de 27 graus. Mínima de 14 e máxima de 27 graus. Atenção, ó, sol o dia todo sem nuvens no céu e noite de tempo aberto e ainda sem nuvens. E nós estamos na fase da lua nova. E eu quero desejar a você, meu amigo, minha amiga, você de Campinas e toda a região, você do Brasil, do mundo inteiro, que a sua segunda-feira seja muito abençoada, cheia de paz e de luz na presença de Deus, viu? E eu tô, ó, esperando o seu zap. Cadê o seu zap que não chegou, hein? 97148-3497. Você vai deixando o nome pra oração. E eu quero saber, ó, que máquina é essa que o seu Juca tá usando, ó, ó, ó. Escuta, escuta. Ô, máquina barulhenta. Ó. Seu Juca tá animadão hoje, né? Vem cá, seu Juca. Dá bom dia pro povo aí, seu Juca.
3: Bom dia.
1: Bom dia.
3: Bom dia.
1: Eita, nós. Você vai participando, ó, 97148-3497 é o zap da central. Vamos às participações? É o povão junto com a gente nessa manhã. Alô, bom dia.
4: Bom dia, meu amigo Padre
1: bom
4: Rodrigo.
1: Bom dia.
4: Eu Juarez do Parque das Camélias, suas bênçãos.
1: Deus abençoe.
4: Gostaria de estar colocando em oração hoje a minha família, minha esposa falecida, meus filhos Wesley e a Deise, o Davi, meu neto, também rezar pela alma do meu Jeito Mateus, pela alma da minha sogra Malazinha, pela saúde do meu irmão Júlio Trindade, que está com um problema de saúde, caiu, teve uma queda, quebrou duas costelas.
1: Puxa vida!
4: E para todos os nossos amigos, precisando de oração no dia de hoje.
1: Tá.
4: Para a família do André, para a família do Eduardo Aleixo, para a família do Creyson, para a tua família, para a família
1: Obrigado.
4: Do Sina Leite, para a família do pessoal do esporte, para a família do Sandro Amaro e para toda a família central. Um abraço, meu irmão. Fique com Deus, que Maria passe na nossa frente e uma abençoada semana para nós todos.
1: Para nós todos, meu amigo, que Deus abençoe, viu? São 6h25, ó. Eu quero colocar na oração de hoje o Márcio e toda a sua família. Ele tá ouvindo a gente lá na Vila Palmeiras. Que Deus abençoe, viu? É, fazer o quê, né? Alô, bom dia! Oi.
5: Bom dia.
1: Oi.
5: Bom dia, bom dia.
1: Bom dia. Agradecer
5: a Deus mais um dia de vida
1: por estar
5: falando com o Senhor. Obrigado, meu Deus, por tudo que tem feito por mim, pela minha família. Deus abençoe, Padre Rodrigo, a vida,
1: Amém.
5: Família e trabalho.
1: Chegou mensagem aí,
5: Lolita. Obrigado pelas orações por mim, viu, pela minha família. Gratidão. Eu já fiz o café. Bora tomar o café? Me abençoa daí que abençoa o senhor daqui. Bora tomar café, André? Já fiz o café. Bom dia, Deus abençoe a todos aí. Deus abençoe desse irmão dele estiver, Sônia, Jura, Cleiton.
1: Eu quero café, Diana, hein? café.
5: Que Deus abençoe todos vocês, um feliz dia, uma abençoada semana para todos nós. Eu peço a Deus que nos proteja, nos guarde, nos ilumine.
1: Amém.
5: Muita luz, Padre Rodrigo.
1: É
5: muita força. Deus abençoe. Deus abençoe, André. Muita luz, André.
1: Ô, minha amiga, ó, que Deus te abençoe, viu? Que Deus te abençoe, te guarde, te proteja. Minha amiga, ó, tudo de bom pra você. Prepara o cafezinho aí, viu? Viu, minha amiga? Prepara o cafezinho, ó, o vô aqui, ó. Fala aí, vô.
0: Quero café!
1: Olha lá, ó.
0: Quero café!
1: Eu também quero.
6: Calma, cocada.
1: Eu quero, vô.
0: Quero café! Quero café! Quero café!
1: Calma! Ó, o André vai preparar o cafezinho pra gente, o André. Faz o cafezinho aí, ó. Ó.
0: Quero café!
1: Calma, vô.
0: Quero café!
1: Ah, vô. Calma!
0: Quero café! Quero café!
1: Pera um pouquinho.
0: Quero café!
1: Pega aqui a chiquinha.
0: Quero café!
1: Tome. Tá quente,
0: quero,
1: hein? Tá pelando.
0: Quero café!
1: Pronto,
0: quero,
1: ó.
0: Café!
1: Experimenta aí, ó.
0: Quero café!
1: Vê se tá bom.
0: É! Isso aqui é uma porcaria!
1: Não!
0: Isso aqui é uma porcaria!
1: Não é, não!
0: Isso aqui é uma porcaria!
1: Ah, mas tá brabo, viu? Tá brabo, não precisa assim ficar tão brabo, não, viu, vô? Tá doido, viu? Alô, bom dia!
7: Bom dia, padre, bom dia, André,
1: bom dia, bom dia
7: Central, Edmundo Mano Silva, na portaria do Chapadão, ator da segurança, da Polícia Militar, da Polícia Civil. E do Corpo de Bombeiro também.
1: Todo mundo!
7: E abençoado dia, família Simão, família Alson, Rodrigo, família Santos, família Silva e todos da família Central. Um beijo no coração a todos e boa semana a todos.
1: Que Deus abençoe, meu amigão. Ó, 6:28, gente, eu quero colocar na oração a Solange. Esses dias atrás a Solange pediu oração pela filha dela, Maria Clara, que ia participar daquela competição de atletismo. E agora ela mandou aqui, ó. Bom dia, Padre Rodrigo. Gostaria de agradecer pela oração, porque a Maria Clara ganhou, ficou em primeiro lugar na competição nesse final de semana. Ei, que beleza! Palmas pra ela, parabéns!
8: Brasil!
1: É o futuro, hein? E quarta-feira a Maria viaja para competição, serão 4 dias de competição. Ô Solange, que Deus te abençoe, viu? Que Deus abençoe a Maria Clara. Toda vez que ela vai participar da competição, André, ela se unge com óleo bento. Então, ó, que Deus abençoe de uma forma muito especial. Aquele abraço para vocês.
9: Aquele abraço.
1: 6:29, gente, eu quero colocar na oração de hoje um Maicon e toda a sua família. Ele tá ouvindo a gente lá na Vila Palmeiras. Que Deus abençoe. Alô, bom dia.
10: Bom dia, padre Rodrigues.
1: Bom dia.
10: Eu sou padre, pelo barulho que tá na fazenda, mas que eu sou junto aí com um aspirador de pó.
1: Aspirador de pó? Não é, não é, não é, não é. Alô, bom dia.
11: Bom dia, padre.
1: Bom dia.
11: É Lúcia de
1: Paris. Oi, Lúcia.
11: Padre, eu gostaria muito de colocar o nome da minha mãe chorando na oração.
1: Uhum.
11: E ela ainda está internada, está na UTI. E ontem ela precisou tomar uma bolsa de sangue, né?
1: Sim.
11: E graças a Deus, né, padre? Um pouquinho ela está... Tá recuperando bem da cirurgia, né?
1: Sim.
11: É mais o que tá deixando ela na UTI é que ela tá com infecção, né? Tá, mas é de urina, viu, padre? Infecção de urina. E um pouquinho, sabe, de gripe.
1: Sim.
11: Então, ela tá por causa mais é disso mesmo, na UTI ainda, né? E Deus abençoe muito ela lá, né, padre? Que ela pode sair logo pro quarto, né? E logo com a graça de Deus, né, ela ter alta também, né?
1: Uhum.
11: Então, padre, então, Deus abençoe muito o Senhor, viu?
1: Amém.
11: E Deus abençoe todos nós, guarde, proteja, né? E Um beijo pro senhor.
1: Ô, minha amiga.
11: E todos os ouvintes da rádio.
1: Tá bom.
11: Beijão, tá?
1: Que Deus te abençoe, minha amiga. Olha, conta com a oração do padre. Estamos rezando, viu? Que Deus abençoe. Alô, bom dia.
8: Seu padre, sua bênção.
1: Deus abençoe.
8: Ô,
1: meu amigão.
8: Deus, coloca o meu nome na oração, toda a família.
1: Claro.
8: Toda a Mercedes Central.
1: É claro.
8: Tá bom? O...
1: Oi.
8: O meu irmão, ele tá dando banho no Messi, né?
1: É, não jogou nada ontem.
8: Virou o contrário agora, né?
1: Né. Eu torci pra Argentina.
8: Bom começo de semana, boa semana pra todos nós.
1: Eu torci, fazer o quê?
8: Com Deus. Você viu que eu tô começando com um compressor, torturador, né?
1: Será?
12: Será?
8: Torturando uma cana aí pra dar bom. O gato.
1: Será? Não sei não, hein?
8: O padre, eu tô achando que isso aí é uma britadeira.
1: Britadeira?
8: Ele tá quebrando o piso aí. Vamos, rapaz.
1: Não é a britadeira. Ó, escuta isso, escuta, ó. Que negócio que é esse aqui, ó? Que máquina é essa, ó? Você vai participando, ó. Deixa o seu nome pra oração, o nome da sua família na prece de hoje. E tenta acertar, ó, que máquina é essa que o seu Juca tá usando, ó, escuta. O zap da central é o 19 97148 3497. Esse é o zap da central. Ó, vem chegando aí pra cantar pra gente, ó, música boa, hein, música boa aqui na central. Zé Mulato e Douradinho cantando Vida de Pirangueiro. E enquanto isso você vai participando. 19 97148 3497 é o zap da central, meu povo.

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1: Agora são 6:36. Ô, minha gente, olha, amanhã terça-feira, amanhã será dia de missa, viu, gente? E missa muito especial, muito abençoada, na Paróquia Bom Jesus, ali no Jardim Santa Lúcia. Aí eu quero mandar um abração para você de toda esta região, todos os bairros vizinhos. Gente, amanhã é dia de missa, esteja presente na casa de Deus, nas missas de cura, libertação e exorcismo, comigo, o padre Rodrigo Oliveira, e também com a minha equipe. Amanhã estaremos rezando as missas com a novena poderosa de Santo Expedito, e todos os devotos serão ungidos com o óleo bento da saúde. O padre vai rezar a prece forte do exorcismo para a cura e para a libertação. E olha, amanhã também será dia de missa na paróquia Bom Jesus em Valinhos. E ontem também eu estive lá em Valinhos, né? É uma cidade muito gostosa, muito simpática, que beleza! Então, meu amigo, minha amiga, olha, esteja presente em uma das missas. E eu quero dizer para você que está aí do outro lado do rádio, que Deus, ele é a solução. A solução para tudo na vida da gente é o bom Jesus. E quando nós buscamos a ele, nós tomamos posse da graça divina. Como aconteceu com essas pessoas que vão contar o testemunho. Vamos ouvir as graças recebidas da paróquia Bom Jesus. Vamos ouvir.
2: Qual a graça que você recebeu?
3: Eu quero agradecer pela minha tia, que ela estava com umas feridas nas pernas. E ela enfaixava e aquilo ali começava a minar, a água minar. Eu levei o óleo bento e falei para ela: tia, vai passando e evita de colocar faixa, porque vai abafando, né? Aí ela colocou, as feridas secou tudo e não tem mais nada.
2: Que maravilha, quer dizer, aquelas feridas estavam minando.
3: Tava.
2: Mas você levou o óleo bento para ela, ela se ungiu e Jesus curou.
3: Curou ainda.
2: Acabou o sofrimento.
3: Acabou, graças a Deus.
2: Amém. Qual o seu nome?
3: Rosângela Aparecida.
2: Vamos aplaudir mais uma vez o Bom Jesus.
1: A irmã Rosângela, né, que é uma devota muito fiel da paróquia Bom Jesus. Quer dizer, levou o óleo bento da igreja, o óleo consagrado, e o Senhor Jesus abençoou, deu saúde, aquele sofrimento acabou, gente, graças a Deus. Nós vamos ouvir mais uma pessoa contando a graça recebida. Presta atenção no que essa pessoa recebeu.
2: Qual a graça que a senhora recebeu?
4: Ai, padre, minha graça que eu recebi foi um problema no meu pé, que eu cheguei aqui, o senhor pôs a mão, aquele dia foi muito bom. Eu não estava andando, padre, com olho de peixe que inflamou. Aí eu vim aqui, eu andei bastante, não consegui fazer cirurgia. Aí depois que eu fiz tudo aqui, aí eu consegui fazer a cirurgia, mas não precisou, padre.
2: E agora não tem mais nada?
4: Não tem mais nada, padre.
2: Que maravilha.
4: Que maravilha.
2: Através da oração, Jesus te curou.
4: Jesus me curou. Tô feliz, padre.
2: E qual o nome da senhora?
4: É Margarida.
2: Amém. Vamos aplaudir bem forte o bom Jesus?
1: Graças a Deus. Então, olha, assim como essas pessoas receberam a graça divina, Deus também vai te abençoar. Você também vai receber a graça em nome de Jesus. Atenção, meus amigos, minhas amigas, amanhã, terça-feira, as missas de cura, libertação e exorcismo na paróquia Bom Jesus, aí no Jardim Santa Lúcia. Às 9 da manhã, às 3 horas da tarde e também às 7:30 da noite. 9 da manhã, 3 da tarde e 7:30 da noite. E eu quero lembrar, gente, que a paróquia Bom Jesus fica ali na Avenida Carlos Lacerda, 226. Avenida Carlos Lacerda, 226, no Jardim Santa Lúcia. Ó, essa é a mesma avenida do terminal de ônibus da Vila União. E você que vai de carro, a igreja tem um amplo estacionamento. Quem vai de ônibus, ali passam várias linhas de ônibus, né? É um local de fácil acesso. Avenida Carlos Lacerda, 226, no Jardim Santa Lúcia. Participe das missas com a prece forte do exorcismo, as missas de cura e libertação. E olha, em Valinhos, nós vamos ter uma grande missa também, às 19h30. 19h30. A missa na paróquia Bom Jesus, lá em Valinho, será com a novena de Nossa Senhora Desatadora dos Nós. Então esteja presente, você de Valinhos, você que ouve o padre aqui todas as manhãs, em Valinhos, a paróquia Bom Jesus fica na rua Pedro Gabeta, número 179. Rua Pedro Gabeta, 179. Quase em frente ali ao supermercado Zarelli, no Jardim Maria Rosa. Participe! Olha, o Bom Jesus vai te abençoar. Muitas coisas boas vão chegar na sua vida, viu? Olha a hora, gente. São 6h41. 6h41. E nós vamos continuar ouvindo música boa aqui na Central. E enquanto isso, ainda dá tempo de você deixar o seu nome, o nome da sua família na prece de hoje. Daqui a pouquinho, nós vamos formar a grande corrente de preces do rádio. E eu quero saber, ó, que máquina é essa que o seu Juca tá usando, ó. Escuta aí, escuta. E aí, hein, que máquina é essa? O zap da Central é o 97148-3497, esse é o zap da Central. E ó, vem chegando aí, ó, Teodoro Sampaio, cantando pra gente Meu Pai. Que música linda, gente! Vamos ouvir aqui na Central.

0: gente boa, agora são 6h46. Vamos às participações, é o povão mandando mensagem pra cá, hein? Alô, alô, alô, bom dia.
1: Olá, Padre Rodrigo, sua benção, Padre.
0: Deus abençoe.
1: Tudo bem, Padre?
0: Tudo bom?
1: Conosco tá tudo bem, graças a Deus. Aqui é Maria Lopes de Passorama.
0: Ô, oh, minha
1: coloca
0: amiga.
1: Nosso nome na oração, Padre.
0: Claro.
1: Que Deus abençoe nós, tá tudo bem, Padre?
0: Tudo tranquilo.
1: E que tá aí na fazenda aí é... Tá usando motosserra,
0: Padre. Motosserra?
1: Não sei não o que que é. Fica com Deus, um abraço. Tchau, tchau.
0: Não é motosserra, não é, não é, não é.
2: Não.
0: Ó, eu quero colocar na oração de hoje a Iraci Oliveira Silva e toda a sua família, viu? Que Deus abençoe. Alô, bom dia.
1: Bom dia, Padre Rodrigo, sua benção. Bom dia, André.
0: Deus abençoe.
1: Padre Rodrigo, eu pedi de oração, agradecimento ao bom Jesus Milagres pra mim. Pra minha filha Natália, minha neta Charles Maite, pro meu Gerro Igor, meu irmão Adilson, pro Anjo, pra Marli, pra todos vocês aí da rádio.
0: Tá.
1: Pra toda a central, Padre Rodrigo, pra todos que estão precisando de orações, todos que estão nos hospitais internados, tá bom? Todos que estão precisando de ajuda, Padre Rodrigo. E a paz do mundo, Padre Rodrigo. Padre Rodrigo, quando eu não fui na igreja, porque eu tava com uma gripe muito forte, tá?
0: Uhum.
1: Eu marquei pra ir, falei que ia, mas infelizmente a gripe não deu. Pelo terra não deu pra mim. Mas meu irmão foi, viu, Padre Rodrigo? Meu irmão Adilson. Adilson Ostrowski, que foi na missa, graças a Deus. Ele adorou a missa, Padre Rodrigo. Amou a missa, Padre Rodrigo. Adorou e vai estar sempre, porque ele pegou o cordão da nossa vida, Santa Deus Nossa, pra desatar os nós da vida dele, né? Então ele falou que vai começar a frequentar, então, Padre Rodrigo.
0: Tá bom.
1: Aí, quarta-feira eu vou, se Deus quiser. Tenho fé em Deus que eu vou, Padre Rodrigo.
0: Isso, filha, vai sim.
1: Padre Rodrigo, o seu Juca tá usando um liquidificador. Tá batendo uma chamada gostosa pra tomar agora cedo pra fortalecer o pulmão dele, Padre Rodrigo.
0: Nossa! Não é, não é, não é, não é, não é,
2: não.
0: Ó, eu quero colocar na oração a Neide, a Ana Paula, Luiz Henrique, o Edson, toda a família, viu? Estão ouvindo a gente lá no Jardim Aeroporto, que Deus abençoe. Pedindo oração pra minha amiga Cidinha, lá da cidade de Vinhedo. Ô Cidinha, que Deus abençoe, minha amiga. Aquele abraço pra você. Alô, bom dia!
3: Benção, Padre. Que Benedito, Adriano, da Tuba. Queria pedir uma benção pra minha família, Adriano. E, Padre, hoje foi aniversário do meu neto.
0: Sei.
3: O Luca. Luca Adriano. São Paulino, hein, Padre?
0: Opa!
3: Sete aninhos. Teve isso churrasco. Aí. O senhor não apareceu, hein? Falei sexta-feira. Vem, Padre. O senhor não veio. Comer uma picanha aqui.
0: Nossa!
3: Cortamos em fatia. Falar, ô, oh, seu padre, se estivesse aqui.
0: Benção,
3: Padre. Fica com Deus. E o seu Juca tá usando uma vapa aí, tá lavando uma quintal vapa. Aí pra cada festa que teve, né? Dos espanhóis aí, o senhor fez festa, não convidou ninguém. E
0: não, o seu Juca tá lavando Argentina.
3: Quintal, só carne pro chão aí.
0: É, ué.
3: Carvão. Deus, rapaz, fica com Deus, uma ótima semana pro senhor. Pra Rádio Central e pro André, todos nós.
0: Meu Deus, amigão, que Deus abençoe, viu? Ó, eu quero saber que máquina é essa que o seu Juca tá usando, ó. Que será que é, hein? Faltam 10 para 7, ó. Você vai participando. Vamos a mais uma pessoa aqui, ó. Alô, bom dia.
4: Padre, sua bênção, Padre.
0: Deus abençoe.
4: Tudo bom, Padre?
0: Tudo bom.
4: Aqui é a Nancy do Parque Uziel.
0: Oi, Nancy.
4: Coloco meu nome na oração, Nancy, ah, família.
0: Pode deixar.
4: E o que o seu Juca tá usando, Padre, é um liquidificador. Tá bom?
0: Tá bom.
4: Um abraço, Padre. Fica com Deus.
0: Minha amiga, que Deus abençoe, mas não é não, não é não, não é não. Ai, tá gravando aqui, ó. Que Deus abençoe. Ó, eu quero colocar na oração de hoje o Heraldo e toda a sua família ouvindo a gente lá no em Hortolândia, né? No Jardim Amanda. Que Deus abençoe. Também, ó, o Pedro Paiva mandou mensagem aqui e falou assim, bom dia, Padre, bom dia, Rádio Central, que saudade de Campinas, foram 30 anos aí, hoje eu estou morando no Rio Grande do Norte. Ô Pedro, que Deus te abençoe, viu? Que Deus abençoe toda a sua família aí no Rio Grande do Norte. 6h51, alô, bom dia.
5: Padre. Bom dia, Padre.
0: Bom dia.
5: A benção, Padre. Aqui é o Celso que tá falando, tudo bom?
0: Para, Celso.
5: Padre, a máquina que o seu Juca tá usando aí na fazenda, Padre, é um ventilador?
0: Ventilador.
5: Padre, que pena a Argentina ontem, hein?
0: Ah,
5: nossa, que ódio.
0: Puxa vida.
5: Padre, desejar a todos uma ótima semana, muita paz, muita prosperidade, padre.
0: Pra todos nós.
5: E só alegria pra gente na vida, padre.
0: É isso aí.
5: Certo? A benção, padre, e um bom dia. E um bom final de semana, e uma boa semana a todos.
0: Meu amigão, que Deus te abençoe, Deus abençoe toda a sua família, viu? Ó, eu quero colocar na oração de hoje a minha amiga irmã Rosângela, ela contou o testemunho, nós ouvimos o testemunho dela, e ela tá ouvindo a gente, ó, ela e a Gabriele ouvindo a gente lá no Cosmos, que Deus abençoe. E ela falou assim, padre, o seu Juca tá usando um aspirador de pó, será? Não é. Alô, bom dia.
2: Bom dia, Padre Rodrigo, sua bênção.
0: Bom dia, Deus abençoe.
2: Coloco o nome da minha família em oração, em especial de Marcos, que está se recuperando de uma cirurgia.
0: Sim.
2: Que fez de emergência.
0: Sim.
2: Mas graças a Deus está se recuperando.
0: Ai, que bom, né?
2: Um grande abraço, Padre. Um abraço para Lolita, para todos os ouvintes. Um abraço bem gelado da Bahia, que hoje aqui tá um frio de lascar.
0: Tá frio na Bahia?
2: Ana Célia Marques. É.
0: Ô Ana Célia, que Deus abençoe, viu? Deus abençoe o seu esposo, Deus abençoe toda a sua família, viu? Ó, aí na Bahia, aquele abraço pra vocês. Gente, vamos a mais uma participação. Eu quero colocar na oração de hoje a Maria Lorente e toda a sua família. Que Deus abençoe. Alô, bom dia.
6: Bom dia, Padre Rodrigo Oliveira.
0: Bom dia.
6: E André e companhia. É, aqui quem fala é Gildásio Batista. Ofereço o programa para todos os ouvintes, todos vocês, toda a família Batista. E peço também, Padre, que o senhor coloque o nome de todos. Né? Sem exceção no, para a oração. E o senhor viu, padre? De novo, mais uma derrotinha da Ponte, hein?
0: Puxa vida, rapaz.
6: Praticamente, acho que já era aí.
0: Eu tava torcendo.
6: O Guarani também
0: ponte,
6: tem que tomar cuidado, né? Porque o senhor viu? Tá descambando, né?
0: Puxa vida.
6: Diz que tá com problema também de salário lá, eu vi falando.
0: Não é possível.
6: Será se os dois não vai. Dá a mão ano que vem de novo, hein?
0: Será?
6: Ai, meu Deus. Isso aí, porque o Guarani também tá dando uma moleza danada, né?
0: É.
6: Mas é isso aí mesmo, pai. Um bom dia. Deus abençoe a todos, tá?
0: Ô, meu amigão, que Deus abençoe toda a sua família, viu? Ó, 6:54, eu quero colocar na oração de hoje o meu amigão seu Carlos e a dona Gina, ouvindo a gente lá no Jardim Roseira, e eu quero mandar um abraço muito especial pra dona Gina. Quem pediu pra falar, mandar esse abraço foi a irmã Bruna. Ela ganhou um presente lá da irmã, da dona Gina, né? Um presente bonito, é um chinelinho, acho que de pano, uma coisa mais bonitinha, viu? Ô, seu Carlos, Deus abençoe. Dona Gina, ó, aquele abraço pra você. Obrigado, mas a irmã Bruna ficou feliz. Mas ela ficou feliz. Puxa vida, sorrisão de orelha a orelha, viu? Ó, 6:55 e o seu Carlos está dizendo que o seu Juca tá usando um compressor de ar. Será? Ó, eu quero colocar na oração de hoje também a Rose Avelino, a sua mamãe Conceição de Araújo, e elas estão ouvindo a gente lá na cidade de Paulínia. Que Deus abençoe. Vamos a mais uma participação. Alô, bandido.
7: Bom dia, padre, sua bênção, que Geraldo de Hortolândia já manda um. Padre, gostaria que colocasse o nome de todos os meus familiares de orações,
0: tá.
7: Todos vocês da Rádio Central, da Nossa Vida do Som, todos os meus amigos aqui de Hortolândia de Amanda, que estão com o radinho ligado. E que Deus abençoe nessa semana. Dá-lhe ponte. Vamos que vamos, padre. E a Argentina ficou só no cheirinho.
0: Puxa
7: que
0: vida.
7: Que coisa boa, hein?
0: Nada, tá torcendo pra Argentina, puxa vida. Gente, ó, 6:55, não dá mais tempo para nada, gente. Passou rápido demais, meu Deus do céu. Ó, vamos saber que máquina é essa que o seu Juca tá usando? Ó. E teve gente que acertou, hein? Mas hoje estava fácil, fácil demais. Moleza. Vamos lá, que rufem os tambores. O seu Juca tava, ó, animadão, felizão, Falou, vou trabalhar aqui na fazenda, hoje vamos resolver aqui uns problemas. O seu Juca tá usando, atenção, atenção. Ele tá usando, gente, um compressor de ar. É essa máquina que o seu Juca tá usando. É um compressor de ar. Palmas para todo mundo! Fácil hoje, viu? 6:57, gente, nós vamos rezar, nós vamos falar com Deus. E olha, eu quero mais uma vez convidar você e a sua família para as missas de amanhã, terça-feira, com a novena de Santo Expedito na paróquia Bom Jesus, aqui no Jardim Santa Lúcia. Você é meu convidado, você é minha convidada toda especial a estar presente na casa de Deus. Você que precisa de oração, de ajuda, você que está sofrendo, esteja presente. Amanhã, terça-feira, as missas, às 9 da manhã, às 3 horas da tarde e também às 7:30 da noite. 9 da manhã, 3 da tarde e 7:30 da noite. E eu quero lembrar que a paróquia Bom Jesus fica ali na Avenida Carlos Lacerda, 226. Avenida Carlos Lacerda, 226, no Jardim Santa Lúcia, em Campinas. É a mesma avenida do terminal de ônibus da Vila União. E em Valinhos, a missa amanhã às 7:30 da noite. E a paróquia Bom Jesus fica na Rua Pedro Gabeta, 179. Rua Pedro Gabeta, 179, no Jardim Maria Rosa, em Valinhos. Participe! Gente, vamos rezar? Às 6:58, vamos falar com Deus. Jesus, filho da bendita Virgem Maria, nesta hora de fé, nesta hora de oração, eu peço que o Senhor estenda as tuas mãos e abençoe todos os nossos ouvintes. Assim como nós declaramos no começo do programa de hoje, nós declaramos agora também que com a tua ajuda, com a tua bênção, a tua misericórdia, já deu tudo certo. Por isso, meu Deus, que a tua graça divina se faça bem presente na vida de todos. Santifica, Senhor, o copo com água, fazendo desta água um canal da bênção da graça divina. Que desça sobre todos a bênção do Pai, do Filho e do Espírito Santo. Amém.
8: Obrigado, Senhor, por um novo dia.
0: Meus amigos, minhas amigas do rádio, eu vou ficando por aqui e você continua ligado aqui na central, hein? Porque daqui a pouquinho você vai ouvir o programa de maior audiência do rádio.
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0: com ele, meu amigão Decimar Leite, ó, ao vivo e a cores aqui na Rádio Central. Fiquem ligados, fiquem com Deus e até amanhã no Amanhecer na Fazenda. Até lá, gente!
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0: chegando.
1: Hora
0: 7 da manhã, mais 2 minutos. Muito, muito bom dia. Padre Rodrigo Oliveira apresentou o programa líder absoluto de audiência, acordou a cidade, tirou o sono da concorrência. E ele volta, se Deus quiser, ele há de pedir. Amanhã, a partir das 6 horas da manhã, logo após o Brasil Caminhoneiro do Sérgio Reis e logo após também a bênção do Padre Magalhães. Na mesa de som, o melhor sonoplasta do Brasil, meu querido amigo irmão André Pereira. Oi, André, muito bom dia, meu irmão. Vamos juntos, se Deus quiser, ele adquirir. Até às 11 horas da manhã, ao encontro de Soninha Amaro, em A Hora é Agora. Você faz o programa junto comigo e junto com o André através do nosso WhatsApp, que já está liberado, 971-483-497. Eu repito, 971-483-497. Seja meu repórter, minha repórter. Atenção, você faz o programa. É, grava uma mensagem de voz, seja o apresentador do programa, seja a apresentadora do programa. Como? Tem um ônibus quebrado? Onde? Em que bairro? Em que rua? Tem um ônibus atrasado? Tem. Onde? Em que bairro? Em que rua? Qual a linha do ônibus que está atrasado, não é? Tem problema, por exemplo, de água? Não tem fornecimento de água aí no seu bairro? Está com problema? Onde? Onde é o bairro? Onde são as ruas que estão faltando aí água, luz, problema de telefonia, problema de um terreno baldio que está sujo, está largado, não é? Onde? Onde é que é esse terreno baldio? Pode estar cheio de bicho, cheio de mato, não é? Onde é que tem uma lombada que está com problema? Enfim, qualquer problema que você esteja enfrentando, esse problema não é seu só, não. Esse problema é meu também. Eu quero resolver. Como? Eu vou falar com o prefeito, vou falar com a prefeita, vou falar com a vereadora, com o vereador, vou mandar para deputado, até para o governador. Não importa. O que eu quero é te ajudar. O que eu quero é resolver. O Show da Manhã, esse programa que está começando agora, ele só existe para poder ajudar a população. Se não ajudar, não tem serventia, não é? Porque é o que eu digo, rádio que não presta serviço é uma rádio que não presta. Rádio existe para prestar serviço, é para isso que o rádio foi inventado. E nós estamos aqui para te ajudar, ajudar da melhor maneira possível, tá? Então manda para mim uma mensagem me dizendo o que está acontecendo e eu, com muita alegria, com muito prazer, vou tentar te ajudar, tá? Se as autoridades fizerem, aplausos, beleza? A gente elogia no ar. E se a autoridade não fizer, crítica, a gente mete a boca no trombone.
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0: 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Eu quero cumprimentar o aniversariante de hoje. Quem é que está fazendo aniversário na sua casa? Seu filho, sua filha, seu pai, sua mãe, seu vovô, sua vovó? Anote o meu WhatsApp. Eu quero que você grave uma mensagem de voz e mande para mim, para que eu possa colocar no ar, viu? É, manda uma mensagem de voz dizendo: é minha neta desse mais linda que tá fazendo aniversário, meu neto, ele é danado esse meu neto aqui, tá fazendo aniversário, meu filho maravilhoso, minha filha, né? Meu marido, minha esposa, quem é que tá fazendo aniversário hoje, dia 20 de julho? Manda a mensagem pra mim, por favor, meu WhatsApp já tá liberado, é 971-483-497, eu vou repetir, o meu WhatsApp você manda pra cá agora, o nome do aniversariante do dia 20 de julho. Dia 20 de julho, segunda-feira. Hoje é o dia de número 201 do ano, restando, portanto, 164 dias para o final do ano, para o ano novo. Fase da lua, estamos na lua nova. Até amanhã. Amanhã, 8 da manhã, mais 5 minutos, começa a lua crescente, estação inverno. A Igreja Católica comemora hoje o Santo Padim, Padre Cícero. Viva Padre Cícero! Hoje, todos os nordestinos, com certeza, em festa. Todos os nordestinos hoje, com esperança, todos com muita fé. Viva o Santo Padre Cícero! Hoje é dia do Padre Cícero, né? Se você conhece alguma história sobre o Padre Cícero, manda para mim, grave uma mensagem de voz e me diga: ô Decimar, eu conheço uma história sobre Padre Cícero. Ô Decimar, Padre Cícero foi muito importante para minha família. Ô Decimar, eu conheço um milagre do Padre Cícero. Manda para mim, hoje é dia do Santo Padre Cícero, Santo Padim, Padre Cícero. Quem é que sabe a história dele, manda para mim no meu WhatsApp, viu? Hoje é dia de Santo Apolinário, hoje é dia de Santo Aurélio, hoje é dia de Santo Elias, hoje é dia de Santa Margarida e dia de Santa Vilgeforte. Que Deus e todos os santos nos protejam.
3: Amém!
0: Gente, Hoje é dia do amigo. Todo dia 20 de julho é dia do amigo. Hoje é dia internacional da amizade. Todo dia 20 de julho é dia da amizade, dia do amigo. Dia internacional da lua. Hoje é dia internacional do xadrez. Gosta de jogar xadrez? Você sabe jogar xadrez, André? Hoje é dia pan-americano do engenheiro. Hoje é dia do pirulito. Pirulito que bate, bate. Pirulito que já bateu. Quem gosta de mim é ela, quem gosta dela sou eu. É, hoje é dia do pirulito. É, tem dia até do pirulito, hein? Hoje também é dia do biscoito. Dia nacional do biscoito, dia do pirulito. Hoje é dia nacional do tatuador. Alô, Roy, tatuador. Bom dia, meu irmão. Alô, Roy, tatuador aí em Souzas, querido amigo, querido irmão, bom dia. Em nome do Roy, tatuador, eu quero cumprimentar todos os tatuadores do Brasil. Hoje é dia do revendedor do posto de gasolina. A todos aqueles que trabalham como proprietários de postos de gasolina, nosso abraço, nosso bom dia.
1: Bom dia!
0: Ó, o meu cumprimento aos bons donos de postos de gasolina, né? Aos bons, viu? Entenderam, né? Eu quero cumprimentar os bons donos de postos de gasolina. Olha a hora, olha a hora. 7:08. Então, se tem alguém fazendo aniversário em 20 de julho, manda mensagem pra mim.
3: Parabéns a você.
0: Manda mensagem pra mim. Meu número é 97148-3497. Meu número é 97148-3497. Vamos repetir? Meu WhatsApp liberado. 97148-3497.
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0: é dia 20 de julho, né? Olha a hora, 7:09. Hoje é dia 20 de julho. Então a pergunta que eu faço é: hoje é o dia do amigo. Hoje é dia da amizade. Hoje, repito, é dia do amigo, né? Todo dia 20 de julho é o dia do amigo, né? Todo dia 20 de julho é o dia do amigo. E hoje é também dia internacional da amizade. A enquete do dia é: você tem uma amiga ou um amigo em quem você pode confiar de verdade, ou você não confia em ninguém? Olha a pergunta, hein? Hoje é dia do amigo. Você tem uma amiga, aquela amiga que você confia cegamente, aquela amiga que você pode confiar, que está sempre pronta para te ajudar, aquela amiga que está sempre ali junto, que fala a verdade, aquela amiga que você pode confiar? Hein? Conta pra mim. Você tem uma amiga, um amigo que você pode confiar de verdade, ou você não confia em ninguém, hein? Por quê? Manda mensagem pra mim. Vou repetir. A enquete do dia do amigo. Você tem uma amiga ou um amigo que você pode confiar de verdade?
4: Meu amigo, hoje é minha inspiração.
0: É isso, você tem uma amiga ou um amigo em que você pode confiar de verdade? Em quem você pode confiar de verdade? Ou confiar de verdade? Ou você não confia em ninguém? Manda mensagem no... Eu tenho um amigo querido, tá aqui, ó, do meu lado, André Pereira, esse amigo irmão, né? Esse amigo irmão. Conta pra mim, você tem uma amiga ou um amigo em quem você pode confiar de verdade? Ou você não confia em ninguém?
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0: E você participa do momento da oração. A partir de agora, tá liberado o WhatsApp para você participar do momento maravilhoso da oração. Daqui a pouquinho, a partir das 10 horas da manhã, tem a oração do Frei Galvão, primeiro santo brasileiro. Tem a consagração a Nossa Senhora, na voz do Padre Vitor de Aparecida. Tem a bênção da água com o Padre Antônio Maria. Tem a Ave Maria com o fundador da Rádio Central, Monsenhor Geraldo Azevedo. Tem a oração de São Francisco com Cid Moreira. Tem a linda, linda, linda oração de Nossa Senhora Desatadora dos Nós. Tem também, direto de Curitiba, o Padre Reginaldo Manzotti. Tem também o Padre mais milagroso do Brasil, direto do céu, né? O Padre Donizete de Tambaú. E direto da paróquia Bom Jesus, o querido amigo irmão, Padre Rodrigo Oliveira. Ele vai trazer a sua mensagem de fé, de otimismo para essa semana. Que tenhamos uma semana abençoada. Que tenhamos uma semana maravilhosa. Padre Rodrigo, grande abraço, boas missas, né? Padre Rodrigo, daqui a pouquinho, às 10 horas da manhã, falando sobre as missas dessa semana da Paróquia Bom Jesus. A Paróquia Bom Jesus, que traz sempre aquela mensagem espetacular para todos nós, né? Então, daqui a pouquinho, Padre Rodrigo Oliveira, ao vivo lá da Paróquia Bom Jesus, a partir das 10 horas da manhã. Começou o show da manhã, então agora eu estou te convidando a fazer o programa junto comigo, junto com André Pereira, no WhatsApp 97148349. Vamos repetir? 97148349.
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1: 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Um bom dia para você ligado aqui na Rádio Central, a mais querida de Campinas. Alô, Decimar Leite, bom dia para você também. Estamos aqui para trazer informações do trânsito nesta manhã da segunda-feira, onde o motorista que vem de Sumaré e Hortolândia para Campinas pela Anhanguera encontra um acidente pela frente. Ali na altura da passagem, pelo quilômetro 107, perto do retorno, tem por ali e provocando congestionamento já desde o 110, ali na altura do trevo de Hortolândia até o local do acidente. Depois dali, tem lentidão também na altura do acesso a Dom Pedro e quem vai no sentido do interior vai com boas condições. 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
0: Vamos agora à redação da Rádio Central. Olha a hora, 7h14 pelo rádio. Bom e velho rádio, estamos transmitindo o programa através do AM870 no rádio, no bom e velho rádio, AM870. Estamos transmitindo o programa também no nosso canal do YouTube. No YouTube é só colocar meu nome lá, ó, Decimar Leite. Repito, no YouTube coloca meu nome lá, ó, Decimar Leite. Esse é meu nome, ó. Decimar Leite. É só colocar meu nome lá no canal do YouTube e você vai estar assistindo ao programa ao vivo. Canal do YouTube é só colocar meu nome, Decimar Leite. E lá você assiste ao programa como se fosse televisão no canal do YouTube, Decimar Leite. 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Na busca, coloca Decimar Leite que você vai assistir ao programa ao vivo. Da redação da Rádio Central.
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0: Gabriel Ribeiro.
5: Atenção, moradores do Jardim Monte Belo, em Campinas. O bairro vai ficar sem água nesta quarta-feira, portanto, depois de amanhã, dia 22. A Sanasa vai interromper o abastecimento das 8 da manhã às 5 da tarde para obras na rede. O fechamento vai afetar o trecho entre as ruas Antônio Duarte Dias e Silvia Marquete.

0: Feitos do corte. Portanto, Jardim Monte Belo, em Campinas, vai estar sem água na quarta-feira, depois de amanhã, dia 22, das 8 da manhã às 5 da tarde, para obras na rede de abastecimento. Da redação, Gabriel Ribeiro.
1: Obrigado, Gabriel. E agora a previsão do tempo. Olha, a hora 7:16.
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1: Olha a hora, gente, 7:16, 7:16. Nesse momento nós temos 16 graus aqui na região metropolitana de Campinas, essa é a temperatura média, tá? Umidade relativa do ar é de 71%, venta pouco nesse momento. Lembrando que hoje a temperatura vai subir e subir bem depois do almoço, vamos chegar por volta das 3 da tarde até os 28 graus. Amanhã teremos o dia mais quente da semana. Vamos até 29 graus. A temperatura na madrugada de hoje para amanhã vai ser de 16. Não teremos chuvas nem hoje, segunda-feira, nem amanhã. Na quarta, 29 graus a temperatura. Temperatura mais quente no período da tarde, com céu nublado. Na quinta-feira, a temperatura volta a cair para 21 graus com céu nublado. E expectativa de chuva somente na sexta-feira. Então, pode chover na próxima sexta-feira, com a temperatura caindo novamente, com a entrada de uma nova frente fria, trazendo inclusive chuva. Portanto, hoje, segunda e amanhã, céu azul com calor no período da tarde. Hoje 28 graus, amanhã 29 graus. Quarta e quinta teremos céu nublado, a temperatura cai na quinta-feira e aí nós teremos chuva ou na quinta ou na sexta-feira. Essa é a previsão do tempo na Rádio Central. Olha a hora, 7:18. Atenção! Homem é preso com moto adulterada. 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Olha aí, um homem foi preso em flagrante após policiais desconfiarem de uma moto com placa fora do padrão oficial. Durante a fiscalização, a equipe constatou que a placa era artesanal, ou seja, feita em casa, né? E que a numeração do chassi estava suprimida, ou seja, estava lá raspada. Ele tinha apagado a numeração do chassi da moto. Nada de ilícito foi encontrado com o motociclista. Mas ele foi levado ao plantão policial e permaneceu preso à disposição da justiça por ter uma moto adulterada, né? Ele vai ter que explicar que focinho de porco não é tomada. Ele vai ter que explicar onde ele conseguiu essa moto, por que é que a numeração estava suprimida. Ele vai ter que explicar por que a numeração estava suprimida. Mais um acidente de moto na região metropolitana.
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1: Uma passageira de 30 anos ficou gravemente ferida após uma queda de moto na rodovia Geraldo de Barros, em Piracicaba. O pneu traseiro da moto estourou, fazendo o condutor perder o controle da direção. A mulher, que estava na garupa, perdeu o capacete durante a queda, sofreu traumatismo craniano moderado, diversas escoriações. O motociclista, que trabalhava como moto Uber, ele teve apenas ferimentos leves. As duas vítimas foram socorridas e levadas à unidade de saúde. Portanto, olha aí, ó, mototáxi. O rapaz do mototáxi estourou o pneu traseiro. A mulher caiu com a queda. A passageira perdeu o capacete, teve traumatismo craniano grave. E ela está internada. Vamos rezar, né? Para que ela saia dessa situação. Situação desesperadora, né? Mulher sai de mototáxi, cai do mototáxi e tem traumatismo craniano. Complicado, hein? Pelo amor de Deus. Olha a hora. 7:20. Não perca a hora não, gente. Não perca o compromisso. 7:20. Na Central, 7:20. 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
1: Quem quer enquete do dia. Hoje é dia mundial do amigo, não é?
2: É. 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
1: Dia da amizade, dia mundial do amigo. Eu tô perguntando para os ouvintes da Rádio Central na enquete do dia.

0: Você tem uma amiga ou um amigo em quem você pode confiar de verdade? Tem? Tem aquela amiga em que você confia, você troca confidências, aquela amiga que te ajuda e que você pode ajudar, ou um amigo, né? Você tem um amigo assim, né? Ou não? Ou não? Ou você não confia em ninguém? Manda mensagem pra cá. Meu WhatsApp é 971-4834-97. Repito, 971-483-497. Mas agora tem prestação de serviço.
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0: 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Eu quero servir um café Moraes para toda a equipe que trabalha lá na Associação Brasileira de Odontologia, em especial o Dr. Rodolfo de Pádua. Bom demais, né? 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Dia Mundial do Amigo.
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0: Dia Mundial do Amigo. E aí, hein? Você tem um amigo? Você tem uma amiga que você confia cegamente ou não? Essa é a nossa enquete do dia. Alô, alô. Bom dia com toda a alegria do mundo.
2: Bom dia, nesse mar. Meu parabéns hoje vai pro meu sobrinho, Carlos Carvalho, e Moreira e Elias Costa.
0: Então, coloca parabéns aí. Saúde e felicidade.
3: Parabéns.
0: Alô, Águida, obrigado pela mensagem, viu?
3: Parabéns a você.
0: Bom dia pra Águida, que mandou mensagem aqui, oferecendo os parabéns aí, né? Olha a hora, agora 7:28, 7:28. E você, hein? Tem um amigo, tem uma amiga que confia cegamente? É, Decimar, por favor, não diga meu nome, tá? É, final do telefone aqui, 8869. Decimar, por favor, não diga meu nome, tá? É, eu confiava cegamente em uma amiga. Coloquei ela, inclusive, para me ajudar em casa. E ela ficou com meu marido. Tá aqui, ó, final do telefone 8869. Decimar, não diga meu nome, tá? Eu confiava cegamente em uma amiga. Coloquei ela em casa, inclusive para me ajudar. E ela ficou com o meu marido. Muito obrigado aqui pela participação. Olha só, hein? Hoje é dia do amigo. E aí, você tem algum amigo que você confia? Alguma amiga que você confia cegamente? Ou você não confia em ninguém, hein?
4: Bom dia, Decimar Leite. É Josete Vilela, do Jardim Santana.
0: Oi,
4: Decimar,
0: Oi.
4: Eu tirei uma semana de férias, descansei, tô indo trabalhar.
0: Ai, que bom, né?
4: Fui lá na igreja, eu esqueci o nome da igreja da Caldas Novas, levei o nome de todo mundo, da Rádio Central, de todo mundo. Rezamos por nós, rezei por nós, pela minha saúde.
0: Obrigado.
4: Um beijo,
0: amor.
4: Fica com Deus, te amo,
0: você
4: viu?
0: Também.
4: Com todo o coração.
0: Obrigado, meu amor.
4: Uma semana abençoada para nós todos, tá?
0: Amém, para você
4: beijos.
0: Também, querida, para você também, muito obrigado, viu? E muito obrigado por ter levado nosso nome lá, né? Ela que trata aí do câncer, né? E eu também, né? Então, vai aqui, meu muito obrigado, viu, minha querida? Muito obrigado mesmo, né? Tá aqui, ó, a Leonice. Oi, Decimar, muito bom dia, eu sou a Leonice. É, sua amiga. Decimar, deixa eu entender aqui. Decimar, Leonice, amiga a esse ponto de confiar? Não. Como diz, nem os que são próximos de sangue dá para confiar. Hoje imagina, Decimar, eu não confio mesmo, viu? Eu só confio na minha mãe. Como diz o ditado, amizade e negócio não se misturam. Bom dia a todos. Tá aí Leonice dizendo, né? Bom dia, Decimar, eu sou Leonice. Amiga, a esse ponto, eu não tenho, não. Como dizem, nem os que são próximos de sangue não dá para confiar. Hoje em dia, imagina, Decimar, eu confio mesmo é na minha mamãe. Como diz o ditado, amizade é negócio. Amizade e negócio não se misturam. Bom dia a todos. Obrigado, Leonice. Está dizendo que não tem amigo a ponto de confiar, não. E você, que está me ouvindo, participando aqui da nossa enquete do dia? Eu tô perguntando hoje, ó. Você tem uma amiga ou um amigo em quem você pode confiar de verdade? Ou você não confia em ninguém, hein? Bom dia.
4: Bom dia, Decimar. Bom dia, André. Decimar, meu pedido de oração, a nossa organizadora dos nossos, pra mim, pra minha filha Ana Paula, minha Charles Maitê, pro meu genro Igor, pro Adilson, pra Marlin, pro Anjo, pra todos vocês aí da rádio. Enfim, pra toda a central, pra Campinas toda, Decimar.
0: Obrigado.
4: O mundo inteiro, a paz do mundo, Decimar.
0: A paz do mundo,
4: todas as orações, tá?
0: Obrigado.
4: A paz do mundo. Decimar, eu, pra ser sincero, não confio muito mais em ninguém, não, sabe? Mas tem sempre os amigas boazinhas pra gente, né? A gente pode confiar alguns segredos, né? Mas tá difícil, Decimar.
0: É, né?
4: Mas eu tenho sim a minha filha, que é minha amiga, que eu conto pra ela, mas eu não falo pra ninguém, eu não falo, né?
0: Certo.
4: E minha amiga Ruth aqui do lado também, que é do pet shop que tem aqui na rua de casa, sabe?
0: Sei, sei.
4: Ela é muito amiga minha. Tem a Jô também, tem a Ivete, tem a Maria, tem a Gabriela, que é muito legal pra mim. A Maria também, do Elias ali em cima. Enfim, algumas amigas que no bairro tem sim, Decimar. Gosto muito delas. E viva as amigas minhas, viva as amizades de todos, né, Decimar?
0: Obrigada,
4: Decimar.
0: Então tá bom, olha só. A minha amiga Marisa tem algumas amigas que ela confia, sim. A minha amiga Marisa tem algumas amigas que ela confia, que ela passou aí, né? Inclusive, o nome dessas amigas. É uma pergunta que pode parecer simples, mas não é não, gente, né? Olha só, tem muita gente que tá aqui pensando, né? Será que eu tenho amiga de verdade? Hoje é dia do amigo. Hoje é dia mundial da amizade, dia do amigo. Você tem uma amiga ou um amigo em quem você pode confiar de verdade? Repito, você tem uma amiga ou um amigo em quem você pode confiar de verdade? Repetindo, você tem uma amiga ou um amigo em quem você pode confiar de verdade? Hã? Essa é a nossa enquete do dia.
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0: O meu WhatsApp para você participar tá liberado, viu? 971 483 4 97. Conseguiu marcar aí? Vou repetir. 971 483 4 97. 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Olha a hora, gente, 7:33, 7:33, olha a hora aí, ó, não perca a hora não, olha a hora aí, ó, 7:33, voltamos às ruas, avenidas e estradas, a Rádio Central tomando conta da cidade.
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0: 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Você que está nos acompanhando no canal do YouTube é meu nome, Decimar Leite. É só abrir o YouTube e na busca coloca meu nome, Decimar Leite. Repórter Robson Ramos.
5: 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O trânsito agora pela rodovia Santos Dumont na chegada a Campinas. Tem lentidão por ali do quilômetro 74 até o 76 na chegada ao trevo da Anhanguera. Para quem vai do lado contrário, para Viracopos e Indaiatuba, a condição de trânsito é boa agora. 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
0: Giro dos repórteres da Rádio Central, agora o futebol, com a equipe comandada por Beto Quinalha, a melhor equipe esportiva do Brasil. 7:35.

0: do mundo. Espanha bate Argentina e conquista a Copa do Mundo. Raíssa Saraiva.
1: Depois de 16 anos, eles voltaram ao topo do mundo. A Fúria, a Espanha, é mais uma vez a campeã da Copa do Mundo. A vitória veio em cima dos até então donos da taça, os argentinos. Jogo duro, de placar magro, 1-0 na prorrogação. Mas o suficiente para que a Espanha se tornasse bicampeã do mundo em 2026, depois de ganhar seu primeiro título em 2010. Entre as estrelas da seleção espanhola está o atacante Lamine Yamal, de apenas 19 anos, o mais jovem campeão mundial desde Ronaldo, que tinha 17 anos no Tetra do Brasil em 1994. O líder do ranking também é do Brasil, Pelé, que em 58, quando campeão na Suécia, tinha 17 anos e 249 dias. A Espanha ainda atingiu outros dois marcos históricos com a conquista deste domingo. Além de atual campeã da Eurocopa e das Olimpíadas, também é atual dona do título da Copa do Mundo de Futebol Feminino, realizada em 2023. A próxima edição do torneio feminino acontece no ano que vem, no Brasil. A Fúria se tornou ainda a seleção com mais jogos de invencibilidade na história. Com a vitória sobre a Argentina, são agora 38 partidas sem derrotas, marca que supera a sequência vitoriosa da Itália entre 2018 e 2021. Já do lado argentino, frustração pelo adiamento do sonho do Tetra e pela despedida amarga do craque Lionel Messi das Copas. Aos 39 anos, em seu sexto Mundial, o camisa 10 se despede com o título de 2022, dois vice-campeonatos em 14 e 26 e o posto de segundo maior artilheiro da história do evento com 21 gols. Ele foi superado por Kylian Mbappé, que chegou aos 22 acertos no sábado, na derrota da França contra a Inglaterra. Na comparação com a disputa do terceiro lugar, aliás, o jogo ficou devendo. A Espanha dominou a partida, mas os dois times jogaram bem menos do que o esperado. A situação dos hermanos era ainda pior, com um jogador a menos depois da expulsão de Enzo Fernandes. Quando Ferran Torres marcou no segundo tempo da prorrogação, a Espanha tinha 20 chutes ao gol contra apenas um da Argentina. E a defesa da Espanha, que levou apenas um gol nos 8 jogos que disputou na Copa do Mundo de 2026, saiu invicta mais uma vez para garantir a taça. Com informações de Lincoln Chaves e da Agência Brasil, da Rádio Agência Nacional em Brasília, Raíssa Saraiva.
0: Valeu, Raíssa. Portanto, a Espanha bicampeã do mundo. Vamos agora às notícias do seu time do coração. A Ponte Preta jogou nesse final de semana, né? Que será que aconteceu com a macaca, hein? Que será que aconteceu com a Ponte Preta, hein? Repórter Fernando César, alô Fernando.
2: Bom dia, Decimar Leite, informações da Ponte Preta aqui na Rádio Central. A Ponte Preta perdeu mais um jogo no Campeonato Brasileiro da Série B, jogando sábado no estádio Moisés do Carelli. A macaca foi derrotada pelo Goiás por 2-1. Os gols no primeiro tempo, Cadu Souza fez os dois gols para o Goiás, enquanto que Elvis, cobrando pênalti, marcou o único gol da Ponte Preta. Foi a 14ª derrota da macaca nesta Série B, que está afundada na zona do rebaixamento com apenas 8 pontos. Em 18 jogos, apenas 2 vitórias, 2 empates e 14 derrotas. A Ponte Preta, que tem a pior defesa da competição, tomou 35 gols até aqui. A macaca, que entrou em campo no último sábado com Guilherme Viana, Diego Leão, depois Nicolas Araújo, Lucas Cunha e Palácios, Júlio, depois Rodriguinho, Danilo Barcelos, Juan, depois Daniel Baianinho e Elvis, Kevson, David da Hora, depois Brandão e Miguel, depois Diego Porfírio. Renda no Majestoso R$ 44.050, com público total de 1.933 torcedores. A macaca volta a campo já na próxima quarta-feira, fora de casa. Fechando este primeiro turno, tem Operário de Ponta Grossa e Ponte Preta lá no Paraná. Jogo com transmissão da Rádio Central. A partida começa às 7:30 da noite. A Ponte Preta, que não vence há 12 rodadas neste Campeonato Brasileiro da Série B. 11 derrotas e apenas um empate. E nas últimas 6 partidas, 6 derrotas consecutivas. Uma campanha rumo à Série C do Campeonato Brasileiro. Falei da Ponte Preta aqui no Show da Manhã da Central, a rádio do futebol de Campinas.
0: Olha a hora, 7:40, Fernando César trazendo as notícias da Ponte Preta. Vamos falar agora do Guarani. Olha a hora, 7:41, Fernando.
2: E o Guarani entra em campo na segunda-feira, dia 27, contra a Internacional de Limeira. O Bugre, neste momento, ocupa a quinta colocação da Série C, com 23 pontos, enquanto que o time de Limeira é o atual líder, com 25. Para este jogo contra a Internacional de Limeira, o técnico Hélio Cizenando não terá Carlos Eduardo e também o atacante Herbert. Os dois tomaram o terceiro cartão amarelo e cumprem a suspensão automática. Mas ele ganhou opções, já que o Bugre apresentou 2 novos atacantes. Everton Brito, que já jogou pela Ponte Preta e estava no América Mineiro, e o Matheus Guilherme, que estava no Capivariano. Eles já foram apresentados, já estão no BID e ficam à disposição do treinador do Guarani. O executivo de futebol, Carlos Frontini, falou com a imprensa a respeito da situação de salários atrasados no Guarani. O elenco ainda não recebeu o salário do último mês. E o Frontini explica esta situação.
3: Cara, o salário, a gente tá com déficit, aqui ninguém vai esconder nada de ninguém para passar pano, até porque a gente tem que ser verdadeiro. O quanto antes acertar isso daí, entendeu? E a gente está conversando olho no olho, e eu posso falar até dias que está atrasado e o que está atrasado sem problema nenhum, e assim que eu trato ali o ambiente no dia a dia, porque só assim a gente vai conseguir ter o respeito dos atletas, entendeu? Ficar passando pano, ficar vaselinando, eu acho que não é o caminho certo. Tem esse débito, a gente está correndo o quanto antes para resolver, mas eu não tenho que reclamar nada não, os atletas ainda dão o seu melhor. Comissão técnica também. Eu sei que o pessoal está comentando muito o que aconteceu no último jogo, mas 45 minutos não nos define. O que nos define é o campeonato. Vou dar um exemplo para você. Se a gente tivesse terminado ali o primeiro tempo e tivesse mantido o mesmo bom primeiro tempo que a gente fez, hoje nós éramos líder do campeonato. Agora, lógico que nós deixamos a desejar no segundo tempo. Quando eu falo nós, eu sou o principal responsável, sabe? Mas o 45 minutos não nos define. O que nos define é o que a gente vem fazendo o campeonato todo. Então, o alerta tá ligado, a gente tem uma decisão. O líder do campeonato, nesse momento, a gente tem um respeito muito grande, mas dentro de casa a gente precisa do resultado.
2: Tá aí o Frontini, executivo de futebol, falando aqui na Rádio Central. Informações do Guarani na Central, a rádio do futebol de Campinas.
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0: Olha a hora aí, gente, não perca a hora não. Olha a hora aí, ó, 7:44. A enquete do dia hoje tá perguntando, hoje é dia da amizade, hoje é dia do amigo.
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0: Todo dia 20 de julho é comemorado o dia do amigo, o dia internacional da amizade. E a enquete do dia hoje está perguntando: você tem um amigo? Você tem uma amiga em quem pode confiar de verdade? Olha a pergunta, hein? Você tem uma amiga ou um amigo em quem pode confiar de verdade?
7: Meu amigo, amigo.
0: Ou não, hein? Ou de repente você não confia em ninguém. Fique à vontade, mande sua resposta, grave a mensagem de voz, manda para mim. Meu número é 971483497. Decimar, repete o seu WhatsApp, repito, 971483497. E aí a gente vai tomar juntos aquele delicioso café Moraes pelo rádio, bom e velho rádio, aí 1870, e no nosso canal do YouTube. No YouTube é meu nome, coloca lá Decimar Leite, viu? Café Moraes é bom. Bom demais. Oh, coisa boa, né? Olha a hora, gente. 7h45, faltando 15 minutos para as 8 horas da manhã. 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
0: 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Olha a hora, 7h51. Olha a hora aí, ó. Olha a hora, olha a hora. Olha a hora, 7h51, na nossa enquete do dia pelo rádio e também pelo nosso WhatsApp, não é? E aí, você tem um amigo, uma amiga que você pode confiar de verdade? Ou você não confia em ninguém, hein?
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0: Café Moraes pra você, bom dia.
7: Bom dia, Decimar, Deus abençoe. A nossa semana. Graças a Deus, gratidão a Deus por estar falando com você. Mais um dia de vida.
0: Amém.
7: Deus abençoe sua vida, saúde, trabalho, família. Bom dia, André, mais uma vez. Deus abençoe Padre Rodrigo, onde ele estiver. Deus abençoe Sônia, onde ela estiver. Deus abençoe Cleito, Jura Jura, Rony Viana. Deus abençoe todos que aí estão. Feliz dia. Uma abençoada semana. E bom dia, família central. Deus os abençoe. E não confio em amigo, não, desse mar.
0: Não.
7: Amigo é Jesus. Amigo é Jesus. E meus filhos. Esses são meus amigos. É Deus, meu primeiro amigo. Meu amigo, meu pai, meu tudo.
0: Tá aí a minha amiga querida Lolita, né? Lolita dizendo, não confia em amigo não, Decimar. Amigo meu é Jesus.
7: No particular, na realidade da vida, a única pessoa que eu sei que eu posso confiar abaixo de Deus, aqui na terra, abaixo de Deus é você, Padre Rodrigo.
0: Ah, obrigado.
7: Eu sei que falar algum segredo, alguma coisa, fica guardado.
0: É, verdade.
7: Confessar alguma coisa, fica guardado. Isso aí que é o verdadeiro amigo. É a gente falar as coisas e guardar.
0: Obrigado, meu amor.
7: Não ficar espalhando.
0: Obrigado, viu? Obrigado. Um abraço pra você. Deus te abençoe, viu? Oi, enquete do dia pergunta, no dia do amigo, no dia mundial da amizade. E aí, você tem algum amigo, alguma amiga em que você pode confiar cegamente? Em que você pode confiar de verdade?
8: Dia, Decimar, que Deus abençoe o nosso dia. Aqui é a Valdete.
0: Oi, Valdete, como vai?
8: Estou morando aqui em Santa Joana, já estava aí para 4 anos.
0: Ah.
8: Eu morava no Nova Terra, sempre ouvo o seu programa, eu acho
0: isso
8: muito bom.
0: Obrigado.
8: Então, eu tenho amiga assim que eu confio, tenho uma da igreja, a Helena da igreja,
0: Helena.
8: Tem a Rosana, minha afiada, e tem a Bianca. A graças Bianca. A Deus por isso.
0: Tá.
8: Ô, Decimar, queria participar do sorteio do café. Café tá. Moraes é bom.
0: É bom, né?
8: E também põe meu nome na oração, Valdete Santos, filhos
0: Valdete
8: e netos.
0: Tá bom.
8: Minoras, glória ao Pai.
0: Obrigado,
8: Deus Valdete. Abençoe, viu?
0: Obrigado. Você tem algum amigo, alguma amiga que você pode confiar cegamente? A Valdete está dizendo que tem, né? Inclusive disse aí quais são as amigas dela que ela confia. E você, você confia? Você tem uma amiga, um amigo que você pode confiar?
9: Bom dia, Decimar, que é o Carlos Paraná. Eu não confio em ninguém, não, cara.
0: Não?
9: Ah, tá difícil hoje em dia, hein? Mesmo se confiar no Bolsonaro da vida, o Edir Macedo e outros aí, pelo amor de Deus. Tô fora, velho.
0: É, tem gente que confia até em político, né? A Fê Maria, me inclua fora dessa, também não confio. Imagina confiar nessa gente, né? Eu tô fora, né? Tá aqui, ó. Maria de Lourdes dizendo, ô Decimar, aconteceu comigo o que aconteceu com essa amiga aí, viu? Perdi meu marido para minha melhor amiga. Tá aí a Maria de Lourdes. Ô Decimar, aconteceu comigo o que aconteceu com essa amiga aí?
10: Perdi meu marido para minha melhor amiga. Hoje é dia mundial do amigo. Hoje é dia mundial da amizade. Você tem uma amiga ou um amigo que você pode confiar? É de verdade? Você tem alguma amiga? Manda mensagem para mim. É, manda mensagem aqui no WhatsApp, ó. Desse mar, eu tenho uma amiga que eu confio assim como uma irmã. Ela é mais do que uma irmã para mim. Eu tenho um amigo desse mar que é um irmão para mim, mais que um irmão. E desse mar, não confio em ninguém não. Eu não tenho amigo não. E desse mar, já fui apunhalado pelas costas, já fui apunhalada pelas costas. Manda mensagem para mim. Você tem um amigo ou você tem uma amiga que você pode confiar? Manda mensagem. Você tem um amigo ou você tem uma amiga em quem você pode confiar? Manda mensagem, 971-483-497. Mais um giro com os repórteres da Rádio Central, os melhores repórteres do Brasil. 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
11: 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O trânsito é lento agora pela Avenida João Jorge, logo depois da Faria Lima até a chegada ao Terminal Central. Antes disso, a Prestes Maia tem trânsito apenas intenso, mas dá para seguir por ali. Quem vai no sentido da Anhanguera agora, vai com boas condições por ali. 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
10: Vamos agora à redação da Rádio Central com as notícias.
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10: 7h56, Gabriel Ribeiro.
13: Correria nos cartórios de Campinas. As famílias estão antecipando a partilha de bens para fugir de impostos mais altos. O ano de 2025 fechou com recorde histórico. Mais de 3 mil transferências de imóveis para filhos e herdeiros. Uma alta de 64% em 5 anos. O motivo deste movimento é a reforma tributária. Hoje, o estado de São Paulo cobra uma taxa única de 4% sobre heranças e doações, mas a nova lei complementar obriga a mudança para o modelo progressivo, ou seja, quanto maior o valor do patrimônio, maior vai ser o imposto, que pode dobrar e chegar a 8%. Se a Assembleia Legislativa de São Paulo aprovar o novo teto ainda este ano, a cobrança mais cara começa a valer em 2027. A Ordem dos Cartórios confirma que o planejamento patrimonial virou prioridade para evitar prejuízos no futuro. Da redação, Gabriel Ribeiro.
10: Muito obrigado ao repórter Gabriel Ribeiro, ele está acompanhando tudo o que está acontecendo aqui na cidade. Daqui a pouquinho ele volta com mais informações, né? Já tem mais informações. Motorista fica ferido depois de perder controle da direção e bater em poste.
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10: Mais um poste atingido em Campinas, hein? 7:58, a vida dos postes não está fácil não, gente. Olha, não é fácil ser poste em Campinas. O sofrimento dos postes é inacreditável, né? Pelo amor, o que estão sofrendo os postes em Campinas, você não queira saber. Mais um motorista ficou ferido depois de perder o controle da direção e bater contra um poste. Dessa vez foi na Avenida Vittorio Rossi Martini. Foi na região metropolitana de Campinas, mais especificamente na cidade de Indaiatuba. O acidente aconteceu logo nas primeiras horas da manhã. Agora há pouco, a picape seguia pela Avenida Vittorio Rossi Martini no sentido da rodovia. E por motivos que ainda serão esclarecidos, o motorista perdeu o controle da direção. E segundos depois, o carro atingiu um poste às marginais da via. A batida mobilizou equipes do Serviço de Atendimento Móvel de Emergência, o SAMU, e a vítima foi socorrida com dores pelo corpo, levada para o hospital. Agora a pergunta que fica é: o que fez o motorista perder o controle da picape, né? Resposta deve vir da apuração das circunstâncias do acidente, né? E aí estava com a picapinha ali, de repente, bum, no meio do poste. A vida dos postes não tá fácil não, né? Na verdade é o seguinte, né?
15: A gente brinca que tem poste atravessando rua, né? Mas tá desse jeito, todo dia tem um poste atingido por carro. Já notou? Olha a hora, gente, olha a hora. 8 horas. 5 marmanjos presos. Soltando balões. Cadeia neles.
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15: Quem solta balão tem que ir pra cadeia. 5 idiotas, babacas de verdade, 5 bestas humanas foram presas pela Guarda Civil. Estavam soltando balão em Indaiatuba. Ó, esses 5 bestas foram presos. As equipes receberam denúncia e encontraram esse grupo reunido em uma área de mata, perto de um canavial. Ali, no bairro Campo Bonito. Ao perceberem a chegada das viaturas, os idiotas tentaram fugir. Mas, claro, a polícia foi atrás e durante o acompanhamento, o motorista de uma caminhonete passou em altíssima velocidade por uma estrada onde era realizado um campeonato de ciclismo. Colocou os atletas em risco e os espectadores também. Ou seja, vai somando a quantidade de crimes. Ó, soltar balão é crime, conduzir em alta velocidade é crime, principalmente onde tem muita gente. Ele colocou a vida de centenas de pessoas em risco. E ele estava ali correndo com o carro. Na abordagem, os guardas encontraram balão, um balão de mais de 20 metros, bandeira do mesmo tamanho, mais de 20 metros, estrutura de montagem de cilindros de gás, e os 5 idiotas foram levados à delegacia. A ocorrência foi registrada como crime ambiental. Todo o material foi apreendido. Agora, fala a verdade, André. Não é por nada não, mas como tem gente besta, não, rapaz? Olha. Gente, que bobagem, né? Soltar balão. Isso é burrice total, gente. É. Como tem gente estúpida, burra, isso é burrice, vai soltar balão. É. E aí o cara vai ficar preso. E como é crime ambiental, muitas vezes o advogado não consegue fazer nada. Porque crime ambiental, dependendo, é inafiançável. O cidadão vai ter que ficar dias na cadeia por burrice, por soltar balão. Olha só, o imbecil solta balão e agora vai ficar na cadeia. Vai ficar dias e dias na cadeia, meses, crime ambiental. O que que a gente faz com... São 5 bestas que fizeram isso soltando balão. Aqui. E detalhe ali, com facilidade o balão, o vento traz o balão pro aeroporto de Viracopos. Ali onde eles soltaram o balão, fica próximo ao aeroporto de Viracopos. E aí solta o balão. Daqui a pouco o balão tá aqui, ó, voando sobre o aeroporto de Viracopos, colocando em risco a vida de quem tá no avião. E gente que não tem nada com isso, né? Não tem nada com isso. Aí você tá lá, voltando de uma viagem ou indo para algum lugar, aí, pelo amor de Deus, gente, que a gente fala para um elemento desse, né? Bom, vamos acompanhar aqui. Eu fico indignado com isso. Vamos ver o que que a Guarda Municipal fala sobre essa ocorrência e sobre os balões. O comandante da Guarda Municipal da cidade de Indaiatuba.
17: Bom dia. Bom. Podia falar seu nome e a sua patente na guarda?
18: Meu nome é Márcio Silva, sou guarda civil da Indaiatuba, classe distinta.
17: Você podia passar para mim como chegou essa ocorrência para vocês desse balão?
19: Encontramos em patrulhamento pelo bairro Campo Bonito, onde fomos informados referente a indivíduos que se encontravam na área de mata, canavial, na prática de soltura de balões, na tentativa de soltura de balões. Deslocamos até o local aí, juntamente com outras guarnições, e foram localizados, foram avistados 5 veículos na área. E os mesmos, ao avistar a aproximação das guarnições, adentraram seus veículos e tentaram se invadir do local. Iniciou-se aí um breve acompanhamento, onde um veículo picape estrada foi abordado pela viatura 174 e o veículo S10 foi abordado pela viatura 164, sendo a minha viatura. Que no acompanhamento desse veículo S10, pela estrada sentido cardeal, ou mesmo praticando várias manobras perigosas, no local se encontrasse interditado aí pelas viaturas de trânsito, onde os pessoal estavam praticando um campeonato de ciclismo, trazendo risco aí aos mesmos aí, devido à alta velocidade que eles passavam pelo ciclismo. Foi possível feita a abordagem da caminhonete pela área de mata, indivíduos foram abordados e averiguados, sendo localizado na caçamba da caminhonete uma bandeira de aproximadamente aí 20 metros de comprimento. Retornamos até o local aí com os indivíduos detidos na viatura. Retornamos até o local e, em contato com a viatura 174, foi localizado também na picape estrada um balão também de aproximadamente 20 metros de comprimento. Foi localizado no meu local também, que o pessoal estava montando uma armação, uma estrutura aí para terminar de montar o balão aí, como também dois maçaricos, dois botijões de gás pelo local. Foi dado voz de prisão aos mesmos e conduzidos ao plantão policial para apresentação à autoridade.
20: Vão ser atuados por crime ambiental, é isso?
19: Crime ambiental.
15: Muito obrigado, bem. Viu? Aí, portanto, o guarda municipal que estava lá e que fez a operação. Pelo amor de Deus, né? Ouvimos então Márcio Silva, o guarda municipal Márcio Silva. 5 idiotas que estavam soltando balão foram presos. Um deles fugiu no meio de uma competição de ciclistas, quase atropelou os ciclistas e quem estava assistindo. Centenas de pessoas estavam assistindo a competição de ciclismo, enquanto esse idiota fugiu. Ele quase atropelou os ciclistas. O que que faz com um elemento desse, hein? Cadeia. Mas Decimar, mas ele estava soltando o balão, você vai prender. E os bandidos, Decimar? Tem que prender bandido. Vai prender o rapaz que estava soltando o balão? Ô, Decimar, tem que prender bandido. Pois é. Mas esse idiota que estava soltando o balão, certo? Se o balão cai na sua casa, pega fogo e mata alguém de dentro da sua casa queimado, aí o que você vai falar? Esse balão que esse idiota, esses 5 imbecis estavam soltando, se um balão desse cai numa escola, se um balão desse cai num prédio, num parque onde tem criança, num parque onde tem criança brincando, se um balão desse cai numa igreja, hein? Cheio de gente. Imagina se um balão desse cai num parquinho, se um balão desse invade ali a pista de Viracopos na hora em que tem um avião decolando, é? Ou que tem um avião aterrissando. Aí você fala, mas eles estavam se divertindo, soltando balão, você está pregando cadeia pro pessoal que solta balão? Sim. Mas você tem que decimar, e os bandidos? Oh, mas peraí, e se o balão desse cai na sua casa, cai no seu apartamento? Queima um neto seu, uma neta sua, hein? E aí, o que você vai falar? Então, baloeiro, quem solta balão, quem faz balão, tem que ir pra cadeia. 8:09 na Central, você fica sabendo de tudo. Olha!

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2: Olha a hora aí, gente. Olha a hora aí, ó. 8h10. Ô, gente, a enquete do dia hoje tá perguntando, eu tô perguntando pro ouvinte da Rádio Central. Hoje é dia mundial do amigo, dia da amizade.
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2: Você tem uma amiga, um amigo que você confia de verdade? Ó a pergunta, hein? Enquete do dia. Você tem uma amiga? Você tem um amigo que você confia de verdade? Hein? Manda mensagem pra cá. Agora a hora da prestação de serviço. 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
1: Amanhã, bom dia.
0: 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Olha a hora, gente, olha a hora. 8:18, olha a hora, 8:18, enquete do dia. Na sequência eu vou colocar para os ouvintes. Eu tô perguntando hoje, hoje é mundial da amizade, hoje é dia mundial do amigo. Você tem um amigo que você confia de verdade? Você tem uma amiga, você tem? Você tem uma amiga que você confia, assim ó, confia de verdade? Presta atenção na pergunta, ó. Hoje é dia mundial do amigo, hoje é dia mundial da amiga. Você tem uma amiga ou um amigo que você pode confiar de verdade? Tem? Ou não tem, você não confia em ninguém? Manda mensagem pra mim, ó. Meu número é 974-834-97. Você tem um amigo, uma amiga que você pode confiar de verdade? Manda mensagem para mim, meu número 971-483-497. Olha a hora, 8:19, olha a hora aí, ó. Olha a hora aí, ó, 8:19.

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4: Olha a hora aí, gente, 8 da manhã mais 20 minutos, giro de notícias, quem domina a notícia domina o mundo, não é passado para trás, não cai notícia falsa, muito menos em golpe. Voltamos às ruas, avenidas e estradas.
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4: Tomando conta da cidade, agora é o repórter Mário Quintino. Alô, Mário.
6: 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Bom dia, Decimar. Boa semana para você, para todo mundo que nos acompanha. Anel Viário Magalhães Teixeira tem uma ocorrência na altura do quilômetro 14. Atenção para quem vai em direção da rodovia Anhanguera, caminho também em direção da Dom Pedro, no sentido da rodovia dos Bandeirantes. Aí, por enquanto, boas condições. Entre Campinas e Valinhos, a Francisco Bonzuben é um bom caminho. Movimentação maior no Balão do Jardim São Gabriel. A pista marginal tem condição melhor. 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
4: Quase acontece uma tragédia no Campo Belo. 8

0: Por muito pouco, um acidente grave não aconteceu no Jardim Campo Belo, em Campinas. Imagens de câmeras de segurança mostram o momento em que um carro passa perto de pessoas que estavam atravessando a Avenida Jerônimo Mendonça. O veículo seguiu pela via em alta velocidade, raspando próximo aos pedestres e deixando dúvidas sobre o que aconteceu. Se o motorista perdeu o controle ou se houve uma tentativa de atingir as pessoas, ainda não se sabe se o motorista queria passar por cima dessas pessoas, né? Apesar do susto, ninguém ficou ferido. O motorista fugiu. A dinâmica do caso está sendo apurada nesse momento pela polícia. O caso aconteceu no Campo Belo. Pessoas estavam atravessando a rua. Quando as pessoas estavam atravessando a rua, um carro apareceu, surgiu, tentando passar por cima delas ou perdeu o controle. Ainda não se sabe. O que acontece é que a polícia vai investigar. A polícia vai investigar e pode, inclusive, não é, prender o cidadão. Olha a hora, 8h23, 8h23. Uma caminhonete de Campinas é apreendida em Limeira.
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0: Uma caminhonete tipo rebaixada, dessas que o pessoal rebaixa, né? E coloca aquelas músicas, sabe? Coloca aquela caixa de som atrás, fica tum, tum, tum, tum, tum, tum, tum. Você já notou que quanto mais alta é a música, pior é a qualidade da música? Já notou? Quando o carro passa em alta, com alto volume de som, tum, tum, tum, tum, tum. Geralmente, quanto mais alto o cara coloca a música, pior ela é, né? Deve ser música de péssima qualidade, né? O cidadão passou com essa caminhonete rebaixada, trafegando com muita dificuldade pela Avenida Laranjeiras, em Limeira. Era um carro com placas de Campinas. Esse carro estava atrapalhando o trânsito. O assoalho raspava no asfalto e chegava a produzir faíscas. E aí a guarda municipal abordou o carro e constataram alteração na suspensão não regularizada, o que configura infração gravíssima pelo Código de Trânsito Brasileiro. O rebaixamento era tão exagerado que a caminhonete não pôde ser levada por um guincho convencional. O veículo precisou ser escoltado até o pátio e precisou ser arrastado para entrar no local. A caminhonete foi autuada e permanece apreendida à disposição das autoridades. Uma caminhonete com placa de Campinas, né? Mas que foi apreendida na cidade de Limeira. Falando nisso, atropelamento em Pancadão.
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0: O que começou como uma operação para acabar com um pancadão, terminou com um guarda municipal atropelado, tiros, motorista preso. A ação reuniu equipes da Guarda Municipal para dispersar uma aglomeração com cerca de 200 pessoas que tomava conta das ruas do bairro Belinha Ometo, na cidade de Limeira. Durante a operação, os agentes passaram a ser alvo de garrafadas, pedradas, garrafas, pedras foram arremessados contra a viatura. Diante da agressão, a guarda utilizou munições de menor potencial ofensivo para dispersar a multidão e meteu bala de borracha na turma. Muita bala! Mas o momento mais crítico veio quando um motorista desobedeceu a ordem de parada e avançou na direção dos guardas. Um dos agentes de segurança sofreu fratura no cotovelo após ser atropelado. Para conter a agressão, os guardas mandaram bala no carro, dessa vez bala de verdade. Pouco tempo depois, a guarda conseguiu cercar e localizar o carro. Hoje, as investigações vão tentar reconstruir cada etapa dessa noite que começou com perturbação do sossego e terminou em caso de polícia. Meu Deus do céu, que tristeza. O secretário de Segurança Pública de Limeira, Anderson Pereira, o secretário de Segurança Pública de Limeira, Anderson Pereira, fala na Rádio Central explicando pra gente o que aconteceu.
2: Secretário Municipal de Segurança.
0: Vamos acompanhar.
2: Civil de Limeira, Dr. Anderson Pereira.
0: O que aconteceu?
2: Uma ação ontem.
0: Conta pra gente.
2: Madrugada na Guarda Civil Municipal, num pancadão, resultou numa ocorrência grave. Como que foi essa ocorrência?
3: Exatamente, Moretti. Ontem a Guarda Civil Municipal foi acionada para conter uma perturbação do sossego em razão de grande aglomeração de pessoas, com som alto, com grande uso de entorpecentes, e infelizmente a Guarda Civil precisou agir utilizando disparo de arma de fogo de munição não letal para dispersar a aglomeração. E no local havia um Fiat Palio irregular, provavelmente produto de furto ou roubo, que avançou contra o nosso GCMs, o GCMs da Ronda Ostensiva Municipal, atropelou 3 dos nossos GCMs, um acabou quebrando o braço, passou em cima dos pés do outro, e nós precisamos, os GCMs precisaram utilizar arma de fogo com munição letal, e eles deram 3 tiros de arma de fogo e depois encontraram um veículo com 4 ocupantes e um deles ferido por esse disparo. Eles foram encaminhados para a Santa Casa de Limeira, o veículo foi apreendido e depois do atendimento médico, o jovem foi colocado à disposição da justiça, ao delegado de polícia de plantão.
2: Quanto aos guardas, passam bem?
3: Os guardas passam bem, foram devidamente atendidos, dois deles ficaram afastados por conta do machucado no pé e no braço, mas passam bem, já estão se recuperando, e a Guarda Civil Municipal mais uma vez agindo para dar mais segurança para toda a população de Limeira.
0: Muito bem, ouvimos aí o secretário, não é? De segurança de Limeira, Anderson Pereira. Que situação, hein, gente? Pelo amor de Deus, hein? Ave Maria, 3 vezes com o Luiz Credo, hein, ó. Muito obrigado ao Wagner Morente, da Guarda Civil de Limeira. Muito obrigado pelas informações trazidas pelo Wagner Morente e também pela Guarda Civil da cidade de Limeira. Que horror, hein, cidadão, né? Passando por cima, atropelando os guardas municipais depois do pancadão lá. Tem que acabar com isso aí mesmo, viu? Nossa senhora. 8:29 na Central, você fica sabendo de tudo.
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0: Enquete do dia. Hoje é dia do amigo, dia da amiga, né? E aí, você tem alguma amiga que você confia de verdade?
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0: Vem cá, presta atenção, ó. Hoje é dia mundial do amigo, dia da amizade. Tem algum amigo, tem alguma amiga em quem você possa confiar de verdade?
5: Bom dia, Decimalete, aqui é a Neuza do Japiranga Valinhos. Coloca meu nome na oração de todos meus filhos, meus netos. Décima, para você e o André, um beijo especial.
0: Obrigado.
5: Décima Leite, deixa eu falar. Eu não sei se dá para confiar em amiga, não, hoje em dia, viu?
0: É.
5: Sei lá, Décima, a gente fica com o pé atrás, viu?
0: Sei.
5: Porque você conhece a amiga que você pode confiar, você conhece, porque Deus, ele mostra.
0: É.
5: Entendeu? Ele mostra, Décima.
0: Tá.
5: Mas hoje em dia, Decimar, a gente pode confiar em ninguém mais não, Decimar.
0: Não pode não?
5: Entendeu? Somente em Deus e nos filhos, né? Nem todos os filhos é fiel à mãe e ao pai, né? Mas fica com Deus, Decimar. Beijo,
0: fica com Deus.
5: Amado.
0: Beijo pra você também, minha querida. Muito obrigado pela sua participação, viu? Bom dia, bom dia.
6: Oi, Decimar, bom dia, tudo bem? É Inês do Bosque das Palmeiras.
0: Oi, Inês.
6: Decimar, coloco o nome da minha família na oração, família Ramos, o nome de vocês aí, de todos meus vizinhos.
0: Sim, claro.
6: De todos meus filhos que saem para trabalhar, meus netos, meus bisnetos.
0: Tá.
6: E de todos os seus ouvintes. E quero colocar também a família do meu irmão Gildo, ali de Ouro Fino.
0: Uhum.
6: Eu estive lá essa semana, cheguei ontem à noite.
0: Ai, que delícia.
6: E coloco o nome deles na oração. É Gildo Ramos e Vandira Ramos Costa.
0: Tá.
6: E os filhos dela, tá bom, Dicimar?
0: Tá bom.
6: E eles mandaram um abração pra você, Dicimar,
0: oh,
6: viu? Eu falei que você mandou um abraço pra eles, mandou um abração pra você também.
0: Que bom.
6: Graças a Deus, meu irmão tá ficando bem da cirurgia, tá recuperando bem.
0: Ai, que bom.
6: Tá bom?
0: Tá bom.
6: E esse enquete que você está falando hoje, desse mar sobre amigo, eu tenho muitas amigas, muito.
0: Tá.
6: Eu trabalhei 18 anos ali no Barão do Café, deixei muitas amizades ali.
0: Certo.
6: Mas é assim, desse mar, nós se encontra, é muita amizade, mas se de ficar só dentro de casa, eu não tenho esse tipo de amizade. Meu pai e minha mãe ensinavam a nós assim, que para ter os amigos não precisa ficar entufinhado dentro de casa, não. Da casa um do outro, não. Meu pai e minha mãe me ensinavam isso. Eu tenho muita amizade, graças a Deus. E até hoje elas perguntam de mim para minhas filhas que trabalham lá ainda. Né, Decimar? Porque a minha filha, ela tinha uma amiga de uma amizade bastante mesmo. Vivia dentro da casa dela,
0: sim,
6: comendo e bebendo e traindo ela pelas costas com o próprio marido dela.
0: Aí, ó, tá
6: isso
0: vendo?
6: Aconteceu também com a minha filha.
0: Tá vendo?
6: E ela deu um basta porque ela não aguentava mais, né? Porque ela não é que ela não aguentava, Decimar, ela não percebia. Eu que falava para ela.
0: Você
6: não percebe como é que eles faz, como é que eles se olham, como é que eles se trata? Coitadinha, não percebia. Aí esse marido abriu os olhos dela até que ela percebeu que era verdade. Aí ela tocou ela de casa, acabou aquela amizade que ela tinha com ela, né, desse mar. Mas é amizade é assim, desse mar, cada um no seu lugar. Esse negócio ficar dentro de casa não dá, não. Tá bom, Decimar? Fica com Deus aí, tem um bom trabalho, viu?
0: Opa, muito obrigado, Inês. Olha aí, ó, a filha dela, né? Amiga, minha amiga, tava traindo com o marido aí, olha que coisa, não? Gente de Deus. E aí, você tem alguma amiga, algum amigo que você confia de verdade? Hoje é dia do amigo, hein?
7: Oi, Decimar, bom dia,
0: bom
7: tudo
0: dia.
7: Bem, meu amigo?
0: Tudo bem, e você?
7: Oi, Decimar, uma ótima segunda-feira pra você.
0: Pra nós, não?
7: Pra seus ajudantes aí, pra todos da Rádio Central.
0: Amém.
7: Todos os ouvintes, que Jesus abençoe a nós e dê uma ótima semana
0: Amém.
7: Pra todos.
0: Muito obrigado.
7: Decimar, você tá falando aí de amigo?
0: Isso.
7: Amiga minha de confiança é uma das minhas irmãs que eu tenho lá em Belo Horizonte. Ela me conta os segredos dela. Eu também conto os meus pra ela.
0: Tá.
7: Nós se damos muito bem, sabe?
0: Graças a Deus, ó.
7: E eu confio totalmente nela. E ela também confia em mim.
0: Sei.
7: Então, é a única amiga minha de confiança mesmo, pra contar o segredo, é ela.
0: É ela, né?
7: Tá bom?
0: Tá bom, querido.
7: Uma ótima segunda-feira pra vocês, que Jesus abençoe a todos, com muita saúde, com muita paz.
0: Obrigado,
7: tá bom, meu amigo?
0: Menina, obrigado, menina.
7: Beijo, tchau.
0: Beijo pra você Esse também.
7: Mário, eu não tô mandando mensagem pra você, que eu tô só passeando, Tô aproveitando minhas férias.
0: Vai passear, coisa boa, né? A Lena, bom dia, Decimar. Minhas amigas são a Etelvina, a Analisa, a Ivonete, a Adélia. Essas são minhas grandes amigas. Eu sou a Lena, ótima semana. Alô, Lena, um abraço para suas amigas, né? A Etelvina, a Nailza, a Ivonete, também a Adélia, né? Que são amigas dela, né? E você tem uma amiga, um amigo que você pode confiar de verdade?
7: Bom dia, meu querido Decimar. Que Jesus abençoe você, sua família, todos da rádio,
0: amém,
7: todos os ouvintes.
0: Amém.
7: Decimar,
0: oi.
7: Sobre a enquete de hoje, meu melhor amigo é Deus.
0: É Deus, né?
7: E aqui na terra era minha mãezinha.
0: A sua mãezinha?
7: Ela era minha amiga, minha companheira. Era tudo pra mim, minha confidente.
0: Sei.
7: Hoje em dia, não se dá mais pra confiar em ninguém.
0: Em ninguém, é?
7: A gente confia desconfiando.
0: Ah, entendi.
7: Entendeu?
0: Tá.
7: Eu não sei se você conhece a história. O ditado popular da mão. Numa mão tem 5 dedos.
0: Sim,
7: todos
0: sim.
7: São irmãos. E nenhum confia um no outro.
0: Olha só.
7: Entendeu?
0: Nossa.
7: Coloca a minha família em oração.
0: Tá bom.
7: Família Abreu, família Chamadouro, família
0: certo.
7: Souza.
0: Certo.
7: Família Tsuda, família Rossilo.
0: Tá bom.
7: Família Santos.
0: Beleza.
7: Que todos tenham um ótimo dia.
0: Você também.
7: E que a sua semana seja abençoada.
0: A sua também.
7: E seu dia também.
0: O seu também.
7: Um grande abraço, amigo.
0: Outro pra você, querida. E você tem algum amigo, alguma amiga que você confia de verdade? Tem? Você tem uma amiga assim que você confia de verdade? Ou você não confia em ninguém? Hoje é dia do amigo, dia mundial da amizade. Olha a hora, 8:37 na Central. 8:37, notícia e informação. Vamos ao giro dos repórteres. Do esporte, a equipe de Beto Quinalha.

0: Agora são 8 da manhã, mais 38 minutos. Vamos com as notícias da Ponte Preta. Repórter Fernando César.
1: Bom dia, Decimar Leite. Informações da Ponte Preta aqui na Rádio Central. A Ponte Preta perdeu mais um jogo no Campeonato Brasileiro da Série B. Jogando sábado no estádio Moisés Lucarelli, a Macaca foi derrotada pelo Goiás por 2-1. Os gols no primeiro tempo: Cadu Souza fez os dois gols para o Goiás, enquanto que Elvis, cobrando pênalti, marcou o único gol da Ponte Preta. Foi a 14ª derrota da Macaca nesta Série B, que está afundada na zona do rebaixamento com apenas 8 pontos. Em 18 jogos, apenas 2 vitórias, 2 empates e 14 derrotas. A Ponte Preta, que tem a pior defesa da competição, tomou 35 gols até aqui. A Macaca, que entrou em campo no último sábado com Guilherme Viana, Diego Leão, depois Nicolas Araújo, Lucas Cunha e Palácios, Júlio, depois Rodriguinho, Danilo Barcelos, Juan, depois Daniel Baianinho e Elvis, Kevson, David da Hora, depois Brandão e Miguel, depois Diego Porfírio. Renda no Majestoso R$ 44.050, com público total de 1.933 torcedores. A Macaca volta a campo já na próxima quarta-feira, fora de casa. Fechando este primeiro turno, tem Operário de Ponta Grossa e Ponte Preta lá no Paraná. Jogo com transmissão da Rádio Central. A partida começa às 19h30. A Ponte Preta, que não vence há 12 rodadas neste Campeonato Brasileiro da Série B. 11 derrotas e apenas 1 empate. E nas últimas 6 partidas, 6 derrotas consecutivas. Uma campanha rumo à Série C do Campeonato Brasileiro. Falei da Ponte Preta aqui no Show da Manhã da Central, a rádio do futebol de Campinas.
0: 8h40, vamos agora à Ponte Preta, o Fernando César falou, e o Guarani. Quais são as notícias do Guarani, Fernando?
1: O Guarani entra em campo na segunda-feira, dia 27, contra a Internacional de Limeira. O Bugre, neste momento, ocupa a 5ª colocação da Série C, com 23 pontos, enquanto que o time de Limeira é o atual líder, com 25. Para este jogo contra a Internacional de Limeira, o técnico Hélio Cizenando não terá Carlos Eduardo e também o atacante Herbert. Os dois tomaram o 3º cartão amarelo e cumprem a suspensão automática. Mas ele ganhou opções, já que o Bugre apresentou 2 novos atacantes. Everton Brito, que já jogou pela Ponte Preta e estava no América Mineiro, e o Matheus Guilherme, que estava no Capivariano. Eles já foram apresentados, já estão no BID e ficam à disposição do treinador do Guarani. O executivo de futebol, Carlos Frontini, falou com a imprensa a respeito da situação de salários atrasados no Guarani. O elenco ainda não recebeu o salário do último mês. E o Frontini explica esta situação.
2: Cara, o salário, a gente tá com déficit, e aqui ninguém vai esconder nada de ninguém para passar pano, até porque a gente tem que ser verdadeiro. Quanto antes acertar isso daí, entendeu? E a gente está conversando olho no olho, e eu posso falar até dias que está atrasado e o que está atrasado sem problema nenhum, e assim que eu trato ali o ambiente no dia a dia, porque só assim a gente vai conseguir ter o respeito dos atletas, entendeu? Ficar passando pano, ficar vaselinando, eu acho que não é o caminho certo. Tem esse débito, a gente está correndo quanto antes para resolver, mas eu não tenho que reclamar nada não. Os atletas vêm dando o seu melhor, comissão técnica também. Eu sei que o pessoal tá comentando muito o que aconteceu no último jogo, mas 45 minutos não nos define. O que nos define é o campeonato. Vou dar um exemplo para você: se a gente tivesse terminado ali o primeiro tempo e tivesse mantido o mesmo bom primeiro tempo que a gente fez, hoje nós éramos líder do campeonato. Agora, lógico que nós deixamos a desejar no segundo tempo. Quando eu falo nós, eu sou o principal responsável, sabe? Mas os 45 minutos não nos define. Que nos define é o que a gente vem fazendo o campeonato todo. Então o alerta tá ligado, a gente tem uma decisão, o líder do campeonato nesse momento, a gente tem um respeito muito grande, mas dentro de casa a gente precisa do resultado.
1: Tá aí o Frontini, executivo de futebol, falando aqui na Rádio Central. Informações do Guarani na Central, a rádio do futebol de Campinas.
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0: Olha a hora. Olha a hora, 8h45. Olha a hora aí, ó. Olha aí, ó. Olha a hora aí, ó, 8h45, 15 para as 9. Ô, gente, nesse momento nós temos 19 graus a temperatura média em Campinas, 19 graus, está subindo. Hoje vamos chegar na casa dos 28 graus no período da tarde. Nesse momento nós estamos 60% de umidade relativa, repito, nesse momento nós temos 60% de umidade relativa do ar, né? Tá bom, né? Tá bom. Tá bom, não tá muito seco, não. Tá gostoso, né, o dia, né? E vai esquentar, repito, vamos até 28 graus hoje no período da tarde. Vamos agora à previsão de Áries, Touro e Gêmeos, né? Hoje já é dia 20 de julho. Áries, você que nasceu entre 21 de março e 20 de abril, negociações em andamento poderão se firmar. Uma parceria comercial, um contrato, um acordo com o cliente ganhando impulso e boas condições. Sua palavra convencerá. No amor, hora de você rever os seus pensamentos e até confirmar um novo ciclo, viu, Áries? Bom dia para você que nasceu sob Touro, de 21 de abril a 20 de maio. Semana começando produtiva para Touro, com energia, motivação para eliminar tarefas, organizar processos e mostrar eficiência. A ambição profissional vai crescer e você terá boas chances de subir na vida, viu? No amor, cuide de você, cuide do seu corpo para depois pensar em cuidar de alguém, né? Primeiro você, depois alguém, viu, Touro? Gêmeos, de 21 de maio a 20 de junho, apresente aquela ideia criativa. Aquela que está na sua cabeça. O dia vai te dar força para alcançar a sua palavra, com chance de conquistar apoio para um projeto, para um plano, até quem sabe com um sócio ou com filhos, né? Boa, né? No amor, tá em alta o amor, tá em alta. Você também pode defender a sua visão ali, conversando com a pessoa amada e transformar a conversa numa coisa muito produtiva pro casal, viu, Gêmeos? Na sequência tem Câncer, Leão e Vírus, hein? Voltamos às ruas, avenidas e estradas, a Central tomando conta da cidade. Conosco o repórter Mário Quintino.
1: 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Na rodovia Campinas-Monte Mor, tem atendimento de um acidente na cidade de Monte Mor. Atenção à altura do quilômetro 16, para seguir no sentido Capivari, em direção de Campinas, movimentação maior à altura da Vila Boa Vista, região do quilômetro 1. Alix da Cunha, apesar do trânsito intenso, é um bom caminho. Atenção principalmente na chegada para a região central, acesso para Campos Salles. 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
0: Câncer, de 21 de junho a 22 de julho, tá fazendo aniversário. Parabéns, saúde e felicidade, viu? Olha, família e casa serão prioridades para Câncer. O dia tá trazendo oportunidades de melhorar o seu conforto. Decisões de moradia, compra, venda, renegociação de um imóvel, tudo isso avançando com boas condições. No amor, mais conforto e bem-estar no relacionamento. Aproveite esse momento. Alô, alô, Leão, de 23 de julho a 22 de agosto, Júpiter tá no seu signo, o que turbina a vontade de crescer, de brilhar, de conquistar, inclusive mais espaço profissional. No amor, alguém próximo poderá reagir com intensidade a esse momento, transformando de repente uma possível amizade em algo até mais forte, mais íntimo, viu, Leão? Vírus, de 23 de agosto a 22 de setembro. Quem é do signo de Virgem? É você, é? Ô, coisa boa, ó, uma proposta, um pagamento, uma chance de renda extra poderá se confirmar. Negocie com delicadeza e feche condições vantajosas. No amor, momentos de pausa para você, para pessoa amada, né? Final do dia, vocês dois parem um pouquinho para conversar. À noite, chegou em casa, né? Conversem num momento a sós, gostoso, gostoso, viu, Virgem? Na sequência tem Libra, Escorpião e Sagitário. Notícia e informação na Rádio Central, você fica sabendo de tudo. 8h49. Da redação.
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0: Confirmando a hora certa, Gabriel Ribeiro, 8h49.
2: As obras de asfalto começaram neste sábado nos bairros Parque União da Vitória e Recanto dos Pássaros, na região do Ouro Verde, em Campinas. O investimento passa de R$2.800.000 e vai beneficiar cerca de 1.300 moradores. A intervenção inclui asfalto, guias, sarjetas e novas galerias de água da chuva para acabar de vez com os problemas de poeira na seca e de barro nos dias de temporal. O prefeito Dário Saad acompanhou o início dos trabalhos e destacou que os moradores esperavam por essa melhoria há mais de 40 anos. O prazo previsto para a conclusão de todas as obras é de 6 meses. Da redação, Gabriel Ribeiro.
0: Obrigado, Gabriel. Faltando agora 9:10 na Central.
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0: Olha a hora.
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0: 9:10.

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Olha a hora, não perca a hora não, agora 8h52, Libra, de 23 de setembro a 22 de outubro. Olha, assuma o leme das suas decisões. O dia vai trazer energia, charme e coragem para resolver o que depende só de você, viu? Outra coisa, haja com diplomacia, para ter firmeza no momento de uma negociação. Se você for educado, educada, fala baixinho. Chama mais atenção falar baixinho do que falar alto, viu? Aprenda isso. No amor, uma conversa rápida vai destravar um assunto que estava parado no relacionamento. Escorpião, minha colega, meu colega, de 23 de outubro a 21 de novembro. Quem é de Escorpião vai ter grandes movimentos, se desenhando em silêncio às vezes, né? Uma oportunidade na carreira vai ganhar contornos ambiciosos. E uma estratégia certa será a de conciliar um crescimento profissional com a vida pessoal, sem sacrificar um lado nem outro. No amor, olha, você com a pessoa amada, você vai ter o apoio da pessoa amada e isso vai fortalecer, de repente, uma decisão profissional, viu? Sagitário, de 22 de novembro a 21 de dezembro. Projetos ambiciosos vão ganhar tração com o apoio de uma rede social ou então de gente boa perto de você. Um plano para o futuro, um curso, uma iniciativa no grupo, tudo isso vai encontrar gente disposta a embarcar com você nessa. Apresente ideias que as pessoas vão correr atrás junto contigo. No amor, olha, não briga por detalhes, não. Não briga por bobagem, não, viu? Não vale a pena. Na sequência tem Capricórnio, Aquário e Peixes. Eu tô recebendo aqui a capa dos principais jornais do Brasil. Capa de hoje do jornal Folha de São Paulo. Espanha doma Argentina de Messi e conquista bicampeonato da Copa. Estado de São Paulo, uso do fundo de garantia para pagar dívida pelo Desenrola fica abaixo de 1%. O Globo, donos da bola. Espanha é bimundial com imposição total sobre a Argentina. Estado de Minas, Copa em boas mãos. Jornal O Tempo, o mundo é da Espanha. Jornal Zero Hora de Porto Alegre, reinado espanhol no futebol. Vamos agora ao jornal Correio Brasiliense, não é? Na capa o destaque, fúria espanhola cala a Argentina. Diário do Nordeste, imóveis no centro do Recife voltam a gerar preocupação. Folha do Nordeste, Espanha no topo. Jornal do Comércio. É da fúria. Espanha bate Argentina e conquista o bi. Jornal à Tarde da Bahia. Fundo de garantia pode socorrer hospitais filantrópicos. Jornal O Povo do Ceará. Eleições. Ministério Público busca impedir candidaturas de membros de facções criminosas. São essas as manchetes dos principais jornais do Brasil. Capricórnio, de 22 de dezembro a 20 de janeiro. Olha, resultados esperados darão as caras e colocarão seu nome em evidência. Aproveite a visibilidade para avançar em uma meta ou até pedir o que você merece. Uma negociação financeira importante entrará na pauta, tá? No amor, conquistas pela frente para quem é do seu signo, viu, Capricórnio? Aquário, de 21 de janeiro a 19 de fevereiro. Quem é de Aquário terá uma relação especial entrando em fase de crescimento. O par, um sócio, alguém que chegará agora, trará motivação e vontade de construir junto. Vale se permitir mudar junto com a relação. No amor, tá tudo aberto, viu? Tudo aberto para um novo amor, para você apostar numa viagem a dois. Sucesso com certeza, viu, Aquário? Peixes, de 20 de fevereiro a 20 de março. Bom dia, meu amigo. Oi, minha linda. Resolva um acerto financeiro a dois. Dívida, financiamento, um acordo, ganhando condições melhores. Se você negociar hoje, com calma e com números claros, dará certo. No trabalho, aumente a produção, sem se esgotar. O dia vai render em dobro se você dividir uma tarefa pesada com alguém da equipe. O acordo certo trará alívio e leveza.
No amor, clima caliente, clima quente com a pessoa amada, viu? Ô Peixes. Amanhã tem mais previsões para o seu signo, mais previsões para o seu astral. Olha a hora, gente, olha a hora. 8h57, não perca a hora, não. Olha a hora aí, ó. 8h57 na Central.

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0: Olha a hora aí, ó. Olha a hora aí, ó. Dá uma olhada aí, ó. Olha de novo, olha de novo. 8:59, 8:59. Nossa enquete do dia hoje está perguntando, né, a respeito de amizade. Hoje é dia do amigo.
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0: Dia Mundial da Amizade. E aí? E aí? Você tem uma amiga? Você tem um amigo em quem você pode confiar? De verdade?
2: Bom dia, Lucimar. É Arroz, tudo bem? Bom, amigos a gente tem bastante, mas amigo, você me entende? É pouquíssima. Eu tenho, confio em duas. Minha amiga comadre, irmã, que eu considero a irmã que eu não tive, a Sandra, tudo, e a minha filha. Com essas duas eu desabafo. Tudo. E acredito que elas também comigo. Beijo. Família Fernandes, Someira. E pra dela na oração, por favor.
0: Tá bom, coloco sim. E você, hein? Participe aqui com a gente. Mande a sua mensagem para o nosso WhatsApp 971-483-497. Eu vou repetir. Esse é o WhatsApp da Rádio Central, ó. 971-483-497. Eu tô perguntando hoje. Hoje é dia do amigo, né? Dia Mundial da Amizade. Você tem alguma amiga em quem você pode confiar de verdade? Mas, ó, presta atenção na pergunta, hein? Você tem uma amiga ou um amigo em quem você pode confiar de verdade? Manda mensagem 971-483-497. Agora a hora do nosso debate. E hoje nós vamos falar sobre saúde. A coisa mais importante na vida da gente, que é saúde, né? Começando pelo show da manhã, os debates da Central.
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0: Eu recebo com muita honra, com muito carinho, com muito prazer, o cardiologista Dr. Dirceu Melo. Aliás, esse é o nome de homem mais bonito que pode existir, Dirceu. Nome de meu querido pai, lá em Minas Gerais, sou Dirceu Leite. Ah, sou Dirceu, né? Tem nome mais bonito para homem? Não tem, né? Dirceu, nome do meu pai, Dirceu, lá em Minas Gerais, lá em São Sebastião do Paraíso. E o doutor Dirceu tá aqui com a gente. Ô, doutor Dirceu, bom dia!
4: Bom dia, Decimar, é um prazer estar aqui com vocês. Bom dia a todos os ouvintes da Rádio Central.
0: Prazer é nosso, prazer é nosso. Doutor Dirceu, como cardiologista, conta pra gente. Esse período agora, né? Por exemplo, nós tivemos hoje uma madrugada aí de 11 graus, 12 graus. Hoje nós vamos chegar a 28, né? Na madrugada de hoje para amanhã, teremos aí uns 15 graus, só que amanhã vai fazer 29 graus. E essas mudanças todas, aí faz um frio, de repente faz calor. E o nosso coração, como é que ele fica, doutor? Conta pra gente, o frio, ele é ruim para o coração?
4: Decimar, essa é uma ótima pergunta. Existe uma estatística que chama muito a nossa atenção quando a gente fala desse tema, que é o seguinte: nós sabemos que no inverno, no outono e inverno, a incidência, o número de casos de infarto e AVC aumenta em até 30%. 30%. Isso acontece no mundo todo, tá? Não só no Brasil. E é um dado muito interessante, porque o que que acontece? O nosso corpo, ele lança mão de adaptações, né? Frente à temperatura mais baixa. Então, quando você tá frente a uma temperatura mais fria, o seu corpo, ele tenta reter calor. Então, isso faz com que a sua pressão fique mais alta, as suas artérias ficam mais contraídas. E muitas vezes, em pessoas que já têm doença cardíaca silenciosa, já têm placa de gordura nas artérias, isso acaba sendo um gatilho que aumenta o risco de doença cardiovascular nesse período. Então é muito importante, pacientes idosos, pessoas que já têm outras comorbidades, que fiquem atentos nisso.
0: Bom, o senhor falou da possibilidade de infarto, né? Aumenta o número de infartos nesse período do inverno e tal. Vamos aos cuidados. Agasalhar, o que mais que a gente pode fazer, doutor?
4: Sem dúvida, existem uma série de medidas que a gente pode tomar. Então, em primeiro lugar, a gente entender um pouco melhor por que isso acontece, né? Como eu disse, existem essas adaptações, né, fisiológicas, ou seja, naturalmente a nossa pressão fica mais alta mesmo nesse período, isso sobrecarrega um pouco mais o coração. Mas tem outras coisas que vêm junto com o inverno, tá? Que eu queria citar aqui para você. Então, primeiro, olha só. Normalmente, nessa época, a gente tem uma tendência de beber menos água, né? O clima fica mais seco, então você tem uma chance maior de desidratação, isso deixa o sangue mais grosso, que aumenta o risco de trombose, de infarto e AVC. Nessa época do ano, Decimar, também a gente tem uma circulação muito grande de vírus, vírus da influenza, Covid, H1N1. Então, essas doenças virais, nós sabemos que também podem contribuir para o aumento de doença cardíaca, como infarto e AVC. Então, aqui, super importante a vacinação para que os pacientes fiquem protegidos, especialmente aqueles pacientes mais vulneráveis, pessoas que têm diabetes, os idosos. E a gente fica mais em ambientes fechados também, o que aumenta também a transmissão desses vírus. Então, veja que a partir desse entendimento, a gente percebe que tem várias medidas. Então, não apenas você se proteger do frio, né, manter-se bem aquecido, né, nos momentos de temperatura mais baixa, como também beber bastante água e como também fazer as vacinas que são adequadas para sua faixa etária e para o seu perfil de paciente, para que você fique protegido.
0: Doutor Dirceu, eu estou conversando, gente, com o doutor Dirceu Melo, cardiologista muito importante aqui da nossa cidade, da nossa região metropolitana de Campinas, né? Ele é um renomado médico cardiologista, atuando não só aqui na nossa região, mas no Brasil todo, né? E eu quero agradecer muito pela presença dele aqui, que está nos explicando coisas importantíssimas sobre esse período de inverno, né? E, consequentemente, as doenças que esse período de inverno nos traz para o coração e também para o cérebro, porque aumenta o número de AVCs, de derrames, de AVCs agora nesse período. Eu queria perguntar para o senhor sobre o seguinte: exames periódicos, né? São fundamentais, quer dizer, anualmente fazer os exames cardíacos, doutor Dirceu?
4: Sem dúvida, né? Então, vamos lá. As doenças do coração muitas vezes começam de maneira silenciosa, né? Muitos anos antes do paciente ter algum sintoma. Eu acho que essa é a mensagem mais importante. Então, nesse sentido, é super importante que você faça, né, que os pacientes façam check-up, especialmente ali após os 35, 40 anos de idade. O check-up voltado para a prevenção de doença cardíaca é mais importante. Então, que você tenha ali a sua pressão arterial aferida regularmente, os seus níveis sanguíneos de colesterol, de glicose, são super importantes também. A gente sabe que colesterol alto, que glicose alta contribuem para as doenças cardíacas. E alguns casos específicos, a gente lança a mão até de exames de imagem, quando necessário, para saber como é que está a saúde do coração, né? Tanto ultrassom como teste de esforço. Não é indicado para todo mundo, mas em casos específicos a gente utiliza. Isso certamente permite que a gente detecte as doenças mais cedo e deixe os nossos pacientes protegidos.
0: Doutor Dirceu, aliás, foi graças a um exame periódico, né? Simples de tudo. Que não tem nada a ver com cardiologia, mas fiz um examezinho de sangue chamado PSA, graças a Deus eu fiz, descobri um câncer em abril, no mês de junho agora, dia 13, eu já estava operado e já estou trabalhando e aquilo, né? Estou me recuperando, graças a Deus eu descobri. Veja como o exame periódico é muito importante. Às vezes no exame periódico você descobre lá que tem uma veia, está meio entupida lá, e eu chamo o doutor, vem desentupir minha veia aqui, aí o doutor resolve para você. A gente fala de forma simples, mas essa é a verdade, né, doutor? Às vezes uma artériazinha que está ali comprometida, às vezes um tratamento que é menos invasivo, um tratamento simples, quando está no comecinho ali, pode salvar a vida dessa pessoa, doutor Dirceu?
4: Com certeza, Decimar, com certeza. O seu é um ótimo exemplo, né? Fico feliz aí que você se recuperou, deu tudo certo, parabéns. Mas assim, existe um dado que é muito interessante quando a gente fala de entupimento nas artérias, que é o seguinte: quando você começa a ter placas de gordura entupindo as artérias do seu coração, a maioria dos pacientes não tem nenhum sintoma no começo, nas fases iniciais. Então essa coisa de dizer, ah, não sinto nada, não preciso ir ao médico, isso é uma coisa que é perigoso, né? Não vale a pena. E outro ponto, esse é o mais estarrecedor, é o seguinte: quem tem placa de gordura, em 50% dos casos, o primeiro sintoma que a pessoa vai ter é o infarto, né? Então, assim, veja como isso é grave, né? Porque já é uma doença que ameaça a vida da pessoa. Então, muitas vezes você tem ali um entupimento, você não sente nada e um belo dia o primeiro sintoma que você apresenta é o próprio infarto. Então, é por essa razão, né, que o infarto, o AVC, são a principal causa de morte na nossa população, né? Para você ter uma ideia, no Brasil, anualmente são mais ou menos 400 a 450 mil pessoas que morrem de doença cardiovascular. É um número muito alarmante, por isso que a gente gosta tanto de falar sobre prevenção e de conscientização e educação da população.
0: Gente, o Dr. Dirceu, nosso convidado especial, o Dr. Dirceu Thiago Pessoa de Melo, Dr. Dirceu Melo, ele é cardiologista, né? É o chefe da cardiologia do São Luís, né? Esse hospital tão importante, né? Tão jovem e tão importante para todos nós de Campinas, que trouxe uma qualificação para a cidade, que trouxe, com certeza, né? Vamos dizer assim, um status muito importante. Você ter um hospital como São Luís em Campinas é fundamental. Campinas é a capital da saúde no interior de São Paulo, né? Ele que é graduado pela Unicamp, fez residência na Unicamp, para mim é o curso de medicina talvez o mais importante aí da América, né, do Sul, e ele também é especializado pelo INCOR, que é esse instituto, talvez o mais importante instituto do coração da América do Sul também. E além disso é PhD pela Universidade de São Paulo, pela nossa USP, ele é doutor pela USP, esse eu posso chamar de doutor mesmo, porque ele fez doutorado, né? Doutor, nós estamos falando aí de algumas prevenções, de alguns cuidados, nós estamos falando aí sobre, né, o infarto, né? Tem gente que sente dor, mas não tem ali muita... tal da angina que chama dor do coração, doutor? O que é isso, doutor? Explica pra gente, por favor.
4: Uma ótima pergunta. A angina é a dor no peito de origem cardíaca. Tá? Então, assim, como que... muita gente sente dor no peito, esse é um sintoma extremamente comum. Como que a gente deve suspeitar que essa dor pode ser do coração? Tá, Decima? Essa é uma ótima pergunta. Então, por exemplo, se você sente uma dor em aperto, como se fosse uma sensação de peso no lado esquerdo aqui do peito, com náusea, com suor frio, muitas vezes essa dor, ela pode ter um padrão de irradiação, ela caminha de um jeito típico, qual que é esse? Então, ela pode ir para os braços, ela pode ir para as costas, ela pode ir para a mandíbula. Em geral, é uma dor forte que deixa o paciente bastante inquieto. É muito importante a gente saber que essa dor é uma dor suspeita, porque muitas pessoas acabam não procurando ajuda, né? Sente a dor no peito e acha que, tô com azia, é gases, é gastrite, ou então, eu carreguei um peso ali, deve ser uma dor muscular, e muitas vezes a pessoa está apresentando um infarto e deixa de procurar ajuda rapidamente, né? Nós sabemos que quando o paciente sofre um infarto, o tempo de atendimento é extremamente importante. Quanto mais rápido esse paciente é atendido, maiores são as chances desse paciente sobreviver. Então, uma dor em aperto, que vai para os braços, com náusea, com suor frio, com mal-estar, sempre é uma dor muito suspeita. A gente tem algumas exceções, alguns pacientes que podem ter uma dor com uma característica diferente, especialmente mulheres, mulheres idosas, pacientes que têm diabetes, homens idosos também, às vezes podem não ter todas essas características que eu citei. Mas, nesses casos, é sempre muito importante procurar um serviço médico mais próximo da sua casa para que você faça um eletrocardiograma e seja avaliado por um médico. Essa mensagem é muito importante, pode salvar vidas.
0: Eu vou pedir dois minutinhos só para o doutor Dirceu. Como é bom conversar com gente que entende e que sabe falar simples. Falar simples é complicado. O que eu estou falando aqui parece meio antagônico, mas é verdade. Falar simples é complicado. E o doutor sabe falar simples. A gente está entendendo tudo que ele está falando. Ele é médico do coração, gente. Ele é cardiologista, o doutor Dirceu. Me dá só dois minutinhos, doutor. Porque é o seguinte, nós temos aqui na Rádio Central uma campanha, já faz 11 anos, contra anti-inflamatórios. A gente explica isso por quê. Porque é o seguinte, o anti-inflamatório, ele acaba dando problema. Se a pessoa tomar anti-inflamatório demais, vai dar problema no rim, vai dar problema no fígado, né? A pessoa quando toma um anti-inflamatório, quando cai no estômago já dói e tal. E a gente diz o seguinte, anti-inflamatório só com a receita do médico. Se o médico receitar, assinar, carimbar, caso contrário, não. Tem que ser só com a receita do médico. Caso contrário, esquece. Não toma não. Aí você fala, mas Decimar, eu tô com a dor. Eu tô com dor no braço, tô com dor no pescoço, tô com dor aqui na batata, tô com um dor nas pernas. O que eu faço? Antes de procurar um médico, você tá com dor, você vai ver o médico, mas usa uma pomada. Ó, André, coloca aí uma pessoa que usou a pomada Puri Ervas. Por favor.
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1: 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Eu estou recebendo com muita alegria o doutor Dirceu Melo. O doutor Dirceu, gente, ele é cardiologista pela nossa Unicamp e ele também é o chefe da cardiologia lá do São Luís. É, doutor Dirceu, mulheres, né? É, antigamente a gente falava que mulher não tinha muito problema do coração, mas de uns tempos a esta parte, doutor, eu estou percebendo que tem mulher tendo infarto, tem mulher tendo problema, tendo que fazer cateterismo. O que está acontecendo, doutor Dirceu?
2: Muito, é uma excelente pergunta, Decimar. Veja só, quando a gente olha a saúde da mulher, a saúde cardiovascular da mulher, a gente tem algumas particularidades, tá? Então, primeiro, quando a mulher está em idade fértil, ela tem a proteção dos hormônios femininos, estrógeno, progesterona. Então, nessa fase, normalmente, a incidência das doenças cardiovasculares é menor, de fato, quando a gente compara com os homens. Porém, à medida que as mulheres entram na menopausa, né, que elas têm a falência dos ovários, começa a ter um declínio dos hormônios femininos, o seu risco cardiovascular aumenta de maneira importante. Então, é muito comum nessa fase a mulher ter colesterol mais elevado, pré-diabetes, hipertensão arterial. Então é justamente nessa fase que a mulher se torna mais vulnerável e é onde a gente consegue identificar a doença cardiovascular. Então, uma mensagem aqui importante, especialmente em mulheres na o que nós chamamos de perimenopausa, né? Ou seja, um pouco antes ali da menopausa e depois da menopausa, um olhar para a saúde cardiovascular é muito, muito importante.
1: Doutor, eu vou falar aqui algo que não adianta, eu sei que às vezes algumas pessoas ficam chateadas comigo, mas eu tenho que falar, doutor, eu tenho que falar, eu sou muito transparente aqui no nosso programa, doutor. O tar do cigarro, né? Decimar, mas eu sei que faz mal. Decimar, eu sei, não precisa ficar batendo na tecla e tal, mas não tem jeito, doutor, a gente tem que falar. O cigarro é um negócio desgraçado, né, doutor?
2: Sem dúvida, o cigarro é uma das principais causas, não só de doença do coração, como também de câncer, né, como todos sabem. E sem dúvida nenhuma que parar de fumar é uma das maiores intervenções que você pode fazer pela sua saúde. Eu diria que junto com fazer exercícios, parar de fumar, sem dúvida nenhuma, pode trazer um benefício enorme. Sempre tem aquele paciente que fala assim, mas o meu avô fumou até 100 anos de idade e nunca teve nada, né? Sempre tem alguém que traz esse relato. Veja, são exceções, tá? São pessoas que têm ali, às vezes, uma genética realmente privilegiada, mas quando a gente olha na média, o grupo de pacientes que fuma tem muito mais doença do que o grupo de pacientes que não fuma. Então, não existe muita dúvida em relação a isso. É importante também a gente destacar que não é só uma questão de força de vontade, né? Então, é uma dependência química o uso do cigarro e existe tratamento para isso. Então, se você fuma, se alguém que nos ouve aqui fuma, entende que tem esse problema, procure ajuda de um médico, porque hoje existem medicamentos, existem tratamentos específicos que podem ajudar você a parar de fumar.
1: Tá vendo, gente? E dá pra parar. Eu parei em 2000 e... deixa eu ver se eu lembro aqui, 2010, 2011 eu parei, graças a Deus, já faz 20 e tantos anos e a minha vida mudou muito para melhor, mas melhorou demais da conta, melhorou até para namorar, melhorou, nossa senhora, ficou tudo muito melhor. Então, para mulherada também, mulherada tem que parar, viu? Para, porque, e tem também, doutor, vamos lá agora, o álcool, vai. Homens costumam beber, mas mulherada também ultimamente anda bebendo bem aí, sabe? Doutor, aquela, vamos dizer, churrasquinho, né? De vez em quando vai lá, toma uma cervejinha.

0: ou toma uma dosezinha de alguma coisa e tal, tudo bem? Ou nem essa dosezinha é boa, doutor?
1: É, na verdade, assim, durante muito tempo existiu um mito de que você beber álcool em pequenas quantidades poderia ter um efeito de proteção do coração, né? Aquela história do vinho, uma, duas taças de vinho, etc., ou uma lata de cerveja. Mas isso caiu por terra completamente, tá? Então não existe, essa mensagem é muito importante, não existe nenhuma dose segura de álcool, tá? Não existe. Então, o ideal é que se você beba, que você beba o menos possível, ou se você conseguir parar e não beber nenhum álcool, para a sua saúde, sem dúvida nenhuma, é a melhor medida, tá? Então o álcool tá ligado a muitos tipos de doença, não só doença cardiovascular, mas principalmente câncer. Existem dados do sistema de saúde americano mostrando que lá, por exemplo, ó, 16% de todos os cânceres de mama em mulheres estão ligados ao álcool, e não álcool em grande quantidade, mesmo álcool em quantidades menores, como uma ou duas doses de álcool por dia. Então, por exemplo, se você tem mulheres que têm história de câncer de mama na família, que essa doença é mais comum, para esse grupo específico é ainda mais importante evitar o álcool.
0: Doutor Dirceu Melo está conversando com a gente, é cardiologista. É muito bom falar com ele, né? Muito bom, a gente está entendendo perfeitamente tudo que ele está falando. É, doutor, recentemente, antes de fazer essa minha cirurgia da retirada da próstata, né? Mandar um grande abraço aqui para o doutor Leandro Chiarelli. Alô, doutor Leandro Chiarelli! Um abraço para o senhor. Muito obrigado, doutor Leandro, muito obrigado. Ele quem fez...
1: Conheço o doutor Leandro, excelente médico.
0: Vou te falar uma coisa, ele entrou lá na sala, ficou num cantinho da sala dentro de uma máquina lá, com joystick na mão. Como tá moderno, não, doutor? O tardo robô lá, eu não vi nada porque eu tava, né, apagado. Mas é impressionante esse negócio de robótica, a precisão dessa cirurgia, né, doutor?
1: Sim, sem dúvida, é uma tecnologia que veio para ficar, né? A gente tem muitos tipos de cirurgias feitas com robô, inclusive cirurgia do coração também.
0: Então é possível fazer cirurgia do coração com robô também, doutor Dirceu?
1: Já existe. Todo tipo, né? Existem alguns tipos específicos, mas já existem cirurgias robóticas do coração também.
0: Então eu quero agradecer ao doutor Marcos Saraiva, porque ele é o meu urologista que descobriu o meu problema, né? Que eu vou com ele uma vez por ano, né? E muito obrigado ao cirurgião, foi o doutor Leandro Chiarelli que retirou. Então eu tava dizendo o seguinte, né? Que antes de fazer, eu fui ao meu cardiologista. E aí ele ficou, doutor, prestando muita atenção aqui no meu pescoço, aí ele auscultou tudo, olhou, apertou e tal. Aí ele tava me falando da tal da carótida. Conta pra gente, doutor, o que é a carótida, né? E ela também, dependendo da situação, ela também pode comprometer aí a vida da pessoa, doutor?
1: Sem dúvida, as carótidas são artérias que levam sangue para o nosso cérebro. Então a gente tem duas carótidas, esquerda e direita, e cada uma delas leva sangue para um lado do nosso cérebro. Então é uma artéria muito importante. E por que ela é uma artéria relativamente fácil de você examinar? Então quando você coloca o estetoscópio aqui no pescoço do paciente, se você é capaz de escutar um sopro, isso pode ser um indicativo de entupimento da carótida, especialmente por placas de gordura. E quem tem placa de gordura na carótida tem um risco maior de ter AVC, por exemplo. Então, muitas vezes, num simples exame clínico, dentro do consultório, a gente consegue já detectar isso e conseguir propor para o paciente um tratamento preventivo, ou muitas vezes até um tratamento cirúrgico, né, para desobstruir a artéria. Mas muitas vezes a gente faz isso com exame clínico. Existe também um exame muito simples chamado ultrassom da carótida, que consegue enxergar muito bem essa artéria e também ver se há placas de gordura causando obstrução.
0: Doutor, eu vou pedir ao senhor, por favor, gente, eu estou recebendo aqui um dos maiores especialistas do Brasil, o doutor Dirceu Melo. Ó, papel e caneta, já, eu vou pedir a permissão e vou pedir ao doutor, se você que está me ouvindo agora quiser falar com o doutor ou conhecer, já vou passar aqui como a gente faz para encontrar o doutor Dirceu Melo nas redes sociais, enfim. Mas antes, doutor, eu tenho aqui alguns ouvintes. Vamos acompanhar aqui o que diz a nossa ouvinte aqui, vamos acompanhar, ó. Bom dia.
2: Bom dia, Decimar, bom dia, doutor. Ô, Decimar, posso fazer uma pergunta aí pro doutor cardiologista? É que eu tenho um problema no coração, chama prolapso da válvula mitral. E E aí eu comecei, aí eu descobri ele, né, faz muito tempo. E aí o médico que fez o exame e tudo, ele mesmo falou que ele também tem, é de nascença e não tem problema nenhum. Só teria problema se, por acaso, eu ficasse muito cansada do nada, assim, sabe? Eu tá sentada e tá faltando ar, alguma coisa assim, para mim procurar ajuda. Mas fora isso, não precisa. É verdade isso? Eu queria saber, que eu fico preocupada.
1: Essa é uma ótima pergunta. O prolapso de válvula mitral, gente, é uma alteração muito comum. Muitas vezes a gente faz exames ali de check-up, ultrassom do coração, e a gente detecta isso. A válvula mitral é uma válvula que fica dentro do nosso coração, ali no ventrículo esquerdo. E as nossas válvulas, de modo geral, né, assim, de uma maneira bem simples, elas são válvulas que a gente chama de unidirecionais, né? Então o sangue passa em uma direção e a válvula fecha para que ele não reflua, não volte para trás, tá? O prolapso é uma pequena falha nesse fechamento ali da válvula, mas se não tem vazamento, a pergunta mais importante é: tem prolapso, mas não tem vazamento da válvula? Se não tem, não tem problema nenhum, tá? Não é preciso tomar nenhuma medicação, não é preciso fazer nenhum tipo de cirurgia, nada disso. Agora, se você tem um prolapso de válvula mitral com vazamento, ou seja, com mau funcionamento da válvula, aí sim, isso pode causar cansaço e pode demandar um tratamento específico, mas o seu médico orienta você de maneira correta.
0: Dependendo, precisa até trocar essa válvula aí, fazer uma cirurgia, doutor?
1: Exatamente. Então, assim, tem pacientes que têm prolapso da válvula mitral, porém com vazamento importante. Então, isso com o passar do tempo vai fazendo o coração ficar mais fraco, pode fazer o coração, o paciente sentir cansaço, inchaço nas pernas. E aí, nesses casos específicos, que são a minoria, a gente propõe a troca da válvula. Existem duas coisas que podem ser feitas. Pode ser feito um reparo. Em alguns pacientes a gente não troca, a gente só faz ali um reparo na válvula. Mas uma parte dos pacientes precisa trocar realmente.
0: E, doutor, é mito ou verdade que existe até, não sei se é essa válvula ou alguma outra, em que há um tratamento onde se coloca uma válvula de suíno? Isso é verdade?
1: Exatamente. Então, na verdade, o objetivo de você ter um material ali que seja, que não sofra nenhum tipo de rejeição nem trombose, muitos materiais de válvulas são feitos com material biológico, né? Então pode ser tanto de pericárdio de boi quanto do porco. Obviamente isso recebe um tratamento industrial, mas são materiais que tem uma tecnologia bastante sofisticada, mas que são feitos ali para sofrer o mínimo de interferência do sistema imune do paciente, para não sofrer nenhum tipo de trombose. É o que nós chamamos de válvula biológica. Então, né, a gente tem dois tipos de válvula: a biológica, que é essa, e a válvula metálica, que a gente coloca em algumas outras situações.
0: O que, que é a tecnologia, gente? Vejam só, vejam que coisa, né? Doutor, eu tenho um amigo, né? O senhor deve conhecer, enfim, amigo nosso aqui da casa, amigo aqui de Campinas, ele é muito famoso, chamado Washington. Foi jogador da Ponte Preta, foi jogador, enfim, de grandes times do futebol nacional, jogou na seleção brasileira também. E ele ganhou o apelido de Coração Valente, doutor, porque estava lá e de repente foi fazer um exame e descobriu lá que precisava colocar estentes. Quase teve problema sério e tal. E voltou a jogar futebol durante um tempo, né? Voltou a ser atleta, até que aposentou. Doutor, colocar esses estentes, né? Que são uns caninhos e tal, metálicos e tal, também é uma tecnologia maravilhosa, doutor Dirceu.
1: Exatamente. Então, existe um exame chamado cateterismo, onde você navega por dentro das artérias do paciente, vai até o coração e você consegue identificar se ele tem entupimento nas artérias do coração ou não. Então, assim, em alguns casos, não são todos, né? Quando indicado, a gente faz o que a gente chama de angioplastia, que é a colocação desse estente. Então, aqui, uma mensagem importante também é o seguinte: quando a pessoa tem placa nas artérias, causando entupimento, não é possível remover essas placas, tá? Não existe uma limpeza das artérias. Quando você coloca o estente, o que que ele faz? Imagine que você tem ali uma artéria entupida, então ele é um cilindro de metal que você coloca ali dentro da artéria, Esse cilindro, ele empurra a placa de gordura, né? Ele desloca a placa de gordura, de modo que o sangue passa a fluir normalmente ali dentro da artéria. E isso é o que nós chamamos de angioplastia, de colocação do estente. Tá? Então, que é um procedimento muito útil, é o principal procedimento que a gente faz para tratar o infarto, inclusive, e que é bastante comum, né, na nossa especialidade na cardiologia.
0: Bom dia, Decimar. Aqui é a Rosângela. Bom dia, doutor Dirceu. Eu gostaria de saber, doutor, faz muito tempo eu fiz um exame e o resultado deu insuficiência da aorta. O que seria isso mesmo, doutor? Mas é que na época eu tinha convênio. Agora eu não tenho mais, porque no SUS é complicado. Eu não estou conseguindo marcar com um cardiologista no posto de saúde. Muito obrigada pela atenção. Então é isso que eu gostaria de saber. Então ela falou aqui, é insuficiência da aorta. O senhor pode falar, doutor?
1: Muito provavelmente ela deve estar falando de insuficiência da válvula aórtica, né? Então assim, o que acontece? A gente tem, no nosso coração, a gente tem 4 válvulas, tá? E a gente pode ter 2 tipos de problema nas válvulas do coração. Então, assim, ou elas podem estar entupidas, ou elas podem ter vazamento, certo? Quando você tem um vazamento da válvula, é o que nós chamamos de insuficiência, correto? Mas ter insuficiência não significa necessariamente ter uma doença grave. Então, depende muito do grau da insuficiência desse mar. Então, assim, se for uma insuficiência discreta, por exemplo, ou leve, nós não precisamos fazer nada. Se for uma insuficiência moderada ou importante, ou seja, um vazamento importante, aí sim, nesses casos, a gente precisa de uma avaliação mais cuidadosa. Então, a gente precisaria analisar esses detalhes aí do caso da Rosângela para poder orientá-la da maneira mais adequada.
0: A Leonice, bom dia, Decimar. Bom dia, doutor Dirceu. Doutor Dirceu, eu queria saber o que é sopro no coração. É uma pergunta que eu até mesmo eu iria fazer, porque eu ouço muito falar, eu tenho sopro, fulano nasceu com sopro, aí o bebezinho tem sopro, que eu não sei quem tem. O que que é isso, doutor?
1: O sopro, bom, a gente está falando muito aqui das válvulas, né? As válvulas, às vezes, elas têm entupimento e às vezes elas têm vazamento. Então, você imagina o seguinte, quando você tem uma válvula funcionando mal, normalmente quando o sangue passa por ela, ele acaba gerando um ruído diferente, tá? E esse ruído diferente é o sopro. Então, toda vez que uma pessoa tem um sopro, a principal suspeita que a gente tem é que haja ali alguma falha no coração, ou nas válvulas, ou que tem algum orifício ali no coração que não deveria existir, tá? Nem todo sopro indica doença grave. Muitas pessoas têm um sopro que a gente chama de sopro inocente. Meu filho mais velho tem, por exemplo. E isso não necessariamente, como eu falei, indica uma doença séria. Mas assim, se você examina um paciente e ele tem um sopro, normalmente a gente lança mão de outros exames, né? Principalmente o ultrassom do coração, para poder entender exatamente o que está acontecendo.
0: Gente, como é bom falar com o doutor Dirceu, não? Poxa vida, como é bom falar com ele. A gente entende tudo que ele fala, ele explica pra gente tudo direitinho. Nós estamos conversando com ele aqui na Rádio Central. Doutor, vamos lá, como eu faço, tá? O senhor costuma fazer aquelas consultas, quem tá me ouvindo agora fora de Campinas e tal, o senhor costuma fazer aquelas consultas por vídeo, por celular, o senhor faz essas, como é que chama, videoconsulta, é isso? Eu esqueci o nome. Teleconsulta o senhor faz, doutor?
1: Teleconsulta, sim, sim. Eu atendo tanto presencial aqui na cidade de Campinas, na clínica Saleve, e também faço atendimentos online.
0: Tá, como é que eu só colocar doutor Dirceu Melo no Instagram, por exemplo?
1: No Instagram, o meu perfil está como Dirceu Melo, tá. Um L só, né? O Melo, _ cardio. Dirceu Melo cardio.
0: Dirceu Melo cardio. Lá no
1: Isso,
0: Instagram.
1: Lá tem bastante conteúdo, tem muitos vídeos, tem informações aí para quem quiser aprender um pouquinho mais sobre a saúde do coração. Vai ser um prazer.
0: Então no Instagram, Dirceu Melo cardio.
1: _ cardio.
0: Isso. Vai lá na abre o Instagram, né? Vai lá na busca e coloca Dirceu Melo cardio. Acho que ele já indica lá o primeiro para você. Você vai ver lá um rapaz simpático e tal. Vai lá, você vai ver como tem bons conteúdos. Me dá só um minutinho, doutor, para eu encerrar. Vai dar só um minutinho que eu tenho mais 2 ou 3 perguntas aqui. Ó, agora 9:37. 9:37.

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3: Eu estou recebendo aqui na Rádio Central o Dr. Dirceu Melo, ele que é cardiologista e está conversando com a gente, né, sobre os problemas do coração, né? Problemas do coração. Aliás, né, doutor, muitos problemas do coração meio que estão interligados também com o cérebro, né? Por exemplo, às vezes, né, um problema numa artéria e tal, pode dar problema lá no cérebro. A veinha, a mesma veinha que entope aqui no coração, entope no cérebro também. Então, podemos ter problemas de AVC, outros problemas até mais sérios também com as veinhas entupidas, não é, doutor? Vamos dizer, a dinâmica do entupimento da veinha do coração é a mesma do entupimento da veinha do cérebro, doutor Dirceu?
4: Exatamente, Decimar. Essa doença tem um nome... É importante todo mundo conhecer, chama aterosclerose. Aterosclerose é isso, é o acúmulo de placa de gordura nas artérias. E a aterosclerose, ela pode acontecer em qualquer artéria do corpo. Então, acontece no coração, acontece no cérebro, pode acontecer nas pernas, pode acontecer nas artérias que vão para órgãos, como os rins. Então, raramente ela se manifesta de maneira localizada. O paciente que desenvolve entupimento no coração pode ter entupimento em outros locais, com certeza.
3: Tá vendo, gente? Então, tomando cuidado para essas artérias, para essas veinhas não terem, né, esse problema, a gente não vai estar cuidando só do coração. A gente vai estar cuidando também do cérebro, a gente vai estar evitando, né, um infarto, evitando um derrame, evitando um AVC. Pressão. Eu vejo muita gente, né, doutor, falando, ó, cuida da pressão, pressão tá alta, cuidado com a pressão. É isso mesmo, doutor, a pressão arterial, ela merece todo esse cuidado, doutor Dirceu?
4: Sem dúvida, a pressão arterial é o fator de risco número um, a doença que mais causa doença no coração, a doença que mais causa AVC é a hipertensão arterial. E qual que é a grande questão aqui? A hipertensão arterial, na maioria das pessoas, ela não dá sintoma nenhum. Então, você está ali com a pressão muitas vezes bastante elevada, você não sabe, e isso vai causando lesões na sua circulação, no seu coração ao longo de anos. Muitas vezes, quando o paciente atenta para isso, ele já tem lesões até irreversíveis. Então, por isso é tão importante, quando a gente fala de pressão arterial, a aferição regular, né? Especialmente aí, pelo menos após os 35 anos de idade, os 30, 35 anos de idade, pelo menos anualmente, você tem pelo menos uma vez aferida a sua pressão arterial. Essa é uma medida muito simples, mas também muito importante.
3: Bom, falamos da pressão. Agora vamos falar de outra coisa também, que os médicos falam muito e tal. Eu queria saber o que é mito, o que é verdade sobre colesterol. Que a gente sabe que tem dois tipos, né, doutor? Que é o logo Deus leva, que é o LDL, e o hoje Deus leva, que é o HDL. Sei lá, essa é brincadeira do povo aí. Mas fala pra gente sobre colesterol, doutor.
4: Colesterol é um tema muito importante. Infelizmente, a gente ouve muita desinformação sobre esse assunto, né? Inclusive colegas médicos propagando em redes sociais a informação de que colesterol não causa doença do coração, isso não é verdade, tá? Então a gente tem isso já muito sólido. Todas as sociedades médicas de cardiologia, de endocrinologia, defendem que a gente precisa conhecer o nosso nível de colesterol e, quando adequado, tratar. Por quê? As placas que se formam nas nossas artérias, a gente falou tanto aqui das placas, elas são formadas de colesterol, especialmente o colesterol que a gente chama de colesterol ruim, né? Que é o colesterol LDL. Uhum. Então é muito importante que você conheça os seus níveis de colesterol e que você discuta com o seu médico qual é o nível mais adequado para você. Em alguns casos precisa tomar remédio, em outros casos não precisa. Mas a gente precisa fazer essa avaliação em todo mundo, tá? Isso é muito importante.
3: É, doutor, é, por exemplo, eu gosto de carne de porco. Eu adoro, né? Eu sou mineiro, né? Então, mas aí, doutor, é lógico que tudo com parcimônia. É tudo que a gente come de tudo, mas pouco pode, né, doutor?
4: Sim, é. Os meus pacientes sabem, né? Eu não costumo ter um discurso radical em relação à dieta. Eu acho que se você fizer as coisas com equilíbrio, você pode comer um pouco de tudo. O mais importante é que a sua rotina seja saudável, né? Então eu sempre digo pro paciente, olha, se você se exercita, controla o seu peso, durante a semana você se alimenta de maneira saudável, come carnes magras, come vegetais, nada impede que ali no final de semana, um dia na semana, você tenha uma refeição ali um pouco mais calórica com a sua família, enfim, num momento especial, mas isso não deve ser a regra, né? Então o segredo é a moderação, tá? Quando a gente fala particularmente de colesterol, né? Então assim, claro que uma boa parte do colesterol vem da dieta, mas alguns pacientes têm o colesterol alto geneticamente determinado. É. Então, tem muitos pacientes meus que são magros, alguns até vegetarianos, atletas, que têm colesterol alto. Então, assim, para muitos casos, a genética pesa mais. Para outros, a dieta pesa mais. Mas a mensagem importante é fazer tudo com moderação, né?
3: É, antigamente eu me lembro, assim, tem aqueles mitos, né? Ah, ovo, não pode comer muito ovo, faz mal. Hoje você vai falar com o médico, tem que comer ovo, tem que comer bastante ovo cozido, tem que comer ovo e tal. É, são as coisas assim, né? É, carne de porco não podia, hoje, não, tem que comer a carne de porco magra, evidentemente, né? Não tô falando de ficar comendo torresmo, né? Tô falando de comer a carninha. Torresminha é bom, hein? Nossa senhora, afemare. Mas enfim, comer aquela carninha, não é bom. É, hoje em dia eles falam frango, ah, o frango caipira tudo bem, mas esse frango aí de industrializado aí é meio perigoso. Então vai pra lá, vem pra cá, aí a gente fica mais perdido que segue em tiroteio, doutor.
4: Sem dúvida. Assim, a minha recomendação é sempre que você tenha a orientação de um nutricionista, se possível, tá? Para que você faça um planejamento alimentar. É, nem todo mundo tem que seguir a mesma dieta, né? Você precisa saber quais são os alimentos que são mais adequados para o seu caso, para a sua idade, para o seu perfil metabólico. Então, a avaliação com um profissional especializado ajuda muito, faz muita diferença, tá? Essa é uma recomendação importante.
3: É isso aí, gente. É o que o doutor falou também, fazer o tal do exercício. É chato? Vixe, se é, mas tem que fazer, né? Caminhar bastante, né? Fazer musculação, né, doutor? É isso, é caminhar e fazer musculação. Tem que fazer,
4: né, mas gente, o número mínimo recomendado é 150 minutos por semana. 150 minutos por semana. Então, vamos colocar aí de segunda a sexta, 30 minutos por dia, por exemplo, tá? Essa é a carga de exercício que a gente recomenda para você não ser considerado sedentário, tá? 150 minutos por semana, que é algo que já te traz um benefício grande para sua saúde. Ah, mas eu não consigo fazer 150, só consigo fazer 100, só consigo fazer 50. Faça. Tá? Então, assim, não é tudo ou nada. Quanto mais exercício você puder fazer, é melhor, né? Mas, assim, é super importante que você tente permanecer ativo. E aí, assim, quanto ao tipo de exercício, eu sempre digo, né? Procure fazer uma coisa que você goste, né? Porque eu acho que essa vai ser vai aumentar a chance de você fazer isso por muito tempo. Mas o ideal é que você faça tanto exercício de força, que a gente sabe que a massa muscular é muito importante, né, para a longevidade, como exercícios aeróbicos, que trabalham mais a capacidade cardíaca, tá? Então, o ideal seria a combinação dos dois.
3: Muito bem. Doutor Dirceu Melo, ó, você que tá me ouvindo agora em casa, você que tá me ouvindo do trabalho, tá aqui, ó, vai no Instagram, você procura lá, Dirceu Melo, esse Melo, tá? É um L só. Então coloca lá. Dirceu Melo Cardio. Dirceu Melo Cardio. O doutor Dirceu tem consultório aqui em Campinas, né? Qual que é a clínica, doutor? Como é que é o nome da clínica?
4: Uma clínica Salef.
3: Salef. Clínica Salef, tá. E o senhor também, né, trabalha no nosso São Luís, né?
4: Exatamente, eu coordeno a equipe de cardiologia aqui do Hospital São Luís, que está aqui no hospital, inclusive.
3: Ai, que beleza, Hospital São Luís, muito bom, né? Muito bom, nosso Hospital São Luís aqui da cidade de Campinas. Então, vai lá, procura o doutor, procura o cardiologista, sabe? Uma vez por ano, é fundamental, é importante, não custa nada, né? Vai lá, o doutor vai fazer os exames de sangue, de repente até, doutor, um examezinho ali na esteira, né? Fazer o quê? Tem que fazer. Fazer aquele ultrassomzinho básico e tal. Numa dessa aí pode sair aí uma prevenção de uma morte aí que pode acontecer. Então, fazendo os exames periodicamente, doutor, a gente evita uma coisa muito simples, que é morrer. Pelo amor de Deus. Vai lá, procura o doutor, procura um médico, procure um cardiologista. Obrigado, doutor Dirceu Melo. Ó, eu vou entrar em contato novamente com a sua assessoria de imprensa, lá com o pessoal da assessoria, para o senhor participar mais aqui do programa. Só que da próxima vez, o senhor vai vir aqui tomar um café Moraes comigo aqui no estúdio da rádio, que café, o café moderadamente faz bem, né, doutor? Então vou trazer.
4: Opa, o café faz bem pro coração.
3: Ah, tá vendo? Café Moraes faz mais bem ainda. Então o senhor vem aqui e vai tomar um café Moraes comigo aqui nos estúdios da Rádio Central na próxima vez. Pode ser, doutor?
4: Com certeza, Decimar, foi um grande prazer falar com todos vocês aqui. Muito obrigado pela oportunidade.
3: E, doutor, eu penso isso, prestar serviço é a melhor coisa que a gente pode fazer, sabe? A gente tem que prestar serviço, inclusive a Magalita,
4: principalmente de informação,
3: né? Lógico, a Magalita dizendo assim, ó, Decimar, por favor, pergunta pro doutor Dirceu, eu faço pilates uma vez por semana, fui fazer exame de sangue no outro dia, o colesterol deu uma alteraçãozinha, é normal? Doutor, aqui que o senhor fala pra
4: Magalita. Não pelo Pilates, né? Uma coisa não tem a ver com a outra, mas se ela tem colesterol alto, ela precisa ser avaliada pelo médico dela, com certeza.
3: Magali, vá ver o seu médico. Colesterol não é bom, não. Não é bom, não. Você viu o que ele falou? Colesterol, né? O LDL, né? Que é o logo Deus leva. Isso não pode ser alto, não. O HDL pode ser alto, né, doutor?
4: É, o HDL ele tem um efeito mais benéfico, né? Mas não até um certo ponto. Quando ele tá muito alto, ele pode ser disfuncional também.
3: Tá bom. E aí, viu? Vai ver seu médico. E pressão também, nós temos que aferir pressão. Tem que aferir pressão aí, todo dia, se possível. Dá, custa nada. Um aparelhinho baratinho, você compra aparelho, afere a sua pressão. Tem aparelhinhos aí que custam barato e funcionam bem. Doutor Dirceu, um abraço. Tudo de bom pro senhor e até a próxima aqui nos estúdios da rádio, tá bom, doutor Dirceu?
4: Um forte abraço, Decimar. Muito obrigado a todos os ouvintes. Foi um grande prazer estar aqui com vocês.
3: Prazer foi meu. 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Vai lá no Instagram dele, é doutor Dirceu Melo. Esse Melo é com L só, tá? É Dirceu Melo Cardio. Abre o Instagram. Na busca lá você coloca Dirceu Melo Cardio, tá? Ou então você já coloca lá no Instagram Dirceu Melo underline, que é aquele risquinho aqui embaixo, cardio. Você vai achar ele facinho, facinho, tá bom? Bom, esse é o debate da Rádio Central. Hoje falou sobre doenças do coração, hoje nós falamos sobre saúde. Olha a hora, 9:51 na Central.

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0: A Rádio Central, o Hospital Boldrini e o VidaCap trazem os ganhadores do VidaCap desse final de semana. Foram mais de 300 mil reais, foram mais de 300 mil reais. Que coisa boa, que coisa boa saber que você tá ajudando o Boldrini, né? E ainda concorrendo a milhares e milhares de prêmios, milhares e milhares de reais em prêmios. Ô, se é bom demais. Tá na linha com a gente a apresentadora do VidaCap, a Gisele Evangelista, ao vivo da sede do VidaCap. Bom dia, Gisele!
2: Bom dia, Decimar! Que alegria, mais uma semana começando aqui com pessoas felizes sorrindo à toa, né?
0: Opa! Que maravilha!
2: É, em plena segunda-feira, eles falaram aqui.
0: E quem é que tá com você, Gisele? Quem é que tá feliz por ter ganhado?
2: Ó, no primeiro sorteio de ontem, 10 mil reais, a Magna de Campinas foi a contemplada e está aqui bem feliz, viu?
0: Ô, Magna, bom dia pra você, parabéns, viu?
3: Obrigada.
0: Que coisa boa. E ó, não só parabéns por você ter ganhado, mas meu muito obrigado por você ter ajudado ao Hospital Boldrini. E eu acho que isso é tão importante quanto ganhar o prêmio, não é?
3: Sim. É muito importante.
0: Você vê essas crianças, como elas são favorecidas, as crianças com câncer, com um VidaCap que custa 15, 20 reais, isso é muito bom. Parabéns a você e faça bom uso desse prêmio, viu?
3: Sim, vai ser muito útil.
0: Deus te abençoe, obrigado, viu? Ei, Gisele, que alegria. Quem mais?
2: A Raquel, que ganhou os 20 mil reais do segundo sorteio da cidade de Campinas, também está por aqui.
0: Raquel, parabéns, Raquel.
3: Obrigada.
0: Feliz. Oh, e aí, você estava assistindo ou a produção te ligou?
3: A produção me ligou. Tinha acabado de acordar, tava tomando café.
4: Ei, que maravilha. O domingão bom esse que foi ontem.
3: Oh, muito bom.
4: Tomando aquele,
3: maravilhoso.
4: Tomando aquele cafezinho Moraes, tomando café Moraes, aí tá, toca o telefone.
3: Com certeza.
4: Ó, aqui é da TV Record, aqui é do Vida Cap e você acabou de ganhar 20 mil reais. Que delícia, né?
3: Nossa, foi maravilhoso. Foi um domingo perfeito.
4: Tá bom. Ó, bons planos e eu tenho certeza que você vai fazer bom uso desse prêmio, viu?
3: Ah, com certeza. E o mais importante é ajudar realmente, né? As crianças do Boldrini, sem dúvida.
4: Olha, só quem conhece lá sabe, viu, Raquel? Aquelas crianças são, assim, o hospital é abençoado, viu?
3: Com certeza.
4: Tá bom. Raquel, um abraço pra você, que Deus te abençoe,
3: abraço,
4: viu? Muito obrigado por ter ajudado o Boldrini, tá? Tchau, tchau. Que maravilha, Gisele, que coisa boa.
2: É, do terceiro sorteio, 30 mil reais foi dividido para dois ganhadores. A Carolina de Valinhos é uma das contempladas, mas quem vai falar com você é o Felipe de Campinas, que também dividiu esse prêmio.
4: Aí, Felipe, parabéns, meu irmão.
5: Obrigado, obrigado.
4: Ai, que coisa. Rindo à toa, né, Felipe?
5: Rindo à toa.
4: Tá bom. E veio numa hora boa, veio?
5: Pô, na melhor hora possível. Presente de aniversário.
4: Você faz aniversário quando, meu irmão?
5: Desde domingo, ontem.
4: Você tá brincando? Ei, parabéns. Ó, homenagem pra você aqui da Rádio Central. Parabéns, saúde e feliz. Ó.
1: Parabéns.
4: Parabéns da Rádio Central. Aí, ó. A Rádio Central desejando felicidade pra você, que você faça bom uso desse dinheiro, viu? Que ele seja muito bom, que ele seja abençoado pra você, porque o que você pagou, né? Você ajudou muito ao Hospital Boldrini, viu, Felipe?
5: Obrigado, obrigado, é isso aí. Tem que comprar pra poder ganhar e ajudar as crianças do Boldrini.
4: É, outro dia um amigo meu falou, só ganha quem compra, né, Felipe?
5: É isso aí, só isso aí.
4: Um abraço pra você, viu? Tchau, obrigado.
2: Eu sou animado aqui, viu, Decimar?
4: Que maravilha, Gisele.
2: No nosso quarto sorteio, 250 mil reais foi dividido para três contemplados.
4: Ai, que bom.
2: O João de Hortolândia. É.
4: Que bom.
2: Dividiu 83.333 para cada um.
4: Ai, que bom, que bom. Eu gosto.
2: E eles estão aqui. Quem vai falar agora é o João da cidade de Hortolândia.
4: Aí, João! Parabéns, irmão!
5: Obrigado.
4: Agora eu posso falar pra você, empresta um aí, João! Ô João, que bênção de Deus, né? Poder ganhar esse presente e mais do que isso, né? Ajudar o Boldrini. Parabéns, viu?
5: Obrigado.
4: E aí, como é que você ficou sabendo? Você tava assistindo ou ligaram pra você?
5: Não, eu tava assistindo.
4: Sério?
2: Olha a emoção.
4: Não, aí quando...
5: Mas não acreditei.
4: Você não acreditou? Você é meio... Você é que nem São Tomé. Você só acredita vendo, não é?
5: Vendo.
4: Ah, ó, que Deus abençoe você e a sua família.
5: Amém.
4: Que esse dinheiro possa ser uma alegria pra família em tudo, que vocês possam fazer coisas positivas com esse dinheiro, tá bom?
5: Bom, obrigado.
4: Felicidade pra você.
5: Obrigado.
4: Tá bom, tá super feliz o João de Hortolândia, Gisele.
2: É, ele vai ajudar a filha que tá com problema de saúde e vai ajudar tudo a filhota agora.
4: Ah,
2: que maravilha.
4: Que maravilha.
2: Quem vai falar agora é o Juliano, também da cidade de Hortolândia.
4: Aí, Juliano, parabéns, viu?
6: Obrigado.
4: Aí, rapaz. E aí, já tem planos? Já tem planos? Tem, Juliano?
6: Já, vou investir no meu negócio, no transporte, lá no caminhão e pagar...
4: Opa, então vamos fazer propaganda aqui do negócio do Juliano. O Juliano trabalha com transporte?
6: Isso.
4: Você é caminhoneiro?
6: Sou.
4: Ai, que bênção de Deus. E você transporta o quê?
6: Trabalho na Shopee.
4: Ah, você faz e aqui na só em Hortolândia ou em toda a região?
6: Eu faço na região de Atibaia.
4: Ah, você faz na região de Atibaia.
6: Isso.
4: Ah, você faz entrega de porta em porta, é isso?
6: Coletas.
4: Você faz as coletas pra Shopee.
6: É.
4: E agora você vai investir no caminhão.
6: Isso.
4: Vai trocar ou vai reformar? O que você vai fazer?
6: Reformar. Vai trocar ainda não tá bom, mas vai reformar.
4: Boa sorte, que Deus te abençoe e muito obrigado por ter ajudado o Boldrini, viu?
6: Amém, nós todos.
4: Um abraço, sim, irmão.
6: Que bom estar ajudando.
4: Que bom. Ô, Gisele, uma história é melhor que a outra, Gisele.
2: Você viu? É, emocionante. Agora, de Santo Antônio de Posse, o Antônio vai falar com você.
4: Ô, Antônio, tudo bem, Antônio?
7: Tudo bom, melhor agora.
4: Ganhando esse prêmio. Você é amigo do Neto?
7: Conheço.
4: Conheço?
7: Conheço a Neto, sim.
4: Ei, vou te falar, eu. Ô, Antônio, que Deus te abençoe, rapaz. Cê, onde é que você comprou esse Vida Cap? Foi pela internet? Foi em algum lugar? Como é que você fez?
7: Foi num supermercado também.
4: Lá da Posse?
7: Isso, no Leme.
4: Supermercado lá da Posse, aí você comprou. E é a primeira vez que você compra ou você sempre compra?
7: Sempre comprei já.
4: É.
7: É a primeira vez que eu ganhei.
4: E aí,
7: agora eu não paro mais.
4: Não, não pode parar, não. E aí, ligaram pra você, foi?
7: Isso.
4: Ah, e foi uma alegria, foi uma festa.
7: Nossa, você na hora nem acreditei.
4: Ah, ó, que você já tem planos pra esse dinheiro abençoado?
7: A primeira coisa é trocar o carro.
4: Vai trocar, o carro tá ruim?
7: Tá, o carro tá velho.
4: Tá bom. Que Deus abençoe você, a família. Faça Amém. Muito bom proveito desse dinheiro, viu?
7: Amém.
4: Um abraço, viu, Antônio? Um abraço pra você. Que beleza, Gisele. Eu tô muito feliz, viu, Gisele?
2: Que alegria desse mar.
4: Nossa, eu me emociono. Eu me emociono porque o Vida Cap, ele ajuda não só o Boldrini, porque ele ajuda o Boldrini, mas as pessoas que ganham, todas elas são ajudadas de uma maneira, ou para ajudar uma família, uma doença, um tratamento de saúde. Você vê aí, ó, trocar o caminhão, ou trocar o carro, ou pagar dívida, ou reformar a casa. Tudo é isso é melhoria na vida das pessoas, né, Gisele?
2: São sonhos realizados, né, Desmar? A gente vem falar aqui toda semana, né?
4: Toda semana. Outra coisa, né, Gisele? Eu sempre falo isso e é verdade, gente. 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
4: Olha, R$610.000 em prêmios. Conta pra gente do sorteio do domingo agora.
2: Ó, no domingão o Super Giro da Sorte já melhorou muito. Teremos 60 giros de R$1.000. 60 ouvintes vai levar R$1.000 pra casa.
4: 60 ouvintes ganhando R$1.000 no Giro da Sorte. Primeiro sorteio:
2: R$30.000.
4: Segundo sorteio:
2: ah, daí já vem R$50.000.
4: Terceiro sorteio:
2: melhora tudo, R$80.000, só no terceiro sorteio.
4: R$80.000. E no quarto sorteio:
2: R$400.000 de uma só vez. Só no quarto sorteio vai ter R$400.000.
4: R$400.000, meu Deus. Ah, e você só vai pagar R$20 só.
2: Isso, somente isso.
4: E esses R$20 representam muito, muito para o Boldrini. 20 conto pra você, não é nada. 20 conto pra você, graças a Deus, não é nada. 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E aí eu quero te entrevistar segunda-feira ao lado da Gisele. 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Tá combinado?
2: Vai ser uma alegria, hein?
4: Tá, um abraço, Gisele.
2: Beijo, boa semana.
4: Tchau, tchau. 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Olha a hora, 10:06. Olha a hora, 10:06 na Central.
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0: 10:08, gente. 10:08, 10:08, né? 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E ele falou a importância de você cuidar do colesterol, né? 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
0: Nossa enquete do dia hoje perguntou para você, ouvinte da Rádio Central, né? Sobre amigo. Sobre amigo. Hoje é dia do amigo. Hoje é dia da amiga. Hoje é dia mundial da amizade. Eu fiz uma pergunta muito simples. Você tem uma amiga, tem um amigo que pode confiar de verdade? A Nádia, lá de Valinhos. Decimar, eu tenho sim, minha melhor amiga é minha querida filha. Eu sou a Nádia de Valinhos, aqui do São Marcos. Muito obrigado, Nádia. Um abraço para você, viu? Obrigado pela participação.
4: Bom dia, Decimar Leite, eu sou sua ouvinte. A Raquel, sua conterrânea.
0: Oi, Raquel.
4: Manda um pra mim, o Gaúcho, meu filho Pablo, que está te ouvindo, que mandou um abraço para você.
0: Alô, Pablo.
4: Minha filha Chayane também, mandou um abraço para você.
0: Alô, Chayane.
4: Minha cunhada Nina, que chegou de Santa Catarina, está na minha casa, mandou um abraço para você também.
0: Alô.
4: Meu cunhado Catarino, que trabalha lá em Atibaia.
0: Tá.
4: Meu compadre Renato, que trabalha lá em Diadema. Todos os ouvintes, Decimar. Quando você vê, você não alô pra minha cunhada Nina, que ela tá...
0: Alô, Nina.
4: Bom dia, Decimar.
0: A Nina é barriga verde.
4: Quando você vê esse áudio aí, você dá um alô pra nós aí, meu conterrâneo. Um abraço, fica com Deus aí.
0: Fica com Deus também, menina.
4: Ouvi todo dia a Rádio Central aí.
0: E eu tô muito feliz.
4: Todo dia. Tô te ouvindo aí. Quando você no CIA, dá um alô pra nós aí, meu conterrâneo.
0: Tá bom, menina.
4: Decimar, desculpa de novo, sou sua conterrânea, Raquel. Um feliz dia dos amigos. Hoje é dia dos amigos.
0: Isso.
4: Lembrei de tudo, meu conterrâneo.
0: Isso aí.
4: Um abraço pra você. Hoje é dia dos amigos.
0: Isso aí, dia dos
4: amigos. Decimar, da sua ouvinte Raquel.
0: Feliz dia dos amigos pra você também.
5: Bom dia, Decimar Leite.
0: Bom dia, Barbosa.
5: Aqui é o Barbosa, eletricista da região do Campo Grande.
0: Você tá bom, Barbosa?
5: Põe meu nome na oração, né? Com o sorteio que tiver aí na rádio, na desatadura dos nó. E um abraço pra minha mãe lá em Pernambuco, no Recife, que ela tá escutando o programa pela internet.
0: Que beleza!
5: Bom dia, Jesus abençoe todo mundo nessa rádio aí.
0: Valeu.
5: Escuto todos os dias, só que não dá pra mandar mensagem todos os dias.
0: Entendi.
5: José Barbosa da Silva, conhecido por Barbosa Eletricista da região do Campo Grande.
0: Barbosa.
5: Bom dia pra todos aí.
0: Bom dia pra você também, Barbosa, pra todo mundo aí. Ok, irmão. Um abraço pra você, muito obrigado.
5: O nome dela, vou pôr o nome dela na oração. O nome dela é Severina Batista Silva. Põe o nome dela na oração.
0: Coloca sim. Abraço, viu, meu querido? Alô, bom dia.
6: Bom dia, Decimar.
0: Bom
6: dia. Tô ouvindo o seu programa.
0: Obrigado.
6: O último recessinho agora aqui em casa, Decimar.
0: Ah, é?
6: Recessinho da escola,
0: um recesso.
6: Um abraço pra todos vocês aí, tá, Decimar? Viu, Decimar?
0: Tá bom.
6: Coloca um esposo na Nossa Senhora, exatador de nós.
0: Coloco sim.
6: Para que traga bastante bênção para ele também, tá, Decimar?
0: Tá bom.
6: Paulo Bergacinho, em 2023, ele vai estar passando a pamética, tá?
0: Tá.
6: Abração para todos vocês, Decimar.
0: Obrigado.
6: Fica na paz, meu querido.

0: Mar, feliz dia dos amigos para todos vocês aí. Você feliz é meu amigão também do coração, Decimar. Adoro seu programa, você é meu amigão.
1: Hoje é dia do amigo, hoje é dia da amiga, né? Você tem uma amiga de confiança? Tem?
2: Bom dia, Decimar.
1: Bom
2: tudo
1: dia,
2: bem?
1: Tudo
2: aqui
1: bem?
2: É a Nilza de Valinhos.
1: Oi, Nilza.
2: Uma ótima semana, né?
1: Uhum.
2: Para você, para todos. Todos nós, né, Decimar?
1: Amém.
2: Então, dia lindo, maravilhoso.
1: Uhum.
2: E eu queria pedir, meu querido, que você colocasse o nome da minha família na oração.
1: Claro.
2: Da minha filha Cris.
1: Cris.
2: Dos meus netos, do Cadu, da Sara.
1: Certo.
2: George, Yasmin,
1: tá bom,
2: Manu,
1: né? Uhum.
2: E o Arthur.
1: Tá bom.
2: E hoje, em especial, eu queria pedir para você colocar da minha tia. Da Cristina, lá de Minas. Eu chamo ela de Cristina, que ela é mais nova do que eu.
1: Ah, sei.
2: Ela tá fazendo aniversário hoje.
1: Olha só.
2: Ela é uma tia muito querida. É. Nós fomos lá no mês de maio.
1: Sim.
2: Na casa dela,
1: tá.
2: Em Alfenas.
1: Arfena.
2: Minas Gerais. Ela não sabia o que fazia pra gente. Ela, nossa.
1: É, mineiro.
2: Ela fez de tudo pra gente. Ela, o Vitor, o marido dela.
1: Mineiro é assim,
2: o pessoal
1: viu?
2: Dela, os filhos. Então, queria desejar tudo de bom pra ela. Muita
1: Valeu.
2: Saúde, muita paz.
1: É isso, Leuza.
2: Que ela tenha uma luta lá com o filho, sabe? Por causa de vícios.
1: Ai, ai, ai.
2: Que Deus dê forças pra ela.
1: É.
2: Tá bom?
1: Tá bom.
2: E dê um... Me dê mais paz e mais tranquilidade na vida dela.
1: Verdade.
2: Tá bom,
1: verdade. Tá bom, querida.
2: O nome dela é Cristina. Um
1: Cristina.
2: Beijo, meu amigo.
1: Beijo,
2: um
1: pra
2: ótimo
1: você
2: dia
1: também.
2: Pra você.
1: Pra
2: com
1: nós
2: Deus.
1: Todos. Pra nós todos. Obrigado.
2: O Edson, né? Lixo também. Não sei quem tá com você hoje.
1: Hoje é o André.
2: Beijão.
1: Beijão pra você também, querida. 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

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E a partir de agora, a maior corrente de orações do Brasil, através do rádio, bom e velho rádio, e no canal do YouTube. O canal do YouTube é meu nome, Decimar Leite. Coloca lá, Decimar Leite no YouTube. A partir de agora, 40 mil pessoas reunidas em nome do Pai. Em nome do Filho, em nome do Espírito Santo, que São Frei Galvão, o primeiro santo brasileiro, nos abençoe.

0: primeiro santo brasileiro, Frei Galvão. Eu, Padre Armênio, capelão do Mosteiro da Luz, te desejo que nosso Senhor Jesus Cristo e Nossa Senhora, a Imaculada Conceição, e Santo Antônio de Santana Galvão estejam hoje e todos os dias de tua vida ao teu lado para te proteger, dentro de ti para te conservar, à tua frente para te guiar, ao teu lado para te guardar e acima de ti para te abençoar. Que desça sobre você, sua família e todo o nosso povo brasileiro, pela intercessão de Santo Antônio de Santana Galvão, as bênçãos de Deus Todo-Poderoso, o Pai, o Filho e o Espírito Santo. Amém.
1: Eu consagro a Nossa Senhora Aparecida, Rainha e Padroeira do Brasil, toda a família central, na voz do saudoso padre Vitor Coelho de Almeida.

0: Santíssima, que em vossa imagem milagrosa de Aparecida espalhais inúmeros benefícios sobre o Brasil. Eu, embora indigno de pertencer ao número dos vossos servos, mas desejando participar dos benefícios da vossa misericórdia, prostrado a vossos pés, consagro-vos o entendimento, para que sempre pense no amor que mereceis. Consagro-vos a língua, para que sempre vos louve e propague a vossa devoção. Consagro-vos o coração, para que depois de Deus vos ame sobre todas as coisas. Recebei-nos, ó Rainha incomparável, no ditoso número dos vossos servos. Acolhei-nos debaixo da vossa proteção. Socorrei-nos em nossas necessidades espirituais e temporais, e sobretudo na hora da nossa morte. Abençoai-nos, ó Mãe Celestial, e com vossa poderosa intercessão, fortalecei-nos em nossa fraqueza, a fim de que, servindo-vos fielmente nesta vida, possamos louvar-vos, amar-vos e render-vos graças no céu. Por toda a eternidade, assim seja. Pela intercessão de Nossa Senhora Aparecida, Rainha e Padroeira do Brasil, a bênção de Deus Onipotente, Pai, Filho e Espírito Santo, desça sobre vós e permaneça sempre. Amém.
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1: Água. Fonte de saúde, de pureza e de vida. Que a água abençoe a família central, na voz do padre Antônio Maria.
4: Agora nós vamos pedir a Deus que abençoe a nossa água. A água que eu tenho aqui e a água que você tem aí. Senhor Deus Todo-Poderoso, fonte e origem de toda a vida, abençoe esta água que vamos usar com confiança para implorar o perdão dos nossos pecados e alcançar a proteção da vossa graça contra toda doença e cilada do inimigo. Em nome do Pai, do Filho e do Espírito Santo. Amém. Lavai-nos, Senhor, de todo mal.
1: Ave Maria com o Monsenhor Geraldo Azevedo e direto da paróquia Bom Jesus, o padre Rodrigo Oliveira. E ainda hoje, o mais milagroso padre do Brasil, o padre Donizete de Tambaú.
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0: 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Hora da gente ir até a paróquia Bom Jesus. As missas dessa semana, missas abençoadas e maravilhosas. Padre Rodrigo Oliveira, que Deus te abençoe, Padre Rodrigo. Como é bom ter o senhor todos os dias na Rádio Central, Padre Rodrigo.
1: Bom dia, Decimar. Que Deus te abençoe.
0: Amém.
1: E bom dia também aos nossos milhares de ouvintes sintonizados aqui na Rádio Central, a mais querida do Brasil. Nesta manhã de segunda-feira, nós nos reunimos mais uma vez aqui pelo AM 870 para falar de Deus e receber a bênção do céu. E eu lhe digo, você que está aí do outro lado do rádio, eu lhe digo, olha, seja qual for a situação da sua vida, os problemas da sua vida, tenha fé. Sabe, meu amigo, minha amiga, a fé, ela não torna as coisas fáceis, mas ela torna as coisas possíveis. Então, mesmo que você esteja enfrentando uma luta muito grande, passando por uma provação muito grande, sofrendo demais, a fé, ela faz as coisas se tornarem possíveis. O impossível se torna possível. Amanhã, nas missas, eu estarei rezando na fé de Santo Expedito, que é o santo das causas urgentes, o santo das causas impossíveis. E nós vamos rezar o exorcismo, ungir com óleo bento todos os devotos, e Deus vai manifestar o seu poder. É amanhã, terça-feira, e você é o meu convidado, você é minha convidada a estar na casa de Deus. Venha participar das missas de libertação e exorcismo na fé de Santo Expedito. Às 9 da manhã, às 3 horas da tarde e às 7:30 da noite. 9 da manhã, 3 horas da tarde e 7:30 da noite, as grandes missas católicas carismáticas na paróquia Bom Jesus, que fica ali na Avenida Carlos Lacerda, 226. Avenida Carlos Lacerda, 226, no Jardim Santa Lúcia. Ô, minha gente, essa é a mesma avenida do terminal de ônibus da Vila União. Então é um local fácil de você encontrar. Avenida Carlos Lacerda, 226, Jardim Santa Lúcia. Reúna sua família, venha para casa de Deus. Vamos rezar, gente, nesta manhã de segunda-feira. Vamos falar com Deus. Meu bom Jesus, filho da bendita Virgem Maria, eu peço que o Senhor estenda as tuas mãos sobre todas as famílias. Senhor, abra as janelas, as comportas dos céus e derrama sobre todos bênçãos e bênçãos sem medidas, para a glória do Pai, do Filho e do Espírito Santo. Amém e graças a Deus. Olha, eu vou ficando por aqui e você continua ligado aqui na Central, no Show da Manhã, com ele, meu amigão Decimar Leite. Fiquem com Deus e até amanhã nesse mesmo horário.
0: Amém, amém, amém. Muito obrigado, Padre Rodrigo Oliveira. Que bênção, né? 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
0: São Francisco. Que São Francisco abençoe os animais. Que São Francisco abençoe os mais pobres e que São Francisco nos traga paz.
3: Senhor, fazei de mim um instrumento de vossa paz. Onde houver ódio, que eu leve o amor. Onde houver ofensa, que eu leve o perdão. Onde houver discórdia, que eu leve a união. Onde houver dúvida, que eu leve a fé. Onde houver erro, que eu leve a verdade. Onde houver desespero, que eu leve a esperança. Onde houver tristeza, que eu leve a alegria. Onde houver trevas, que eu leve a luz. Oh, Mestre, fazei com que eu procure mais consolar que ser consolado, compreender que ser compreendido, amar que ser amado. Pois é dando que se recebe, é perdoando que se é perdoado, e é morrendo que se vive para a vida eterna.
0: E agora vamos a Curitiba. Chegou a hora da bênção maravilhosa do Padre Reginaldo Manzotti. 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Então vamos fazer o seguinte, eu vou trazer o Padre Reginaldo e aí eu vou falar o telefone para você ligar na Ampla Aposentadorias para você se aposentar já. Para você antecipar sua aposentadoria. Então, separa aí papel e caneta que eu vou passar logo depois do Padre Reginaldo Manzotti o telefone da Ampla Aposentadorias, né? Alô, Padre Reginaldo, bom dia, Padre Reginaldo.
4: Bom dia, meus irmãos e irmãs, segunda-feira. Esta semana nós celebramos São Cristóvão, por isso eu dedico nossa oração por todos os motoristas, homens, mulheres, seja no trabalho ou no lazer. Vamos juntos rezar, pedindo a Deus que nos livre de todos os males no trânsito. Em nome do Pai, do Filho e do Espírito Santo. Amém. Senhor Deus, somos peregrinos nesta terra, caminhantes no itinerário da vida, rumo ao encontro definitivo contigo. Senhor, que nos destes como exemplo São Cristóvão, que atravessou a correnteza furiosa de um rio com toda firmeza e segurança, carregando nos ombros o menino Jesus. Ó Deus, fazei que também nós, mesmo carregando as nossas cruzes, nossas dificuldades, mesmo com fardo pesado, consigamos com firmeza e segurança enfrentar corajosamente todas as correntezas, toda a tempestade, toda a tribulação. De modo particular, por intercessão de São Cristóvão, fazei com que saibamos valorizar a vida, sabendo conduzir os nossos veículos no trabalho, no lazer. Dai-nos, Senhor, acima de tudo, serenidade quando o trânsito estiver caótico. Tirai a agressividade nas palavras e nos gestos, que saibamos respeitar o direito dos outros. Senhor, afaste de nós o perigo de provocarmos acidente. Então, que saibamos respeitar as leis do trânsito, as placas, os sinais, as advertências. Senhor Deus, dai-nos paciência e serenidade, discernimento para respeitar o limite de velocidade. Afaste toda e qualquer bebida, embriaguez. Protegei-nos, Senhor, dos acidentes, do assalto, dos perigos. Senhor, por intercessão de São Cristóvão, no trabalho ou no lazer, abençoai-nos na condução dos nossos veículos e na condução de nossa vida. Amém. São Cristóvão, protegei-nos. São Cristóvão, guardai-nos. Bom dia a todos.
2: Padre Reginaldo Manzotti volta amanhã aqui na Rádio Central. 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Toda pessoa com mais de 65 anos também tem o direito de aposentar, viu? Todo mundo. 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
2: Virgem Maria, Mãe de Jesus, que nunca deixa de nos amparar, que nunca deixa de nos atender, de nos socorrer, a quem Deus encarregou de desatar a vida de seus filhos aflitos, em suas mãos não há nó que não poderá ser desfeito, porque a Senhora conhece nosso desespero, nossa dor. Volte seu olhar sobre nós, veja o emaranhado que há em nossas vidas, o quanto estamos amarrados por estes nós, Mãe. Por sua graça intercessora junto a seu Filho Jesus Cristo, ninguém, nem mesmo o maligno, poderá nos tirar do seu precioso amparo. claro, porque confiamos à Senhora os nós de nossas vidas. Receba em suas mãos os nós que nos amarram e humildemente pedimos: desata esses nós para a glória de Deus e para todos sempre. E que todas as dificuldades sejam superadas, que todas as barreiras sejam derrubadas, que todos os caminhos sejam abertos e que surjam todas as oportunidades de bem a nós reservadas por Deus. Humildemente pedimos que ninguém tenha força e poder de nos prejudicar, que nada tenha força e o poder de interferir em nossa vida, em nosso trabalho e principalmente em nossa saúde. A Senhora é nossa esperança, consolação e força. Ouça a nossa súplica, nos guardando, guiando e nos protegendo, ó seguro refúgio. E à Senhora seremos profundamente gratos, a seu Filho Jesus eternamente gratos. Divino Pai Eterno, obrigado por tantas e tantas graças, verdadeiros milagres que o Senhor nos concede aqui nesse horário todos os dias, pela intercessão de Nossa Senhora, desatadora dos nós. Participação dos ouvintes. Alô?
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6: Bom dia, Decimar! Muito bom dia para todos os ouvintes da Rádio Central. Aquele abraço apertado. Gente linda! Olha que depoimento maravilhoso. Vem cá, vem cá. 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
2: O padre mais milagroso do Brasil. A bênção mais milagrosa do Brasil. A bênção do padre Donizete de Tambaú.
8: Benedicta omnipotente, Pater Filii Santo, descende vós, manete sempre.
2: Final do programa. Muito obrigado a todos que nos acompanharam pelo bom e velho rádio no AM870 e no canal do YouTube com meu nome, né? Decimar Leite. É só colocar lá no YouTube Decimar Leite para você assistir o programa, né? Vem aí, a hora é agora. Vem aí Soninha Amaro, vem aí Rony Viana. Ao André Pereira, meu muito obrigado e até amanhã, se Deus quiser. Viu, Soninha? Bom programa para você, viu, menina?
9: Obrigada, Decimar Leite.
2: Tudo de bom, tudo de mais positivo, é ou não é?
9: É, Decimar, tem que pensar positivo para as coisas acontecerem, né?
2: Boa semana.
9: Obrigada, eu tô esperando essa semana notícia muito boa.
2: Isso, e vai ter.
9: Vai ter, Deus vai é ter. Pai, né?
2: É isso aí. Tchau, tchau, Soninha.
9: Tchau,
2: tchau. Tchau, gente.
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0: horas e 2 minutinhos. Segunda-feira, uma ótima semana pra todos.
1: Sônia Maru.
0: É, eu sou ela. Gente, semana boa, muita expectativa, né? Semana boa, né, gente? Vamos pensar bem. Toda segunda-feira a gente pensa positivo, todos os dias, mas porque a gente espera uma semana boa, que Jesus abençoe e cubra com o manto sagrado em tudo que a gente precisar, na saúde, prosperidade e tudo mais. 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Tem mais, a oração do poder de Jesus, que Jesus cubra nós todos, né? A proteção muito boa, né, gente? A gente não vive sem ele, meu Deus do céu, sem ele e seu pai. Dono, criador de tudo isso aqui que a gente vive. Mas, Sônia, tem Se Fosse Você? Tem Se Fosse Você, sim. E Se Fosse Você, tem a Capelinha do Padre Vieira. Capelinha do Padre Vieira, ele já mandou o áudio aqui, hein? Chamando você pra quarta-feira. Quarta-feira é dia. É dia, minha amiga, às 9 da manhã e às 2 da tarde, pertinho do Mercadão Municipal, aqui em Campinas. Temos também a sua participação pelo nosso WhatsApp, que o André vai mostrar agora. Quem foi que apagou o meu jingle? Que é isso, gente? Estão brincando? A Sônia Amaro vai fazer sem jingle. 19971-483-497. Repita, Sônia. 19971-483-497. E o fixo tá aí ou não? O fixo tá?

Que é isso, gente? Estão brincando? A Sônia Amaro vai fazer sem bingo. 19971-483-497. Repita, Sônia. 19971-483-497. E o fixo tá aí ou não? O fixo tá?

0: ela não guarde rancor em sua vida, esqueça o passado e perdoe quem te feriu. É a melhor forma aí, porque tem uma pessoa muito especial que vê tudo. Ah, que vê tudo, tudo é Deus, é Jesus, ele sabe quem somos. Então aqui não adianta, não passa nada despercebido, que jogam pra gente, né? É perigoso voltar, então a gente não tem que guardar rancor não. Vamos seguir a vida, vamos ouvir Maktoube Canal.
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2: Sejamos honestos, o rancor é como carregar um saco cheio de pedras nas costas. No início, você acha que pode suportar o peso, mas com o tempo, cada pedra se torna mais pesada, mais insuportável, e você nem percebe como essa carga vai te desgastando lentamente. Isso é um golpe direto à sua felicidade. Falando claramente, o rancor não pune quem te feriu, ele te pune. É como beber veneno esperando que a outra pessoa adoeça, enquanto você continua agarrado a isso. O outro já seguiu em frente e nem sequer pensa em você. Perceba, o rancor é uma prisão sem grades e você mesmo tem a chave, mas decide não usá-la. De jeito nenhum, nem em pensamento, continue permitindo que aquilo que alguém fez há anos continue controlando suas emoções. Hoje é uma queda desnecessária e dolorosa, porque enquanto você permanece preso ao passado, o tempo avança, a vida não espera, viva o presente. Imagine, guardar rancor é como morar em uma casa com todas as janelas quebradas. Cada vez que você olha para fora, o cenário vem distorcido e tudo o que você sente é mais raiva, mais ressentimento. Por que continuar carregando isso? Dê um fim ao que te machuca. Não olhe para trás. O ponto-chave é: o rancor não é força, é fraqueza, é continuar permitindo que o passado tenha poder sobre você. Não busque validação agarrando-se ao papel de vítima. A paz não tem preço e o respeito começa por você. Perdoe, não porque o outro mereça, mas porque você merece tranquilidade. A verdade pode ser desconfortável, mas é necessária. Priorize o que te faz bem. O que se vai é porque já não tem lugar na sua vida.
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0: Mensagem linda, e se você quiser, a gente manda pra você, viu? Mensagem positiva do dia de hoje.

0: graça e começar o programa sem esse jingle. Ficou muito lindo, né, gente? Vamos que vamos, então, vamos que vamos. Todo mundo tá guardando, quer dizer, gravando aqui. Calma aí, gente, calma que o programa tá no ar.
1: Calma,
2: oi, Sônia. Bom dia. Tudo bem, Sônia?
0: Tudo.
2: Sônia, eu queria que você colocasse o nome do Henri na oração e da Rochelle Cristina. Tá, Sônia? Ontem ela ficou de cama o dia inteiro, coitada, com muita tontura.
0: Ela tá grávida?
2: Ela tá uma gravidez de risco, a gravidez dela, sabe? Então eu queria que você coloque o nome dela, Rochelle Cristina. Sônia, olha meu pé de mirra, como é que tá de flor, Sônia. Coisa mais linda que tá, Sônia.
0: Foi bom você falar. Vou contar agora, já, porque eu tenho língua solta. Cadê ela? Ela mandou mais aqui.
2: Sônia, abraço pro Rony, pro André e pras meninas.
0: Tá bom, querida. Tá tudo notadinho aqui, só que agora não tá indo direto, precisa de mim aqui.
2: Pois, Sônia, manda essa mensagem pra mim também, Sônia. Por favor, Sônia.
0: Mensagem. Deixa eu ver seu telefone, 4761. Ô, gente, eu sonhei com mirra. Ô, massa, você acredita que ela falou em mirra? Eu sonhei. Tava linda, a minha não deu flor ainda. Acho que eu preciso trocar de vaso, eu ainda não troquei, viu, massa? Mas eu sonhei que ela tava assim, cheinha. Começou a dar flor assim, perto de mim, sabe? É, uma, duas, três, ia se abrindo perto de mim. Gente, coisa linda, olha. Caiu a ficha agora que a Ana Maria Tereza falou da mirra dela. E eu vou ver aqui, porque você gravou, né? Deixa eu ver se eu consigo olhar. Nossa, tá maravilhosa, hein? Tá maravilhosa a sua. A minha tá linda também, só que a minha é novinha, né, massa, que você me presenteou. Mas eu sonhei que ela tava assim, delicadamente, as flores, e ela tava saindo, assim, eu via ela se abrindo, assim, sabe? As flores, muito interessante. Eu tava esquecendo de contar pra vocês.

0: Me leva pra casa, Sônia Maria.
1: Ah, pois isso que é isso. O que eu vou fazer com você aí na minha casa?
0: Luciano!
1: Oh, proposta!
0: Me leva pra casa?
1: Indecente!

0: proposta indecente, Milena. Ela mandou uma foto aqui dela. Ela mandou uma foto bonita. Tá linda, viu? Tá linda, linda, linda. Bom, vamos que vamos até a Natuclean. 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Ó, bom, sonhei com a mirra. O que que é sonhar com mirra, hein, gente? Deve ser bom, né? Deve ser bom, deve ser bom. 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Deixa eu ver se eu acho a Sônia Amaro, porque eu nem me acho mais no WhatsApp, viu, gente? Eu coloquei a mensagem e eu tenho o doutor Lair também falando do magnésio aqui, viu? Depois eu falo pra você... Doutor Lair Magnésio, tem a Beth falando do stop. Ó, hoje o pessoal tá retado, hein? Pra falar aqui comigo na rádio. Tá lotadinho, lotadinho. Obrigada, viu? Deixa eu ver se é o doutor Lair, porque eu coloquei um na frente do outro aqui. E eu acredito que é ele. Ele vai falar sobre magnésio, doutor Lair Ribeiro.
1: Pois não. É, o magnésio, primeiro que todo brasileiro tem deficiência de magnésio. A Organização Mundial de Saúde mostra países que têm deficiência de magnésio. O Brasil é um dos primeiros. Por quê? Para você ter magnésio no solo, você tem que ter água magnesiana, que o Brasil não tem. Para você ter água magnesiana, você tem que ter vulcão. Então, um lugar onde não tem vulcão, que bom que não tem, paga-se um preço. O magnésio é baixo. O magnésio é um elemento que participa de mais de 300 reações no corpo. Então, para o coração não ter arritmia, a gente precisa de magnésio. Para o nosso cérebro não ter convulsão, a gente precisa de magnésio.
0: Sim.
1: E todo brasileiro praticamente tem deficiência de magnésio. Então, esse é um benefício. E o magnésio vai suprir essas 300 necessidades que ele tem no corpo. Ele é um excelente antiarrítmico, ele é um excelente anticonvulsivante, ele trata a dor. Quando você tiver com uma dor, você aplica magnésio, a dor desaparece. Ele é analgésico, então ele tem inúmeras propriedades. Ele não deixa você ter morte súbita. É que se você tem insônia, você pode tomar à noite. Porque o magnésio também ajuda a regular o sono. Também ajuda a liberar a melatonina, que é o hormônio que vai fazer você dormir. Então, geralmente, quem tem insônia, recomenda-se que se tome magnésio à noite. Agora, se o problema para a pessoa não tiver insônia, qualquer hora tá bom.
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0: 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Ela atua como um poderoso antioxidante. 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

0: nosso giro continua. Continua, Maria Elizabeth.
1: Bom dia, Soninha. Quem está falando é a Beth do Jardim Monte Alto. Soninha, hoje o meu abraço vai muito apertado para minha melhor amiga, minha filha, Luciane. Eu desejo tudo de bom, de melhor para ela. Essa é a amiga especial. E eu sou dela também. Ela confidencia comigo, eu confidencio com ela e somos amigas muito. Amo demais. E tenho minhas amigas aqui do condomínio. E aí, um abraço a todas, tá bom? Um abraço você, nossa amiga de coração. Beijos.
0: Beijo, Maria Elizabeth. Ô, coisa boa, lembrou de mim, hoje é dia do amigo.
2: Bom dia, Sônia. 20 de julho, dia do amigo. Bom dia a todos os amigos da Rádio Central e da Sônia e do Rony e da família. E um bom dia da Catarina. Você é uma amiga querida que a gente fica junto todos os dias. Se for possível, toca Milton Nascimento, aquele fala do amigo.
0: Pensei nisso.
2: Eu não sei o nome da música, eu não sei o que é da América, né?
0: É, Canção da América.
2: Mas só que meio dia eu vou almoçar. Só se você tocar agora. Obrigado, Catarina.
0: É, mas eu acho que ela não tá lá, né, Catarina? Manda um oi. Pode ser agora, porque ela mandou 11:08. 11:08, viu, André? Segura aí. Deixa, eu acho que ela já saiu pra almoçar. Deixa pra gente tocar depois.
3: Será?
0: Ô, Catarina, você tá aí? Só fala assim, tô aqui, mas eu acho que ela não tá mais. Ela foi almoçar, indo no restaurante do lado da casa dela. Então a gente segura aí, porque ela mandou... É, ela tá gravando aqui? Segura aí um pouquinho, segura. Se ela tiver aí, só fala, Catarina, estou aqui. Tá bom? Grava rapidinho. Enquanto isso, eu vou no Nivaldo. Nivaldo de Santa Bárbara do Oeste, ouvindo a Rádio Central Campinas. Bom dia, Sônia, Rony, todos. Ouvintes, um beijo pra você. Cadê a Catarina, Catarina? Ela tá aqui, vamos ouvir. Peraí, vai, Catarina.
2: Estou sim, eu saio de casa meio-dia. Vou sair 15 para meio-dia, dá tempo. Tchau, tchau.
0: Tchau, tchau. Vamos tocar um pedacinho para você. Canção da América. Hoje é dia do amigo. Parabéns, gente. Obrigada por ser meu amigo e por ser minha amiga.
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amigo, dia da amiga tão querida. Obrigada, gente, pelo carinho e todos vocês, essa audiência maravilhosa, essa audiência que eu abro aqui, tá colorido, tudo de verdinho. Eu vou conseguir colocar todos vocês no ar, se Deus quiser. Bom, vamos sair agora, vamos sair para os comerciais e eu volto já já, 11:33.

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3: Estamos de volta já e nós vamos preparar já, viu gente? Uma torta de queijo. Ó, Sônia, é pequenininha do jeito que a gente gosta, é de pão, viu? É de pão, Sônia, eu posso usar quando você dá de pão de forma, pode ser o pão integral? Pode ser o pão integral. Tá bom, mas eu quero colocar meu amigo, hoje não é terça-feira, que ele pega folga, mas hoje é segunda, ele tá de folga? Adalberto?
4: Alô, Sônia Amaro, bom dia, tudo bem, Sônia?
3: Tudo.
4: Segunda-feira, estou de folga desta segunda e estou aqui na sintonia do nosso A Hora é Agora, com o resfriado bebida, desde sexta-feira que eu socorro resfriado fortíssimo. Bom dia, ouvinte do A Hora Agora, Adalberto Carlos Gomes, Vila União.
3: Ficou com a voz mais bonita, Adalberto, viu, querido amigo? Melhoras, viu? Melhoras pra você. Tá todo mundo participando aqui, quem mais aqui mandou foto, outra foto?
5: Bom dia, Soninha Mara, aqui é a Neuza do Japiranga Valinhos.
3: Ô, Neuza.
5: Olha a minha mirra aí,
3: que
5: Soninha.
3: Que linda,
5: também,
3: meu Deus.
5: Mandei foto pra tu ver, mulher.
3: Linda.
5: Olha que linda, Soninha.
3: Maravilhosa, querida. Neuza Japiranga Valinhos, que maravilha. Valinhos, gente, que coisa mais linda. Amei, viu, querida? Parabéns, tá estonteante. Bela demais. Mirra, eu sonhei com mirra. O que, que é sonhar com mirra? Daqui a pouquinho, vê aí, gente. O que, que é sonhar com mirra? Que daqui a pouquinho eu vou ver o que acontece aqui. O que, que é sonhar com mirra?
6: Oi, Sônia, bom dia, tudo bem com você? Como foi fim de semana?
3: Oi, Marlene.
6: O meu foi bem, graças a Deus. Espero que o seu também tenha sido e de todos aí. Ô, Sônia, eu já queria pôr o nome da minha família na oração. E quero pôr o nome do meu filho, do meu neto, Edros, aquele que sofreu um acidente de moto faz um mês, né? Que graças a Deus tá bem. Ele ia numa consulta hoje, mas cancelaram no posto. E hoje é aniversário dele, queria parabenizar ele, tá? A avó dele, Marlene, todo o irmão, a mãe, o pai, Edros também.
7: e toda a família, tá? Que Deus dê muita saúde e muita paz na vida dele. Bom, Sônia, bom dia para você, bom dia para nós.
3: Parabéns para você. Vamos cantar parabéns? Muita saúde, Edros. Muita saúde, muita paz, muito amor, sucesso e que fique bem logo. Ele já tá melhor, né, do acidente, mas vai ficar melhor ainda. 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
3: 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Bom demais, né, gente? 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

0: vai falar.
1: Bom dia, Soninha. Tudo bem, Soninha? Soninha, põe a família Salvione nas orações. Eu coloco todos vocês aí também nas orações. Eu coloco meus filhos, meus netos, meu esposo. E todos os ouvintes da Rádio Central. Quero colocar também a Tereza, essa acabou de falar aí. Ou queria que ela mandasse uma muda pra mim de Mirra. Viu, Tereza? Um abraço pra você, Tereza. Ela é minha amiga. Abraço. Que Deus te abençoe, você e sua família.
0: Tereza, ela quer muda. A minha tá pequena ainda, não dá pra tirar muda, viu? Mas a Tereza tem muda, né, Tereza? É, muda. Mirra, o que é sonhar com Mirra, gente? Ninguém vai falar pra mim, daqui a pouquinho eu vou, um tempinho que eu tocar uma música, eu vou correndo aqui saber o que que é, o que que significa. Deixa eu ver quem vai falar comigo.
2: Oi, bom dia, Soninha, tô ouvindo seu programa. Hoje é o meu último dia de recesso, eu tô aqui em casa, bem. Abração pra você, pra todos os participantes da Central. Você coloca o nome do esposo na oração, nosso bom Jesus
0: Paulo,
2: no finalzinho do programa, nosso Pai Celestial, para que traga bastante bênçãos para ele, tá bom, Soninha?
0: Tá bom.
2: Abração para todos vocês aí, que Deus abençoe todos vocês grandiosamente, tá bom, Soninha?
0: Saúde!
2: Abração para você, bem, que Deus abençoe você e sua família grandiosamente. Tchau,
0: tá
2: bem.
0: Tá certo, beijo para você.
2: Oi. Eu tenho bastante amigo aqui no bairro. Tem bastante amigo aqui no bairro, nas palinhas que trabalham, também tem bastante amigos. Hoje é um belo dia dos amigos, né? Você também é minha amigona, bem. Me amigou no meu coração, bem.
0: Tchau, obrigada.
2: Bem. Com Deus.
0: Aí, José Roberto também mandou a figurinha. Bom dia, ótima semana pra você também, José Roberto. Todo mundo ligadinho, minha amiga. Já nós vamos até a Natuclin.
3: Bom dia, Sônia, tudo bom? Sônia, coloca meu nome na oração. Maria Consuelo, e também da Cida Salvione, que é minha amiga também. E para todas as amigas do nosso grupo e para vocês aí da Rádio Central.
0: Obrigada, linda.
3: Um bom dia.
0: Obrigada, meu amor. Tudo de bom para você, viu?
4: Soninha, bom dia. Ana Maria que está falando. Tudo bem?
0: Oi,
4: amiga
0: Ana.
4: De sempre. Todos os dias estou ouvindo você. Sempre, sempre. Às vezes não mando mensagem, mas porque não dá tempo. Cuidando das netas, as coisas, então não dá, mas... Hoje é especial para você, né? Deus abençoe muito vocês, seu Rony, tudo amigo, suas filhas. Tá? Deus abençoe sempre vocês, todos aí. Fiquem com Deus, uma semana abençoada. Sempre para todos vocês aí, para todo mundo. E para todos os ouvintes também. Todos nós somos amigos, né?
0: Sim.
4: Deus abençoe muito, muito vocês.
0: Amém,
4: até
0: amém.
4: Sempre.
0: Mais uma amiga.
5: Bom dia, minha amiga Sônia Amaro. Feliz dia dos amigos para você,
0: Sônia.
5: Minha amiga mais nova. Eu tenho tive o prazer de conhecer.
0: Obrigada,
5: há pouco,
0: minha amor.
5: Mas que já acompanhava há muito tempo. É um prazer enorme ter você como minha amiga. Você e sua família. Que esse dia do amigo seja preservado com muito carinho, com muito afeto, com muita empatia, para todas as pessoas que têm a felicidade de ter um querido e grande amigo na vida. Gratidão, viu, minha amiga? Gratidão à Rádio Central, que também é nossa amiga, de todos os dias.
0: Obrigada, linda.
5: Que Deus abençoe imensamente. E outra coisa, Soninha, a minha mãe é cliente da Natuclin há muitos
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5: 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Um bom dia a todos. Feliz semana.
0: Obrigada, Sônia.
5: Aqui é a Sônia, do salão.
0: Do salão.
5: Um beijo, minha amiga.
0: Precisa ir aí, viu? Precisa ir. Calma aí que Sônia Amaro amei fazer as unhas aí, viu, querida? Ó, fala o nome da sua mamãe. Deu um branco aqui. Tô quase. Tem que falar três vezes, viu? Aí você fala o nome da mamãe pra eu mandar alôzinho pra ela. Tá, Sônia? Muito obrigada. Gostei muito de te conhecer também. Vamos até a Natuclin agora, pra quem tá ligando. Ó, a mamãe da Sônia é muitos anos, hein? Eu nem sabia, ó. Muitos anos da Natuclin. Obrigada, viu, querida? 11h46. 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
0: Da mãe da Sônia.
5: Oi, amiga, é Celina.
0: Ah, Celina, não vou esquecer mais. Celina, um nome bonito, Celina. A Bruna tem Bruna Cecília, né? Diferente. Bom, quem mais aqui fala comigo? É muita gente, obrigada pela audiência. Deixa eu ver se é pra Sônia. Oi.
8: Bom dia, Sônia, feliz dia dos amigos pra você, pro Rony. Tudo de bom pra vocês, tá? Sua amiga de vida, Maria.
0: Maria Lorente.
8: Meus amigos. Que Deus abençoe vocês sempre.
0: Obrigada, meu amor. Maria Lorente.
9: Bom dia, Soninha. Bom dia e um forte abraço para você.
0: Bom dia.
9: Que eu te considero como minha amiga.
0: Sim.
9: Amiga de todos nós, ouvintes, né? Uma grande amiga que só fala coisas bonitas pra gente. E por favor, e felicidades pelo dia do amigo, tá? Muita felicidade, muita sorte, muita saúde, tá? Tudo que eu desejo pra você e pra todas nós, né? E eu queria que você, se pudesse, colocar meu nome na oração, sua Darcy de Hortolândia, meu, de toda a minha família, Santos, Silva, Vicente, Fernandes. E por favor, se puder, me manda essa receita de hoje, dessa torta de queijo, tá bom?
0: Boa, né?
9: Um forte abraço, um beijo no seu coração. Um dia muito abençoado para todos vocês aí da família Central.
0: Amém! Bom, todas as amigas. Hoje é dia do amigo. Muita sorte, muita saúde, minha amiga. E essa daqui é para vocês, hein? Que eu gosto muito. Lembro da minha infância. Não. Infância não. Adolescente. Vai para vocês, gente. Essa daqui, Bianca, minha amiga.

0: da música, 11 horas e 54 minutinhos. Foi pra você, viu, gente? Foi pra você. Ele conseguiu marcar. Conseguiu, Carrijo? Conseguiu, conseguiu. Ele gravou. Obrigada pela sintonia de vocês. Gente, tem muitas pessoas. Grava um pouquinho menor, tá?
1: Bom dia, Soninha. Tudo bem com você?
0: Passou tô bem, minha amiga.
1: Espero que tenha sido maravilhoso. Ah, hoje é dia dos amigos. Eu peço pra você colocar nas orações, na sua oração, você, que é minha amiga do rádio, as amigas do rádio e as suas ouvintes, o Decimar Leite. Mandei mensagem para ele, mas eu não ouvi ele falando, porque estava fazendo outras coisas, não levei o celular junto. Pro Rony, as suas meninas, que eu não conheço, mas considero amiga. Amigas, e todos que estão, que se sintonizam a Rádio Central, né? Com nossos amigos e
0: obrigada,
1: amigas.
0: Meu amor.
1: Peço também para minha amiga e cabeleireira, Maria Berenice. Ela não ouve rádio, ela não gosta. Então, mas eu mando assim mesmo, colocando ela nas orações também. As filhas dela, Renata e a Cláudia, o neto dela, o Vitor, pondo meus filhos como amigos e filhos mesmo, né? Sidney Postal, Jado, e o Leandro Postal, Jado, minha netinha Ana Luísa, Jado, a minha amiga do coração, irmã do coração, Maria Piva. Que Deus abençoe todos nós, tá? Todos os amigos do rádio, meus amigos, meus vizinhos aqui. A minha amiga mesmo, que tem muita amizade, é Maria Berenice, que por mais é um bom dia, boa tarde. Então, minhas amigas da igreja também. As irmãs da igreja, Nossa Senhora das Graças. Coloca todos na oração, viu, Soninha?
0: Ok, Tereza.
1: Deus abençoe. Feliz dia dos amigos. Abraços.
0: Feliz, feliz. Tereza, Elisa, Jado. Abraço pra você. Já, já vou mandar a receita pra você, Gabriela. Ô, Sônia Amaro, não pode esquecer dos amigos da onça. É isso, Massa, jura?
2: Ai, meu Deus.
0: Ai, meu Deus, eu vi aqui a sua música. Toca, teu sonho não acabou, Taiguara. Sônia, se for possível, toca. Taiguara, faz tempo que eu não toco, hein? Daqui a pouquinho a gente toca um pedacinho, não vai dar tempo de tocar tudo, viu? Quem mais aqui? Maria.
3: Bom dia, Soninha. Deus abençoe. Hoje é dia do amigo, né? Você, como sempre, nossa amigona de todos os dias. Que Deus abençoe nós, né?
0: Obrigada.
3: Soninha, tô um pouco rouca hoje. Aqui no Jardim Florença tá ventando bastante, menina. Mas manda a receita pra mim, nossa. Receita parece ser gostosa e fácil, né?
0: Fácil.
3: Tchau, Soninho.
0: Tchau, querida. Bom, pediu a mensagem, a minha amiga, né? Daqui a pouquinho eu mando a mensagem de hoje bonita. Eu vou mandar pra você, Salvione, né? Cida, mensagem, deixa eu pôr aqui. Aí um pedacinho pra você, massa.

Tá aí, linda música, e a gente vai sair para os comerciais enquanto você vai ligando na Natuclean 1937 055400 e tem presente pra você, hein?

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1: Oi, Rony.
2: Oi, Soninha, boa tarde. É segunda-feira, estamos.

0: se encontram. É isso, Aninha, tudo certinho com você?
1: Isso, tudo certo, Rony.
0: É isso aí, começamos mais uma semana na graça de Deus e a sua participação pelo nosso WhatsApp. O número para você falar com a Rádio Central é o 971-483-497, está no ar. A hora é agora, Natuclean. Promoção bombando lá, hein, Soninha?
1: Ô, Rony, você nem imagina.
0: Começou bem a semana, hein? Começou bem a semana, né?
1: 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Balança digital de cozinha e balança digital corporal. 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
0: Precisamos de uma dessa em casa também.
1: É, não temos pra ver, mas não pode pesar todo dia, viu, Rony?
0: É.
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1: Gostei.
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0: Sônia Amaro. Que hora é agora?
1: Que susto. Que susto. 12:04.
0: Eu apertei a vinheta errada aqui. Desculpa, Sônia, não foi a minha intenção de
1: solta
0: assustar.
1: Solta esse cara aí, ele muito me assusta, bem. Pelo amor.
0: Vamos para nossa oração do meio-dia.
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1: Bom, vamos pedir a Deus nesse dia, nessa semana, saúde e proteção, que cuide da depressão, né, gente? Não deixa ninguém entrar em depressão. Muita gente precisa acordar que a depressão chega, né? Ela vem, é uma doença perigosa, mas tem muita gente que não pode se abater com algo que acontece na vida, né? Depois eu quero achar aqui o nome de um rapaz novo, né? Se puder escrever para mim aqui, querida, escreve. Eu coloquei ele na semana passada, mas agora eu não consigo achar, tá bom? E não vou colocar você no ar agora, porque eu não sei se pode, tá? Então, se puder escrever para mim agora o nome, é Guilherme, né? É isso? Escreve aqui que eu já boto ele, ele vai melhorar, porque é um garoto muito lindo, desculpa. Muito lindo e tem a vida inteira pela frente. 20 anos, se não me engano, lindo demais, né? A vida espera coisas boas dele, né? Bola pra frente, não deu certo. Com uma pessoa amada, segue em frente, que o caminho seu é brilhante, tá bom? Guilherme Campos Neto. É lindo demais, uma pintura de Deus e não se deve abater por amor. Segue em frente, Jesus, ajuda ele a acordar, que ele tem um caminho brilhante pela frente. Maria Tereza Henri Rochelle, que está grávida, Rochelle Cristina, para que a gravidez dela corra tudo bem. Maria Elizabeth Luciana, filha dela, Catarina, né, a nossa amiga, o senhor João, Rodolfo, pela saúde, Adalberto, tá resfriado, né, Adalberto, que Deus cubra com o manto sagrado, que você sare bem, sare rápido, essa gripe. Neuza, do Jopiranga, de Valinhos e toda a família. Marlene Aparecida Alves e família. Neto, Edros e família. Hoje é aniversário do Edros. Sofreu um acidente, mas está bem, né? Feliz aniversário, Edros. Salvione, a família Salvione Assida e família. Tereza e família. Paulo e Alzira, pela saúde. José Roberto e família. Maria Consuelo e família. Ana Maria Pimenta e família. Sônia Maria da Silva e a mãe dela, Celina. Maria Lorente e família. Darcy de Fátima e família. Tereza Elisa Postal Jado e família. Maria Berenice e família. Maria Aparecida do Florense e família também, Cida e todos que estão, Sandra e família, Jardim Londres, Sandra, Roberto, Jéssica, Matheus, toda a sua família, pela a saúde, tá bom, meu amor? E todos que estão precisando, reze comigo a oração do poder de Jesus. Jesus, estou diante de ti para agradecer as graças que eu tenho alcançado. Em teu santificado nome, eu peço perdão para aqueles que me ofenderam e que porventura eu tenha magoado. Peço também amparo para minha saúde, de minha família, dos meus ouvintes. Peço que interceda junto ao seu Pai Todo-Poderoso para que proteja a mim e todas as pessoas que eu mais amo, nos livrando de todo mal. Tenho certeza que vou superar a dificuldade em que me encontro, graças à fé que eu tenho em ti, Senhor. Fecho os olhos a todo espírito do mal e abro meu coração apenas para aquilo que me ensinou, para as obras de teu Pai. E nesta oração, do seu poder, eu venho pedir tua bênção. Que Deus, vosso Pai, com toda a sua força e misericórdia. Me dê esperança e proteção nas horas mais difíceis de minha vida. Afaste o medo e a dúvida de minhas decisões. Fortaleça minha fé a cada dia. Em nome do seu poder, Senhor Jesus, que assim seja. Amém, Pai Celestial.
0: A nossa oração do poder de Jesus sempre ao meio-dia, no comecinho da tarde, trazendo a esperança, fé, uma oração simples, mas poderosa, como diz a Soninha. É, muita gente precisa, né, Sônia? Conversar
1: isso
0: com Deus.
1: Isso.
0: Através do rádio a gente reforça essa fé, essa espiritualidade que nós temos que manter sempre acesa no nosso coração e em nossa mente, especialmente na mente, né?
1: Isso.
0: Também, né?
1: Por falar em espiritualidade, Rony, hoje eu lembrei assim na hora que a nossa ouvinte falou: Sônia, olha que linda a minha planta mirra, cheinha de flores. Aí caiu a minha ficha, outra amiga também mandou, caiu a minha ficha que eu sonhei com a minha mirra que eu ganhei do Massa, e ela estava florescendo, e ela abria perto de mim. Eu fui, antes da capelinha, eu fui verificar aqui o que, que é sonhar com mirra. Sonhar com a planta mirra está fortemente ligado à cura espiritual, proteção e renovação. Esse sonho costuma indicar que você está passando por um processo de purificação interna, superando dores do passado e se blindando contra energias negativas, viu, gente? Olha, tem muita coisa aqui que fala da mirra. E espiritual. Espiritual a gente agora coloca, né, o padre, porque a gente tem que cuidar do espiritual. Livrar, brindar o corpo, livrar de tudo que é ruim. E eu quero colocar o padre agora. Boa tarde, padre, bom dia.
4: Olá, amigos da Rádio Central. Um abraço, Soninha. Nosso Senhor olhou para aquela vovó, para aquela senhorinha, e enxergou um espírito. Olha o que, que os espíritos sem luz faz, os espíritos sofredores, os espíritos doentes, né, quando encosta numa pessoa. E o padre tem que ter a visão, meu amigo. Você tá aí há 30 anos na igreja, dor para todo lado. Eu sempre falo, ó, se vocês virem aqui não receber milagre, não fica aqui não. Sai, nunca mais volta. É, ué. Você vai viver de ilusão? Porque tem espírito que mantém você naquela ilusão, na igreja que você tá, e não recebe nada. E alguns chegam lá e falam: padre, eu vim aqui para ser curado, depois vou voltar para minha igreja. Você lá tem igreja, amigo ou amiga? Qual que é a sua igreja? Nem padre nenhum, bispo nenhum, pastor, seja o que for, não tem igreja nenhuma. A igreja do Cristo, aquela igreja alegre, aquele santuário alegre, todos curados, abençoados. Quarta-feira eu vou exorcizar o espírito que está alojado aí, ó, no seu corpo, levando você pro postinho quase todo dia. Todo dia quase você vai medir a pressão, né? Essa ansiedade, essa depressão, essas amarras, essas perturbações espirituais. Uma menina lá da cidade de Ampara, a Lalesca, ela disse: padre do céu, a gente não tá dormindo mais. Foi depois que meu pai faleceu, sabe, arrasta chinelo no chão, bate porta. Meu irmão é engenheiro, tá posando aqui com a gente, ele e a família. Chega até chamar ele. Ó, chama ele, vai ver, não é ninguém. Aí eu falo pra você, que é um sacerdote, você que tem uma liderança. Se não tiver visão, como você vai ajudar essa família? Como você vai libertar essa família desses espíritos? Deus, ele dá o dom da revelação, o dom da vidência. Padre Vieira vai abrir vidência através da data do seu nascimento. Rua Jorge Miranda, número 40. 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O local das consultas espirituais através da data do seu nascimento. Eu vou quebrar essa macumba, acabou e ponto final. Vou quebrar esse feitiço, essa magia negra, esse encantamento que amarrou sua família. E aí você vê muitas da sua família ficando doente, e alguns vão ver a óbito, porque o mal vem. Isso é o Cristo que fala, veio pra matar, veio pra matar. Veio pra matar mesmo, sem dó, sem piedade. São os inimigos espirituais. Matar, roubar e destruir. Aí o padre tem que ter poder. Jesus diz assim: eis que eu vos dou poder para pisar na cabeça da cobra, da serpente, expulsar os demônios exorcizar o mal. Rua Jorge Miranda, 40. Agora é com a Soninha.
1: É isso, padre. Outro. 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Bom, vou disparar a receita daqui a pouquinho, viu, gente? Pra vocês que estão pedindo. Mas agora, Rony Viana, tudo bem? Nós vamos pra onde agora? Nós vamos pra nossa... E se fosse você?
0: E se fosse você, e continua valendo a sua... Tô com a trilha do telefone aqui, que tem muita gente ligando. A gente não consegue colocar todo mundo no ar.
1: É.
0: Mas a Sônia, dentro do que ela pode, dentro do limite que ela tem de tempo aqui, ela responde a maioria das pessoas, né, Soninha?
1: É,
0: o se você não responde, não foi respondido ainda, não fica triste, não. Todos os dias, com a graça de Deus, estamos aqui. Ela tá aqui, chega às 11. E você já pode, a partir das 11 da manhã, participar do programa A Hora é Agora, tá bom?
1: É, e pode falar comigo também, se você quiser. Lá no 19-98-446-1215. Tá bom? Deixa eu colocar mais um apertadinho aqui, Rony Viana. Deixa eu ver quantos minutinhos, rapidinho.
5: Bom dia, Soninha. Parabéns, viu, pelo Dia dos Amigos.
1: Obrigada, amore.
5: Eu sou muito sua amiga, viu? Quase não falo com você, mas sou sua amiga de muito, muitos anos.
1: Ô, oh, Maria Divina.
5: Desejo pra você parabéns. Também quero colocar o nome da minha nora na lista dos parabéns, que ela fazendo aniversário hoje. O nome dela é Gabriela.
1: Gabriela!
5: Também quero desejar também um feliz Dia dos Amigos para minha amiga Sônia, sua xará, de lá de Sumaré.
1: Oi, Sônia!
5: Tá? Um grande abraço para ela, tá? A gente faz tempo que não se fala também. E todos os amigos da rádio, tá? Também, ó, coloca meu nome na oração também, tá, Soninha?
1: Tá bom, Maria.
5: Um beijão pra você, viu?
1: Tá certo.
5: Soninha, esqueci. Então, desejar pra Gabriela muitos parabéns pra ela, muitos anos de vida. Dizer pra ela que eu amo muito ela, viu?
1: Olha que lindo. Gabi, tá, tá aí, querida.
5: Abraço.
1: Parabéns pelo seu aniversário. Ô Rony, você viu quanta gente?
0: É,
1: não dá
0: gente.
1: Tempo de colocar todo mundo.
0: A audiência aumenta a cada dia. E cada dia novos ouvintes que participam, que não participam com tanta atividade, com tanta frequência, mas que estão sempre ouvindo. E cada dia tem ouvinte novo aqui, né, Soninha? Vamos embora?
1: É. Mais uma que eu fico coração na mão.
6: Vamos lá. Bom dia, Soninha. Aqui é a Marta do Parque Jambeiro, tudo bom? Soninha, coloca o nome da minha família em oração. É a família Zulim, família Inácio, família Moura. Por gentileza, muito obrigada, viu? Faz tempo que eu não falo com você, mas agora estou de férias em casa, agora vai dar. Tá bom? Um bom dia, feliz Dia dos Amigos.
1: Obrigada, Marta.
0: Entrou na oração também.
1: Entrou,
0: Marta,
1: né? Lógico, todo mundo aqui, viu? Ô, Marta, amanhã me manda e escreve oração embaixo, tá bom? Escreve oração. Beijo pra vocês e não fica triste comigo, não. Vamos ver se fosse você. Uma difícil decisão, e é difícil.
0: E é difícil apertar o play aqui, agora vai. Meio-dia 18 agora.
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0: 971-483-497. Meio-dia 18. A partir de agora, as opiniões são bem-vindas. Marque a partir de agora. 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
1: Rony, a nossa amiga, ela mandou e falou: Sônia, e eu não consegui resumir tudo bonitinho, mas eu vou ler do jeito que ela mandou, tá bom, gente? Boa tarde, Sônia. Boa tarde, amiga. Tenho 58 anos. Meu marido está doente, Sônia. Há algum tempo, meu filho único, Sônia. Há algum tempo ele faleceu.

0: casei, né, nessa moça. Eu sempre saía e deixava ela com ele. É só eu e ele. Meu filhinho faleceu faz alguns anos. Agora ele está cada dia pior. E a moça cuidadora, Sônia Amaro, não apareceu mais. Não apareceu mais. E eu contratei outra senhora. Boa mulher, viu? Tá fazendo tudo certinho. Só que o meu telefone, Sônia Amaro, não para de tocar. De ameaça. Ameaça falando: eu estou grávida do seu marido. Quase caí. Estou ficando doente com essas ameaças. Estou grávida do seu marido. Como, Sônia, isso pode ser? Eu estou perdida. Não sei o que fazer. Tem dias que ela me liga e fala que vai tirar tudo que eu tenho. Pois você já não tem filhos. Vai ser tudo meu e do meu filho com seu marido. Ela também revelou, Sônia, por telefone, que assediou ele enquanto eu saía e fez tudo com ele. Não preciso falar mais nada, Sônia. Ela conseguiu ficar grávida. Agora eu estou enlouquecendo. Não sei para que lado eu vou, o que que eu faço. Ameaças e ameaças. Sônia do céu, depois de tanto sofrimento do meu filho, agora vem essa. O que fazer, Sônia? Me ajuda, por favor, com os seus ouvintes. O que eu faço? E se fosse você?
1: Sônia Amaro pergunta: e se fosse você?
0: Que isso? Eu tô arrepiada. Amiga do céu.
2: Nem dá pra entender, nem dá pra explicar. É louco, né? O marido precisava de cuidado, era uma cuidadora, não é isso?
0: Sim, mas ela aproveitou dele.
2: Ela sumiu, desapareceu por um período e agora liga e fala: ó, eu fui aí, seu marido. Eu e seu marido.
0: Olha,
2: agora
0: Rony,
2: eu tô grávida aqui, mas que faz? O que ela faz? Ela vai falar com o marido? Como é que ela faz, Sônia?
0: Ela quer a casa, eu acho, tudo que é dela, porque ela tem posses.
2: Não é assim.
0: Um absurdo, filho dele, Rony, lógico ela tem, vai ficar, mas sacanagem, gente, eu tô aqui estressada.
2: 971-483-497, não tem nem, você tem que dar uma opinião, o que você acha que ela, não sabe o que fazer, ela quer saber uma direção, né?
0: É caso de polícia pra achar essa mulher, Rony. Deixa eu ver aqui, se não for.
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0: Vai, Rony.
2: Vamos ver se alguém tá aqui. Alô?
3: Boa tarde.
2: Oi, boa tarde. Você viu que caso louco esse?
3: Fala pra ela. Hã? Tem que esperar o bebê nascer.
2: Hã?
3: E procurar essa mulher e fazer o DNA. Porque DNA. Essa mulher tá pegando o golpe dela.
2: É.
3: Esse filho não é desse homem, não.
2: Então, menina. Não deve ter sido, não.
3: Na casa, ela viu tudo como era primeiro, pra depois aprontar esse golpe.
2: É, tá indo, olha, esperando. O marido não ia fazer, o marido tá de cama, pô. Como
0: eu não
2: é que
0: sei, Rony, aí precisa consultar médicos, okay, Rony.
2: Obrigado.
0: Obrigada.
2: Olha aí.
0: Rony Viana.
2: Olha aí.
0: Mas ela foi sacana. Isso não tá dentro da profissão dela, então é caso de polícia.
2: Polícia nela, pega o telefone aí, o contato, vê o número que ela tá ligando.
0: E outra, um bom advogado, olha eu como eu tô. Deixa o bebê nascer e ele não recebe nada até os 22 anos ou 18.
2: DNA
0: ela
2: hoje
0: não tem o direito.
2: O teste de DNA
0: de pegar
2: hoje,
0: o dinheiro antes.
2: O teste de DNA hoje está acessível, tá fácil de fazer.
0: Deixa eu ver aqui,
2: isso.
0: Rony.
2: Vamos lá.
0: Deixa eu ver se é.
4: Bom dia, Rádio Central.
2: Bom dia
4: a toda a equipe de locutores da Rádio Central.
2: Bom dia.
4: Tá bom? Aqui eu sou o Manuel, aqui de Hortolândia.
2: Ô, seu Manuel.
4: Aqui é Adelaide, aqui de Hortolândia. E bom dia também para o Rony Viana, Soninha Marcos.
0: Bom dia.
4: Eu ouvi de vocês aí há muitos anos, tá bom?
0: Obrigado, meu lindo.
2: Obrigado, seu Manuel. Tchau. Foi uma saudação, né? Uma saudação.
0: Saudação, seu Manuel. Obrigada,
2: obrigado,
0: seu Manuel. Meu amor.
2: Obrigado mesmo.

0: Fernando, para você, minha amiga, nesse dia dos amigos.
1: Eu acho que é aqui, Rony, aqui.
2: Oi, querida.
0: Boa tarde, Soninha.
2: Rony. Oi.
0: Diga para essa mulher procurar um advogado, guardar todas as gravações, manda ela começar a gravar as ameaças. Principalmente essas ameaças que ela fala que assediou ele.
1: É, lógico.
0: Porque assédio é crime.
1: Crime, isso que eu falei.
0: E depois o juiz pode decidir melhor como vai ficar essa situação. Entendeu?
1: Sim.
0: E de repente as coisas podem não ser assim tão ruim como você pensa que é, entendeu? Aí a justiça pode resguardar um pouquinho você, seus bens.
1: Sim, que isso.
0: Inclusive até essa criança, se for mesmo verdade que ela está grávida, tá bom? Procure a justiça, viu? Fica com Deus, um abraço.
1: Meu Deus do céu, deu B.O., uma amiga. É, a gente tá colado aqui, deixa eu ver que horas que ela mandou, Rony, porque aqui tem muitas falando de amizade.
3: Oi, Sonia Mara, aqui é esse dia do dia. Eu, se eu fosse ela, eu contratava um advogado. Como assim? Você está grávida do meu marido? Eu não sei a doença do marido dela, entendeu? Mas eu ia gravar, fazer um boletim de ocorrência, e tá certo. Você está grávida? Quando o neném nascer, nós vamos fazer o DNA.
1: Sim.
3: Tá? E eu chamaria, eu deixaria já, assim, um boletim de ocorrência também. Ô, Soninha, sou eu de novo, a Cidinha do Dique. Tchau.
1: Tchau, querida.
3: Ô, Soninha, e se fosse eu também, já passava tudo no nome de um parente. Aí eu queria ver.
1: É, mas se ele for filho mesmo, volta tudo, né, Rony? Volta, porque filho não tem como. Mas o que ela usou para ficar grávida deve ter uma lei, né? Deve ter uma lei.
4: Boa tarde, Sonia. Boa tarde, Rony. Eu acho que ela, a esposa dele achava que ele era muito enfermo, né? E ela foi prestando atenção que ele não era tão enfermo e pegou aí fez uma preparada dessa, né?
2: Olha,
4: mas se fosse comigo, eu ia procurar a justiça, né? Ela analisou tudo pra dar o golpe, né? Pra
1: Olha.
4: Ter um filho, pra ter direito, já que não tem filho.
1: Jesus
4: é
1: Cristo.
4: E parabéns, dia dos amigos.
1: Obrigada, meu amor.
2: Querida.
1: Ô, Rony.
2: Parece uma trilha de cinema, de filme, de terror.
1: Ela sondou tudo. Viu que não tinha filho, que era só os dois e que ele tava. Olha,
2: filho,
1: gente.
2: O filho faleceu recentemente.
1: Alguns
2: foi tudo
1: anos.
2: Como se for verdade. Ela foi combinada, foi tudo combinado.
1: Meu Deus do céu,
2: mas
1: opinião.
2: Aí, será que o marido traiu a esposa dentro da própria casa?
1: Mas será que ele viu isso?
2: Será
1: até eu não sei o estado
2: isso?
1: Dele.
2: Como que pode isso, gente?
1: Pra ele precisar de uma cuidadora, né, Rony?
2: Vamos lá, mais alguém, se fosse você.
1: Sim.
5: Sônia, eu acho que ela não tem que fazer nada. Ela tem que primeiramente procurar um advogado, começar a salvar todas essas ameaças e falar a situação do marido, entendeu? E fazer o DNA. É a única coisa que ela tem que fazer. Ela não deixar se abalar pelas ameaças.
1: Tristeza? Isso? Opinião.
6: Doutora Mara, fala pra não esquentar não, sabe? Porque tem que pôr advogado nessa situação, sabe, Doutora Mara? Porque vai que ela tá mentindo, né, que é filho dele, não é, né?
2: É, assusta.
6: Mas aí tem que fazer exame, tudo, né, pra se constatar. Não vai ficar tudo pra ela, não. Lógico que não. A mulher dele legítima é ela, não é essa vagabunda.
2: É, não é assim,
6: entendeu,
2: né?
6: Doutora Mara? Eu acredito que tem que ser uma coisa, vai ter que ser o seguinte, pra fazer o seguinte. Fala pra ela fazer o seguinte, pegar advogado e já tacar em cima dessa situação, gravar tudo que ela faz, tudo que ela tá falando pra essa mulher, sabe? Gravação. Tudo, gravar tudo, deixar tudo gravadinho e levar ela ao advogado. Tá certo? Não vai dar em nada, não, pode ter certeza.
2: É, fica tranquila, querida.
1: É.
2: O próprio assédio já é crime, né? Isso é assédio moral.
1: Sim, ela, aproveitou dele.
2: Essas ameaças que ela tem recebido. Ela também pode ter um fator positivo pra ela. Estão me ameaçando aqui, ó. Mas quem é? Acha o celular tá aqui, ó. Pode dar. Polícia, B.O. B.O. é o registro primeiro, né? O
1: primeiro,
2: oficial.
1: Eu acho que ela tem que fazer com urgência, se você não fez, minha amiga. Mais uma última.
7: Sônia, eu acho que tá certo que essa pessoa tá falando, tem que fazer o DNA. E essa pessoa também que é cuidadora, se ela também teve. Se ela engravidou, porque ela é uma sem vergonha.
2: Sem vergonha.
7: Ela não devia nem ter aceitado se fosse uma coisa dessa.
1: É.
7: E ter saído da casa e falado pra esposa desse senhor aí. Mas pode ser também assim que ela engravidou de outra pessoa e está agora acusando a esposa dessa pessoa que mora do cuidador.
2: Não pode.
7: É uma sem vergonha, ela é.
1: Nós estamos no fim do mundo.
7: Ah, mas se é comigo, hein, Sônia?
1: Nossa, e comigo?
7: Se é comigo, ela leva um cacete daquilo.
1: Nossa, pegar essa mulher, hein?
2: Muito
1: ensinar
2: bem.
1: O Beabá, Rony, ela tem que procurar um advogado. Um advogado. Então, um advogado. É um B.O. e advogado.
2: É o B.O. e advogado.
1: E isso, e procurar gravar, dar um jeito de gravar, né? E porque ela não deve mostrar o telefone dela, né? Não deve. 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
2: Amanhã você volta?
1: Eu volto, Rony, amanhã. Amanhã, se Deus quiser, amanhã terça-feira.
2: Mas não saia daí, porque em um minuto tem o Almanac.
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0: 99714834997, você interage com a gente, participa, deixa aí o seu comentário. Hoje muita gente, muito conteúdo aqui, tem o Quem Responde e tem a aniversariante misteriosa do dia, certo, Sonita?
1: Certinho, gente, fica esperto,
0: vai,
1: hein?
0: Diga aí já de cara, qual é a dica?
1: Deixa eu abrir, Rony, deixa eu abrir, que eu tava mandando receita.
0: A dica pra aniversariante famosa do dia, daqui a pouquinho nós vamos conversar com o professor Leandro Tressler, ele é cientista da Unicamp, falando sobre o dia histórico de hoje. Hoje foi o dia em que o homem pisou na lua.
1: Jura?
0: 29 de julho. Julho de 1969.
1: Oh, yeah.
0: É a missão Apolo 11 que levou o homem para a Lua. E tem gente que ainda duvida, né?
1: Você quer ir para a Lua, Rony?
0: Qualquer fase. Eu vivo no mundo da Lua.
1: É?
0: Eu vivo distraído. Também. Eu vivo sempre perdido aqui.
1: Ô, Rony.
0: Vamos lá, Sonita.
1: Vamos lá. Aniversariante famosos do dia de hoje. Tem sim, viu, Rony? Aniversariante famoso. Ela completa hoje 46 anos. É uma mulher. Ela completa 46 anos. Começou a carreira. Do nada, tava passeando no shopping.
0: É mesmo?
1: É, tava passeando no shopping, gente.
0: Nem queria ser.
1: Nem queria ser, nem pensava em ser. Então, ainda adolescente, em pouco tempo conquistou as passarelas do mundo inteiro. Tornou-se uma das maiores, assim, modelos internacional, né, Rony?
0: Sim.
1: É a maior, né? A mais fortunada.
0: Ela tá sempre estreando campanhas de grandes grifes.
1: Nossa.
0: Capas das principais revistas, leva o nome do Brasil pra fora no mundo da moda. Foi casada com um famosão também, namorou outros famosos de
1: também.
0: Hollywood. E durante muitos anos foi a modelo mais bem paga do mundo.
1: Muito dinheiro.
0: Quem é ela? Quem é ela, gente?
1: E a irmã dela tava junto com ela, mas focaram só nela no shopping.
0: Então, você vai ouvir um trechinho agora de uma entrevista que ela deu para o programa da Angélica na GNT. E também nesse áudio ela fala sobre os pais. É muito bonito esse corte. Ela fala do pai e da mãe. Ela que na época da entrevista tinha perdido a mãe recentemente, sobre o falecimento recente da mãe dela. Quem será ela? Presta atenção, a aniversariante do dia misteriosa.
2: Tudo que eu sou é minha mãe, né? Assim, eu sou quem eu sou por causa do meu pai e da minha mãe. Então, obrigada pro meu pai. Mãe, pelo céu, tá me assistindo aqui. Essas coisas são as coisas que ficam. Eu acho que com o tempo vai ficar mais fácil de falar sem chorar da minha mãe. Mas é que ela faz falta.
3: Total.
2: Eu sou quem eu sou por causa da minha mãe e do meu pai, pelo ensinamento, pelos valores que eles me ensinaram. Eu acho que eu não conseguiria ter tido tudo que aconteceu na minha vida. Eu acho que foram porque, mesmo eles estando longe, tipo, eu nunca queria fazer nada de errado, porque eu por mais que meus pais não estivessem ali, é como se eles estivessem me olhando, sabe? Quando eu saí de casa e tinha as festas, as coisas loucas acontecendo ao meu redor, eu ficava pensando, o que minha mãe vai pensar disso, sabe? Eu queria que eles fossem orgulhosos de mim. Mas eu vou te falar, se você tá com a sua mãe viva, com seu pai, abrace eles muito, tipo assim, ame eles muito, porque assim, de uma hora pra outra eles podem ir embora.
3: Sim.
2: Você não pode mais ligar pra eles, entendeu? Acho que se você pode pegar o telefone e ligar pro seu pai e pra sua mãe, liga, porque se eles estão aqui ainda, é uma benção.
0: Olha que dica, uma lição ela, hein?
1: Ela ama, era de paixão pela mãe e o pai, né, Rony?
0: Muito bem, quem será que é essa moça? Se você souber, liga aqui no 971-483-497. É o aniversariante mais famosa de hoje, mais aniversariante do dia. Também fazem aniversário hoje o Dado Dolabella, lembra dele, Soninha?
1: Ah, lógico que eu lembro.
0: Ele ficou muito conhecido porque era namorado da Vanessa
1: Camargo,
0: não é isso?
1: Isso.
0: Mas há 20 anos atrás ele ficou muito famoso também, numa época que nem tinha YouTube, não tinha internet, não tinha nada, quando ele foi lá no João Gordo da MTV, você lembra desse pau aí? Olha, escuta aqui, ó.
4: Caiu um movimento, velho.
0: Olha o trechinho, ó.
4: Movimento, você não fez Playboy, seu, velho.
0: Olha a briga, ó. Dado e Gordo.
4: Quem é você, Playboyzinho de merda?
0: Esse aí é um áudio do vídeo, né?
4: Tá aqui com a minha mesa, velho. Tá louco, meu irmão? Que coisa com você, meu irmão?
5: Você
4: tá louco,
5: meu irmão?
4: Playboyzinho de merda mesmo, cara. Que você tá louco, meu irmão?
5: E você tá louco com você, meu pai?
4: Você tá aí, meu. Você tá aí, mano.
5: É tudo.
4: Opa.
0: Olha lá, aí pega um pedaço de pau, uma machadinha.
4: Vai essa merda aí, vai. Seu palhaço.
5: Parece
1: que tô louco, ó.
0: Aí a produção entra para o programa que estava sendo gravado.
4: Sobe daqui, mano. Sobe daqui.
0: É o João gritando. gritando toda a mente: sobe daqui, sobe daqui.
4: Sobe daqui! Sobe daqui!
0: E a gente até editou, porque tem muito palavrão nesse vídeo aí. Na internet.
1: Como diz a Júlia, briga! Meu Deus do céu!
0: É o dado Dolabella, né?
1: Cadê ele?
0: É, sumiu, né, Sônia?
1: Sumiu. Será que é? Ele é brigão, né?
0: Ele não teve uma treta também com aquela. Como é que chama ela? Famosa também que namorou ele, esqueci.
1: Nossa, tem tantas.
0: A Anitta, como é que chama a Anitta? Aquela, daquela série Anitta. Da Paola Piovani, Padovani.
1: Ah, Piovani foi
0: Luana
1: feio. Luana Piovani. Luana Piovani sumiu também, né?
0: Então é isso aí. Parabéns ao Dado Dolabella, que hoje também faz o mesmo aniversário que a gente. Quase que eu falo.
1: Ô, Rony Viana, deixa eu ver aqui. Ô, gente, muito fácil. E olha, que na abertura do programa, né? Na abertura do programa já teve uma dica.
0: É, a Sônia deu uma dica aí.
1: É, agora vamos ver aqui.
3: Sônia Amaro, é a modelo Gisele Bündchen?
1: Ela tinha. Isso.
0: Será?
1: Isso,
0: será?
1: Não sei.
0: Será?
1: Aqui, não sei se é assim que escreve o nome dela, Gisele Bündchen, modelo.
0: É a modelo Gisele Bündchen?
1: Ah, não tem outra, né, Rony? Não tem outra. Ela tava no shopping, aí o cara lá, o paparazzi, não é paparazzi.
0: Os olheiros.
1: Os olheiros, viu ela, viu a irmã, mas não, pegou ela, né?
0: Sério? É. Tem mais alguém que faz aniversário hoje, Soninha? Olha aí, ó. Júlia e a Bruna dançando essa música.
1: Nossa, é só as duas ficarem juntas que vão na sala lá. Ah, e...
4: tá brincadeira. Lá.
1: Aí, Júlia.
6: A nova loira do Tchan.
1: É linda, deixa ela entrar.
6: É linda, deixa ela entrar.
1: E a Júlia requebra igualzinho, né, Rony? A Júlia faz o corpite, ó.
0: Quem é que faz aniversário hoje do Tchan?
1: Ela.
0: Sheila Mello.
1: Sheila Mello.
0: Dançarina, apresentadora, ex-integrante do grupo, é o Tchan Faz.
1: 48 anos.
0: Ela é mais velha que a Gisele Bündchen, então.
1: Mais velha, 48 anos, Rony.
0: Eu confundo essa Sheila Mello, é a loira. Tem a Sheila Carvalho, que é a morena, não é isso?
1: É a morena, a Sheila Mello é a loira, né, gente?
0: Eu lembro do programa do Gugu, que tinha...

0: Rony Viana.
1: É a loira, é?
0: É a loira, Rony.
1: Eu não...
0: Quê?
1: Eu não entendo muito bem desse negócio aí. Não sou especialista nesse negócio do Tchan. Essa é aquela do Tchan, que depois de, de 9 meses você vê o resultado nessa música aí. Então tá aí, então parabéns também a Sheila Mello. E a mistério é a Gisele Bündchen, né? Acertou.
0: É a Gisele, Bündchen.
1: Parabéns a Gisele
0: Bündchen. Tem dinheiro pra dar e pra vender pra geração e geração.
1: E você disse uma coisa interessante, ela nem queria ser modelo,
0: não,
1: né?
0: Tava
1: foi
0: no shopping.
1: Do nada, assim, alguém colocou um anjo ali na vida dela, essa menina bonita vai ser modelo, deu certo, na hora exata, tava no lugar certo, na hora certa, e se deu bem na vida, graças a ela, né? Graças a felicidade dela e aos pais, aos familiares também, porque é uma boa menina, né, Soninha?
0: É, uma boa menina, viu, Rony? Uma boa menina.
1: Acabou?
0: Acabou. Vamos pro... Sueli, um beijo pra você, meu amor. Sueli Alves.
1: Então vamos agora pro dia histórico hoje. Em 20 de julho tem o Quem Responde no dia histórico do dia.
2: Quem responde?
1: Quem responde? E hoje, em 20 de julho de 1969, eu disse 69, o homem pisa na Lua pela primeira vez. A missão Apolo 11 entrou para a história quando Neil Armstrong se tornou o primeiro ser humano a caminhar na superfície da Lua. Poucos minutos depois, Buzz Aldrin também desceu no módulo lunar. O feito marcou um dos maiores avanços científicos e tecnológicos da humanidade e simbolizou o auge da corrida espacial. Nós estamos na linha no Quem Responde de hoje com o professor Leandro. Ele vai falar sobre isso, né? Sobre esse fato histórico. Professor, boa tarde.
3: Muito boa tarde.
1: Tudo bem por aí? Estamos de viagem, mas só tirou um tempinho para falar sobre esse assunto aqui com a gente. É uma data histórica, né? É, fale um pouquinho sobre isso.
3: É uma data que para mim teve uma importância muito grande, porque é um dos motivos pelos quais eu me tornei um cientista, né? Quando eu tava na escola, aconteceu o primeiro voo do Apolo 8 em torno da Lua e depois o Apolo 11 pousando na Lua, todo mundo da minha classe queria ser cientista e eu consegui fazer isso muitos anos depois. É, foi um feito, eu acho que o mundo todo estava mobilizado na frente das televisões preto e branco, né, para ver o que ia acontecer, que na época foi um feito realmente muito importante para a humanidade.
1: E quais foram as três maiores descobertas científicas que a missão Apolo 11 trouxe e que ainda influenciam a ciência e a tecnologia nos dias de hoje, professor?
3: É, Apolo fez várias descobertas científicas importantes, mas eu acho que a principal delas foi justamente fazer a geologia da Lua, nem sei qual é a palavra, não é geologia porque não é na Terra, mas eles conseguiram trazer amostras da composição da Lua e conseguiram determinar que a Lua realmente se originou da formação da Terra, né? Ela não é um astro que chegou perto da Terra. Então, a composição da Lua é compatível com a composição de rochas na Terra, pelo menos da região onde eles estiveram, né? E conseguiram trazer essas amostras para a Terra. E outra coisa muito importante, eles estavam muito preocupados com a possibilidade de ter vida na Lua. Então, quando os três astronautas voltaram para a Terra, eles ficaram durante, não me lembro quanto tempo, acho que foi umas 2 semanas, em quarentena, isolados de tudo, até terem certeza que eles não estavam trazendo nenhuma forma de vida alienígena. Você veja bem, isso aí em 69 era tudo novidade, né? A outra coisa muito importante que até hoje funciona, eles colocaram na Lua um espelho de 0,5 metro de diâmetro, que é usado para medir diretamente a distância da Terra à Lua. Então, com isso, a gente está até hoje monitorando pequenas alterações na órbita da Lua. A gente consegue determinar, usando interferometria de laser, a gente consegue determinar essa distância com alguns centímetros de precisão. Então, você imagina, são centenas de milhares de quilômetros e a gente mede com uma precisão de centímetros.
1: Estamos conversando aqui com o professor Unicamp, Leandro Tesler. Ele também na área de física atua muito ali nesse segmento na Unicamp, falando sobre o dia histórico de hoje, que foi o dia em que o homem pisou na Lua, em 20 de julho de 69. Existem alguns desafios ainda, professor, para o ser humano voltar à Lua, estabelecer uma presença permanente lá? Ou isso é só uma ilusão?
3: Não, isso não é uma ilusão, mas o mundo e a tecnologia mudaram muito de 1969 para 2026, né? Então, muito provavelmente, no próximo ano, nós estaremos voltando à Lua, né? Olha o tempo que decorreu para que isso acontecesse. E nesse meio tempo houve muito desenvolvimento, e tanto científico quanto tecnológico, que hoje a gente consegue fazer uma nave e sozinha para a Lua, não precisa mais de piloto, né? E, quer dizer, e só isso já é uma grande mudança. Toda a parte de manutenção da vida a gente entende melhor, e hoje a gente começa a imaginar a possibilidade de desenvolver alimentos em solo lunar, quer dizer, a gente vai conseguir desenvolver plantas, eventualmente os seres vivos de qualquer tipo, para viabilizar uma presença perene de humanos na Lua.
1: Muito bem. Obrigado, professor Leandro, pela sua rápida participação aqui no Quem Responde de hoje. Uma pergunta de um ouvinte aqui, que é um desafio para o senhor também. Como é que vocês, cientistas, lidam com essa hipótese, logicamente, da teoria da conspiração, de que essa viagem à Lua foi tudo uma armação dos Estados Unidos, professor? Só para a gente descontrair um pouco.
3: Como a gente sempre responde a teoria da conspiração, com fatos, né? Quer dizer, tem todas as evidências de que o homem esteve na Lua. Hoje em dia se consegue já com satélites que nós temos e outras naves fotografar o lugar onde os humanos pousaram pela primeira vez na Lua. E tá lá o que eles deixaram, aquela bandeira dos Estados Unidos ainda tá lá, a base do módulo lunar ainda tá lá, quer dizer, isso não foi inventado, isso tá lá, e qualquer pessoa que tem acesso a um bom telescópio conseguiria, a princípio, ver isso daqui.
1: Muito obrigado, professor Leandro, boa viagem ao senhor e até a próxima.
3: Muito obrigado, até a próxima.
1: Muito bem, Soninha. Gostou da entrevista? Sensacional,
0: bonito,
1: né?
0: É, bonito.
1: Gente, um cientista falando sobre o dia histórico de hoje, que foi o dia em que o homem pisou na Lua em 20 de julho de 1969. Olha, nesse mesmo dia, em 1873, nascia um outro cara que também colaborou, inclusive, com a aviação, com essa coisa toda de voar, né? Alberto Santos Dumont.
0: É, caía nas provas,
1: você lembra,
0: né,
1: Soninha?
0: Nossa, como caía.
1: Então ele faria 130 e poucos anos hoje, né? O pioneiro aí, reconhecido no Brasil como pai da aviação e em diversos países pela sua contribuição ao desenvolvimento do avião, e tornou-se um dos personagens mais importantes da história da aeronáutica. Então também hoje faria aniversário, se estivesse vivo, o querido Alberto Santos Dumont. Certo? Fechou?
0: Fechou.
1: Vamos virar a página então.
0: Vira a página.
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1: Bom, a maioria das perguntas que chegam pra você, Sônia, são
0: dos
1: de
0: homens.
1: Eu não sei por que eles gostam de saber. É, talvez porque estão começando aí na sua jornada na cozinha, na culinária. O Rodrigo Mencone, ele tá fazendo um curso de gastronomia, inclusive, pra ser chefe de cozinha, e pergunta pra você: o alho fica mais forte se descansar depois de ser cortado? É mito ou é verdade, Soninha?
0: Olha, Rony, eu pesquisei e também pela minha experiência, a gente já saca, minha amiga também aí, né, que tá me ouvindo, eu sei que quando o alho é picado ou amassado, ele realmente aumenta o seu potencial de saber, né, o poder do tempero, viu, gente? Com o telefone
1: tocando, não dá, né? Deixa eu entender. Então quer dizer que
0: cortando o alho,
1: se você deixar ele descansar.
0: Isso.
1: É isso?
0: Isso. E ao fato só de você... Se você vê, quando você corta ou amassa, ele fica muito mais forte, Rony.
1: Ah.
0: O alho fica mais potente se você esperar alguns minutos antes de colocá-lo na panela, viu? Fica muito mais saboroso, viu?
1: Olha aí, então tá registrado, Rodrigo. Então pode ficar tranquilo, porque deixa descansar, porque o alho, quando descansado, ele realça o sabor da comida. Isso vale também pro arroz, Sônia, assim?
0: Não, o arroz ele fica mais soltinho, se você lavar ele, escorrer toda a água e deixar meia hora ou mais, uma hora, assim, descansando, aí depois ele vai estar sequinho, soltinho lá, durinho, né, ainda, aí você coloca o óleo, o alho, cebola, o que você faz mesmo, e refoga bem, e a água fervente. né? Mas aí você não precisa pôr muita água para ele poder ficar solto. Que aí automático ele já ficou uma hora ali secando, né, gente? Não precisa pôr no sol, não, na própria cozinha mesmo. Você escorre ele bem no escorredor e deixa ele ali descansar uma hora.
5: E quando você...
0: Ele vai ficar soltinho.
5: E quando você põe o alho queimado, assim, ele pode ser usado pra.
0: Não,
5: pra
0: douradinho,
5: carne,
0: quase queimado, pra você refogar couve. Fica muito mais gostoso, sendo com azeite, pra você fazer o macarrão alho óleo também, viu, Rony? Não queimadão, né? Mas bem dourado, bem assim, douradíssimo mesmo.
5: Porque tem aquele churrasco, né? Que o povo fala, né? Acho que não sei se é de
0: ao alho,
5: sul, né? Que é o churrascão no alho. Churrasco no alho, né?
0: Eu
5: que
0: gosto.
5: É gostoso isso.
0: Nossa
5: aí.
0: Senhora, o frango também no alho puro, assim, sabe? O filé de frango fica muito bom. Eu gosto do filé de frango também, além do alho, cebolar ele.
5: Cebolar?
0: Acebolado, acebolado. Você gosta, né, Rony? Porque você pega até na frigideira e coloca o arroz, né? Você coloca, fica moreninho.
5: Fica aquele crocante, né? No meio da salada.
0: Não, ele fica moreninho.
5: Mesmo.
0: O óleo também, deixa eu falar aqui. Não, o crocante não, Rony. Você usa aquele caldinho.
5: Não, o caldinho, mas você não joga um pedacinho de óleo queimado em cima do alface? Fica
0: gostoso. Mas aí eu tô falando do arroz. Sabe quando eu faço frango?
5: Ah, entendi.
0: Aí com pouco óleo, só grelhado, com bastante cebola, você não chega lá, pega e põe o seu arroz dentro da frigideira?
5: Põe, gostoso. Então, quando você faz também um alho queimado em cima da salada, fica bom.
0: Isso, fica bom. Lá no sítio, eu soube disso depois que eu casei. Eu vi a minha mãe esquentando a gordura e colocando alho, bastante alho, e jogando em cima da salada de alface. E ficava delicioso. Mas ela fazia isso porque era gordura. Então você tinha que derreter. Você tinha que derreter, deixar ela bem quente para jogar pouca gordura em cima da alface. E hoje eu gosto de segui-la. Sempre que dá, eu esquento um pouquinho de óleo, um pouquinho, ou aquele azeite que dá pra esquentar, né, gente? Aí eu coloco bastante alho e jogo em cima da alface. Mas não com muito óleo, azeite. Fica muito gostoso.
5: Pouquinho
0: dá um
5: só.
0: Sabor totalmente diferente.
5: Muito bem, vamos virar a página então. Tá aí, Rodrigo, resposta dada. É verdade, então descanse o alho que você vai ganhar muito mais sabor nos seus alimentos.
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5: Muito bem, Soninha, virando a página, agora a gente vai pra hashtag do dia. Nós fizemos a palavra do dia na letra T, muitas músicas na letra T, né? Depois de T vem a letra...
0: Depois de T, Rony? Não sei.
5: T-U-V-X-Z. T-U, então vamos pra letra U hoje.
0: Ó, peraí, você tá confundindo, então não vai ter, é U, T-U.
5: Vai ter, não, vai ter.
0: Eu pensei
5: mas
0: que
5: é
0: você queria letra... ter U junto.
5: Não, vai
0: tu
5: ter. Não,
0: que
5: não,
0: sabe
5: não.
0: Não,
5: a letra T já foi. A T já foi, não me confunde, não confunde
0: minha
5: cabeça.
0: Tá bom, agora você quer o U.
5: A letra T já foi, mas tem que ter, tem T, não.
0: Já, peraí.
5: Não, T já foi. Mas tem outra letra.
0: U.
5: É a letra U que depois
0: então
5: que
0: vem. Então é mais simples você chegar e falar, hoje a letra é U, gente. Não é, gente?
5: Depois que vem da letra T, mas você ficou na dúvida, eu fiquei na dúvida também.
0: Tá bom.
5: Então a letra U, músicas com a palavra que começa com a letra U.
0: Eu sei.
5: Isso aqui é uma. Um degrau na escada, olha aí, ó.
0: Nossa, essa daí é...
5: Lembra dessa, gente?
0: Lembro.

gosto quando o Tim Maia entra pra cantar com ela. Agora, ao velho Tim aí, ó. E aí vai, né? O Tim Maia e a Gal Costa. Tem outro aqui, Sonia, que você é um cara que você gosta, que é o Ray Charles.

0: vozeirão tem o Ray Charles aí.
1: Gostei, mas eu gosto também do Billy Joel.
0: Oh, aí sim, a última de hoje.
1: Bora. Tchau, gente. Beijo. Boa segunda-feira.

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0: boa tarde, 13h01.
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0: Na segunda-feira, dia 20 do mês 7, a seleção do rádio agora entra em campo para você. Aqui na sua, na minha, na nossa Rádio Central, a mais querida rádio do futebol de Campinas. Campinas marcando 25 graus a temperatura nesta segunda-feira. Feliz que chegamos para falar de futebol, para falar de Ponte Preta que jogou no sábado, para falar de Copa do Mundo e tudo isso para você até às 14 horas no AM 870, para toda Campinas, para toda a região metropolitana e para você que está com a gente na internet, em todo o planeta, no aplicativo da Rádio Central, redes sociais como o Facebook na página Rádio Central AM Campinas. E você que está com a gente, conectado, conectada no canal no YouTube da Seleção do Rádio, que é o youtube.com/Rádio Central Esportes. 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
0: 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Copa do Mundo, com a vitória, com a conquista da Espanha, o Brasil fica pelo menos até 2034 como o maior vencedor da Copa do Mundo. Brasil que agora ocupa a quinta colocação no ranking da FIFA, que tem, claro, a Espanha como a líder depois da conquista. O Mbappé fecha a Copa do Mundo como artilheiro com 10 gols na edição, porém se tornou o maior artilheiro da história das Copas com 22 gols. 13h04, pelo Brasileirão tivemos na sexta-feira Fluminense 1, RB Bragantino 1 e o Mirassol, hein? Mirassol retornou ao Brasileirão vencendo o Grêmio em casa no Maião 2-1. Amanhã a rodada prossegue, a 19ª, fechamento do primeiro turno do Brasileirão. Amanhã tem Atlético Mineiro e Bahia. Na quarta tem Coritiba e Palmeiras, São Paulo e Atlético Paranaense, Internacional e Cruzeiro, Chapecoense e Flamengo. E na quinta, fechando a rodada, tem Corinthians e Remo. 13h04, 1h04, chegando em campo comigo, com você, toda a seleção do rádio. Com destaque primeiro da Ponte, que jogou no sábado pelo Brasileirão da Série B, Fernando César, boa tarde.
2: Fala, Anderson, grande abraço, boa tarde. Jogou e, pra variar, perdeu mais uma, né? Segue afundada na zona do rebaixamento, caminhando a passos largos para mais um rebaixamento o ano que vem, disputando a Série C. A Ponte Preta que volta a campo já na próxima quarta-feira, lá no Paraná, contra o Operário, com transmissão da Rádio Central. Para este jogo, o técnico Zanardi contará com a volta do Márcio Silva, zagueiro que cumpriu a automática. E tem mais dois jogadores já treinando com o elenco da Ponte Preta, mas o transfer ban ainda não caiu. Daqui a pouco, tudo da Ponte. Vamos ouvir aqui o Zanardi e também o ex-jogador pontepretano Juninho, que fez um desabafo muito forte a respeito da atual situação da Ponte Preta.
0: 13h06, Batata com a gente aqui no nosso canal no YouTube, ele que está em São José do Rio Preto, curtindo a nossa Rádio Central, nosso Jornal de Esportes. Anderson, não dou mais conta de assistir aos jogos da Ponte, com jogadores andando em campo como o senhor Danilo Barcelos e o senhor Elvis, que nem escanteio acerta mais, totalmente desanimado. Abraço, abraço, Batata. Batata, você trabalha aí no SEMAI em Rio Preto, né, Batata? Se você ficar, Batata, um ano sem receber, você vai trabalhar com aquele afinco, com aquela vontade, meu caro Batata? Não é fácil não, meu garoto. Alô, Fernando, 1:06, destaque do Bugre.
2: O Bugre que não jogou no final de semana, volta a campo daqui uma semana. Segunda-feira que vem tem Guarani e Inter de Limeira no estádio Brinco de Ouro da Princesa. E também no domingo, eleições no ginásio do Bugre, no ginásio do Brinco de Ouro, finalmente para se definir essa situação política do Guarani. E também tem jogador aí que o Guarani tá de olho para contratar nessa janela. Daqui a pouco tudo do Bugre e vamos ouvir aqui o Everton Brito, atacante que foi apresentado na última sexta-feira.
0: Tá certo, Fernando César, 13:07, 1:07. E daqui a pouco, hein, vamos aqui presentear dois ouvintes central no nosso fechamento, né? O fechamento do bolão Águia Fix com a Central, com a seleção do rádio. Ah, tivemos aqui, ó, 8 ouvintes acertaram o placar de 1-0, hein? Ah, poucas pessoas aí palpitaram em 1-0. A maioria 2-1, 3-1. Ou seja, 1-0 para a Espanha, apenas 8 ouvintes. E aí, 37 acertaram, cravaram que a Espanha seria a campeã da Copa do Mundo. E graças a Deus foi. 13:08, destaque agora da Opinião Central, no microfone da mais ouvida, no microfone mais tradicional do Rádio Esportivo em Campinas. Boa tarde, Beto.
3: Opa, boa tarde para você também, Anderson. Boa tarde a galera toda ligadinha aqui no nosso jornal. Ótima semana para todo mundo, né? E encerrada a Copa do Mundo. E a Espanha é campeã. E a gente é uma campeã, né? Afinal de contas, não perdeu nenhum jogo, tomou um gol só. Um gol só tomou a Espanha durante toda a competição. Não começou bem, né? Lembra? Empatou com Cabo Verde, inclusive, primeiro jogo 0-0. Aí, né, todo mundo já, ah, Espanha não vai, não dá. Só que não. É, foi se ajustando na competição, um futebol muito sólido, né? Um futebol onde os jogadores todos se entregam demais, comandados ali pelo Rodri, pelo Lamine Yamal, por tantos outros jogadores. E a Espanha, que vem com essa base, já não é de agora, e é uma base com jogadores jovens, né, gente? Com jogadores aí de 19, 20 anos e que tem muito pela frente ainda. Então, ontem a Espanha dominou o time da Argentina. A Argentina, não sei se foi o cansaço, não sei se foi o desgaste emocional, porque desde o mata-mata a Argentina sempre envolvida, né, com jogos dramáticos. E ontem o Messi não foi o mesmo de outras partidas, muito por conta também da forte marcação que a Espanha fez. E no final das contas a Espanha venceu. Achei até que ia vencer no tempo normal, mas precisou ir à prorrogação. E você vê, foram 20 definições, foram 11 defesas, né, do goleiro da Argentina. Nunca em uma final um goleiro pegou tanta bola quanto ele, né, o Martínez. E a Espanha venceu o jogo, comemorou, e a Argentina, né, que muita gente, né, inclusive eu, achava até que pudesse vencer, muito por conta da entrega dos jogadores. E só para terminar, destacando o papelão que a Argentina fez depois do jogo, né?
0: Ah, como sempre, de praxe, amor,
3: né? Não existe isso, né? Uma falta de respeito, aí quiseram apelar pra briga.
0: O jogo inteiro, o tal do Paredes.
3: Nossa,
0: né?
3: Brincadeira, o jogo inteiro batendo e no final também desrespeitando, ficando de costa no momento em que a seleção da Espanha foi pro pódio, né? Pra receber medalha, aquela coisa toda. Então, a catimba dentro do jogo, até certo ponto, eu acho que ela até ela é até própria do futebol, né? Em alguns momentos eu não concordo, principalmente com a Argentina. Mas, pô, acabou o jogo, acabou, né, gente? Perdeu o jogo, tchau. Mesmo porque eles vão se encontrar, né? O Otamendi gosta de ficar dando uma de valentão, né? Sempre gostou, né? De dar uma de valentão. Daqui a pouco ele encontra, né? E vai encontrar, né? Vai se encontrar com esses jogadores aí ainda, ou clube, ou mesmo jogando com seleção. Então, achei, assim, desnecessário o comportamento.
0: A grandeza são para poucos, né? Grandeza quem tem são poucos. É questão de grandeza você reconhecer, né? A vitória mais do seu adversário, né? Exatamente, por isso que eu odeio a Argentina. Não é à toa, não é de graça. E como eu vibrei ontem, que delícia. Como foi bom, como foi gostoso o domingo.
3: Eu não sabia que nós tínhamos tantos espanhóis aqui em Campinas, né? Que é aquilo, rapaz do céu, um foguetório.
0: Eu assisti o jogo em Paulínia, na casa do...
3: Lá também tem bastante espanhol?
0: Do meu filho. Ô, pelo amor de Deus, parecia que era gol do Brasil na hora que, a Espanha fez. Aliás, agora a FIFA também, a arbitragem, se não ganha aquele gol...
3: Que é aquilo,
0: o que,
3: né?
0: Que foi aquilo? É. Viram falta onde? Em que lance? É. Na onde? Pô, pelo amor de Deus, se eles não fazem o gol e vai pra pênaltis da Argentina.
3: Pede, né?
0: Ah, pelo amor de Deus. Verdade. Numa final, a gente critica tanto a nossa arbitragem, Beto. A gente critica tanto a arbitragem brasileira, os árbitros, tudo mais. Pô, uma final de Copa do Mundo, a arbitragem, o VAR e o árbitro invalidam um gol daquele da Espanha. Que é isso? Pelo amor de Deus. Bom, 13 horas, 12 minutos, na sequência, dois ouvintes aqui da nossa Rádio Central vão ganhar um presente cada um, dois presentaços da Águia Fix, que fechou com a gente aqui essa parceria neste bolão da Águia Fix, com os palpites. Começamos com a seleção brasileira e depois o Brasil caiu fora, mas ficamos com esse bolão e ontem tivemos a finalíssima da Copa do Mundo. 13 horas, 12 minutos, a apresentação é comigo, comando técnico de Edmo Aleixo e a direção de esportes da Rádio Central. Emissora do Grupo Tati de Comunicação é Beto Quinalha. 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
0: Olha a hora, 13 horas, 14 minutos. Na sequência, Fernando com todas as informações. O pós-jogo da Macaca de sábado. A Ponte sofreu nova derrota na Série B do Campeonato Brasileiro. 1-14. E aí é o seguinte, hein, gente? Vamos aqui então presentear dois ouvintes, né, que participaram com a gente, que interagiram, que mandaram no 971483497 o seu palpite. O bolão dessa finalíssima era o seguinte, né? Uma furadeira de alto impacto para quem acertasse o campeão, né? E 37 ouvintes acertaram a Espanha campeã da Copa do Mundo. E uma furadeira também de alto impacto, mas essa com maleta e acessórios para quem acertasse o placar do jogo. Placar do jogo foi Espanha 1-0 e esse 1-0, oito ouvintes que interagiram, que participaram, cravaram Espanha 1-0. Então, ó, vamos fazer primeiro o sorteio, a premiação de quem acertou o placar do jogo. Esses oito ouvintes que participaram, eu vou fechar aqui, ó, a nossa, para quem está no nosso canal no YouTube, tá? Vamos fazer aqui ao vivo no nosso canal no YouTube, no youtube.com/Rádio Central Esportes. Vou fechar aqui na nossa câmera de mesa aqui com aquele aplicativo, tá? Que já fizemos aqui em outras vezes. Esse aplicativo aqui, ó, do Sorteia Fácil, tá? Então foram oito ouvintes que acertaram 1-0 para a Espanha, tá certo? Então aqui, ó, colocando aqui, ó, oito, tá? O número 8 e sortear uma pessoa. Vamos dar o start aqui então, cadê o start? Iniciar o sorteio. O número sorteado, número 5. Número 5, então, vejamos na nossa ordem, isso foi pela ordem de participação, tá, gente? Então, número 5, de 8, o quinto colocado, então, aliás, o quinto que participou, deixou o seu palpite. Vejamos aqui, 1, 2, 3, 4, 5. Renato Gracia. Renato Gracia, sempre com a gente, que o Renato participando, né? Beto, Fernando César, Renato Gracia, ouvinte central de sempre com a gente. Ele cravou aqui Espanha 1-0 cravou 1-0 para a Espanha. Então, Renato Grácia ganhou essa furadeira de alto impacto com maleta, com acessórios. Renato presentaço, viu, Renato? Está com a gente, mande aquele áudio aqui, viu, Renato? Que você é o ganhador dessa furadeira de alto impacto com acessórios, com maleta. Renato, pode passar direto na Águia Fix e retirar essa furadeira maravilhosa com acessórios, tá certo, Renato? Agora, fechando aqui, ó, a furadeira de alto impacto, para quem acertou aqui o campeão, que foi a campeã Espanha. Então, 37 ouvintes cravaram esse 1-0, aliás, a Espanha campeã, né? Então, aqui, ó, no aplicativo agora, nós colocamos aqui, ó, 37 números, e aí vamos sortear um ouvinte, iniciando o sorteio na tela aí no nosso canal do YouTube. 34. O número 34, então, ganha essa furadeira de alto impacto da VAP. É presentaço da Águia Fix. Cadê aqui então? Vamos contar aqui. 1, 2, 5, 7, 8, 9, 10 e aqui 25, 26, 30, 34. Marcílio, alô Marcílio, também ouvinte de todos os dias com a gente. Marcílio, ele palpitou aqui, ó, 2-1 foi o placar dele para a Espanha, acertou então a campeã da Copa do Mundo. Marcílio também ganhou da Águia Fix uma furadeira de alto impacto da VAP. Marcílio, pode passar, se quiser, hoje mesmo lá na Águia Fix e retirar a sua furadeira de alto impacto, viu, Marcílio? Beto, aí temos, claro, né, que agradecer aqui em público aqui, opa, agradecer a parceria, né, da Águia Fix, do Mandinho, do Valmir também. Afinal, Beto, eu perdi as contas de quantos presentes, né? Quantas furadeiras, jogos do Brasil foram 3 jogos.
3: Sim.
0: Aí depois presenteou também um da seleção do rádio também. Aí, ou seja, foram 7, 8 prêmios de peso, prêmios maravilhosos que a Águia Fix presenteou o nosso ouvinte central nesse bolão. Então, muito obrigado, né, Beto? A Águia Fix, ao Mandinho, ao Valmir, pela parceria e por acreditar no trabalho da seleção do rádio.
3: É, muito legal, muito legal. Agradecer também a participação dos nossos ouvintes, né, da galera que curte aqui a seleção do rádio, palpitando. Vamos agradecer lá ao Mandinho, a toda a equipe dele. Agradecer a Skill Bosch, agradecer a VAP, né, que são produtos que todos encontram, né, uma parceria muito forte, muito sólida da Águia Fix com todos os seus fornecedores. 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Então, a parceria foi muito legal, muito produtiva, inclusive, né, aqui para todos nós. Muita gente participou, foi muito bacana aí, e com certeza absoluta tem muito mais pela frente aí. Agradecer mais uma vez a galera toda da Águia Fix.
0: Ah, com toda certeza, virá muito mais pela frente. Tem mais competições que vem chegando por aí, né, e vamos estar sempre juntos aqui com a Águia Fix, premiando você, ouvinte central. 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

0: 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Olha aqui, ó. Ó o Marcílio com a gente aqui, ó. Ele ganhou aqui. Boa tarde, fiquei muito feliz. Peço que nos fale o endereço para retirar o endereço da Águia Fix.
1: Na governador Pedro Toledo, deixa eu pegar aqui o número certinho.
0: Vamos ver aqui o número certinho e já a gente fala para você, viu, Marcílio? Na Pedro Toledo, o Beto vai ver aqui já na sequência o número para você passar ainda hoje, se quiser, viu, Marcílio, e retirar a sua furadeira.
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0: 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Anotou aí, Marcílio?
1: Procura lá o Valmir, o Mandinho, a galera toda tá esperando lá, viu, Marcílio?
0: Maravilha, então. 1:22, meus parceiros, estou aqui na chácara, coordinado aos 77 anos, como presente, a Argentina perdeu. Ô, José Roberto, ô, Dedé, que maravilha.
1: Aniversário dele hoje.
0: Hoje, 77 anos.
1: Parabéns, Dedé.
0: Parabéns, Dedé.
1: Vida longa.
0: Ah, e o presente não foi só seu não, viu, Dedé? Foi de todo brasileiro. Ontem foi uma noite maravilhosa. Meus amigos, que noite maravilhosa de domingo. Boa tarde, amigos. Arbitragem horrível para uma final de Copa do Mundo. Vergonha esses argentinos, Otamendi, Paredes e outros. Dá gosto de ver eles perderem. Maurício Grigol, penso a mesma coisa. Como é gostoso ver eles perderem, viu, Maurício? Edmo Aleixo com a gente aqui, mandou uma foto bonita, obrigado pela foto, Edmo. Boa tarde, Undergol, Beto Quinalha, Fernando César. Merecido bimundial da Espanha, pois pegou 5 seleções tradicionais até a final. Ganhou do Uruguai, Áustria, Portugal, Bélgica e França. A Argentina só pegou babas e na final a Espanha deu um chocolate na Argentina. É verdade, Alex de Ponta Grossa com a gente. Equipe Central, bom dia, está mais fácil ver a minha La Roja campeã do mundo do que um título regional ou nacional do Guarani. Ô, Sidemi, espero que esses jogadores tenham consciência e vontade de alcançar o acesso respeitando a sua torcida e a instituição. Mensagem do Sidemi de São Paulo, sempre com a gente. E na sequência aqui na Central, Fernando César, ele vem trazendo as informações. O pós-jogo da Macaca de sábado, Ponte Preta 1, Goiás 2.
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1: Fernando César.
0: Pra falar de Ponte Preta 1, Goiás 2, Fernando César.
2: É, você disse aí, né? O Ponte ID tá aí pra facilitar a vida do Ponte Pretano, mas a Ponte Preta, o torcedor da Ponte, não tá nada fácil a vida dele não, viu, Anderson? Mais uma derrota, sétima derrota consecutiva. Olha só, quando chegou o Zanardi aí, ele já tem 6 derrotas consecutivas, porque a Ponte perdeu para o Cuiabá, ainda era o Edson Boaro interino. Aí chegou o Zanardi, que estreou contra o Juventude, chegou falando firme aí, que ia mudar, né, toda aquela situação da Ponte Preta, trabalhar bastante, motivar jogadores, mas até agora não deu nada certo. Ele não conquistou um ponto sequer e com o comando do Zanardi são 6 derrotas consecutivas. Mais uma no último sábado, 2-1 para a equipe do Goiás, 2 gols do Cadu Souza para o time goiano, Elvis descontou para a Ponte Preta, a Ponte que entrou em campo com Guilherme Viana, Diego Leão, depois Nicolas Araújo, Lucas Cunha, Palácios, Júlio, depois Rodriguinho, Danilo Barcelos, Juan, depois Daniel Baianinho e Elvis, Kevson, David da Hora, depois o Brandão e o Miguel, depois o Diego Porfírio. São as opções aí, né, que tem o técnico Zanardi para tentar aí armar um time pelo menos competitivo para tentar estancar essa sequência de derrotas. A Ponte já contratou 9 jogadores, né? O presidente Torrano disse, já tem o nome deles aí, a gente já tem repercutido aqui na programação da Rádio Central. Chegaram mais 2 que a gente já vai falar na sequência, só que até agora o transfer ban tá lá vigente, né? O presidente disse que dia 20 te pagaria o transfer ban. Dia 20 é hoje. Então, a janela tá aberta. Já estava aberta a primeira janela que a Ponte não utilizou devido à falta de dinheiro. E agora vamos aguardar aí se esse transfer ban realmente vai cair durante essa semana, porque para o jogo de quarta-feira é muito difícil esses novos contratados ficarem à disposição do técnico Zanardi, porque tem que sair do beat. Então, para o jogo da semana que vem, a estreia da Ponte, o início do segundo turno, que agora contra o Operário fecha o primeiro turno, 19 jogos. E olha só a campanha horrorosa da Ponte Preta, hein? 18 jogos com 14 derrotas, apenas 2 vitórias e 2 empates. Pior ataque da competição com 35 gols. Aliás, pior defesa da competição com 35 gols sofridos. Mas também é o pior ataque da competição com apenas 12 ao lado do América, que são os dois aí virtuais rebaixados com apenas 8 pontos. Apenas falando aqui rapidamente, a Ponte Preta tem 8 e o primeiro time fora da zona do rebaixamento é o Londrina, que é o 16º com 20. Então, neste momento, são 12 pontos de diferença em relação ao primeiro time que está saindo do rebaixamento. O Ceará abre a zona do rebaixamento com 19 e o Avaí depois tem 17. E lá atrás, Ponte Preta e América com 8. Então, uma situação muito complicada. Fica até difícil comentar, né, Anderson? Mais um jogo ruim, mais uma derrota. Ponte Preta não consegue estancar, né, essa sequência de derrotas aí. E quarta-feira, um jogo dificílimo, duríssimo, contra o Operário, que está na parte de cima da tabela, lá no Paraná.
0: É, quarta-feira jogo fora de casa contra o Operário, mas aí a gente espera o quê? Se realmente for pago hoje o transfer ban, pagando hoje, de repente amanhã, caindo esse transfer ban, a Ponte pode, quem sabe, registrar algum atleta?
1: Não acredito que vai acontecer isso.
0: Não, mas não, baseado no que disse o presidente.
1: Não, eu poderia até pagar.
0: Ah, você fala com tempo hábil.
1: Ah, não dá tempo.
0: Ah, mas
1: esquece. Esquece, não dá tempo, o da FIFA pelo menos 48 horas e do CNRD um pouco mais. Por quê? Porque tem que ser, por exemplo, a Ponte vai ter que pagar quem está devendo e tem que ter uma devolutiva de quem recebeu,
0: ó. Que recebeu.
1: Que recebeu, que está quitado.
0: Tá, então o jogo de quarta-feira, então,
1: não,
0: mesmo
1: esquece.
0: Pagando hoje,
1: esquece.
0: Não há tempo para isso.
1: Qual que é o próximo jogo, Fernando? Desculpa.
2: É dia 28, na semana que vem, terça-feira, contra o Atlético, a primeira rodada do segundo turno.
1: Se saudar hoje, talvez. Se não for hoje, também não sei, para a próxima, para outra rodada, se dá tempo.
0: Bom, Beto, temos que comentar o jogo de sábado, né? A Ponte foi derrotada mais uma vez. E aí a gente até questionou muito, né, o pênalti pra Ponte. Realmente não foi, viu, Beto? Depois, vendo imagens.
2: Olhando bem, né, Anderson?
0: Oi?
2: Olhando bem, depois com mais calma.
0: Depois da noite.
2: A gente sempre critica a arbitragem. Sim, quando
0: exatamente.
2: É ponta, mas agora a gente tem que ser justo também, porque foi um pênalti bem mal marcado, né?
0: Exatamente, porque a gente sempre
1: o Lucas Lima tava de costa, né? O jogador da Ponte bateu.
0: Também não tem nem contato praticamente, né? E aí, a árbitra marcou na hora,
1: não,
0: o VAR chamou.
1: O contato achei assim, que teve.
0: Pra justificar a queda do...
1: No momento, na hora, eu também achei que não tinha sido nada, né? Fica até meio... Você, inclusive, narrando, porque pênalti, assim, quando a gente tá acompanhando, o narrador, como fica muito em cima da bola, né, Anderson? Na hora já fala pênalti, né?
0: Sim.
1: E na hora, você não falou, pênalti, né?
0: Pra mim não foi nada. Eu nem cantei, eu só cantei a hora que ela...
1: É a hora que ela pintou, né?
0: No lance, eu não falei nada.
1: Porque normalmente quando é um lance de uma possibilidade de falta,
0: Clara.
1: Vocês têm esse feeling,
0: né? Instinto,
1: de narrador,
0: não.
1: Instinto de já... Já dizer na hora pênalti, né? Nem isso você disse na hora. Mas enfim, a Ponte conseguiu fazer o gol.
0: Empatava o jogo,
1: vai pro vestiário, né?
0: 30 segundos depois.
1: E aí, logo depois, né? Praticamente na saída da bola. Na hora, inclusive, eu até disse, pô, você não pode deixar um jogador como o Lucas Lima tão à vontade, né, gente? Ele ficou muito à vontade, pô, e aí colocou a bola, prestem atenção, né? Entre os zagueiros. E aí o menino, de novo, né? O Cadu Souza avançou, chutou ali da entrada da área. Acho até que era uma bola que talvez alguns goleiros pudessem pegar, mas não foi falha, né? Não
2: mas momento. Foi mais falha da zaga, né, Beto? Três zagueiros ali, o cara entrou no meio limpo.
1: Então é o que eu disse, né? Não pode deixar. Né? Não pode, primeiro, você não pode deixar o Lucas Lima dominar a bola como dominou.
0: É verdade,
1: mérito total. Dele. Mérito dele também na enfiada de bola, gente. Agora, o maior erro para mim foi deixar o Lucas Lima à vontade para fazer o lance.
0: Eu concordo com você, né? Nesse gol, no segundo gol, realmente era uma bola defensável para alguns goleiros? Sim, mas não foi falha. Mas o gol primeiro, né, Beto? Na hora ali. Eu não vi bem, mas pô, depois vendo o lance, né, o replay do gol que o Viana tomou por baixo.
1: É o primeiro gol.
0: Uma falha realmente deu gritante, né? Como chama o goleiro que chegou aí, Fernando?
2: Douglas Marques.
0: Vejamos aí, o Douglas tendo condições de jogo, né, tendo regularizado. Porque eu não sei se é o nervosismo, Beto, a situação. Porque ele até começou bem, o Guilherme, né? Eu lembro que eu até falei.
1: Primeiro jogo, né? A Ponte perdeu, mas ele agarrou
0: foi
1: muito.
0: Bem, agora falhou no penúltimo, falhou no último jogo. Agora, eu queria também, Beto, comentar. Na hora lá do jogo, nós não vimos isso, fui ver depois. Eu não entendi o porquê que a torcida foi lá botar pressão no 11, queria invadir. Eu não sei por que fizeram aquilo. A intenção era cobrar os jogadores,
2: É. A torcida jovem até soltou um comunicado, Anderson, que em nenhum momento eles foram lá para protestar contra os jogadores, e sim contra a diretoria da Ponte Preta. E aí os seguranças partiram para cima para poder dar segurança para os jogadores do ônibus ali, porque no ônibus não vai ninguém da diretoria.
0: Exato,
2: né?
0: Porque
2: são técnicos e os jogadores, né?
0: Porque vendo a imagem do ato, falei, pô, mas nem pensou que os caras querem invadir para poder cobrar os jogadores. Mas menos mal então que foi emitida essa nota aí com essa informação, Fernando. Olha, Beto, bom, Fernando tem aí para colocar o Zanardi que falou. Beto, a gente tem que comentar, claro, é difícil, mas aí, Beto, eu queria falar com você por um outro lado. Como é que o Zanardi consegue um trabalho, Beto? O cara, 6 jogos, 6 derrotas. Nossa. Deve ser pesado demais,
1: muito,
0: hein, Beto?
1: Não
0: começar
1: deve.
0: A semana, não. Depois de 6 jogos, 6 derrotas, Beto.
1: E um cara intenso como ele, né? Que a gente viu, eu entendo que isso deve estar remoendo na cabeça dele, né? Não deve estar sendo fácil digerir tudo isso, não. E o pior, né? Assim, urgente, não vejo muita saída, né, gente? Urgente que eu falo é agora, já pro próximo jogo, né? Por quê? Porque vai ter que jogar com esse mesmo time que tá aí, provavelmente a volta do Márcio, né? Mas não é só isso que precisa a Ponte, né? Os momentos em que ele tem que fazer ou opção para começar ou troca, você vê, não acontece nada, né, cara?
2: Ah, e a gente tem falado aqui, né, Beto, Anderson, dos contratados que a Ponte já está treinando lá, não anunciou oficialmente porque está no transfer ban, né? Os nomes que a gente já passou aqui são nomes de uma prateleira bem abaixo do que pede a Série B. E agora já chegaram mais 2 jogadores que totalmente desconhecidos. Né? A gente sempre está no futebol e qualquer jogador que chega e jogou em tal lugar, me lembro daquele jogo, nada, olha só. O jogador que está chegando na Ponte Preta aí, João Custódio Neto. João Custódio Neto, ele estava no futebol da Ucrânia. Quer ver? Tem até o retrospecto dele aqui, ó. A capivara, né? Que a gente fala dele aqui, ó. Ele no futebol da Ucrânia, ele não jogou nenhuma partida nessa temporada de 25-26. Em 24 e 25, ele jogou 4 jogos. Pelo time do Kornomorets, lá da Ucrânia. Nos Emirates Clube, em 2023-24, não jogou nenhum jogo. Ele só passou pelo futebol de base do Acre, do Galvez do Acre e do Rio Branco do Acre. Então, é a contratação que a Ponte está trazendo. O João Custódio Neto, 23 anos, é lateral e atacante de beirada também. E o outro lateral, o Williams Bahia. O Williams Bahia, lateral direito, fez a base no Náutico, tem 26 anos. E rodou aí pelo futebol aí, principalmente do interior. Azures lá no Paraná, Inter de Limeira, Inter de Lages, Rio Branco de Americana, e estava no Piauí, na Série D do Campeonato Brasileiro. Pelo menos está em atividade. Agora, esse ano, ele fez 22 jogos pelo Piauí, marcou 1 gol. É o Williams Bahia e o João Neto. João Custódio Neto estão treinando também com o elenco pontepretano, Anderson.
0: É William Bahia?
2: Williams Bahia.
0: Tá, Williams Bahia, tá certo. Esse tá em atividade, jogando, né, na temporada.
2: Sim, 22
0: agora,
2: jogos.
0: Agora o tal do João Custódio Neto, hein, Beto? Pô, em 4 anos, jogou aí, 4 jogos.
1: Peraí, vamos parar com isso. Tão brincando com a Ponte, né, gente? Esses caras tão brincando com a Ponte, não é possível. Não dá, com todo respeito a esses meninos que estão chegando aí, os outros também que já estão lá treinando. Pô, vai querer resolver a vida da Ponte como? Então estão querendo um rebaixamento mesmo, né? Porque não dá. Não dá, cara. Com esses jogadores que a Ponte está contratando, né? É melhor jogar com essa meninada aí. Coloca a molecada do sub-20, que aliás também levou uma porrada esses dias aí, né?
0: 7-1 do Corinthians.
1: É.
2: Você também está destruindo a base da Ponte, né, Beto?
1: Pelo amor de Deus, gente. Ó, desculpa, todo mundo me conhece há tanto tempo que eu estou na imprensa. Pô, mas tem hora que a gente perde a paciência, cara. Eu estou perdendo a paciência porque eu fiquei o final de semana inteiro remoendo a minha cabeça, só aquela conversa que a gente teve lá na cabine, cara. Pô, eu nunca vi um clima tão ruim na Ponte. Pô, em mais de 50 anos que eu vou ao Majestoso, cara. Eu nunca vi um clima tão desanimador. O que esses caras estão fazendo com a Ponte, eles estão acabando com a Ponte. Para com isso, já dá, basta, né? Já é um basta. alguma coisa. Ah, pô, mas vai chegar aí uma parceria. Tá bom, então tá bom, queria a parceria. Vamos então, vamos rapidinho. Por quê? Porque vai rebaixar a ponte. Eu sei que o rebaixamento para a ponte, diante de tudo que tem acontecido, é o menos pior. Você quer saber? Porque depois volta, dá um jeito, volta. Agora, pô, ficar contratando esses jogadores que a ponte tem falado aí, ah, não, né, gente? Pô, a ponte tá disputando uma Série B. Pô, tá passando vergonha, são 14 derrotas em 18 jogos.
0: O problema não é cair, né, Beto? É o modo que vai
1: não,
0: cair, né?
1: Não, é como estão jogando no lixo uma história, como estão jogando no lixo uma história de 126 anos.
2: Como é que vai ser o ano que vem, né, o futuro?
0: Complicado. Bom, 1h41, ô Fernando.
2: Tem que falar, né, Anderson e Beto? Os vídeos que se repercutem pelas redes sociais, a nível Brasil, não só aqui em Campinas, a situação do gramado do estádio Moisés do Caleri, que tem até mato crescendo. Aquele carrinho maca,
1: pelo amor,
2: totalmente destruído do lado da pista de atletismo, sem as rodas, sem o pneu, escorado numa lata de tinta. É vergonhoso, né? É a pior administração da história da Ponte Preta.
0: Né? Olha, sinceramente, né? No sábado eu até toquei nesse ponto do gramado, né? Do majestoso. O gramado...
1: Há muito tempo, nunca vi tão ruim também.
0: Na terra... Parte sem grama, mato, e aí depois
2: buraco, ouvi bastante.
0: Buracos, aí depois ouvi também a imagem do carrinho maca, pô, totalmente destruído, ou seja, não consegue fazer manutenção na maca. Não,
1: e o Kevson falou do gramado, né? Depois do jogo.
2: As máquinas de aparar gramado, a gente conversa com o pessoal lá da manutenção, todas quebradas, não tem dinheiro para consertar. Há muito tempo não chega adubo, né? Porque o gramado tem que ser cuidado, né? Jogar sementes, adubar, aparar o gramado. Não tem manutenção nenhuma. Praça de Esportes de Campinas aí, amador, tem mais manutenção que hoje está tendo o gramado do Majestoso, porque não tem dinheiro.
1: E é o Pelé que cuida ainda, né? E sempre
2: é o Pelé. Bem, né? Sem falar que ele também está sem receber há algum tempo já.
0: Aí... O cara que cuida não recebe, o cara que cuida não tem equipamento, não tem fertilizante, não tem adubo. Fica complicado, né, gente?
1: Nossa.
0: Pô, complicado demais. Fernando, não vai dar para ouvir o Zanara de aqui. A gente ouve na Central Esportiva, pode ser?
2: Não, beleza. Na Central Esportiva, que tem mais tempo, tem o Zanardi, tem uma fala muito importante, é até um desabafo também do Juninho, que passou pela Ponte Preta numa época que a ponte estava bem melhor, né? Disputava Série B, acesso para Série A, então na Central Esportiva a gente repercute mais.
0: Bom, tá certo. Bom, Fernando, é só para fechar esse assunto, pô, Beto, eu acho assim, com toda a dificuldade que a diretoria tem, que o presidente tem, né? Em poder trazer recursos, saldar compromissos, mas, pô, Beto, você não conseguiu o mínimo que é da manutenção pro seu estádio, eu acho Pô, Beto, não dá pra pagar os caras que ganham 100 mil por mês, tá? Mas se você não quiser cuidar do gramado, cuidar do estádio, comprar um adubo, um fertilizante.
1: Não consegue pagar o mínimo lá pra molecada que tá na base, pô, que ganha
2: muito. E o gramado do CT tá na mesma situação, onde eles treinam todo dia também.
0: Olha, gente, bom, vejamos, né? Dia 20, ô, presidente, hoje não teve, né? Não teve a fala do presidente,
2: a
0: né?
2: Do dia.
0: A pauta do dia hoje não foi divulgada até agora, vejamos.
2: E falando a vergonha também da base, né? Tomou 7-1 do Corinthians ontem, porque meninos do sub-17 jogando no sub-20, porque no sub-20 a maioria já foi embora via judicial, não tem preparador físico, totalmente largada a base da Ponte Preta também, que seria o suporte pro profissional aí.
0: Tá certo, realmente a base também, né? Você disse, os principais atletas deixaram, né? Os que estão aí sem condições. Bom, mas na Central Esportiva, mais informações da Macaca. Confirmado, Fernando?
2: Combinado, até lá com a fala do Zanardi.
0: Isso, a gente volta na Central Esportiva falando mais desse jogo, né, da ponte de sábado contra a equipe do Goiás. 1h45, na sequência as informações do Guarani, o ouvinte aqui participando, Anderson e Beto, eu acho um pouco tarde, para as organizadas protestarem. Não parece que temos opção a não ser aceitar a SAF. Se correr o bicho pega, se ficar o bicho come. A Rose com a gente. Obrigado, Rose. Boa tarde. Que campo este da ponte? Pasto, Rogério do Ouro Verde. Rádio Central, o pênalti marcado pelo árbitro, uma vergonha para o time da Ponte, tá certo, Robinho. Torcedores da Ponte esperando acabar a má fase. Não tem centroavante. Quem vai marcar? Quem vai marcar para ganhar? Abraços do Carlos Lemos, o Matozinho. Realmente, sem centroavante, sem marcar gols, não se vence jogos mesmo, hein, Matozinho? 1:45, Aroma das Ervas. 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
3: 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Fernando, 1:50.
4: Bom, Guarani então volta a campo daqui a uma semana, segunda-feira contra a Inter de Limeira. Série C não teve rodada nesse final de semana devido à final da Copa do Mundo e o Bugre precisa da vitória para voltar a pontuar. Não ganha 4 rodadas, 2 empates e 2 derrotas. Para esse jogo da Inter de Limeira, o João Paulo está trabalhando, pode ser que fique à disposição do treinador bugrino, ainda está sendo reavaliado pelo departamento médico e deve entrar nesta semana na fase de transição. E aí vai se saber lá antes do jogo contra a Inter de Limeira se ele terá condições, se ele vai estar recuperado ou não da lesão muscular grau 2 que ele teve. Já vai fazer quase mais de 20 dias que ele está nesse tratamento, que é normalmente o prazo, né, que os médicos dão para uma recuperação dessa lesão. Então a tendência, se não houver nenhum imprevisto, que ele fique à disposição do treinador Hélio Cizenando. Quem muito difícil que vá pro jogo é o Jonathan Costa, né? Mais uma situação, continua sentindo dores no joelho, está sendo reavaliado diariamente, mas a tendência é que o Jonathan Costa fique fora. O Emerson, lateral, também ainda está sendo poupado de alguns treinamentos, tem um problema no tornozelo, então a tendência é que o Renan Castro fique como titular, continue no time do Bugre. 2 jogadores que estão fora, o Herbert, atacante, e o Carlos Eduardo, que tomaram o 3º cartão amarelo. Uma situação, o Guarani está no mercado, viu, Anderson? A gente conversou, ouvimos o Frontini na última sexta-feira, ele disse que o Guarani está sim no mercado, e um nome que o Guarani está atrás, pode ser que acerte, Luiz Otávio, volante, 25 anos, ele que estava jogando a Série D, de dado pelo Serra Branca da Paraíba. Mais um jogador, a gente falou da Ponte, mas do Guarani é o mesmo perfil. Mais um jogador desconhecido, de um salário muito baixo, porque o Guarani também ainda está com salários atrasados, né? Aliás, hoje, dia 20, vence mais um mês aí dos direitos de imagem, né? E o Guarani não acertou as pendências ainda, vamos ver se até o final dessa semana, antes do jogo contra a Inter de Limeira, isso aí seja regularizado. Até porque no domingo, eleições no ginásio Brinco de Ouro da Princesa. Apenas falando do Luiz Otávio, um volante, 25 anos, Serra Branca da Paraíba, ele estava jogando a Série D, é um jogador que já passou aí pelo Rio Claro, Grêmio Prudente, 15 de Jaú, Taquaritinga, conhece bem o interiorzão de São Paulo aqui, ó, Água Santa e São José. Luiz Otávio pode chegar no Guarani aí para ser concorrente aí no setor de volante com o William Farias, com o Ralf, com o Natan Melo e com o Carlos Eduardo, que são os 4 aí que o Guarani tem neste momento para a posição de volante. Conhece o Luiz Otávio? Já jogou lá contra o Barretos, Anderson? Desses times do interior aqui que ele passou?
3: Sinceramente, Fernando, não conheço, tá? Sinceramente, não me recordo. Não sei se o Beto que acompanha deu. Se recorda do...
5: Não.
3: Também não, né, Beto?
5: O Otávio, que eu lembro aí, era um zagueirão aí, né, que tá, andou por aí pra...
3: Agora, o que me chama atenção, né, Beto, não dá pra não comentar também, era um mês, agora hoje, vem sendo 2 meses de salários atrasados, Beto, já bate 2 meses e olha, é preocupante,
5: precisa tomar cuidado.
3: Muito, né, Beto?
5: Muito. Tudo bem que na semana passada o Frontini veio, até com uma certa calma, não, tá tudo tranquilo, tá tudo certo, mas na reta final você não pode bobear com nada, cara. Tem que tomar conta de tudo, tem que tomar conta de logística, tem que tomar conta do movimento do campeonato, quem tá subindo de produção, quem não tá, aonde é complicado para jogar, sabe? Então, e mais do que isso, né? Não dá para ficar contando é normal isso dentro do futebol e tal. Não é normal. Não é normal na vida de uma
3: maneira. Não pode ser, né?
5: Não pode ser normal, cara. Não dá para entender isso. E aí vai precisar buscar, agora, nessa reta, canalizar força, de repente nem que se for para, como o próprio Frontini disse, dar uma enxugada na folha aí, né? Porque tem muito jogador aí ganhando muito e jogando nada, né? E o Guarani nessa reta final não pode bobear. O Guarani tem três, eu tenho falado aqui, são cinco jogos, são três jogos em casa. É onde o Guarani tem que resolver a vida dele para a classificação para a próxima fase, né? Que é o primeiro objetivo, é classificar. Ah, se vai classificar mais lá na frente ou se vai classificar entre os oito, não interessa, tem que estar na próxima fase. Porque aí, próxima fase, tudo é complicado. É lógico que se você estiver lá na frente, você tem alguns benefícios teóricos, né? Que é fechar em casa, jogando, enfim. Mas o que importa é classificação. E aí, se você der sopa pro azar, meu amigo, mesmo tendo um elenco como o Guarani tem, um elenco que é qualificado, no meu modo de ver, para a Série C, pode de repente deixar escapar uma grande oportunidade. E só para encerrar a respeito desse assunto, não é com o Luiz Otávio também que vai resolver a vida do Guarani, né? Não é. Pelo menos não. Pode de repente até. Quantos anos ele tem, Fernando? Desculpe.
4: Luiz Otávio, 25 anos.
5: É, tudo bem, meia idade ainda, né?
4: Seria um próximo, um novo Richard Hilton?
5: Eu tinha certeza que o Fernando ia tocar nesse assunto, mas não vai ser.
3: Mas nunca se sabe, né?
5: Difícil.
3: É. Agora, ô Beto, o ouvinte aqui até pergunta, né, sempre com a gente, perguntando se esses salários atrasados, 2 meses, se tem influência para a eleição de domingo.
5: Não acredito, não. Acredito mesmo porque, com todo respeito, a oposição é muito fraca, né?
3: Concordo com você.
5: Aliás, a oposição nos nossos clubes, né? Perfeito. Todo mundo fala muito, mas ninguém faz nada.
4: Ultimamente só tá atrapalhando, né?
5: Só falam. E solução mesmo, ajudar o clube, não é ajudar a diretoria, né? Ajudar o clube que ama, né? Porque muito bate no peito que ama, que adora, que tem sonho. Todo mundo tem sonho, né? Vai na padaria, pô. A padaria tá cheia de sonho. Tô meio nervoso hoje, viu? Não sei porquê, viu? Esses clubes nossos aí que tiram a gente do sério.
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3: Fernando, 1:58.
4: Bom, outra situação que o Guarani vai precisar resolver aí, agora já nessa semana ou em breve, é o goleiro Andrei. Lembra dele, Anderson? Andrei, ele estava de empréstimo lá no time do Rio Branco do Espírito Santo. Jogou 19 jogos e no primeiro semestre do campeonato estadual aqui em São Paulo, no estado de São Paulo, ele jogou pelo Osasco na Série A2 do Campeonato Paulista. Pelo Osasco foram 14 jogos, pelo Rio Branco do Espírito Santo 19 jogos, agora acabou o empréstimo dele, ele está voltando para o Guarani, ele tem contrato com o Guarani, só que o Guarani não tem interesse, né, em aproveitá-lo. Aí tem duas opções: ou arruma um novo empréstimo para ele seguir a temporada aí, ou vai fazer uma rescisão de contrato amigável. Pelo Guarani, o ano passado, na Série C, ele jogou 15 jogos, falhou muitas vezes até que chegou outro goleiro e ele perdeu o espaço. Só que tem um detalhe, né? Como o Guarani, nesse empréstimo aí pro Rio Branco, no acordo lá, no acerto, o Guarani ficou responsável em pagar pelo menos metade do salário. Como o salário de quem tá em Campinas, quem tá jogando, não tá em dia, esse também não tá em dia. Então o Guarani deve salários pro Andrei, goleiro, vai ter que fazer esse acerto aí para poder liberar o jogador para a sequência da carreira dele, porque ele não fica no Guarani, até porque é um goleiro é nível Série D, né? Essas contratações que o futebol de Campinas tem feito ultimamente, com todo respeito ao profissional, né, que tá aí se dedicando, mas a parte técnica deixa muito a desejar.
3: Ah, sem dúvidas, né? Você contrata, adquire aí os direitos do goleiro, do caso do Andrei, né, Beto? E ainda agora você empresta, tem que pagar 50%. Mas que negócio ruim, hein, Beto? Pelo amor de Deus.
6: Esse é um dos menores problemas. Acho que tem problema maior, viu? Tem gente que ganha muito mais do que ele e que também não joga nada, né? Alguns, inclusive, né? Não são poucos.
3: É, meus amigos, então o Andrei tá de volta aí, deve ser emprestado novamente ou ter o seu contrato aí, né, em comum acordo, rescindindo. É, Fernando, obrigado pelas informações, 14:01. Na Central Esportiva tem mais, hein? Boa semana para você.
4: Beleza, logo mais na Central a gente ouve também um pouco do Everton Brito, novo atacante do Guarani, falando mais das coisas do Bugre. Até lá.
3: Vocês falaram demais hoje, hein? Não deu pra ouvir o Zanardi. Não deu pra ouvir ninguém. Vocês falaram demais hoje. Abraço, Fernando.
4: Valeu.
3: Ah, valeu, Beto Quinalha, valeu também.
6: Opa, valeu.
3: 5 horas tem mais.
6: Abraço a Jota Santos do City Bar, hoje 68 anos do City Bar.
3: Do City Bar, hein?
6: É.
3: Merece o quê? Ah. Qual que é o almoço lá? Com beijamos, qual vai ser o prato do dia lá hoje, né? No nosso querido City Bar do Jota Santos, 68 anos de história do City Bar em Barretos, o ponto mais tradicional na cidade.
6: Pode ser em Campinas?
3: O que eu falei?
6: Barretos.
3: Falei Barretos?
6: É. Você tá com saudade da terra.
3: Sério? Eu falei Barretos?
6: Falou.
3: O ponto mais tradicional em Campinas, na Júlio Mesquita 450. Em Barretos não tem o City Bar.
6: Não.
3: Infelizmente não tem, só tem Campinas.
6: Pra todos, né?
3: É, meu Deus, mas quem sabe o Jota Santos mora, quebra uma filial. Vai lá pra Barretos, meu querido Jota Santos. Ah, memória agora foi longe, hein? Pelo amor de Deus. Bom, 14:02. Ouvinte, obrigado pelo carinho, obrigado pela sua audiência, tenha uma excelente semana, com tudo de bom para você. Daqui a pouco tem o programa do Jura aqui na Rádio Central e aí 5 horas, Marcos Luiz comanda a nossa Central Esportiva. Nos falamos amanhã aqui às 13 horas no nosso Jornal de Esporte, sempre em nome de Família Gianni, o melhor italiano de Campinas. Abraço e até amanhã.
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0: chegando.
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5: Boa tarde, Campinas. Boa tarde, região. Mais uma vez eu agradeço a Deus por mais um programa aqui na Central, por estar aqui na mais querida do seu rádio. Hoje, segunda-feira, dia 20 de julho, mais um programa do Jura na Central.

0: Esse é o programa do Jura Júnior do grupo Terra Mais Record, Rádio Central. Até 5.
1: 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Ninguém segura o Juninho.
0: A sonoplastia dele.
1: Alô,
0: é dele. Edmo Aleixo.
2: Ah, é do Ed?
0: Tá aqui, ó. Tá do meu lado.
1: O Edmo Aleixo.
0: Aí, ó. Já a mão do Edmo passou rápido aí. Esse, depois ele dá uma volta aqui.
2: Tá pedindo pra mim, menino.
0: Dá uma volta aqui, Edmo.
2: Tá pedindo pra mim.
0: Eu seguro você, filho. Vem cá. Vem cá, vem cá, vem cá. É legal, vem cá. Edmo Aleixo na sonoplastia. Ó, largou o avião. Largou o avião, ó. Ó, segura, ó. A homem aqui, ó. Edmo Aleixo. Já bagunçou todo o estúdio da rádio aqui, ó. Nossa senhora.
3: Passa minha hora.
0: Que Edmo Aleixo nacional pra. É, quando for assim, é assim agora, Edmo. Você larga o avião e deixa no piloto automático. É nóis. Boa tarde, Venta. Solta não, solta não. Alô, fala, Venta. É o Venta. O Venta. E boa tarde pra ela também. É. Ela. Para, Júlia.
4: Para, Júlia.
0: Tô aqui, meu bem.
4: Para, Júlia. Jura.
0: Até as 5 da tarde, o programa do Jura pela Rádio Central de Campinas. Você de Campinas e toda a região. Os internautas. A galera do Facebook da live do Jura. Estamos chegando com tudo.

0: juro.
1: Juro.
0: Com batido de ponta virada. É o Julinho. Ele é sertanejo, gosta de cerveja gelada. Que mais, que mais? Desde mulher apaixonada.
2: Um abraço pra todas as mulheres que estão ouvindo o programa.
0: As mulheres apaixonadas.
2: Amor.
1: Não arreda coração de peão.
0: É. Eu tenho.

0: moda do Juró.
1: Com chapéu na cabeça e a viola afinada.
0: Olha, daqui a pouquinho tem eles. Os Garganta de Ouro do nosso Brasil.
2: Daqui a pouco especial do milionário José Rico.

0: bonitinha.
1: Depois vem essa.
0: Bem bonitinha.
1: Ô, sanfoneira! Eu quero fazer você de sanfona, meu bem!
2: Cuide aonde?
1: Eu também. Essa semana promete, Vento. Novidades! Novidades! Novidades do coração, Vento. Ó, ó.
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1: Outre!
3: Entrega o coração assim alguém.
1: Que conversa! Ô, Vento. E daqui a pouquinho também na central.
2: Cadê o Arnaldo, hein?
1: Daqui a pouco vamos falar do Arnaldo.
2: Novo rei dos flashbacks.
4: Você não sabe.
1: Ô, meu bem.
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2: Vai, amiga.
1: Eu sou fácil de dar.
4: É. Pra valer.
1: É.
4: 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Nada.
1: Agora, ó. Você ligado na central. O nosso muito obrigado. Pela audiência, a preferência do rádio ligado na central.
2: Jurinha,
1: oi.
2: É na sozinha, Jurinha.
1: Tô querendo.
2: É na sozinha.
1: Tô querendo.
2: Jurinha.
1: Oi.
2: Filho.

Ó, não consigo ir. Daqui a pouquinho, para todas as famílias, que eu aqui na Central, momento de fé para todos vocês. É Deus no comando e preparando sempre. Obrigado, Deus, por mais um programa aqui na Rádio Central. E hoje, como está sendo o seu dia? Como que tá? Você acordou, agradeceu a Deus? Por você estar acordado, por você estar respirando? E você que foi resolver uma coisa e não resolveu hoje? Mas não desanima, não. Hoje foi um dia assim pra mim, viu? Hoje foi um dia assim. É, mas Deus está no comando e preparando. Ele é fiel. Eu já conversei com ele hoje. Falei, preciso. Vai lá. Obrigado, Deus, por mais um programa aqui na Central.

0: nada. Nada nosso.
1: Disse meu filho, não vai dar pra desistir.
0: Jamais, jamais.

0: obrigado, Deus, por mais um programa aqui na Rádio Central. Por estar aqui na Rádio Central e os novos projetos abençoado por o Senhor. É verdade.
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0: Ele não cobra nada.
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0: Aí, ó.
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0: Semana passada eu falei, né? Quantas vezes eu estava esperando alguma coisa, tá ali lutando, buscando, bate na porta, volta para trás, a porta não abre. Mas é que nem eu falei, passa, depois quando a gente consegue, a gente não lembra disso aí, então a gente só tem que crer. Então hoje foi um dia assim para mim, mas mesmo assim eu agradeço a Deus. Ele cuida da situação. Ele cuida de tudo. Obrigado, Deus. Daqui a pouquinho na Central, a hora do...

0: tá, meu bem? Vamos dar pra escola. Ela tá escondida. Ela tá escondida.
1: Cadê o Arnaldo, hein?
0: Tá por, tá por aí.
1: Oi, ajuda.
0: O Arnaldo tá por aí. O forró do Veta.
2: Eu juro que nós estamos com você.
0: Eu sei. Posso contar com vocês em 2028, viu? É nóis.
2: Isso eu juro. Entendeu, Jura? Tô com você, meu Jura. Não vai fazer pra cá, não. Oi, meu sobrinho.
0: Daqui a pouquinho, o momento cálculo do programa do Jura.
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0: Alô, Robertinho, presidente dos Cavaleiros e Charreteiros de Campinas. Arnaldo Salvetti, vereador do rodeio. Jura Júnior, o radialista do rodeio.
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0: É nóis, Beto, é nóis. É o programa do Jura na Central. Só moda sertaneja chique e bacanizada. Ô, modão, hein? É o momento country. Alô, meus amigos das comitivas. Alô, Oscar Girl.

0: pra fora.
1: Juraju, cadê as mulheres,
0: hein? Tá tudo ligado, gente.
2: Show do chapéu de palha.
0: O chicote estrada com Juninha.
3: Ô, Beta,
0: fala nisso ontem no Capela Bar. Ó, tava tudo assim, Beto, ó. Ô, Beta, ontem foi bravo lá, viu? Um abraço pro Cheveta, pro Lemão. Beta, a galera dançou um samba lá ontem. Olha, domingo eu quero ficar no Capela, velho. Olha, carreira solo, Beta, carreira solo, velho. Ó. Ô, Jura!

0: E o momento calf do programa do Jura na Central.
1: E aí, cabra?
2: Tá loiro, quero um beijo.
0: É, tá loiro, quero um beijo. Tá loiro, um abraço.
3: Dentro da caminhonete.
0: Calma, Adalanda.
4: Às 3 da tarde.
0: Oi.
4: Na Rádio Central.
0: Estamos chegando.
4: Com Edmo Alex.

0: considera o seu ponto fraco, meu bem?
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2: Pra cima, Juninha!
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3: Para.
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0: Ah, eu também não.
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0: Ó, agora, ó.
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0: Ah, calor. Essa semana eu tô no tico-tico, velho.

0: abraço.
1: Não tem pra ninguém. O programa mais top.
0: Sou apaixonado, meu irmão.
2: Toda noite eu faço de conta que você está aqui.
0: Ô, meu bem, vamos passar ali, Fuscão. Venta, se ela rabiscar, tem chance. É o programa do Jura da Rádio Central.
1: Isso lá, Jura, você tá apaixonado,
0: Jura. O radialista apaixonado do rádio.
1: Pra cima, Jura, Jura.
0: É nóis, é nóis.
3: Tem romantismo.
0: Aqui tem muito romantismo. O programa do Jura pela Rádio Central de Campinas, do Grupo TH Marcecor, pra toda Campinas, toda a região.
1: Jura Júnior, você vai pra noite? Hoje tem romance, hein? Vai dançar, hein,
3: Júlio? Para, Vento.
1: Para, Júlio.
3: Para.
1: Para, Júlio.
3: Para, Vento.
1: Essa para, Jura, tá demais.

0: Vamos começar esse programa, meu irmão.
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5: Daqui a pouquinho na Central. Quero dar uma entrevista com meu amigo Fernando da CPFL, falando tudo pra vocês ligado aqui na Central. Milionário José Rico no programa do Jura.
6: O que é que você vai tocar?

0: daqui a pouquinho na central, o Rei Roberto Carlos.
1: Esse cara sou eu.
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8: Meu bem.

0: uma viagem de sucesso aqui no programa Jura Júnior.
1: Lady Laura, leve pra casa, Lady Laura.
2: Quem tá falando é o Ventania. Toca uma música bem bonitinha pra eu aí, meu filho.
3: É o Rei Roberto Carlos no programa do Jura, 3:24, daqui a pouquinho a hora do louvor.

0: que você vai tocar agora, homem. Hora do louvor. Deus no comando e preparando.
1: A hora do louvor na central. 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
0: Hora do louvor. Deus no comando e preparando. 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

0: são 3:30 da Central. Daqui a pouquinho vai ter um grande papo aqui falando de coisas importantes da CPFL Paulista, os cuidados também para toda a população de Campinas aí. O meu amigo Fernando está aqui, daqui a pouquinho a gente vai conversar sobre a CPFL Paulista aqui na Rádio Central, no programa do Júlio. Agora, a hora do louvor na Central.
1: Hora do louvor. Deus no comando e preparando.
0: E para falar de Deus para todas as famílias, é Deus no comando e preparando sempre. Como eu sempre digo, obrigado Deus por mais um programa aqui na Central. E para falar de Deus na Central, Bispo Fábio, boa tarde.
2: Olá, Jura, uma ótima tarde e que o nosso Senhor Jesus Cristo possa estar abençoando cada ouvinte desta programação. Estamos aqui mais uma vez nessa tarde para trazer uma mensagem de esperança e, é claro, usando as Sagradas Escrituras. Lá no livro de 2 Coríntios, no capítulo 4, no versículo 7, o apóstolo Paulo, ele deixa registrado uma passagem extraordinária, que nos faz refletir bastante. Diz assim: temos, porém, este tesouro em vasos de barro, para que a excelência do poder seja de Deus e não de nós. Mas o que esse versículo tem a ver? O que esse versículo bíblico fala comigo? Para você entender, eu quero contar uma história. E essa história conta-se que um fazendeiro, ele tinha dois vasos para buscar água no poço. Um era perfeito, o outro tinha rachaduras. Todos os dias, ao chegar em casa, o vaso rachado tinha perdido metade da água pelo caminho. O vaso perfeito se orgulhava e dizia: eu levo a água completa. O vaso rachado vivia envergonhado e se achava inútil e dizia: eu sou inútil, eu não sirvo para nada. Até que um dia o fazendeiro disse ao vaso rachado: você percebeu que apenas do seu lado do caminho crescem flores? Eu plantei sementes sabendo que a sua rachadura, enquanto nós estávamos seguindo pelo caminho, ele ia regando como um jardineiro faz com as suas flores todos os dias. É, você não é tão inútil. Você regou todas essas plantas. Olha como está bonito todo esse caminho do seu lado. É, meu querido amigo ouvinte, você pode se sentir quebrado, imperfeito, insuficiente, mas Deus usa exatamente as suas rachaduras para regar jardins. As suas feridas, as suas lutas, as suas imperfeições são o canal pela qual a graça de Deus flui para abençoar os outros. Então, o apóstolo Paulo, ele está dizendo: nós somos vaso de barro. Somos apenas vaso de barro, mas dentro de nós há um grande tesouro para que a glória de Deus seja manifesta através de nós. Exatamente. Todas as suas imperfeições não podem impedir Deus de trabalhar em você. Então, para de ficar se comparando com aquilo que é perfeito. Você tem um propósito. Deus não desperdiça a dor. Ele transforma as suas rachaduras em um canal de bênção. Eu quero orar por você nesse momento. Papai querido, é no nome do nosso Senhor Jesus Cristo que nós entramos na tua presença e dizemos obrigado, porque tu não precisas de vasos perfeitos, mas de vasos disponíveis. Usa as minhas rachaduras, usa as minhas imperfeições, minhas lutas, para regar jardins na vida de outras pessoas. Que nós possamos, nesse exato momento, ser a tua graça, e que a tua graça, através de nós, possa fluir para as outras pessoas. Que possamos ser o bom perfume de Cristo. Que possamos ser a luz no meio da escuridão. Eu oro no nome do nosso Senhor Jesus Cristo. Amém. Ei, tenha esperança. não são as suas imperfeições, as suas lutas, que vai impedir você de caminhar e desenvolver um grande propósito. Desenvolva, sim, um grande propósito nessa terra. Para isso fomos chamados. Que Deus te abençoe em nome de Jesus. Jura, segue por aí, porque eu sei que você tem aí uma canção maravilhosa. E se essa pessoa quiser falar comigo, eu estou aqui no WhatsApp 19 999 601 655. E você pode encontrar aí o Bispo Fábio nas redes sociais. Comunidade Família de Deus. Procura aí Comunidade Família de Deus. Eu sempre coloco um devocional todos os dias para que a palavra de Deus chegue até você. Deus abençoe. Fique com essa canção.
0: Obrigado, Bispo Fábio, aqui na Central, na Hora do Louvor. Após a Hora do Louvor, uma entrevista com meu amigo Fernando, da CPFL Paulista, aqui na Rádio Central.

0: Mais alegria. Boa tarde.
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7: Olha a hora, são 3:46 da Central no programa do Jura. Programa do Jura, toda semana, sempre está entrevistando pessoas. Semana passada veio o prefeito Dário Saad aqui no programa do Jura, tem cantores, tem tudo. E hoje um tema muito importante. Eu estou sempre falando com ele pelo telefone. Eu falei, pô, vou marcar uma entrevista com ele, porque é muito importante o assunto de hoje, que a gente vai falar com o meu amigo Fernando, da CPFL Paulista, aqui de Campinas. Meu amigo Fernando, muito obrigado. Uma boa tarde para você aí. Obrigado por vir no meu programa aí, pra gente falar da CPFL Paulista, os cuidados e tudo que a população precisa aí.
8: Boa tarde, Jura. Boa tarde a todos os ouvintes da Rádio Central. É um prazer para nós da CPFL Paulista estar aqui no seu programa. Eu acho que o que a gente tem para falar aqui para os seus ouvintes é importante para a qualidade de vida, para a segurança e para a conta de energia.
7: É isso daí, ó. Conta de energia, para a sua segurança, que é muito importante, porque energia é uma coisa letal, né? Dependendo, que é um choquinho aí, já era.
8: Exatamente, nós estamos aí na época de férias escolares, né? Criançada em casa, todo mundo brincando.
7: Todo mundo brincando em casa, aquela coisa lá. E a molecada parece que não pode ver uma tomada, parece.
8: Acho que esses são um dos riscos, né? Essa época do ano aqui, época de férias escolares, criançada tá na rua aí soltando pipa, tem que tomar cuidado com a rede elétrica, mas em casa também. A gente vê que a criançada vai usar o celular ali, tá conectado na tomada, carregando, isso é um risco adicional. Evitar esse tipo de situação.
7: Fernando, a CPFL esse dia acabou de divulgar um balanço sobre ocorrências envolvendo pipas, que é férias, né? A molecada gosta de soltar pipa nas redes elétricas de Campinas. E o número mostra qual é o cenário de hoje na cidade de Campinas. A molecada está soltando pipa e é sempre orientado para não soltar próximo de fio de alta tensão, né?
8: Exatamente. É uma brincadeira que é acessível a todo mundo, né?
7: Todo mundo soltou pipa aqui, né?
8: Barato, seja pipa, mariola, cada lugar que eu vou, a pessoa chama de um nome.
7: A minha época é pipa, vou soltar pipa.
8: Papagaio,
7: também é...
8: papagaio
7: a
8: minha.
7: A sua papagaio. Papagaio, pipa, e assim vai. Mas tem que tomar cuidado, né, Fernando? É.
8: Tem o risco com a rede elétrica, né? O risco de provocar um rompimento de cabo, um acidente fatal. Tem o risco de um curto-circuito e desligar uma região do hospital. Ou desligar o seu bairro ali, seu vizinho tá acamado, numa UTI domiciliar, ficar sem energia. Tem o risco das crianças que soltam pipa ali no entorno da rodovia, vai correr atrás ali na hora de cortar lá e pode ser atropelada. Tem o risco, que é proibido por lei, que é o uso do cerol.
7: Do cerol, esses dias mesmo, acho que em Campinas, o cerol, parece que, graças a Deus, não matou, mas cortou o pescoço do motoqueiro. E os motoqueiros também, os motoboys, os motoqueiros, tem que usar aquela antena, né? Tem que ser, aquela antena tem que ser até obrigatória, para falar a verdade. Nesse caso, porque... mais que a CPFL anuncia, pede, não põe cerol, toma cuidado, sempre tem tem a molecada soltando pipa de cerol aí.
8: Ô, Jura, você consiste trazer aqui pra vocês um pedaço de cabo, pra vocês verem o estrago que faz num cabo, que tem uma guia de aço ali, de cabo de aço que conduz esse cabo, o dano que faz, você imagina isso na pele de uma pessoa. Então a gente vê campanhas frequentes aí da empresa que conduz o trânsito de Campinas, da Endec, incentivando o uso. Acho que é uma questão importante essa de tornar lei, talvez obrigatório, muito motoqueiro deixa de usar por conta da estética.
7: Todos os tipos, não é só o motoboy, todos os motoqueiros dentro das cidades têm que usar, por quê? Cara, não dá tempo, é uma vez só, pegou no pescoço, tchau, e muitos morrem.
8: Exatamente, a gente vê alguns casos noticiados aí de acidentes fatais em virtude de uma linha com cerol ou uma linha chilena.
7: Então, e isso daí é proibido, né, e é turma, tá soltando pipa nas ruas, normal, você vai mais nos bairros, aí você vê a molecada, todas as pipas, mais de 30 pipas no ar, todos ali tá tendo cerol na mão, tem cerol. Então, assim, você imagina, tem tanto serviço para a polícia correr atrás, pessoas ficam agora correndo atrás da molecada com cerol também, mas eu acho muito legal e é importante de todas as motos, todas, não é só os motoboys, todas as motos ter antena anti-cerol, que fala, né, que ela é para cima, assim, tudo bem que tira um pouco a estética, porque a turma gosta, fica feio e tal, mas não é pelo ficar feio, é a segurança, porque tem esse problema, né, Fernando?
8: É exatamente isso, Jura. Se a gente falar assim, rompeu um cabo, o CPFL vai lá e vai restabelecer. Faltou energia, nós vamos lá e vamos reparar. Agora, se cortar um pescoço e perder a vida, não tem conserto, né?
7: Não, então, tem conserto.
8: Segurança em primeiro lugar.
7: E, Ota, os principais riscos das pipas perto da rede elétrica, ainda mais, não tem como, a meninada, eles estão soltando pipa nas ruas, solta nas ruas. A rede elétrica está ali do lado. Então não tem como, assim. Talvez assim, proibir as crianças soltar pipa também não tem como. Mas mesmo assim.
8: O ideal, Júlio,
7: é um lugar.
8: Local adequado.
7: Quer dizer, as crianças estão nas férias. Os pais estão trabalhando. Sai tudo para a rua para soltar pipa, jogar bola, bets, é o brinquedo que a molecada usa, o que eu também usei muito. E em Campinas tem o quê? Tem a Lagoa do Taquaral. Vamos dar um exemplo, a Lagoa do Taquaral. Você vê domingo lá os pais, mas tem muito que sobe pipa lá com cortante, corta a pipa da molecadinha.
8: Eu acho que Campinas é bem servido de espaço de lazer.
7: De lazer.
8: Né? Pega na região do Mingone, tem a Lagoa do Mingone.
7: Tem a Lagoa do Mingone.
8: Tem o Parque Taquaral. Na região de São Marcos, ele tem vários campos de futebol ali, várias áreas livres que dá para soltar longe da rede elétrica. Né, se a gente pensar de modo geral, dá para fazer longe da rede, dá para fazer com segurança, dá para se divertir e dá para brincar. Pô, enroscou a pipa na rede lá, não vai puxar. Sua linha tá com linha chilena, cerol, isso vai provocar um dano. Faz outra, vai lá, monta outro papagaio, outra pipa.
7: Isso é verdade, enroscou, aí quer pegar um bambu grande para tirar a pipa. Ali ele vai tomar o choque.
8: Com certeza.
7: Ali ele vai tomar o choque e vai ser letal.
8: Com certeza, tem grande risco de ser fatal.
7: E quanta gente que está ouvindo o programa do Jura também, Fernando, muita gente falou assim, pô, vai o Fernando da CPFL no seu programa hoje, que eu estava falando, né? E muitos ouvintes me perguntaram até na minha rede social, uns amigos meus no WhatsApp, no caso de chuvas fortes, daquelas trovoadas, tudo, queima tudo, qual que é o melhor caminho? É tirar tudo da tomada?
8: O ideal, né? Se a gente fala hoje em dia que os padrões de entrada da minha casa, da sua, dos prédios novos que são construídos, sim, todos eles deveriam ter um DPS, que é um dispositivo de proteção de surto. Numa descarga atmosférica, num momento de tempestade como esse, que pode acontecer, e normalmente nem entra pela rede de energia, pode entrar pelo seu cabo de streaming, né, da sua TV a cabo, pode entrar pela telefonia, porque normalmente o padrão é aterrado. Mas a CPFL orienta todo mundo a instalar esse dispositivo. Eu, na minha casa, quando começa um temporal, minha TV nova que eu comprei para assistir a Copa, eu vou lá e desligo da tomada, entendeu? Eu tenho uma preocupação. Ou eu uso um estabilizador, aquela régua, que ela tem um fusível ali de proteção, que acaba desligando numa ocorrência.
7: Então, eu vejo muito assim, queimou lá, liga na CPFL que eles arrumam, isso aí tem ainda tudo.
8: Sim. Quando existe uma ocorrência na rede elétrica, no sistema consegue identificar, existe uma ocorrência, a gente tem um processo de ressarcimento de danos por ocorrência elétrica.
7: Então, isso é muito importante, tá vendo? Você que tá aí, ó, Presta atenção nisso aí. Então, quer dizer, é muito importante para todo mundo que está ouvindo o programa do Jura. Outra coisa também importante, Fernando, falando de férias, né? Com as crianças passando o tempo em casa, conectada, tablet, videogames, celulares todos os dias na tomada. E outra, usar celular conectado na tomada também não é legal.
8: Essa é uma questão de consumo, né? Esperando uma época do ano que está mais frio. Sim. Todo mundo quer tomar um banho mais prolongado, a criançada tá todo mundo em casa. A gente estava aqui agora há pouco falando da nossa infância aqui.
7: Sim.
8: A gente tinha uma TV em casa naquela época. Hoje você chega numa residência, tem três TVs.
7: Cada um tem no seu quarto sua televisão. A gente
8: falou de número de celular em Campinas, quantos celulares nós temos aí em cada
7: casa. A gente
8: estava
7: falando de celular. Campinas tem 1.300.000 habitantes. Será que tem 1 milhão de celular? Tem.
8: Então, nesse momento que vai estar todo mundo carregado mesmo, carregando lá ao mesmo tempo, usando, você vai estar todo mundo vendo. Eu me peguei esses dias em casa, estava vendo o jogo. E deixei uma TV ligada, lá que fui ver tinha três TV ligadas no mesmo jogo. Então a gente tem que cuidar desses pequenos hábitos aí que influenciam na conta no final.
7: Olha, isso é muito importante também. E outra coisa também, Fernando, no inverno, que a gente registra aí, principalmente nessas noites frias, né? Que a conta de luz vai mais, porque você falou, quer tomar um banho mais quente. O chuveiro, quanto mais quente,
8: mais gasta.
7: E ferro também gasta, hein?
8: Acho que
7: olha, eu ia falar, ferro também, ó, a mulherada que passa a roupa. Antigamente a mulherada, né, falava assim, ó, tem duas camisas, vou lá e passo. Não, agora deixa pelo menos umas 10 camisas aí, passa de uma vez, o consumo dá uma equilibrada, né, Fernando?
8: A gente percebe isso, a criançada tá indo pra escola, se coloca o uniforme de manhã, volta à tarde, é uma peça de roupa. Você tá em casa agora, esse período de férias, troca uma roupa para brincar, depois vai lá brincar de bete, futebol na rua, volta, coloca outra, isso vai juntando. Então o ideal é juntar para lavar e passar numa única vez.
7: Olha, o chuveiro elétrico, que a gente tá falando aqui, né? Costuma ser o grande vilão das contas de energia. Quantas vezes, né? A mãe falava assim, vai logo com o chuveiro, quanto? Eu escutei muito isso da minha mãe.
8: Sai do banho, né?
7: Sai do banho. Você não tá tão assim, vai logo, olha a luz, olha a conta de luz vai chegar cara. É ou não é? Quem que não escutou isso, Fernando?
8: Todo mundo escutou.
7: Então.
8: E é uma grande realidade, é 35% da conta de energia da sua casa.
7: Se mais.
8: R$100.
7: Você vai gastar 140.
8: Se usar ele no inverno, ali um banho prolongado, 140 com certeza.
7: Então, aí da mãe falava, ó, vai logo com o chuveiro. Hoje não, quando é o calor, você pega o quê? Você põe no mais morno, ou o calor que nem tava aí, pra falar a verdade, na minha casa eu desligava o chuveiro. Porque a água já saía morna, não precisava nem ligar o chuveiro.
8: Mas hoje em dia tem gente que toma banho com posição inverno, mesmo no verão, viu, Júlio?
7: Você então, tá assim, brincando? Não, não aguento.
8: Tem que tomar cuidado.
7: Como
8: faz
7: dizer,
8: mal pra pele, faz mal pra o consumo excessivo de água.
7: Pra pele é bom, é o banho gelado. E pro cabelo também, apesar que eu não tenho muito cabelo, assim, mas. Mas assim, o banho gelado é o melhor, sabia?
8: Não, os especialistas recomendam, né? Você pega a pele, agora nessa época do ano, que você fica tomando um banho mais quente, fica ressecado. Então, assim, você tá tomando um banho mais demorado e na posição inverno, você tá gastando mais energia, mais água, fazendo mal para sua pele, pro recurso do planeta. Então, assim, é uma série de benefícios você tomar um banho mais reduzido, na temperatura morna ali, você vai ter o mesmo conforto. Eu sei que nessa época do ano a gente acorda com 10 graus, lá é difícil para entrar no banho.
7: Olha, o que eu faço, eu vou falar pra você o que eu faço. Eu acordo 6 horas da manhã, faço uma caminhadinha, né? E volto para casa. Eu vou tomar meu banho. Eu, antes de eu entrar no chuveiro, como tá mais frio, mas eu não coloco no chuveiro quente, tá no morno. Você deixa uma ligadinha aí, vai um minutinho e meio mais ou menos, ele já dá aquela chegada. Agora, se você abrir de cara, ele mesmo assim, ele demora um pouco para. Então a turma já, o que já faz? Pega, já põe lá no máximo quente. Já liga, já tá querendo pela frango, fala, né?
8: Escalda frango.
7: Aí age energia.
8: Não, além da energia, da água, além do risco, né? Às vezes você liga o chuveiro lá no máximo, a água demorou pra sair, algum problema. Você pode colocar um curto seu chuveiro. Né? Tem gente que eu vejo, outro dia eu tava na loja aí, o pessoal tava procurando chuveiro pra comprar e o vendedor explicando lá.
7: Depois eu vou contar uma história de chuveiro pra você.
8: Qual o melhor chuveiro? Tá? A pessoa falou, não, mas eu quero o mais potente. O mais potente nem sempre.
7: É o melhor.
8: É adequado para sua casa.
7: Sim.
8: Você pode ter uma instalação que seja só 110, está comprando o chuveiro 220. Você não vai ter água quente, nem morna, não vai ter nenhuma.
7: Nada.
8: Então, assim, tem que chamar sempre um especialista, olhar a instalação, ver se está tudo em ordem, comprar um dimensionado corretamente, evitar ficar lá remendando. Antigamente, eu vi no passado, a gente
7: as gambiarras.
8: Essas gambiarras do passado, a gente emendava a resistência. Né, para poder utilizar de novo. Isso aumenta o consumo, aumenta.
7: Olha, você falou de chuveiro, tá falando de chuveiro, né? Eu gostava daquele chuveiro, hoje eu não uso mais ainda, meu é diferente um pouco hoje. Lembra aquele Lorenzetti de ferro grandão?
8: Todo mundo teve um, acho.
7: Não, aquele era o melhor para mim, mas Quem que não tomou o choque naquele chuveiro? Você vai levantar o braço, você esquece? Você manda a mão no chuveiro aqui em cima? Era um tranco.
8: Todo mundo acho que levou esse choque.
7: Não, não teve. E quando vai abrir o chuveiro? Tá, dá um choquinho lá na torneira também.
8: A mãe da gente falava pra gente tomar banho de chinelo pra não levar choque, né?
7: Verdade.
8: Mas hoje não, hoje as instalações são bem mais seguras.
7: Sim,
8: é
7: claro.
8: É só usar o equipamento
7: adequado,
8: o seu metro, que seja adequado.
7: Nada de gambiarra, né, Fernando?
8: Nada de gambiarra, você vai tomar um banho seguro.
7: Fernando, outra coisa que é muito importante também, que a gente, não é só de casa, né, mas a gente vê frequentemente em Campinas, não só em Campinas, como no Brasil, né? O pessoal gosta de sair à noite, tomar uma cervejinha a mais, aí você olha lá outro dia, lá tá o poste deitado lá, né? O cara vai, bate o carro também, é outro problema também. E tem que pagar o poste, não é mesmo, Fernando?
8: Isso é um problema sério em todas as épocas do ano, principalmente em época de festa, né? Mas assim, isso acontece frequentemente, algumas vezes por dia, todos os dias do ano.
7: Esses dias eu tava com um amigo meu, acho que é um amigo do amigo dele, não lembro. Ele falou assim, pô, o cara derrubou o poste, teve que pagar o poste, o cara ficou bravo. Eu falei, mas ficou bravo por quê? Ele tinha tomado umas, né? Derrubou o poste, perdeu o carro... O seguro não paga, tem que pagar o poste, e o poste é caro, né, Fernando?
8: É, o poste, o custo ali pode variar de 5 mil a 14 mil. A maioria dos seguros cobre ali por dano de terceiro.
7: Sim.
8: Mas pode ser um acidente, como a gente teve um que não foi com poste, foi com a árvore, dos dois jovens que morreram ali.
7: Nossa,
8: na
7: Nossa, ali foi bravo, né, também.
8: Um acidente. Então, assim, essa preocupação não é só com a rede elétrica.
7: É com a vida, tudo.
8: A CPFL, nós temos um profissional para ir lá 24 horas restabelecer quando tem uma ocorrência dessa. Ah, você vai prejudicar um número de pessoas que está ali sem, no entorno sem energia. Mas a vida não tem reparo.
7: Isso é verdade. Outra coisa, Fernando, então é muito importante os pais aí orientar sempre as crianças, tanto dentro de casa como fora de casa também, que está soltando o seu papagaio lá, a sua pipa. E como diz, e tomar cuidado, que com rede elétrica não se brinca.
8: Acho que é o principal objetivo da CPFL nesse momento é levar essa questão de segurança. Segurança com as crianças, segurança com o ciclista, com o motociclista, com os pedestres que podem sofrer um acidente por causa da linha chilena ou do Cerol. Acho que isso é o fundamental. Quem está nos ouvindo aqui vai falar para o seu neto, para o seu filho, para o seu vizinho que está soltando pipa, do risco que pode ter para a vida de uma pessoa.
7: E você que tem moto aí, você, meu amigo, que tem, ó, você tem um filho que tem moto aí, ó. Você já olhou na moto dele se tem essa antena? Se não tem, fala para ele comprar hoje. Ah, não é porque vai acontecer. Tem que ter a previsão, tem que prevenir. Eu sou um cara que todo mundo, até minha família, brinca assim, nossa, o Júnior, ele gosta de prevenir tudo. Eu previno tudo.
8: Exatamente, melhor prevenir do que remediar, né?
7: Não, eu previno tudo, que nem, eu gosto de tomar minha cervejinha. Eu já ando de Uber. Eu vou de Uber. Uber, ô Júnior, Uber, mas nem que for uma latinha. É o Uber. Ter cabeça, ter responsabilidade também, porque não é só a minha vida, mas a vida de outras pessoas também. Não é que a gente vai beber até derrubar, mas tomou uma, duas cervejas, já não pode mais dirigir.
8: Exatamente. Mesmo que assim, você pode até não estar sob efeito de álcool, ter tomado uma latinha de cerveja, mas se envolve no acidente, você está errado, acabou.
7: Já está errado, acabou. Então... celular também, para carregar também, é um perigo também, modo dizer, a turma fala, ah, deixa o celular carregando. Outra coisa também. Ah, o celular tá carregando, não é muito bom ficar mexendo no celular. Antigamente eu tinha mania de colocar meu celular carregando do lado da minha cama. Hoje eu já não faço mais isso.
8: Porque a gente começou a ver, né? A gente começa a ver
7: muita coisa.
8: Celular que explode. Pega fogo, né? Você tá lá, às vezes você tá fazendo sua comida lá tranquilo, deixa a criança no celular, você tem um acidente com a criança lá. Então assim, a hora de carregar é a hora de carregar, deixa ela carregar. É até importante para tirar da tela, porque a gente fala tanto de tela hoje, as crianças na tela. Ô, fala seu filho, para carregar demora 3 horas. 3 horas que você vai ter menos tela na sua vida lá, na vida do seu filho. Então é importante, até para você. Todo a gente tem que se policiar.
7: Eu vou falar, eu tenho dois celulares, ó. Eu trabalho com dois, hein? Você imagina, eu não gosto muito. E eu evito o máximo de ficar no celular agora, nesses últimos tempos, que nem tento carregar. Eu carregava na noite, falei, ah, eu vou deixar carregando, se alguém me. Não. Eu acordo 6 horas, aí eu ponho ele para carregar lá no lugar que
8: você. A gente vai abrir uma exceção, porque você precisa estar lá dando conteúdo pra gente, trazendo informação. A gente vai abrir uma exceção de tela.
7: Mas mesmo assim.
8: É importante, mas é o que você falou. Mesmo
7: não,
8: assim, tem que achar um
7: não
8: tempo.
7: Não é
8: importante,
7: tem que achar um tempo. Agora, o que a gente tá falando assim. O celular, que a gente está falando de carregar o celular, mas o celular, ele mudou muito a humanidade, né? Todo mundo no celular. Você vai num restaurante.
8: É impressionante.
7: Não, eu vou falar para você. Que a gente sai com os amigos aí, eu quase nem pego o celular na mão. Nem pego. Nem fico. Eu não gosto de ficar postando também onde eu tô, se eu tô tomando uma cerveja, eu não gosto de ficar postando nada. Eu posto o meu trabalho aqui. Aqui eu posto, ou alguma visita que eu vou fazer de trabalho meu. Minha rede social é pro meu trabalho. O meu lazer, só eu que tenho que saber, modo dizer.
8: Exato.
7: Então, o celular, que nem tu tá falando assim, eu tinha Maria, pô, tá 5%. Ah, do lado da minha cama, botava o celular lá, ia dormir, o celular tava carregando e eu dormindo. Mas, pô, 2 horas, meu celular, 1 hora e meia, meu celular já carregou. Então eu levanto 6 horas, ponho pra carregar, faço minhas coisas, vou tomar meu café, quando deu 7 e pouco, vou olhar, 100%, acabou.
8: E sem risco, né?
7: E sem risco.
8: Mas é o que você falou, é impressionante, você vai num restaurante hoje, se você observar, as pessoas não se conversam, mas ensina todo mundo ali na tela.
7: Eu tenho uns amigos que a gente sai aí pra tomar uma, e a gente fala, ó, é o seguinte, só vai atender se a ou a namorada ligar, ou se a esposa ligar, o filho, o celular tá na mesa. Agora, pegar o celular, ficar entrando no Instagram, coisa, não para.
8: Não.
7: Tem que conversar, né? Ver tudo isso. Fernando, pra gente finalizar aqui, meu amigo, olha, foi muito legal e eu vou te aguardar mais vezes aqui pra gente falar mais da CPFL Paulista, mais de negócio da CPFL, pros cuidados da população, vamos falar, de Campinas e também da região que tá ouvindo a gente aí também, pra todos esses cuidados aí e principalmente, como a gente bateu muito em aqui hoje, os motoqueiros, né? Pra colocar essa antena que salvou, viu? Teve motoboy que falou, jura, se eu não tivesse essa antena, eu já era. O que é aquilo ali? Casa fica destruída por conta de carregador deixado na tomada. Olha lá. Você viu ali? Olha lá. O Edmo mostrou pra nós aqui. A casa pegou fogo tudo.
8: Você vê como é. O risco tá aí, né?
7: O risco tá aí.
8: A gente tem que tomar cuidado.
7: Não deixa celular à noite carregando. Não deixa. Celular tá acabando a bateria na noite, você vai ter que levantar 5 horas pra você ir trabalhar. Você levanta um pouquinho mais cedo, põe para despertar alguma outra coisa aí e carrega na hora que você tá indo para trabalhar. 1 hora já carregou o celular.
8: Você viu,
7: hoje os carregadores é rápido, hein? É 1 hora, já tá 100%.
8: Exato.
7: Então.
8: E você pega essa imagem aí, que é a imagem da maioria das casas, né? A maioria das casas são mais antigas. Hoje você pega uma casa nova, aí você faz uma estrutura elétrica, você tem uma tomada para TV, uma tomada para o streaming. Uma tomada pra
7: gente. Não, as antigas é tudo
8: novo. As antigas o cara põe um T lá, um Benjamin, cada um chama de um nome e liga 500 tomadas. Esse é o resultado.
7: Não, tem uns Benjamin agora que parece um trem. Exato. Os caras põem tudo. É geladeira, casa da sogra, tudo. Vai todo mundo, Fernando.
8: Exatamente. Mas, Júlio, eu queria agradecer aqui em nome da CPFL Paulista o espaço.
7: Ó, tem mais uma perguntinha pro senhor. Pra finalizar, qual as 3 principais dicas que a CPFL Paulista para o consumidor de Campinas, também da região, também que também tem CPFL? Economizar energia no inverno, sem abrir a mão do conforto. A gente falou tudo um pouco aqui, mas para economizar e não sair do conforto.
8: O principal ponto, né, se pega nessa época, muita gente quer usar aquecedor. Procurar equipamento com timer, certificado pelo Inmetro, que ligue ali no ambiente com segurança, né? Você vai colocar um aquecedor próximo da sua cortina, é outro risco de um incêndio. Aquele equipamento, ele aquece, está em contato com a cortina lá do seu quarto. Às vezes a pessoa põe colado na cama, a gente já viu vários acidentes dessa forma.
7: Olha aí.
8: Do aquecedor, então o ambiente tem que ser adequado, o tamanho dimensionado adequado, né? Você vai comprar um ar-condicionado, fala, ah, o ar-condicionado vai esfriar no verão e vai esquentar no inverno, mas tem que ser dimensionado pro tamanho da sua, do seu ambiente, né? Seja sua sala, o seu quarto. Acho que esse é o principal ponto. A questão do banho, chuveiro, tentar tomar um banho até 10 minutos no máximo ali na posição morna, né? Para que não tenha um consumo tão elevado.
7: 10 minutos é um belo de um banho, hein? Só se o cara rolar que nem um tatu na terra, hein? Tem uns caras que tem que tomar um banho mais demorado, hein,
8: pô? Mas
7: trabalha com graxa. Mas o cara que trabalha normal como nós aqui, 10 minutos, senão a mãe vai falar, ô filho, vamos sair do chuveiro aí.
8: E outro é tentar juntar ali as roupas para lavar e passar no mesmo dia. Acho que é fazendo essas 3 atividades ali com consciência, você vai perceber uma redução na sua conta em vez de um acréscimo.
7: É isso daí. Fernando, mais uma vez, agradeço você, a CPFL Paulista. Manda um abraço para a Vânia. Muito agradecido por ela aí, por ter marcado essa entrevista com você aí. Obrigado, de vez em quando você me ajuda aí também. A turma que precisa aí, fala, vou falar com o Fernando lá, corre lá.
8: Sabe quando o acesso é bom assim, o pessoal procura ele, então jura, a porta tá aberta lá do CPFL pra você.
7: Nossa.
8: É um prazer nosso estar aqui na Rádio Central, com seus ouvintes, que a gente possa trazer mais dicas aí, falar dos investimentos da CPFL.
7: E você falou que você mora em Souzas, né?
8: Souzas.
7: Qualquer dia, vamos lá naquele bar central, fala isso, um abraço pro bar central, que é um bar, que ó, tem o nome da Rádio Central. que eu convivi muito com meu pai lá, com a turma quando eu tava conversando aqui. Você mora lá?
8: Vamos lá.
7: Vamos uma hora tomar uma geladinha lá.
8: Seja lá, no Marcelino, a região toda
7: Marcelino
8: é boa, né?
7: É bom, tudo.
8: Vamos
7: Marcelino.
8: Sentar no cachorro e tomar uma cerveja.
7: Lá que você vê o Marcelino, fala com o Jura, mandar um abraço pra ele. Faz tempo que eu não vou lá comer uma feijoadinha, é boa.
8: É boa.
7: É boa, é boa. Souza Joaquim Dino é um lugar maravilhoso. Se um dia eu puder morar pra aquela região, eu quero.
8: É legal, é boa. Muito. Tem outra, acho que uns 4 graus mais frio que o resto da cidade, que é
7: não,
8: gelado lá.
7: Eu tava falando pra você, né? Agora já não virou uma entrevista, virou bate-papo nosso aqui. Eu ia muito em Joaquim Egídio com meu pai, né? Com a turma do rodeio lá, de, quando tinha em Souza, o rodeio, tudo, né? Em Souza é frio, aquele frio, rio lá frio. É frio, rapaz. Mas no calor não, é gostoso. Mas então assim, no frio, Souza, Joaquim Egídio, aqueles morros lá.
8: Eu saio de casa, às vezes, agasalhado, minha esposa fala, se vai chegar lá na cidade, vai estar quente.
7: Então, pô, mas ali no São Conrado, toda aquela região, tudo ali, é tudo frio ali.
8: É frio.
7: Tudo frio, tudo frio. Fernando, mais uma vez, muito obrigado pelo bate-papo aí, pro pessoal que tá ouvindo o programa do Jura, para você que tá ouvindo o nosso programa aí, para tomar mais cuidado, para você economizar e ter cuidado também com a própria vida.
8: Correto.
7: E compra, e os motoqueiros, né, todos que usam moto, compra a anteninha aí, compra. É pra prevenir. É segurança, vida é uma vez só.
8: Perfeito, Jura. Acho que a mensagem clara é essa: segurança e vida é uma vez só.
7: É uma vez só.
8: Economizar a gente tenta o ano inteiro, em tudo na vida, né? Mas
7: olha
8: segurança.
7: Olha que slogan, hein? Pode usar esse slogan, hein? Você precisa falar, ó. Segurança e vida é uma vez só.
8: É uma vez só.
7: É, aí, ó. Manda um abraço para todos lados da CPFL Paulista, para a Vânia, para todos lados, Jura Júnior da Rádio Central. E quando precisar, o programa do Jura para a CPF Paulista. Jura, precisamos dar um recado aí, vamos ao vivo aí. Pode me chamar um dia antes, 2 dias. A porta aqui está aberta para você, Fernando.
8: Obrigado, Jura. Obrigado a todos os ouvintes pela paciência de escutar aqui as dicas.
7: Não, isso é importante. A gente, aqui nem eu falo, o meu programa, de um ano para cá, um ano e meio para cá. Antigamente um programa musical, tocava música, ouvintes, não. Agora eu virei um programa também que eu gosto de dar entrevista e passar também algo bom pro ouvinte também. Que nem veio você da CPFL, vem advogados aqui também, vem o Dário, tá falando do Dário, um abraço pro prefeito Dário aí. Você falou, o Dário, mesmo quando liga, negócio da CPFL lá. Falei, então é entrevista, eu falo assim, o programa do Jura é o programa das entrevistas. E você, mais uma vez aqui, muito obrigado. Deus te abençoe você, a sua família e muito obrigado por essa colheita que você me ajuda sempre quando eu preciso lá na CPFL.
8: Obrigado você, Jura, obrigado até por estar aqui no momento do louvor. Deus abençoe as nossas vidas e todos
7: sim,
8: os ouvintes.
7: Todos, é isso aí mesmo. Forte abraço e que Deus te abençoe. Um abraço, meu amigo.
8: Valeu, Júlio.
7: Esse é o Fernando, meu amigo da CPFL Paulista, olha só. Compra anteninha aí pra motoca, não vai carregar celular aí, viu? Você viu quanto? O chuveiro. Põe no médio aí, vai de boa, pra economizar. Tem aquecedor, não deixa perto da cortina, perto da cama, senão você viu o que acontece. Segurança e vida é uma vez só. CPFL Paulista, valeu.
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2: Boa tarde. 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
3: Leandro e Leonardo na Central. Ponto fraco. Ô, meu bem.
2: Boa tarde.
3: 4:15, daqui a pouco o forró do vento.

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0: sem romantismo, jura. É o Forró 90 na Central, o programa do Juro, o programa das entrevistas chique e bacanizado no rádio.
1: Eu gosto assim.
0: É. Amor. Olha, velho, tem muita gente pra dar alô aqui agora, velho.
2: Me dê licença que o bom dos vão chegou.
0: Não entendi, foi nada. Eu que não tô entendendo nada, velho.
3: E aí, cara?
0: Todo mundo ligado na Central.
4: Bem bonitinha.
0: Vamos dançar forró.
4: Bem bonitinha.
0: É agarradinho.
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0: Botua. Eu tô na carreira só.

0: dança numa sala de rebolo.
1: Vem dança, segura a criança, forró do Retali.
2: Olha, vai lá.
3: Tem romantismo, Jura.
0: Mas é tudo.
4: Ah, é?
3: Cara,
4: é. Ô, Venta. Hoje, sabia, Venta? Hoje é dia do amigo. Da amiga e do amigo.
0: De pai pra filho.
4: Viu? Hoje é dia do amigo.
3: Para, Venta.
4: É. Um abraço pra todos os amigos. E os amigos especiais que eu tenho.
5: Você é o cara, viu?
4: Deus é o principal. Ô, Venta, um abraço pra Alzira, que tá ligadinha. Um abraço pro meu amigo Zé Carlos. Quem mais aqui? A Luzia, o seu Jânio, a Claudete Pastor, o meu amigo Laércio, a Maria Aparecida de Valinhos também ligadinho no programa. O Pedro tá ligadinho no programa do Júlio, ele fez uma pergunta aqui, eu já mandei a pergunta da CPFL pro Fernando, ele respondendo pra mim, eu vou, porque a turma tá reclamando que não tá chegando conta mais, apesar que não é só a CPFL não, viu, gente? É, futuramente, já vou avisar, não vai mais conta em casa. Você vai ter que entrar na internet, no, como fala, aplicativo que fala, né? Aí você vai lá, aquele aplicativo da, vamos lá, vamos dar um exemplo de uma loja tal, você entra lá, mês e dia e ano, já sai a conta lá.
6: O senhor pensa que as coisas é fácil assim?
4: É, mas não é.
6: Não é não. É complicado,
4: homem. Faz muito tempo que não chega conta mesmo. Oxi, assim. É bom que nem chega a conta, não precisa pagar. Também.
6: Complicado.
4: Viu? Mas assim, a turma tá falando, não é só a CPFL. Tem a Sanasa também. A maioria, todo mundo debita, tudo débito automático também, né? Aonde, Venta? É automático. Eu perguntei pro Fernando, eu perguntei a pergunta aqui do Pedro, que tá ligadinho no programa do Júlio. Por isso que eu falo, é muito importante a informação pra todo mundo que tá ouvindo. Que nem a gente já falamos da CPFL aí, os perigos, né? Pra economizar, o perigo pra não tomar um choque, a molecada aí com a pipa no alto aí, ó, pra tomar choque, que choque na rede elétrica é uma vez só, né?
6: Tá certo.
4: A saúde e vida é uma vez só, é o slogan, né? O slogan.
6: Tá certo.
4: É, o meu um abraço pro Laudiciano, mandando um abraço pro Edmo, ele tá lá. A Copa venceu a melhor, a Espanha, claro, nós estamos muito felizes com a Espanha. Um abraço pro Zé e o Marcílio. Marcílio da Terra do Boi falou em Barão Geraldo, amigo do Zé. O Zé, será que ele vai. Ó, só vai tocar vendo o dia que trazer o Meia Cura e o Bom Bocado, né? Tá? Já tá marcado. E o Zé tá ouvindo. O rei do frete. Ele gosta de carregar bastante. Dois palitos de fósforo, tá bom. É isso aí, querido. Olha, a galera que tá ouvindo o programa do Jura. Eu quero.
7: E o meu coração.
4: O meu coração tá facinho. Eu tô facinho, velho. Ó, dia do amigo, mas hoje é um abraço pra todos os aniversariantes do dia. Eu quero mandar parabéns pra todos os aniversariantes. Tá? Olha, mas hoje em especial a minha amiga Ruth. A Ruth, nutricionista, sabe a Ruth, Venta? Da CN3, que você viu no meu programa aqui. Vou marcar outra entrevista. Todo mundo quer vir falar no programa do Jura. Você também quer, Venta? Eu vou marcar com você, Venta. Olha, a Ruth, mais uma vez, meus parabéns do seu amigo Jura Júnior, recebendo o carinho do Arnaldo DJ Novo, seu marido, o Arnaldão. Arnaldo, tira o pé do chão, velho. O Arnaldo vai. Hoje vai ter festa,
6: Jura, será? Cadê o Arnaldo?
4: Será que vai ter festa do Arnaldo hoje, da Ruth?
6: Jura!
4: Convida nós, velho. E falar em festa, sexta-feira. No Ramalho Experience.
6: Tá certo.
4: Do meu amigo Itamar. Parabéns ao Itamar, hein? O Itamar disputou um campeonato. Ele foi quinto colocado, o melhor porco.

0: resto do Brasil. Ó, é a Ramalho Experience, sexta-feira. Lá vai ter aniversário da Ruth. Lá o Arnaldo vai cantar, vai ser chique.
1: Cadê o Arnaldo?
0: Tá ligado no nosso programa, Vento. Tá ligado no nosso
1: programa.
0: Tá certo. Um abraço pro Arnaldo. E hoje é a Ruth que tá fazendo aniversário. Parabéns pra Ruth, a nossa amiga. Que Deus abençoe imensamente a sua vida, felicidades. Tem bolo, a Ruth.
1: Arnaldo
0: vai...
1: DJ.
0: Eu já sei o bolo que vai ter sexta-feira. Oh, eu não vou falar, mas eu sei.
1: Jura, meu bem.
0: Eu tô no camarote, Beta. Sexta-feira. Eu gosto quando tem aniversário da Ruth. Ano passado eu fui no aniversário da Ruth. Eu vou sempre no aniversário. Onde tem aniversário, eu tô dentro. Eu gosto de aniversário com churrasco.
1: Você é o cara, é? Viu?
0: É. Por quê, hein? Por quê, hein? Churrasquinho. Ó, sexta-feira no Ramalho Experience. Quero mandar um abraço pro meu amigo Itamar, que tá ouvindo o programa do Jura. Venda, quarta-feira eu vou tomar um café lá no Ramalho. Ramalho.
1: Você é o cara.
0: Ramalho Experience pode. Tá? Nós estamos vendo aí uma parceria com o programa do Jura da Rádio Central.
1: Vai,
0: é chique e bacanizado.
1: Tô dentro.
0: Ramalho Experience. Parabéns pra Ruth. Sexta-feira tamo lá. Ô, Beto, eu adoro aniversário, viu, velho? Eu adoro. É, lá tem churrasquinho, né?
1: Você é o cara,
0: mas
1: viu?
0: Mas o churrasco me traz bastante lembranças boas. Será que essa vez vai mudar o disco?
1: Jurinha, você tá fungando no camote, homem.
2: Para, Venta.
0: Aí, vai mexendo.
2: Tem romantismo.
0: É verdade. Olha, todos que estão ouvindo o programa do Jura, um forte abraço. Venta, bom de moda.
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0: Ah, mas aqui é João Paulo Daniel. Ó, essa moda vai pra você que tá apaixonada ouvindo o programa do Jura.
2: Tem romantismo.
0: Hã? Que você falou, fia?
2: Tem romantismo.
0: Não, aqui é muito romantismo.
2: Tem romantismo, Jura.
0: Tá bom.
1: Pra cima, Jura.
0: Tem aniversário.
1: Júnior.

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0: Sabe que daqui a pouquinho o momento country. Hoje o momento country é uma cowgirl.
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Chapéu Grande na bota do cano cobrindo. Mais um momento caute do programa do Jura. Alô, Robertinho, presidente dos Cavaleiros e Charreteiros de Campinas. Arnaldo Salvetti, vereador do rodeio. Jura Júnior, radialista do rodeio de Campinas.

0: mais um momento caldo do programa do Jura. Hoje é uma caldeão chique, bacanizada, curtindo o programa do Jura. Hoje é a gineteada bem amigável, Rudy, nutricionista, curtindo o programa do Jura. Segura, Rudy!
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0: aniversariante do dia. Ela manda também pro Arnaldo DJ Novo, um chique bacanizado na arquibancada. É o momento country do programa do Jura. Alô, Ruth, um abraço do Jura Júnior pra você. Gineteada bonita demais, é o cavalo celebre. Vamos, Ruth, o povo da central, esperando da sua gineteada. Alô, mulherada apaixonada, boa tarde do Jura. O radialista do povo apaixonado demais.
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0: Chineteada hoje é uma caldeira chique bacanizada. É a minha amiga Ruth, aniversariante do dia da CN3. Alô, Ruth, capricha, minha amiga.
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apaixona na antiga aniversário antes do dia da N3, vamos Ruth, manda a gente dos papos da mulherada apaixonada curtindo o programa do Jura. O maridão Arnaldo de Genoa, alô Arnaldo, tira o pé do céu, meu irmão.

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1: Cheirosão daquele jeito.
0: Hoje a Ginete Ana Calga, apaixonada, minha amiga Ruth da CN3. Alô, Arnaldo de novo, vai pra você também, meu amigo. Chique, bacanizado, o rei do flashback, curtindo o programa do Jura. Vamos, Ruth, a Calga é o cavalo, é o serelepe. Capricha, minha amiga.
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0: Eu gosto do roteiro. Eu gosto do momento caldo. Sexta-feira o chão vai tremer, alô, Ramalha, Crispim, alô, Itamar. Tem Arnaldo de Guinovo, aniversário da Ruth hoje.

0: autorizar aí, porque não é casamento de mulher desquitada, não. O povão esperando a sua gineteada na central, a 90. Alô, Edil Aleixo aí nos pete, põe pressão na Calbel pra nós.
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0: 8 segundos de muita emoção. Porteira número 3, patrocina CN3. A Calguel hoje é a minha amiga Ruth da CN3. Aniversariante do dia, cavalo Serenepe. Ela já segura firme na corda. Já ajeitou o chapéu preto na cabeça, vai pedir autorização. O povão da central, Jura Júnior, Ventania, Edil Aleixo, para Jura. Também esperando essa gineteada chique bacanizada. Aí não é casamento de mulher desquitada, não. Alô, minha mãe, um abraço pra você também. Eu tô apaixonado, mas não sei pra quem.
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0: Carreira solo, Jura!
2: 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Tem Cowgirl na arena.

0: Nutricionista, segura firme, Ruth. É o Serelepe do programa do Jura. Que coisa linda, Colosso Muroletal. A Calvão apaixonada, curtindo o programa do Jura. Que coisa linda, o povo vem junto com você. Alô, Arnaldo de novo, segura, meu irmão. É a Ruth da CN3. Que coisa bonita demais. Jogou o chapéu, o povo aplaudiu. Pode pegar.
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1: 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Alô, Ruth, parabéns pra você.
2: De nada.
1: Felicidade. 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
0: Você tá com saudade de Jurinha. É,
2: mano.
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0: Um abraço pra mulherada apaixonada curtindo o programa do
3: Ai, gostoso.
0: É.
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0: 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O Capela Bar ontem. Venta.

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2: Um abraço pra Clarice de Hortolândia, também tá ligadinha aqui. Hoje o dia foi corrido no programa, hein, gente? A Lucimara também ligadinha no programa do Júnior. O Pedro.
4: Tá certo.
2: Amanhã eu vou passar o recado aqui da CPFL pra você, meu irmão. Vou de moda, meu irmão.
4: Vai, abelha.
5: Começa.
2: É o prego batido. Fuscão preto.
4: Tá louco?
2: Trio Parada Dura.
4: Cadê você, cabra?
2: Não,
4: vai começar o programa.
2: O subidão tá chegando.
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0: quero agradecer primeiramente a Deus por mais um programa aqui na Central. Obrigado, Edmo Aleixo, Venda e Parajura. Tá chegando o Bom de Bola, Central Esportiva. Olha, eu não vou falar se tem notícia tá boa, certo, se não tá tem, tá de Guarani, porque... Tem fato, só... Hã? É? É hoje? Marinho, boa tarde. Eu tô feliz com a Espanha, velho.
1: Eu também.
0: Eu só não queria... É, eu só não queria a Espanha e a França.
1: Assim, ó, eu não consigo torcer pra Argentina, não tem jeito.
0: Não.
1: Pode falar o que for, o Messi...
0: Então, mas não dá pra comparar o Pelé, não. Pode parar, hein? Tá bem longe.
1: Como também acho que não dá pra comparar a Maradona com o Pelé também. Acho que não também.
0: Também não dá. Agora, pra mim, o melhor jogador que eu vi, eu não vi o Pelé jogar. Eu não vi o Pelé jogar. Eu sou novinho ainda, né?
1: Entendi.
0: Viu? Pra mim, o melhor que eu vi jogar. Todos os tempos, todos.
2: Ah, o Edu Edson.
0: Chama Diego Armando Maradona.
2: Ah, o Edu Edson.
0: Beleza? Pra mim. O Messi, pô, fera.
1: Fera.
0: O jeito que eu vejo o futebol, eu gosto.
1: É, a gente é meio
0: malandragem, futebol. É raizão, pô, Maradona.
1: Top. Você viu o aquecimento dele com o Carecone no Nápoles? Como é que era o aquecimento?
0: Chuteira desamarrada. Ele dava até pro cambaiota.
1: É brincadeira, né?
0: Ah, para.
1: Aí vem essa notícia
0: toda aí. Marquinho, subidão, bom de bola.
3: Tchau. Vamos começar o programa.
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1: 17 horas em Campinas, temperatura na casa dos 24 graus.
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1: É isso aí, galera, cheguei! Boa semana pra todo mundo! Está no ar mais uma edição da Central Esportiva, edição 16.978. Hoje é segunda-feira, dia 20 de julho de 2026. Obrigado, você que está nos dando carona aqui no AM870 da Central. 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Comigo na Central Esportiva de hoje, Beto Quinalha. Girando a seleção do rádio com os principais destaques do programa nessa segunda-feira, que é o dia do amigo. Para você que está curtindo aqui a Central, fico feliz pela nossa amizade, é muito importante. Você que está curtindo aqui a seleção do rádio, girando aqui no AM 870 com todos os destaques. Começando pela Macaca. Oi, Fernando César, do seu destaque.
3: Alô, Marcos Luiz, grande abraço, boa tarde, Macaca. Mais uma derrota nesta Série B do Campeonato Brasileiro. Agora já são 7 derrotas consecutivas e a Ponte está afundada na zona do rebaixamento. Quarta-feira já tem jogo novamente, lá em Ponta Grossa, no Paraná, Operário e Ponte Preta. Técnico Zanardi vai ter a volta do Márcio Silva, zagueiro, que cumpriu a suspensão automática. Daqui a pouco vamos repercutir um pouco mais a derrota da Macaca no último sábado contra o Goiás.
1: Maravilha, Fernando. Agora o outro lado da cidade, hein, Fernando César?
3: O Guarani que não jogou, né? Série C, não teve jogos nesse final de semana devido à final da Copa do Mundo. Daqui uma semana, segunda-feira que vem, o Guarani volta a campo contra a Inter de Limeira no estádio Brinco de Ouro. Técnico Cizenando, não terá Carlos Eduardo e Herbert, suspensos com 3 amarelos. Salários ainda estão pendentes no Brinco de Ouro da Princesa. Daqui a pouco, tudo do Bucre aqui na Central.
1: Este é Fernando César, a voz do gol. Eu sigo aqui com os destaques da seleção no rádio. Com a conquista da Espanha, até 2034, ninguém alcançará a seleção brasileira, que tem 5 títulos mundiais. Pelos próximos 8 anos, nossa seleção também ocupa o posto de maior vencedora de todas as Copas. Espanha assume a liderança do ranking da FIFA. A Argentina fica na segunda colocação, França na terceira, Brasil sobe uma posição e agora ocupa a 5ª colocação no ranking. Copa terminou com Mbappé artilheiro desta edição, com 10 gols, seguido de Messi com 8. O francês se tornou o maior artilheiro de Copas com 22 gols. 17-4. Eu sigo no destaque, o destaque da opinião. Ô Beto Quinalha, hoje é dia do amigo. Parabéns pra você, hein, Beto Quinalha?
4: Parabéns pra nós, né?
1: Tudo bem, Beto?
4: Tudo ótimo, tudo ótimo. E agradecer também aos nossos amigos, né?
1: Sim, que estão com a gente, né?
4: Que nos acompanham diariamente aqui e também nas nossas transmissões. Bom, Marquinhos, terminou a Copa do Mundo, né? Agora volta as atenções para o Campeonato Brasileiro.
1: Nossa,
4: né?
1: Realidade.
4: Nossa realidade, né? Que é outra, né? Nossa. A gente já viu alguns jogos. Nossa senhora, parece que a gente pratica outro esporte.
1: Não, verdade, Beto. Não, assim, ó. Ah. Na semana passada teve a volta com Santos e Botafogo.
4: Nossa.
1: Triste, hein?
4: É.
1: Triste. Para quem viu Inglaterra e França, por exemplo, triste.
4: É, um espetáculo de uma maneira, uhum, né? É, tudo bem que Copa do Mundo é outra história. E ontem estava acompanhando algumas emissoras, né? Estava ouvindo uma entrevista. O faturamento da Copa, cara, 11 bilhões de dólares. 11 bilhões de dólares. Só em ingressos, 3 bilhões. É lógico que o valor é muito alto.
1: Muito,
4: né?
1: muito.
4: Copa do Mundo, na realidade, é para poucas pessoas, né?
1: É para os ricos, né, Beto?
4: É para poucas pessoas que podem, né? O povo mesmo não pode, não consegue acompanhar. Foi a maior arrecadação da história, cara. 11 bilhões. E Eu gozado que aí, tudo bem, é uma baita de uma grana, mas a seleção espanhola, que foi a campeã, vai levar 50 milhões.
1: Só.
4: É, só.
1: Se for ver, 11 bi.
4: Só. Né? Só. Então, aí a gente vê, né? Porque que todo mundo quer poder, né? Principalmente na FIFA, né?
1: Meu senhor, né? O presidente da FIFA do lado do presidente dos Estados Unidos, lá sorrindo de orelha a orelha.
4: É,
1: né?
4: É, mas ele que se cuide, viu?
1: É, né, Beto?
4: É, o Infantino que se cuide, porque a galera dos Estados Unidos estão com um olho desse tamanho, depois de tudo isso, nesse cargo da FIFA, hein? Se cuida, hein, Infantino?
1: Tanto que querem outra Copa lá, né?
4: É,
1: é isso aí, Beto Quiralha!

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0: E as primeiras do trânsito, hein, Mário Gregório?
2: 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Lentidão na rodovia Campinas-Montemor para seguir em direção de Hortolândia. Tem atendimento de uma ocorrência na região do quilômetro 2. Atenção pouco antes da Adalberto Panzer. Tem reflexo também pela Lix da Cunha. Atenção região do Jardim Eulina. Seguindo na Lix da Cunha em direção do centro. Aí por enquanto, boas condições. 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

Grama Esportiva, hoje dia 20 de julho, ótima semana para todo mundo, parabéns aos nossos amigos. Trabalhos técnicos dele, do Edmo Aleixo, produção do Anderson Rodrigues, direção de esportes da Central, tá comigo, tá na arena, Beto Quinalha.

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0: Central Esportiva, comigo e toda a seleção do rádio. Deixa eu bater um papo aqui rápido aqui com o Beto aqui na área. Campeonato Brasileiro tá voltando, né, Beto? Mas a expectativa fica por conta exatamente em relação a algumas equipes. Por exemplo, Beto, no Palmeiras, Palmeiras tem jogo agora contra a equipe do Curitiba, lá no Couto Pereira. E você viu nada mais, nada menos do que 30 mil ingressos já reservados e a carga para o visitante já não tem mais, Beto.
1: Bom, o Palmeiras é sempre atração, né, cara? E o Curitiba, que estava fora há um tempo, né, a torcida, e também a galera está com saudade, né? Está com saudade de ver o time, enfim, e o Palmeiras, né? Palmeiras e Flamengo, né? Que sem dúvida nenhuma são os dois grandes times do futebol brasileiro hoje, e que, lógico, em qualquer lugar que vá, sempre chama muita atenção, né?
0: Verdade. E outro assunto também, né, Beto?
1: O Corinthians já joga na quinta também, né?
0: Joga então. Pois é.
1: São Paulo também joga.
0: O Sul também joga, mas o Corinthians sofreu aí o terceiro transfer ban. Terceiro transfer ban, porque não pagou
1: ainda.
0: Diante do que os caras estão devendo, né? Ô Beto, hoje é dia do amigo, não é?
1: Hoje é dia do amigo.
0: E tem um amigo com a gente aqui, Beto Quinalha.
1: É super amigo.
0: É super amigo esse aqui. E aí, Beto Quinalha? Que isso?
1: Vai, nosso Jota Santos. Jota Santos, meu parceiro, meu amigo. Tudo bem, Jotinha? Tá, muita festa, muito bolo hoje no City Bar ou não?
2: Olá, Quinalha. Grande abraço, boa tarde para você, boa tarde aí pro nosso Marquinhos.
0: Boa tarde. É. Poxa, assim, falar com o Zé assim, às vezes que eu vou lá, cara, o Zé me trata tão bem, cara, sabe? E aí eu fico assim, lá, né? Puxa vida, né? Esse realmente é um amigo, porque ele é despido de qualquer vaidade, né? Da mesma forma que ele conversa com as pessoas do mais alto nível da sociedade campineira, ele conversa também com as pessoas que talvez não tenham a cultura daqueles mais, né? Que tiveram a chance de conquistarem essa cultura. E é por isso que a gente tá batendo um papo com o Zé aqui, né, Beto?
1: Eu falei pra ele, nós estamos com saudade aqui do nosso Zé do City Bar, o Jota Santos, o Zé Berra, como é conhecido lá em Portugal, né, Zé? E hoje, vinheta e tudo, hein? É o Ed Maleixo aqui, ó. Ô Jota, e hoje 68 anos do City Bar, Jota Santos?
2: É verdade, Beto. Olha, um grande abraço para você, um abraço para o nosso Marquinhos, um abraço principalmente para todos aqueles que estão acompanhando esta Central Esportiva. Claro que nós vamos falar da Copa do Mundo, né? Sim, muito bolo hoje. O City Bar foi, na realidade, eu não sei exatamente o dia que surgiu o contrato social do City Bar Lanche Limitada, mas a grande verdade é que eu determinei que seria hoje, porque hoje é o dia do amigo, é o dia de tanta felicidade para todos nós que temos. Eu, graças a Deus, tenho um navio daqueles gigantes de amigos espalhados por esse mundo de Deus, e eu prezo muito isso, a amizade, o carinho, o respeito, né? Que eu, como eu estive à frente do microfone da Rádio Central durante acho que foi 16 anos com o nosso Portugal Minha Saudade, que eu tenho muita saudade, viu, Beto?
1: E nós também.
2: E Marquinhos. Mas a grande verdade é que nós estamos por aqui, né? No City Bar, levando o nosso dia a dia, e acompanhamos, claro, com muito carinho, todo esse desenrolar da Copa do Mundo. E eu, para mim, no meu modo de entender, não houve assim uma questão tática que viesse assim à tona dos grandes treinadores, né? Eu acho que o Luiz de la Fuente foi aquele que levou, né, o caneco e impôs o seu modo de jogar, tanto é que a seleção dele, a seleção da Espanha, tomou apenas um gol. E outra coisa, campeão invicto, isso é uma coisa inédita também, quer dizer, não sei se é tão inédita assim, só que, claro, é uma coisa que a gente tem que tem que ressaltar, né, porque isso realmente é um feito muito grande do Luiz de la Fuente, que vem fazendo um trabalho, né, na seleção espanhola, desde as camadas de base, que ele que vem levando a seleção da Espanha até onde chegou a levantar esse caneco ontem lá nos Estados Unidos. E, claro, né, parabéns para todos aqui, todos os meus amigos espanhóis, que que ontem vibraram demais, claro, né? Você sabe da não é uma rivalidade, é uma coisa que existe em Portugal e na Espanha, até porque Portugal só faz fronteira com a Espanha, não faz fronteira com mais nenhum país. Então, existe aquela coisa, né? Do espanhol e do português, existe, né? Entre o brasileiro e a Argentina. Eu tenho a certeza que ontem quase o Brasil inteiro ficou feliz porque a Argentina acabou perdendo, né? Mas, claro, isso é uma rivalidade que existe no futebol. A gente sabe que no meio, há uma amizade entre todos os jogadores, há um respeito mútuo até, né, na parte de família, de tudo, né? Mas a gente tem que elevar o trabalho do treinador da Espanha, do Luis de la Fuente, que realmente fez um trabalho. Eu destaco, e até com muita alegria, pelo menos a parte física das seleções da África. Elas fizeram um campeonato do mundo, no meu modo de entender, claro, eu não sou um comentarista esportivo e nem pretendo ser, até porque se eu fosse eu seria um péssimo comentarista esportivo. Porque isso aí a gente deixa para Beto Quinalha, para esses caras que entendem de futebol, né?
1: Você entende muito, né? Pelo amor.
0: Amor de Deus.
1: Que é isso?
2: As seleções africanas, veja você que elas vieram para marcar o aumento das seleções que teve, né? O aumento de seleções nessa Copa do Mundo. Levou, por exemplo, Cabo Verde, República Democrática do Congo, a participar da Copa, que não aconteceria se tivesse aquele número só de seleções. Aumentou com qualidade. As seleções da África vieram para dizer: olha, nós também estamos aqui, também temos o nosso poderio, também temos o nosso futebol, e mostraram aí, né, durante essa Copa do Mundo, que realmente as seleções da África, principalmente da África, vieram para dar as cartas e deram até bonito durante a Copa do Mundo. Nível técnico, quer dizer, assim, uma nova tática, eu não consegui ver. A Espanha joga com uma linha de quatro alto, né? Fez isso durante toda a Copa, tomou apenas um gol, né? Uma defesa que começa pelo goleiro, que é um excelente goleiro, e toda a linha de zaga ali da equipe espanhola determinou que tomassem só um gol. Eu, claro, né, tô feliz porque, claro, assistimos durante esses 50 dias a um futebol bonito, bem jogado. Essa coisa de que você, eu vi a abertura da Central Esportiva e você falou do presidente da FIFA. Vamos tirar isso aí do lado, né? Nossa. Vamos tirar isso do lado. Agora que a batata dele talvez esteja assando, veja, né? A gente sabe, né? Mas aí a gente não quer analisar isso. Isso deixamos para outras pessoas que entendem um pouco mais disso. Nós vamos analisar. Eu pelo menos, né? Pretendo só analisar. Gosto muito de futebol. Eu gosto muito de ver uma partida de futebol. Entrou um pouquinho com a cabeça quente, né? Que a minha portuguesa foi até o Parque do Sabiá no último sábado e acabou perdendo por 2-0, trazendo um resultado para o Canindé no próximo sábado, que não é benéfica. Vai ter que tirar muita tampinha de garrafa para ver todas as garrafas vazias no final do jogo. Mas, claro, né? O futebol é assim, não ganhou, não trouxe um bom resultado e a portuguesa, que tá aí, né? Capengando, tá. Estava eu com ansiedade de ver a portuguesa no ano que vem na Série C do Campeonato Brasileiro. Acho muito difícil, né, a portuguesa reverter o resultado no próximo sábado lá no Canindé, 16 horas. E eu gostaria até muito de estar lá para acompanhar. Mas, infelizmente, devido aos tantos compromissos, a gente não pode estar lá. Mas vamos torcer para que a portuguesa possa reverter o resultado do último sábado lá em Uberlândia e possa ascender ao Campeonato Brasileiro da Série C. Eu, claro, né? Tô feliz da vida porque vimos uma grande Copa do Mundo.
0: Ô Jota, a gente fala daqui a pouquinho mais um pouquinho dessa história do City Bar, mas já que você tocou no assunto de Copa e de seleção, que você acha da seleção portuguesa comandada pelo Jorge Jesus?
2: Olha, Beto, eu sinceramente acho que o Jorge Jesus Ele é um bom estrategista, ele tem um trabalho aí feito em todos os clubes que passou, inclusive até da própria seleção, que ele já volta à seleção, né? Mas eu confesso a você que é o seguinte, né? Veja bem, hoje a Argentina, depois da parada do Messi, nunca mais vai ser a mesma Argentina enquanto não surgir um novo Messi. Porque é assim, se você tirar o Messi da seleção argentina, você vai ver que é uma seleção comum. Então não tem aquele cara que desequilibra uma partida. O Cristiano Ronaldo tá na mesma situação na seleção de Portugal. O Jorge Jesus é um treinador excelente? É. A seleção, eu, desde que acompanho o futebol, nos últimos 30 anos, a seleção de Portugal é uma das melhores constituições que eu tenho visto nos últimos 30 anos. Tem, começa com um bom goleiro, a defesa é muito boa, o meio-campo é muito bom. Agora, o Cristiano Ronaldo é aquele cara também que desequilibra uma partida, é um cara que decide uma partida. Ele está com 40 anos, então, na próxima Copa, será que, ou no próximo Euro, né, no próximo Campeonato Europeu de Seleções, o Cristiano Ronaldo ainda vai produzir aquilo que ele vinha produzindo? Claro que a gente sabe muito bem que ele é um atleta fora de série, ele é um abstinado, ele é um doido pela preparação física. Eu, por exemplo, eu tenho informações, né, de que lá atrás o Cristiano Ronaldo, 2 horas da manhã, 3 horas da manhã, você escutava um barulho na academia, no ginásio, lá estava, quem é que estava lá? Cristiano Ronaldo, não deixando, quer dizer, querendo ser o melhor do mundo, querendo ser. Claro que eu entendo que o Cristiano Ronaldo, tecnicamente, no meu modo de ver, né? Tecnicamente, ele não é um excelente jogador de futebol. O que que leva o Cristiano Ronaldo a chegar a esse ponto que ele chegou? O preparo físico, o se cuidar. Ele é um cara que sempre se cuidou, então o atleta profissional, ele tem que se cuidar. E ele é um cara que sempre abdicou de muitas das outras coisas que os outros atletas não abdicam e chegou onde chegou. Agora, claro, né, o Jorge Jesus, sim, é um grande treinador.

0: Eu, sinceramente, como treinador, a gente aceita e tal, mas acho que não é o treinador que a seleção portuguesa precisa, não. Eu acho que nós temos outros treinadores lá em Portugal, por exemplo, o treinador que estava, fez um trabalho sensacional. Ele conseguiu também, ele foi como mais ou menos o Filipão. O Filipão conseguiu unir os portugueses todos de uma só vez. Ele mandou todo mundo colocar a bandeira de Portugal na janela quando ele dirigia a seleção de Portugal. E todo mundo fez isso. Por quê? Porque gostava do trabalho do Filipão. O Filipão teve a infelicidade na hora de ver quem tinha a garrafa vazia para encher, não encheu. Perdeu para a Grécia por 1-0 no Estádio da Luz em Lisboa e acabou não condecorando o trabalho que ele fez na seleção de Portugal. Mas, claro, né? Agora, o meu treinador, confesso que não seria o Jorge Jesus hoje para a seleção de Portugal. Admiro o trabalho do Jorge Jesus, acho que ele fez um trabalho bom até no Flamengo, quando aqui esteve, e para mim, no meu modo de entender, ele foi inteligentíssimo. Ele, quando ganhou tudo, pediu o boné e foi embora. Foi a melhor coisa que ele fez.
1: É isso aí, Jota. Bom, só pra gente falar agora um pouquinho mais do Citibá, o Jota Santos no Citibá, quantos anos, Jota?
0: O Jota Santos está há 31 anos no Citibá. O Citibá tem 68 anos de existência no mesmo local, com o mesmo CNPJ, e a gente está fazendo esse trabalho já fazem 31 anos. A gente vai aqui levando o dia a dia com os funcionários, que é uma das coisas que eu sempre digo para vocês, e acho sim que, por exemplo, nós temos que elevar o trabalho daqueles que estão ao nosso lado. Por exemplo, na Rádio Central, Edmo Aleixo é o cara que te põe no ar, é o cara que está nos bastidores e que ninguém vê. Os dos bastidores, a gente tem sempre que dizer obrigado por estar do meu lado. E é isso que eu falo todos os dias para os nossos funcionários, para os nossos amigos que estão comigo já há tanto tempo. Por exemplo, agora estávamos falando de um funcionário que tem aqui no Citibar, ele tem mais anos de Citibar do que eu, que é o Genésio. E quando eu comprei o Citibar há 31 anos atrás, ele já estava aqui e continua aqui. Então, são essas coisas que nos deixam sempre felizes todos os dias.
1: É, legal. Jota, mais uma vez, muito obrigado. Parabéns aí para o Citibar, parabéns para todos os seus colaboradores, para toda a sua família, a família do Jota Santos, que está sempre presente no Citibá. Na Cititotas, eu estava conversando com a galera lá hoje no Citibá, já vai para 15 anos, cara.
0: Mas a Cititotas. Olha aí. É verdade. Vamos dizer, é a irmãzinha do Citibar. A Cititotas é a irmã mais nova do Citibar. Vamos ver se vai parar por aqui ou se vai surgir mais alguma outra empresa. Não sei também. Não pode. O dia de amanhã só Deus sabe o que, é que vai acontecer. Mas a gente, claro, continua no dia a dia. Tá bom, Beto. Olha, para você, um grande abraço. Um abraço para o Marquinhos, um abraço para o Edmo Aleixo, um abraço para todos, toda a direção da Rádio Central. E um abraço especial, uma boa tarde especial a todos aqueles que estão acompanhando a Central Esportiva. Obrigado pelo carinho, a Rádio Central. Eu sei muito bem da audiência da Rádio Central, não só em Campinas, mas nessa grande metrópole que nós temos aqui. Então, um obrigado especial a todos os ouvintes que estão curtindo a Central nesse momento. Grande abraço, hein, Beto? Um abraço, hein?
1: Valeu,
0: um
1: abraço. 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
2: Que é continua, isso? Continua, 27 ainda? Dá.
0: 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Continua hoje, lá. Até fechar a porta hoje, hein?
2: Então vou passar aí depois da Central Esportiva, hein, Zé?
0: Marquinhos, será um grande prazer te receber aqui, não só você, mas toda aqueles que quiserem passar por aqui, pode passar que tem bolo.
2: Valeu, Zé, um abração pra você. Felicidades, gosto muito de você, você sabe disso. Um abraço. Esse é a figuraça, né, Beto?
1: Jota Santos, esse é parceiro, esse é irmão
2: ele,
1: já, né?
2: Ele, na verdade, é o seguinte, né, Beto? Ele é muito mais campineiro do que muitos campineiros.
1: Não tenho dúvida disso. Né? Não tenho dúvida disso. 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
2: Não, e outra coisa,
1: não
2: quando
1: tem
2: ele.
1: Tem miséria, pô, você vai pra comer e é. Né?
2: Aí, e o azeite, vai em algum lugar por aí, é óleo composto?
1: Não.
2: Não, lá é azeite.
1: Não, lá é tudo de verdade.
2: Tudo de verdade. Não, tô dizendo assim, você vai em alguns lugares aí, o azeite é óleo composto, pô.
1: Sim.
2: né? Aquela mistura de

0: de azeite, né? E com óleo, enfim. Lá não, lá é azeite mesmo. É. E ele não tem dó, não.
1: Não, não tem.
0: Azeite faz bem pra saúde. Gente, boa demais. Ô, Fernando César, você gosta de azeite, principalmente se for na torta de bacalhau, não é, Fernando?
2: Ah, sensacional, né? Titi Bar, não tem miséria, né? Eu gosto lá porque ele fala que colocando azeite, o cabelo não cai, né, Marquinhos?
0: Ih, Fernando César, eu preciso tomar então lá, azeite de copo, né, velho? Não é nem pra regar, você é pra tomar
1: azeite. Agora já não dá mais tempo.
0: Não, mas quem sabe, vai, né, Beto? Pra Deus tudo é possível, né? É verdade. Ô, Fernando, também dá mais um destaque aqui da ponte, hein, Fernando César?
2: A Ponte Preta, que trabalha amanhã pela manhã em Campinas, já segue pro Paraná. Não tem folga, não dá para lamentar as derrotas, tem que correr atrás da vitória na próxima quarta-feira contra o Operário, lá no Germano Krieger, em Ponta Grossa, Marquinhos.
0: Então segura aí, Fernando, que você volta já para falar mais da Macaca, também aqui na Central. Quero saber de tudo com o Fernando César, que tem todas as informações. E daqui a pouco também o Mário Gregório trazendo mais informações do trânsito. 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
2: 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Voz do gol, Fernando César. Mais uma vez, um abraço, hein, Fernando?
3: Beleza, Marquinhos. Um abraço, boa tarde a todos. Uma ótima semana aí, né? Falando dessa Ponte Preta que segue a sua via crucis aí, não, seu martírio, mais uma derrota nesta Série B, agora são 7 derrotas consecutivas nesse último recorte aí, mas se a gente falar dos últimos 12 jogos, foram 11 derrotas e apenas um empate. Aliás, passando aqui, ó, a Ponte Preta tá na 19ª colocação com 8 pontos, junto com o América, que também tem 8. Só que a Ponte tem uma vitória a mais que o América. Os dois times, virtualmente, nesse momento, rebaixados, né? Só um milagre aí para salvar, porque nunca na história da Série B, times que viraram o primeiro turno com essa pontuação, ou até com um pouco mais, 10, 12, 13, 14 pontos, praticamente impossível, né? Não é impossível no futebol, mas na prática fica muito difícil. Uma reação teria que ser uma campanha de acesso direto, né? De primeiro e de segundo colocado. E na situação, no contexto da Ponte Preta, que a gente já está falando aqui há mais de um ano, né? Não é de hoje, não é da semana passada. Toda semana a gente fala aqui, bate nessa tecla aí da incompetência da diretoria Ponte Pretana, que está acabando com a instituição, né? E a Ponte Preta, então, nesse momento, é a 19ª colocada com 8 pontos. Em 18 jogos, foram 14 derrotas. É um número absurdo, apenas 2 vitórias e 2 empates. A pior defesa da competição, tomou 35 gols em 18 jogos, quase 2 gols por jogo, e marcou apenas 12, né? O ataque é muito inofensivo, ataque fraquíssimo, é o pior ataque ao lado do América, com apenas 12 pontos. Na campanha geral do ano aí, contando Paulista, Copa do Brasil e agora essa Série B, 28 jogos e 22 derrotas, apenas 3 vitórias. Já vai completar 3 meses que a Ponte Preta não sabe o que é vencer um jogo nesse Campeonato Brasileiro da Série B. E jogando no Majestoso também é uma campanha ridícula. Ponte que sempre fez do Majestoso a sua casa, né? A sua panela de pressão ali para conseguir bons resultados. Ó, 15 jogos do Majestoso, 10 derrotas nessa temporada. Apenas 2 vitórias e 3 empates. Então, é o ano mais complicado, né? O pior ano da história da Ponte Preta, com certeza, nesses 126 anos. Já teve crises? Nossa, demais. Aquela de 95, a Ponte caiu, aquela época que dava um W.O. contra a Ponte Preta, penhora de sofá, mas tudo foi se resolvendo. Mas agora a situação é complicadíssima. A Ponte que está na zona do rebaixamento, e o primeiro time fora dessa zona aí é o Londrina, o 16º colocado com 20 a 12 pontos na frente da Ponte Preta. Então, 4 rodadas para dar tudo certo para a Ponte. Então, é uma situação complicadíssima. E sábado não foi diferente, mais uma derrota, perdeu para o Goiás por 2-1 na falha do goleiro Guilherme Viana no primeiro gol, falha da defesa, né, com 3 zagueiros, tomar um gol ali em linha, né, jogando em linha, o segundo gol, que foi aquela ducha de água fria logo depois do gol da Ponte Preta. Então, mais uma derrota. A Ponte que jogou lá contra o Goiás com Guilherme Viana, Diego Leão, depois Nicolas Araújo, Lucas Cunha, Palácios, Júlio, depois Rodriguinho, Danilo Barcelos, Juan, depois Daniel Baianinho e Elvis, Kevson, David da Hora, depois do Brandão, e o Miguel, depois entrou o Diego Porfírio. Foi o time que conseguiu escalar aí o técnico Márcio Zanardi, porque desde que o Zanardi assumiu aí, a Ponte já perdeu 17 jogadores. É isso aí, 17 jogadores saíram aí nesse meio tempo aí do Zanardi, um pouquinho antes também, na Série B, né? Então, e não repôs, não contratou ninguém, tá no transfer ban. O presidente Torrano, falando na pauta do dia, né? Semana passada teve a última, depois não teve mais. Ele disse que dia 20 estaria pagando esse transfer ban, Dia 20 é hoje, por enquanto nada de estar liberado. Então, para o jogo de quarta-feira, a Ponte que já contratou aí, agora já são 9 jogadores, porque hoje mais 2 nomes aí já foram especulados, né, divulgados, não pela Ponte Preta, mas a gente já descobriu aí mais 2 nomes que, com todo respeito aos meninos, aos jogadores, à pessoa, ao profissional, não deveria nem estar vindo para a Ponte Preta, né? João Neto Custódio, jogador que não joga há muito tempo, estava no futebol da Ucrânia, nessa temporada não jogou nenhum jogo, em 2024 também não jogou nenhum jogo, então vai ser mais um aí para ficar encostado aí. João Neto, que joga de atacante e lateral também. E o lateral direito, Williams Bahia. Esse tem atuado mais, jogou essa temporada 22 jogos e marcou 1 gol pelo Piauí, na Série D do Campeonato Brasileiro, Campeonato Piauiense, que é aquele nível bem baixo, né? E é a contratação que a Ponte Preta está trazendo. As contratações, né? Ainda já tem aqueles 9 que a gente já tinha falado aqui, ó. Diogo Silva, zagueiro, Iago Ribeiro, zagueiro, Cezinha, meia, Douglas Marques, goleiro, David Brown, meia, Alex Nascimento, zagueiro, Enzo Boer, meia, Jota, lateral esquerdo, e tem o Jimenez aí, que é volante também. As apostas, né? Porque não deixam de ser apostas, jogadores desconhecidos, prateleira Série D e Série A3 do futebol brasileiro, e é com esses nomes aí que o presidente, a diretoria, sonha em tirar a Ponte Preta do rebaixamento. Mas antes, tem que pagar o transfer ban, Marquinhos.
2: É, então vamos aqui começar pelo que você disse por último aqui, com o Beto Quinalha. Eu conversei com uma pessoa da Ponte hoje, até conversei com o Beto depois fora do ar também, e a expectativa desta pessoa é que o transfer ban seja pago entre hoje e amanhã. Isto acontecendo, aí vai inscrever esses atletas que estão aí. Mas como é que é, João? João, não sei o quê. Como é que é, Fernando?
3: Isso, Neto? João Custódio Neto, João Neto, João Custódio, é tão desconhecido que nem ninguém sabe o nome certo do cara.
2: Agora o Williams Bahia, tudo bem, estava jogando aí. Tem que tomar cuidado em algumas contratações, né, Beto Quinalha? Mesmo em relação a, por exemplo, são atletas que se predispuseram a enfrentar a situação que a Ponte está vivendo. Mas tem que tomar cuidado, Beto, porque senão...
0: Tem. E com todos esses nomes aí que foram falados, né, e agora mais esses dois, sinceramente, cara, eu não vejo assim um aumento de produção. É lógico que todos os que estão aí hoje, os jogadores estão assim no limite, os jogadores eles estão exaustos, os jogadores estão cabisbaixos, a gente vê isso a cada jogo no Majestoso.
2: Isso é refletido para a torcida, Beto?
0: Lógico que é.
2: Você falou do jogo que você teve lá.
0: Nossa,
2: do clima?
0: O clima péssimo.
2: Então,
0: clima péssimo, sabe? De descrença por parte de todo mundo. Toma gol, não toma, perde gol, faz gol, parece que nada muda. Você não vê? Parece que as pessoas estão sem forças, né?
2: Não há uma reação, né?
0: Não tem força. O grupo de jogadores, a própria torcida, né? Tem um protesto aqui ou outro ali, mas que dura pouco. É lógico que o protesto contra os jogadores, ele não deve realmente existir, porque os caras estão aí e tem muitos deles aí que estão, né? E estão porque estão.
2: Tá.
0: Estão também numa situação de penúria praticamente, cara.
2: E essa pessoa que eu conversei hoje também, Beto, ela me disse o seguinte, que eles entendem que o nível dos jogadores que ficaram é um nível muito abaixo daquilo que a Ponte precisa.
0: Sim, mas e o nível desses que estão chegando não é diferente, Marquinhos. Está chegando muita gente de Série A3, muita gente de Série D e muitos jogadores desconhecidos. De repente, nesse meio aí todo, de 10, 12 jogadores, pode ser que um ou outro acabe se destacando. Às vezes acontece dentro do futebol.
2: Pelo fato de chegarem sem esse peso?
0: Não sei. Eu achava que o Márcio Zanardi ia chegar sem o peso, e eu tô vendo que ele já não tá aguentando segurar o peso.
2: Entendi.
0: Sabe? A gente já percebe isso.
2: Até lá no discurso dele.
0: É, as respostas são mais curtas, as respostas já não são com aquela firmeza toda de quando ele chegou. Não, nós vamos chegar aqui, vamos começar a trabalhar de trás para frente, vamos fazer o time parar de perder gol, porque vai ter que ficar aqui quem quer ficar, que não, tem que esquecer o externo. Você já não vê ele nesse tom.
4: Uhum.
0: Ele já está mais calmo.
4: Entendi.
0: Né? Olha, nós estamos aqui trabalhando, os jogadores estão fazendo o que podem, não tem outro jeito, tem que trabalhar, já temos que pensar no próximo. Você entendeu como
4: entendi,
0: que é?
4: Entendi.
0: O discurso mudou.
4: Uhum.
0: É? E cara, isso não é uma crítica a ele não, viu? Isso não é uma crítica a ele não. Por quê? Porque ele é talvez um dos menos culpados, mesmo porque chegou aí, como ele mesmo disse, né? Tantos jogadores, só da fase dele, quantos que não saíram?
4: Ao todo 17.
0: É? Você entendeu? Então como que faz? E aí você tem que lançar a mão de garoto que não estava nem sendo relacionado. E aí daqui a pouco tem que ser relacionado porque... Por quê? Porque não tem outro.
4: Uhum.
0: Aí entra na fogueira, como entrou o Juan, por exemplo. O menino sentiu o peso, gente.
4: Como entrou o goleiro também.
0: É, foi o goleiro bem, que agora já...
4: Né?
0: Você viu, o Júlio teve duas oportunidades. O Diego Leão. Você entendeu? A gente fica pedindo a entrada do Miguel e também, né? Sabe, entra no quê? Entra na mesma vibe dos demais, você entendeu, Marquinhos?
4: Entendi.
0: Então, eu não
4: a
0: sei.
4: Mesma energia, talvez,
0: não
4: né?
0: sei, não sei se esses que estão chegando agora, se eles vão conseguir, né, trabalhar sem esse externo peso, aí, entendi. Sem esse peso.
2: Entendi. Beto Quinalha está comigo aqui na Central Esportiva. Segura aí, Fernando. 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Voltando com você, Fernando César, a voz do gol.
3: Ainda repercutindo um pouco mais a derrota, né, do último sábado, vamos acompanhar um pouco do que disse o Márcio Zanardi na coletiva pós-jogo. E eu comecei a coletiva perguntando para ele até quando ele vai aguentar, qual é o limite dele em ficar na Ponte Preta nesse contexto aí de tudo errado, né, salários atrasados, jogadores indo embora, contratações duvidosas. Eu perguntei para ele se ele vai continuar na Ponte Preta e qual é o limite dele para ficar nessa macaca.
5: Bom, a gente já sabe dessa situação. Eu aceitei esse desafio sabendo que não ia ser um mar de flores, ia ser difícil. Então a gente está trabalhando, a gente está vendo evolução, mas os detalhes estão fazendo a diferença no jogo e a gente tem que continuar trabalhando.
3: Bom, você chegou, né? Fez aquele discurso de motivação, parar de tomar gols para começar a marcar também. Só que a Ponte Preta continua nessa situação complicada. Mudou alguma coisa depois da sua chegada, Zanardi?
5: O cenário está o mesmo de quando a gente chegou. A gente está conseguindo fazer a evolução. Independe de jogar com três ou com dois zagueiros. A gente precisa entender as peças que nós temos e os adversários que a gente vai jogar. Então, quando a gente entende isso daí, a gente tem que trabalhar, a gente tem que parar de errar, a gente tem que ser resiliente o tempo todo, entendeu? Então, mais uma vez, sair atrás, a gente fica com a parte mental bem debilitada, e quando você consegue empatar o jogo, aí você logo em sequência. Então, assim, são coisas que a gente tem que trabalhar, mostrar os erros. São jogadores jovens, hoje eu sei que é difícil, mas a gente colocou vários jogadores da base, a gente está mudando essa situação e tem que continuar trabalhando, é o que a gente acredita.
3: Agora a Ponte tomou um gol logo no começo, né? Começou muito mal o jogo. No segundo tempo a gente vê que a parte física também não é legal, o time despenca, né? Derrete. A parte mental, quando o time sofre um gol, também é complicado. Como que você vê essa situação?
5: Depende, né? A gente não começou bem no jogo, né? A gente, os 10 primeiros minutos foram ruins nossos. E a gente consegue, quando a gente consegue equilibrar o jogo, acho que o primeiro tempo a gente equilibrou, fizemos o gol, e aí vem a ducha de água fria, você tomar o segundo gol de novo. Então, a parte física, ela tem muito a ver com a parte mental. Então, ela reflete muito dentro dessa situação. Então, a gente teve um banco com menos atletas também, então assim, a gente tá com o número restrito. O Nicolas, que estreou hoje, ele veio por empréstimo e já veio pro jogo. Então, assim, a gente tá potencializando o que a gente tem. O Júlio tava sem jogar. Então, assim, são garotos novos e que estão pegando experiência com toda essa dificuldade. Então, tem que trabalhar, a gente tem que mostrar os erros e corrigir, não tem outra forma. Então, assim, a gente já tem representação, a gente tem que já pensar no operário, a situação não é fácil, mas a gente tem que levantar a cabeça e enxergar coisas boas, porque, por exemplo, o Goiás já está com um time montado desde do estadual, então a gente está aqui montando peça, quebrando a cabeça para poder performar.
3: Bom, e como trabalhar o mental desse time? É jogo a jogo, rebaixamento, a torcida já considera o time rebaixado. E outra coisa, né? Você espera que as pendências sejam pagas em breve.
5: Eu respeito as estatísticas, mas eu não posso pensar em rebaixamento. Eu tenho que pensar em vencer um jogo. É o meu primeiro objetivo. Então não adianta ficar pensando lá na frente. Então o cenário já estava aí, já está aí. A gente tem que já pensar num trabalho importante, chegaram jogadores, quem sabe agora é pago o transfer ban, é pago os salários dos jogadores que estavam aqui, para a gente poder ter uma energia nova também. Isso é uma parte importante para todos nós.
3: Bom, 17 jogadores já saíram desse elenco da Ponte Preta, não teve a reposição. Como que você trabalha para cobrir, né, para compensar essas ausências? E como que a Ponte Preta está indo no mercado, já que a janela se abriu hoje?
5: A gente tem que olhar para a base, porque a nossa situação ela é bem complicada. Você acabou de falar, é uma resposta para todos eles aqui que fizeram essa pergunta. Eu perdi 17 jogadores. Não perdi um, dois ou três, são 17. Então, assim, você tem que ajustar o posicionamento, você tem que ver quem realmente está com condições, jogadores voltando de lesão, uma mudança de trabalho. A gente tem que tomar o cuidado, porque o Guilherme é um jogador que veio da base, não tinha jogado. Então é natural a falha acontecer e a gente não pode jogar ele e culpá-lo pelos erros. Então, assim, hoje a gente teve o Guilherme, a gente teve o Leão, a gente teve o Júlio, a gente teve o Miguel, o Nicolas entrou, e num problema gigantesco que até jogadores com experiência sentem essa pressão. Então a gente tem que tomar cuidado, a gente não pode crucificar esses garotos. Mas o futebol ele é feito de oportunidade. Então, quem sabe você tem uma oportunidade, você performa, você consegue fazer, você consegue reagir. E não adianta eu já olhar para o mercado, porque assim, é claro, é difícil você, numa situação dessa, você ter jogadores a leque. Já está difícil para trazer. Com todo um cenário, a direção está trabalhando para buscar o recurso, para pagar as coisas que tem que acertar, enfim, isso aí não sou eu que controlo. Mas ainda existe uma interrogação. Então, jogadores precisam entender que a Ponte precisa voltar a ter crédito, a Ponte precisa ser referência para os jogadores querem vir para cá. Então, a gente precisa ter calma, é um momento bem delicado, bem sensível. E o que a gente controla é o dia a dia, é o trabalho, é levantar esses jogadores estão dando a vida. Nós estamos jogando contra uma folha aí de 4, 5 milhões com salários ali, com jogadores experientes, então não é fácil. Mas a gente precisa encarar o problema, porque agora a gente já tem uma equipe que é muito forte dentro de casa, como é a equipe do Operário. Então é trabalhar, é mostrar os erros, cobrar, mas também dar um pouco de carinho para eles ali nesse momento.
3: Aí o técnico Márcio Zanardi falando aí da situação complicada que passa a Ponte Preta, sem crédito no mercado, correndo atrás de jogadores que a Ponte leva muitos nãos, né? Ninguém quer jogar na Ponte Preta, só esses jogadores de qualidade limitada. E em cima disso, o Zanardi vai ter que montar um time aí para pegar o Operário na próxima quarta-feira lá em Ponta Grossa, Marquinhos.
4: Bom, primeiro que eu não tenho competência para ser treinador, mas se fosse treinador, eu não queria ser um treinador no que está vivendo o Márcio Zanardi. Como é que você vai chegar no vestiário para passar instruções para os jogadores que estão com um momento ruim desse na questão psicológica, Beto?
0: Ah, difícil, né?
4: Muito.
0: Muito, muito difícil você ter que trabalhar a questão tática, que já é tão complicada, aí você tem que trabalhar a questão psicológica.
4: Emocional dos caras.
0: Jogadores, né? Uhum. Não saber, por exemplo, com quem você pode contar.
4: Uhum.
0: Porque aí agora estão chegando esses jogadores. Tá todo mundo trabalhando aí, tá, mas... É como já aconteceu, né? Aconteceu no Campeonato Paulista, ficou lá O pessoal, todo mundo trabalhando, tanto é que teve gente que não aguentou, foi embora.
4: Uhum. Né? Eu fico assim pensando também, Beto, às vezes a gente, né, você mais ou menos, pensa mais ou menos como eu penso, né, talvez pela vivência que você teve, eu também. Por exemplo, você chega para o seu trabalho, mas você sabe que você tem uma carga extra muito grande, muito grande. É cobrança de esposa, é escola do filho, né, por exemplo, a escola do filho, aí o amiguinho começa a falar, aí o filho chega e reclama. Aí o treinador vai passar a instrução e o cara está pensando nos problemas lá fora. Como é que ele vai assimilar as instruções do treinador? É difícil, Beto.
0: Muito.
4: Muito difícil, cara, né?
0: É muito, muito, muito complicado. Não é tão simples assim. Então, o Zanardi vai precisar... Tudo que ele falou para os jogadores, ele precisa para ele também, né?
4: Uhum.
0: Resiliência, que é uma palavra que está muito em moda hoje dentro do futebol, né? Por quê? Porque precisa ser, né, persistente em alguns momentos, saber ter o feeling, né, de olhar e detectar aquele que ele pode usar ou não, qual que é o garoto que ele vai conseguir usar. Você viu ele falando do Nicolas, que o Nicolas chegou aí há pouco tempo,
4: uhum,
0: e aí já teve que entrar no time profissional,
4: sim,
0: cara.
4: E você corre o risco de queimar um menino.
0: Ultrapassa algumas etapas que não poderia ultrapassar. Só que é necessidade. Você viu? Vamos ter que usar a base, não tem jeito. Né? E mesmo uma base também sucateada. Porque o time de cima já está sucateado. A base. Pior ainda.
4: Pô, e perdeu aqueles que eram abnegados, que deixavam a sua vida particular para ajudar a ponte, pô.
0: E mais do que isso, né? Perderam os grandes possíveis, né? Jogadores que, ou valores, né?
4: Uhum,
0: que poderiam, que poderiam, de repente, dar retorno dentro do gramado, né? Então, é tudo aí um turbilhão, né, cara? É uma montanha de problema.
4: Problema em cima de problema.
0: Exatamente. Né? Exatamente. E a cada hora tem um diferente.
4: Então,
0: né?
4: Aí veja só, eu ouvi hoje o Jornal de Esportes, você, o Anderson, o Fernando, vocês falaram da questão do gramado, que aí começa a refletir no gramado. Né?
0: Sim.
4: Aí tem lá o carro marca lá, que também está numa situação. Até quando vocês falaram, eu falei, gente, pelo amor de Deus, tira esse negócio de lá, ué, né? Você fica ali deixando esse troço exposto, não consegue arrumar? Beleza, tá? Esconde isso, põe em qualquer lugar e chega para os caras que são assim abnegados também, roupeiros, massagistas, sei lá quem for, gandulos, sei lá quem for, meu, nós vamos ter que tirar os jogadores do gramado na maca, na mão. Pô, e fica expondo essa situação, porque aí a emissora que detém o direito de transmissão mostra lá um negócio, pô, é ridículo. Ridiculariza a ponte em nível nacional, Beto.
0: Sem dúvida. Então, a cada momento, né? A cada surge uma situação complicada para a ponte, né?
4: E aí eu fico pensando, o intramuros, né? Isso, a gente sabe que todo estádio antigo tem a sua manutenção. Você já imaginou como é que tá? É melhor não imaginar, Beto.
0: Nossa senhora.
4: É melhor não imaginar. Fale. Não, é melhor falar. Ô, Fernando César, segura aí que você volta já já, porque eu tenho uma novidade pra você, viu, Edmo Aleixo? 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E o Mário Gregório também tá com a gente para trazer informações do trânsito, hein, Mário?
6: 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Lentidão pela via expressa Valdemar Pascoal, desde o centro de Campinas até Marechal Carmona, para quem vai no sentido da Prestes Maia. Mais cedo aconteceu um trabalho de recape, ainda tem lentidão. Dá para acessar a Prestes Maia, utilizando também a região da Ângelo Simões, apesar do trânsito intenso, e depois também a própria Marechal Carmona. Trazendo informações ainda da engenheiro Antônio Francisco de Paula Souza, movimentação maior em direção de Valinhos, à altura da Jorge Tibiriçá. 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
1: Central Esportiva, hoje, segunda-feira, dia 20 de julho, dia do amigo. Oi, Fernando César, mais informações da Macaca, Fernando.
2: Bom, beleza, Marquinhos, está repercutindo bastante, né? Uma entrevista do Juninho, jogador do Goiás, que já jogou na Ponte Preta. 2014, 2015, ele passou pela Ponte, depois ele ficou muito tempo no América Mineiro e agora está no Goiás. E o nosso amigo, o Lemão Zanqueta, né? Repórter na Rádio Web Grigo, entrevistou o Juninho logo após o jogo, agradecendo também ao Anderson Gregoleto, ao Wagner Ferreira, todo o pessoal da Rádio Web Grigo, a Rádio dos Amigos, viu, Marquinhos? Como é hoje é dia do amigo, né? Então um abraço a todos eles lá. E o Lemão Zanqueta tá no subidão, hein, Marquinhos?
1: Ô, tá vivendo uma. Precisa fazer uma gracinha de vez em quando.
2: Grande paz ele tá, hein? Então ele foi muito feliz. Entrevistou com exclusividade, gentilmente a Rádio Web Grigo nos passou o áudio aí do Juninho, que passou pela Ponte Preta, e ele fala do seu sentimento em ver a Ponte Preta nessa situação aí caótica.
3: Sempre bom voltar aqui também, tive 2014 e 15 aqui, vivi um momento totalmente diferente do que tá vivendo hoje, então talvez por isso o coração ele dói mais, machuca mais, né? Porque eu vivi, eu sei da potência que é, da grandeza que é. Eu já joguei com isso aqui totalmente lotado, sabe? Clube organizado, um clube que era referência no Brasil, vamos dizer assim. E agora viver esse momento, e eu vou falar que é um momento meio que geral, não vou falar, porque assim, é muita tristeza, cara. Eu acho que as pessoas que gerem não pode deixar chegar nesse momento, nesse ponto. Eu vejo a entrevista, eu acompanho, tem amigos aí. Até dentro de campo a gente tenta dar uma palavra de força, de apoio também. É difícil, cara, ver os caras lutando, né? Os caras batalhando tudo, mas passando e vivendo essa situação também, né? E dói o coração, né? Dói o coração, não sei, talvez amanhã somos nós que passa a situação como essa, mas eu quero focar hoje, não é nem nos meninos que estão aí dando melhor. É no clube. Não pode deixar uma Ponte Preta chegar nesse ponto. Não pode, né? E o torcedor, não sei, eu não estou vivendo aqui o dia a dia, mas vocês também que acompanham, que é ruim para vocês também, né? Eu acho que, não vou falar, mas acho que talvez uma união de vocês aí seria muito importante. Eu não sei como que está, mas a união de vocês para tentar, de alguma forma, pelo menos tentar, sabe, novamente ver a Ponte, né? A grandeza desse clube.
2: Com quem que você conversou, Juninho?
3: Falo com o Elvis e com o Danilo, né? E ele sempre ali, né? Demonstrando, né? E nem precisa demonstrar, a gente sabe, né? Pelo semblante você vê, cara, é difícil, é complicado. Os caras, ele joga já, assim, com peso de toda a situação. Os caras têm sido muito profissional, muito homem também para honrar a camisa da Ponte. É difícil você passar por momentos assim e dar o sangue da vida como eles estão dando, né? Eu vejo um ou outro saindo tudo, que também tem um direito, né? Lógico que o pão tem que chegar na mesa de cada um, mas os guerreiros que ficaram aí tem que ser valorizado mesmo.
2: Ah, então, palavras importantes do Juninho, jogador experiente, né? Já passou pela Ponte Preta. Como que quem ingere, né? A diretoria deixa uma entidade chegar numa situação dessa, e eles são amigos, né, Marcos? Eles são ali rivais dentro do campo, a hora que a bola rola, cada um defende a sua camisa, o seu futebol. Mas fora do campo ali já jogaram juntos, o Elvis, o Danilo Barcelos, já jogaram com o Juninho lá no América, no Goiás também. Então são amigos fora do campo. E eles se conversam. E tá aí o Juninho falando aí que tá com, vamos dizer assim, né? Com pena da situação da Ponte Preta.
1: Mas quem não tá, né? Quem não tá? Essa que é a grande verdade. Isso tá refletindo, né, Beto? No Brasil inteiro, no mundo inteiro, no futebol de uma forma geral, né? É muito complicado isso, é muito complicado isso, Beto.
4: Ah, muito. Muito, muito difícil. Hoje, né, é assunto para tudo quanto é canto, né? Todo mundo fala a respeito desse assunto da Ponte, né? Todos os profissionais do meio, né, estão indignados, né? Como está indignado aí o Juninho. E a gente já vem falando isso, não é de agora, né, cara? Já é de um tempo, mas a gente, às vezes, as pessoas que nem ele falam assim, ah, vocês precisam fazer alguma coisa. O que a gente pode fazer é o que nós estamos fazendo aqui, gente.
1: Relatar.
4: A não ser que a gente vá lá e coloque o dinheiro lá, né? E paga os caras, né?
1: Não, era só o que faltava também, né, mesmo?
4: Não,
1: mas porque não temos, né? Mas era só o que faltava.
4: Não,
1: também,
4: mas não era, né? Então, o que a gente pode fazer é exatamente isso, ou seja, tá aqui dando voz à torcida, dando voz às pessoas que gostam da ponte, através dos nossos canais aqui de comunicação com os ouvintes, né, com os nossos internautas. É o que cabe a gente, cara. E divulgar aqui e cobrar, né? E a gente tem cobrado aqui diariamente tudo que tem acontecido. A solução, ela precisa ser resolvida. A ponte não merece isso tudo. O torcedor Ponte Pretana, a comunidade de Ponte Pretana não merece isso tudo, né? Um clima terrível, um clima péssimo.
1: Você teve lá, você pode falar com propriedade, né, Beto?
4: Eu falei aqui, vou repetir. Eu acompanho o futebol há mais de 50 anos, ou o estádio Moisés Lucarelli há mais de 50 anos. Eu nunca me senti tão mal, cara. Uhum. Juro mesmo. Nunca me senti tão mal. Saí de lá, fiquei pensando isso, ficou na minha cabeça e tá até agora. Caramba, como que a ponte chegou nessa situação, né? Sabe, num distrato com as coisas da ponte, num desrespeito com os profissionais que lá estão, né, os jogadores, comissão técnica, os funcionários, né? Eu fico imaginando, e só a gente tava falando do gramado, e aí até falei pro Fernando, né? Eu fico imaginando que deve passar na cabeça do Pelé, que é um funcionário que cuida do gramado lá há muito tempo, né, Marquinhos?
1: Nossa,
4: nem
1: muito
4: sei quanto tempo.
1: Eu não sei.
2: Tá na ponta preta.
1: Quantos anos?
2: 5.
1: Repete, Fernando, cortou.
2: 25.
4: Eu fico imaginando a hora que ele entra, larga e olha aquele gramado, cara.
1: Que ele trata como se
4: tudo
1: fosse...
4: Tudo bem que ele já viu, em 25 anos ele já viu pior, né?
1: Uhum.
4: Mas, pô, de há muito tempo, né, o gramado da ponte sempre foi elogiado. Não só o gramado, mas assim...
1: A estrutura,
4: de uma forma geral, o abandono que a gente vê ali. Então, tudo bem, sabe, o presidente veio semana passada, falou a respeito da possibilidade da parceria. Então, sabe, que as atitudes sejam tomadas, e mais do que isso, né, mas na prática, né, que já aconteça rapidamente, né, que as pessoas, então, pô, vai acontecer então, mas pelo caminho certo, né, tomando o caminho certo, ou seja, apresentando, ó, quem que é o parceiro que a ponte tá se aliando? Sim. Por quê? Porque ela precisa mostrar isso para os seus conselheiros, para os associados da ponte, para que a SAF possa ser aprovada. E essa situação não é a toque de caixa. Não é amanhã. Ah, amanhã vai lá, assina, dá aquele papel. Daqui assina, vamos lá no cartório. Não é assim. Precisa ser convocada a assembleia, precisa ser apresentado o parceiro, saber exatamente quais são as cláusulas que constam no contrato, o que cabe ao parceiro, o que cabe à ponte, quem vai ficar com o quê, quem vai participar do quê, como vai ser a entrada do dinheiro, da onde vem, qual que é o nome, qual que é a empresa, qual que é o grupo. Então, olha só quantos questionamentos, eu que sou leigo, eu não tenho conhecimento de SAF.
1: Como se elaborar uma SAF,
4: eu não sei mesmo porque, né, não é minha praia, né? Mas a gente está no meio e a gente procura saber daqui, saber dali. Então, mas a certeza é essa, que não é, né, do dia para a noite que isso vai ser resolvido. E aí, vai ser resolvido quando? E aí, enquanto isso, como que fica a situação dos que estão aí? Como fica a situação da ponte dentro da competição? Já com essa SAF chegando, eu não sei se a ponte vai conseguir se livrar de rebaixamento.
1: Acho
4: muito difícil.
1: Muito difícil, mas, né?
4: E ainda mais com a contratação desses jogadores que estão chegando aí, que, sinceramente, não dá para acreditar numa reviravolta. Esses jogadores não são jogadores, desculpa, não são jogadores
1: para salvar
4: a ponte de rebaixamento fazendo 40 pontos no segundo turno.
1: E o que também me deixa assim, sabe, Beto? E aqui vai um recado pessoal meu para a diretoria da ponte. Por exemplo, a diretoria anunciou, no dia 20 nós estaremos aí com a possibilidade desse aporte financeiro e tal. Então que isso se conclua, viu, presidente Torrano, pessoa que eu tenho o maior respeito, um profissional ilibado naquilo que o senhor sempre foi, na questão aí de trazer esse aporte. Porque, por exemplo, se não se concluir o que ele falou lá no último podcast dele, desse aporte financeiro, cara, isso vai ser um desânimo total, porque sabe aquela, Beto? Você colocou uma gotinha de esperança na vida das pessoas que estão lá, né? Você já pensou se, por exemplo, não deu certo hoje, vai para amanhã. Ah, não deu certo amanhã, vai para depois da manhã. Pô, Beto, os caras vão falar, não aguento mais, né? Então, é um pedido, desculpa, Beto, você é o nosso, mas é um pedido nosso aqui, ó, que se conclua, que se faça força para que isso seja realmente resolvido e que esse aporte chegue, porque a gente sabe da necessidade das pessoas que estão na Ponte Preta, não só do futebol. Talvez na Ponte tenha jogadores que construíram ao longo da sua vida um certo patrimônio, mas esse patrimônio também ele acaba sendo esgotado. E outros que não têm.
4: Um ano sem receber.
1: Então, e outros que não têm nada. Então, enfim, eu só torço realmente para que o presidente, o que o presidente falou na sua última matéria publicada aí no site da Ponte, que isso se conclua entre hoje e amanhã, porque a esperança ela foi colocada na cabeça não só do torcedor, mas daqueles que estão na Ponte, dentro e fora de campo. Fernando César.
2: É isso aí, Marquinhos. Aí falando também da base, que também está sucateada, como disse Beto Quinalha aí, ontem lá no Parque São Jorge, né, sub-20 do Campeonato Paulista, mais uma vergonha a nível nacional, porque esse jogo teve transmissão em TV, internet, né, Corinthians 7, Ponte Preta 1, o gol da Ponte Preta é marcado pelo Raí, cobrando pênalti, mas esse sub-20 da Ponte tem jogadores do sub-17 jogando, porque os bons do sub-20, a maioria já foi embora, entrou na justiça porque não recebe. Alguns que ficaram estão ajudando o time profissional. Então, o sub-20 que não tem mais preparador físico, o técnico é o Nenê Santana, mas tomou 7-1 do Corinthians ontem. No sub-15, a Ponte ganhou do Itapirense 1-0 e no sub-17, a Ponte perdeu do Itapirense por 2-1. E o Rafael Mendes, né, que tinha saído, tinha deixado a base da Ponte Preta, junto com o Caruti e com o Kiko Dentista, o Rafael Mendes voltou para a base da Ponte para tentar coordenar essas três categorias aí, a sub-15, sub-17 e a sub-20 também, Marquinhos.
1: Só repetindo, Fernando, quem que voltou? Desculpa,
2: Rafael
1: Fernando.
2: Rafael Mendes.
1: Tá.
2: Ele tinha saído junto com o Caruti e com o Kiko Dentista. E agora, acho que a pedido do presidente, tem muita amizade com o Eberlin, ele voltou para tentar ajudar aí na categoria sub-15, 17 e sub-20.
1: Que ele consiga, né, Beto? É o que a gente espera.
4: Né? Que ele já, lógico, já estava aí, já conhece, e que haja também apoio, né?
1: Que haja apoio, voltar, né?
4: Haja apoio por parte da diretoria para que a Ponte possa continuar respirando nas categorias de base. E quem sabe, né? Por que não ter momentos melhores, né? E aí, lógico que isso tudo vai, tudo vai depender. E a gente sempre falou aqui, desde quando a Ponte se enfiou nessa situação, que a Ponte iria precisar de parceiros, né? Ia precisar de gente próxima, que, né, de investimento, de alguma maneira, e é essa luz agora que apareceu. E que isso realmente aconteça, né? E que chegue para. Só que tem que chegar também para resolver, né?
1: Para ter mais um problema, melhor nem chegar.
4: Então, né? E por isso mesmo, uma responsabilidade muito grande da diretoria na apresentação desse parceiro, que seja um parceiro fiel, né? Que venha para realmente se juntar e dar a mão, sabe, ajudar a carregar esse peso, esse fardo todo, e que, né, a Ponte contribua com a sua história, contribua com o seu nome, com a sua marca, com a sua legião de fãs,
1: que são muitos,
4: né, milhares e milhares, né, por que não milhões. Então, cara, que realmente isso aconteça e que quem está lá conduzindo todo esse processo saiba exatamente, né, tudo o que vai ser, não agora, porque chegar o cara a prometer agora e trazer o dinheiro e tal, pô, legal, é necessário. Só que não é agora. E ir para frente. O que vai acontecer?
1: Beto Quinalha tá comigo aqui na Central Esportiva. Fernando, daqui a pouco você volta para falar do outro lado da cidade. Combinado, Fernando?
2: Até já com o Guarani.
1: Este é Fernando César, a voz do gol. Daqui a pouco ele volta aqui na Central. Beto Quinalha, esse final de semana aquela panela de pressão foi, né? Rechonchudo, eu vi lá, hein? Caramba, Beto. O Beto vai falar pro Sérgio, tá enjoado, você viu também? Mas não traz nem uma marmitinha pra nós. Pelo amor de Deus, o que ele usou de aroma das ervas?
4: Pô, tava bom, hein?
1: Como é que é? Você fez aquilo, alho poró? O que é que você usou lá, Beto?
4: Não, eu usei um temperinho de peixe e usei também, aí, lemon pepper, tem um alho desidratado muito bom.
1: Foi desidratado, esse aí.
4: Aquele alho desidratado é show de
1: bola.
4: Caramba,
1: pra refogar é bom, hein, Beto?
4: Oi, aí usei páprica defumada, usei...
1: Caramba, você usou tudo.
4: Ah, usei tudo do aroma das ervas.
1: Sendo aroma das ervas é o que vale.
4: Pô, sucesso total.
1: É sensacional. Marmitinha para nós. 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E o trânsito, hein, Mário Gregório?
5: 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Rodovia dos Bandeirantes, por enquanto, é o melhor caminho nos dois sentidos, apesar do trânsito intenso em Campinas para seguir em direção do interior. A Anhanguera com lentidão em direção do interior no trecho de Campinas para acessar a Prestes Maia, também no limite com Sumaré, região do quilômetro 106. No sentido capital paulista, lentidão em Jundiaí, também com reflexo no sentido interior, tem acidente no quilômetro 62. 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
0: 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Vou falar um negócio pra você, Beto. Tem coisa que nada melhor do que um dia após o outro com uma noite no meio, né?
2: Segunda-feira,
0: tá tudo certo. Até que a gente ficou falando aqui do prato que o Beto fez e aroma das ervas, eu fiquei assim, sabe aquela, Fernanda? Eu fiquei com as ideias meio que atrapalhadas, assim, sabe como é que é, Fernanda? E vou falar um negócio pra você, marmitinha que é bom nada, Fernanda. Eu fiquei pensando na marmitinha, nada. É o seguinte, Fernando César, informações do Bugre.
3: Beleza, Marquinhos, agora boa noite, já né, 18:16, hein, o tempo passa, hein? É, vamos falar do Bugre, Guarani que, aliás, todos os times da Série C não atuaram nesse final de semana, né, devido à final da Copa do Mundo. Guarani volta a campo daqui justamente uma semana, segunda-feira que vem, dia 27, 8 da noite, no Brinco de Ouro da Princesa, tem Guarani e Inter de Limeira. E antes, no domingo, uma data importante para a comunidade bugrina, dia 26, as eleições do Guarani, né? Que foram remarcadas pela justiça aí. E agora, no próximo domingo, as eleições acontecerão com as mesmas chapas que estiveram concorrendo lá em dezembro, né? O Rômulo Amaro de um lado e o Felipe Rosselli de outro lado, para saber quem vai comandar o Guarani na sequência aí dos próximos anos. A tendência, acredito que seja mantida, né, a direção atual, porque a gente não vê nenhum movimento da oposição aí, mas vamos aguardar, né? Eleição urna, a gente só fica sabendo realmente depois que os votos são contabilizados. E no próximo domingo vai acontecer essa eleição. Eleição que atrapalhou bastante a questão da SAF do Guarani. Se a gente está falando de SAF na Ponte Preta, e o Guarani, lá no mês de abril, mês de março, já tinham até assembleias, né, convocadas, marcadas, e foi tudo adiado, tudo cancelado, e agora tem que se esperar a resolução das eleições para depois da sequência na SAF. E por que que eu tô falando de SAF? Porque a SAF colocaria, injetaria dinheiro no Guarani, mas como se atrasou esse processo, o Guarani não está recebendo, né, tudo atrasado, e os salários do Bugre não estão em dia. Hoje, dia 20, vencendo mais um mês de direito de imagem dos jogadores, a diretoria, a gente ouviu aqui o Frontini na última sexta-feira, ele está ciente, ele reconheceu que tem pendências com o elenco, mas que a diretoria está trabalhando aí muito forte para conseguir receitas, para conseguir colocar em dia, ou pelo menos amenizar, né? Não deixar virar essa bola de neve aí, que a gente já tem falado aqui do vizinho próximo do Guarani, que é a Ponte Preta, o caos que virou lá no estádio Moisés Lucarelli, que no Guarani, neste primeiro momento, ainda estaria sob controle, né? Uma situação administrável, aguardando aí, então, essa situação ser resolvida para que o Guarani entre. Primeiro, agora tem que confirmar a classificação. Guarani está na quinta colocação, 23 pontos. A Inter de Limeira é a líder do campeonato com 25. Vai ter que ganhar da Inter, porque não ganha há 4 rodadas, 4 jogos com 2 empates e 2 derrotas, e aí o Guarani vai ter que voltar a pontuar em casa para conseguir aí ficar próximo da garantia da classificação para o quadrangular final. Guarani que para esse jogo da próxima segunda-feira dificilmente vai ter o Jonathan Costa, o zagueiro. Ainda está sentindo aí o joelho, está sendo reavaliado diariamente, mas dificilmente ele vai voltar para esse jogo, e aí já fica aquele ponto de interrogação, né? Se seria uma questão de cirurgia, porque numa das coletivas o Edson Zenando foi perguntado a respeito disso, mas isso aí já faz mais de 15 dias, o tratamento seguiu e pelo jeito ainda não está dando resultado, porque o Jonathan não foi liberado. O Hélio disse que não era questão cirúrgica, né? Não teria cirurgia, era apenas um tratamento convencional, mas o Jonathan ainda está sem confiança, porque ele sente essas dores ainda no joelho e não quer arriscar ir para o jogo e aí agravar a contusão. Então a tendência é que ele continue de fora, e aí fica aquela briga para ver quem será o titular. Rafael Rodrigues? Rafael Donato? que está sendo muito criticado, não tem jogado bem, né? Tem o menino Edson também, que segundo o Frontini, participa normalmente dos trabalhos, tá integrado ao elenco, mas não teve ainda uma chance de começar como titular. Pro lugar, então, do Jonathan Costa, fica essa dúvida. Aí tem os dois desfalques pelo terceiro cartão amarelo, o Herbert no ataque e também o jogador Carlos Eduardo no meio campo, além do João Paulo. Mas o João Paulo, a tendência é que ele volte, já vai começar, começou hoje a fase de transição, já deu o período, né, de mais de 20 dias que ele está parado, que é mais ou menos o prazo que os médicos determinam para que ele se recupere de uma lesão grau 2, que foi o que ele teve. Então pode ser que o João Paulo, o Guarani está mais confiante que ele vai jogar, até porque também quando ele não joga, quem tem entrado não tem dado conta da situação, né? Já entrou Isaac, já entrou Cauã Jesus e ninguém fez o que estava fazendo, que não era também uma grande competição do João Paulo, mas ele estava dando conta do recado, organizando esse meio campo do Guarani. O Diego Torres a gente nem fala mais, porque é carta fora do baralho. Então são essas situações aí do Cizenando para montar o time. Ele vai ter o Everton Brito, que vai falar daqui a pouco aqui na Rádio Central, foi apresentado, e tem também a opção do outro atacante que chegou, o Matheus Guilherme, que jogou com ele no Capivariano. E aí ele vai definir qual é o melhor time para pegar a equipe da Inter de Limeira, do Matheus Costa, que conhece todo esse elenco do Guarani, Marquinhos.
0: Bom, Jonathan Costa, assim, a gente não tem como passar para o ouvinte da Central, porque a dor ela é subjetiva, né, Beto? Se o cara, por exemplo, está entre aspas recuperado, mas sente dor, não tem confiança para entrar em campo. E aí você corre o risco de perder o cara por mais um tempo ainda.
4: Sim. Qualquer contusão, né? Eu acho que tem que ser tratada com todos os protocolos necessários, para não ter problema. Pô, tá duro sem o cara? Tá duro. Mas vai ser pior ainda se ele não puder mais contar com ele, né?
0: Concordo, isso, né?
4: Então, isso tudo que tem que ser pensado, né? Eu digo dele e do João, né? Os dois são importantes pro esquema, são importantes dentro do campo, como liderança, dentro do campo, como condição técnica, o Jonathan, que é um cara que manda ali no sistema defensivo, o João, que é aquele cara pensante, né? Que faz o time andar por vezes, mesmo tendo oscilado um ou outro momento, mas agora a gente vê, né, quanta falta faz.
0: Uhum.
4: Né, no sentido de criatividade ali do meio para frente.

0: 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Roberto, eu quero a sua opinião sobre o Everton Brito, mas o Fernando vai colocar pra gente debater o que disse o jogador que pode estrear com a camisa do Guarani. Pode ser, Beto?
1: Pode, vamos lá.
0: Fernando César, voltando.
2: Vamos ouvir o Everton Brito, né? Everton Brito, que foi apresentado na última sexta-feira lá na sala de imprensa do Brinco de Ouro da Princesa, e ele conversou com os jornalistas. Ele começa falando da sua expectativa de jogar no Guarani.
3: Minha expectativa é para que dê certo, né? Conversando com o front aí, foi muito fácil a negociação, até porque eu conheço o Guarani, conheço a cidade, queria muito vir. A gente até negociou um pouco na primeira janela ali, né? Acabou que não deu certo, o América não liberou e tal, mas estou muito feliz que deu certo. E minha expectativa primeiramente é ter a primeira classificação, né? Tá no G8 ali, e depois o acesso, né?
2: E ele fala que tá feliz no Guarani, e ele fala a respeito da contusão, porque no jogo contra o Paysandu ele ficou no banco, mas não entrou na partida porque ele sentiu uma contusão, e ele fala:
3: não, tô muito feliz de estar aqui no Guarani. Essa questão da contusão foi mais um desconforto ali, né? Espero estar no campo nesse final de semana, já treinando com o grupo, para poder ajudar o Guarani nesses próximos jogos aí. Então, tô muito feliz de estar aqui. Meu foco é 100% no Guarani, para poder ajudar o Guarani.
2: Bom, ele fala da situação do América. Ele foi questionado: o que está acontecendo com o América, que é lanterna da Série B?
3: É difícil explicar, né, a situação. Acredito que a gente lá no América vinha fazendo bons jogos, até iniciava ganhando alguns jogos ali, primeiro tempo muito bem. Segundo tempo a gente dava uma balançada, acabava que tomava virada em questão de 5 minutos, 10 minutos, e isso aí estabilizava muito, sabe? É difícil explicar essa situação, né? Mas agora já foi, já tô em outro foco, meu foco é 100% no Guarani, pra gente conquistar esse acesso.
2: Aí, não pense mais no América, é passado pra ele, agora a cabeça dele é totalmente no Guarani. E ele fala também agora se ele quer ser o protagonista no Guarani ou ele prefere o jogo coletivo.
3: Não, o protagonismo tem que ser do grupo, né? O grupo conquistar o acesso junto, não tem que ser um só ou outro, tem que ser todo mundo junto para poder conquistar esse acesso.
2: Agora você, o Everton, gosta de ser aquele jogador operário, né? Que volta para marcar, faz a recomposição, mas de vez em quando também faz um golzinho, né, Everton?
3: O importante é a vitória, né? Que independente de quem marcar gols, o importante é vir a vitória. Temos que, os atacantes tem que marcar, tem que fazer gol, tem que ajudar do que for preciso, né? É isso que eu penso.
2: Você prefere jogar pela beirada ou ajuda mais na marcação?
3: Para poder marcar os gols, tem que estar na área, né? Pisar na área. Claro que são características, dependendo da característica do jogador. Eu costumo ajudar bastante na marcação, poder não tomar gols, né? Começar desde lá da frente. E essa questão do gol é natural, surge natural as oportunidades, é aproveitar as oportunidades que aparecer.
2: Tá aí, Everton Brito, o famoso atacante tático, gosta de ajudar na marcação, e se sobrar uma bolinha, ele vai lá e marca gol também. Everton Brito pode ser uma opção aí pro técnico Cizenando já pra segunda-feira contra a Inter de Limeira, Marquinhos.
0: Vai ajudar o Guarani, Beto Finale?
4: Uma tendência grande que sim. Eu acho que é um jogador que tem qualidade, um jogador que dentro do campo já mostrou isso com outras camisas. E entendo que, para o momento, né, é um jogador que, se realmente estiver integrado, se estiver consciente, como ele mesmo disse aí, de poucas palavras, né, mas se tiver a consciência do peso que é essa reta final agora para o Guarani, assim como ele participou da Ponte, né, com a Ponte, numa reta final como essa, eu acho que é um jogador que tem tudo para ajudar, até pela carência que o Guarani tem ali no sentido
0: não
4: ofensivo.
0: Tem um jogador,
4: né,
0: com a característica dele, né, Beto? Não vejo assim.
4: Cara, eu queria ter visto um pouquinho mais do

0: do menino do Rafael.
1: Tá.
0: Que talvez, não sei, pode ser que se assemelhe um pouquinho, mas é um jogador diferente, porque o Guarani tem, agora tem o Cachoeira, o Herbert, porque ele não é centroavante, né? Então por isso que eu não tô falando do...
1: Ele é um ponta de lança, Beto?
0: É um jogador que pode fazer uma função meio um pouco mais por dentro no meio, pode fazer uma função mais pelo lado do campo. Então, acho que tem qualidade técnica, né? Tem habilidade, bate bem na bola. Então, acho que se ele realmente tiver, sabe, interessado mesmo, né? Que se tiver, como os treinadores gostam de dizer, com fome, né? Eu entendo que ele pode, por que não? E outra, se tiver legal, eu acho
1: isso
0: que já usa já.
1: Vai pro jogo, né?
0: Vai. Mesmo porque ele já jogou lá na Inter de Limeira.
1: Eu acho que ele só não jogou.
0: Entendeu?
1: Lá onde o Guarani foi agora na última partida.
0: Ele ficou no banco, né?
1: Ficou no banco de reserva, depois sentiu, né? Porque senão eu acho que ele tinha saído como titular, viu, Beto?
0: Ou pelo menos seria entrado.
1: Teria entrado. E esse tempo que o Guarani teve agora, né? Só vai jogar agora dia 27, segunda-feira que vem.
0: Uma semana ainda.
1: Tempo mais do que suficiente para recuperar o jogador, né?
0: Se for, inclusive se for uma coisinha só de desconforto, como pelo jeito deve ter sido, não vejo problema.
1: Esse desconforto, ele é muito, às vezes acontece muito pelo fato do jogador tá treinando, mas não tem ritmo de jogo, né, Beto? Quando ele vai pro ritmo de jogo, aí o desgaste é maior, aí que sente desconforto.
0: De repente uma força aqui e ali, né?
1: Num giro do corpo, alguma coisa assim.
0: Exatamente, numa força excessiva. De repente, até pela vontade que chega, né? De querer mostrar e tal, pode ser que de repente dê aquele desconforto. E aí, porque é o seguinte, hoje, qualquer sentidinha, né? O cara já para.
1: É porque tem o medo de agravar
0: exatamente,
1: a contusão, né?
0: Ainda mais para contusão muscular, né? E aí depois, qualquer contusãozinha muscular, cara, mesmo leve, é 20-30 dias. 20-30 dias tá quase terminando.
1: Beto Quinalha vai seguir comigo aqui na central. Fernando, segura aí que você volta pra gente fechar o bugre. Combinado, Fernando?
2: Beleza.
1: Até porque o Mário Gregório tá chegando com informações do trânsito aqui na central, hein, Mário?
3: 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Lembrando que ainda tem interdição na saída da Santa Isabel em Barão Geraldo para acessar a rodovia Professor Zeferino Vaz e seguir em direção de Paulínia. Interdição por conta de obras no acesso do quilômetro 117. Dá para acessar a rodovia pelo quilômetro 116 através da região do Real Parque. Em Barão Geraldo, Albino José Barbosa de Oliveira tem movimentação maior em direção da Estrada da Rodia. 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
1: Fernando César voltando aqui na Central com mais do Bugre, Fernando.
2: Isso, Marquinhos. Bom, uma informação hoje que aconteceu lá no Guarani, Marquinhos, o William Farias, né, no treinamento, sentiu uma lesão também, né, no músculo do chute. Beto Quinalha, que é boleiro, ele já deve ter sentido isso e pode ser que ele seja desfalque pro
1: esse
2: jogo.
1: Esse eu falei muito, viu, Fernando? É o músculo reto femoral.
2: Exatamente,
1: ele é o músculo do chute, então, é isso aí.
2: Sentiu hoje no treinamento, provavelmente aí, dependendo do grau da lesão também, pode ser um desfalque é importante no setor de volante do Guarani. Falando de volante, Marquinhos, Luiz Otávio, tá chegando no brinco, hein? Mais um. Eu acho que os dirigentes de Campinas, eles são muito criativos, né, Marquinhos? Um faz lá contratação prateleira Série D, o outro, para não ficar atrás, vai lá e contrata da mesma prateleira.
1: É porque sabe o que acontece, Fernando César? Você falou de volante, é porque eles trabalharam em empresas automotivas, entendeu?
2: Ah, entendi. Porque só então tem que contratar o gol também, né? Porque os times não fazem gol, né?
1: É verdade. Você foi bem, Fernando. Você foi bem pra caramba.
2: Ó, volante, né? Então tá chegando aí, ó, Luiz Otávio, volante, 25 anos. Do Serra Branca da Paraíba, disputou a Série D de dado nesta temporada, já disputou lá o Campeonato Paraibano e o Guarani está trazendo. Então, Luiz Otávio, ele que foi formado na categoria de base, é que rodou o interior de São Paulo inteiro aqui, ó. Categorias de base do Rio Claro, aí passou pelo Grêmio Prudente, 15 de Jaú, Taquaritinga, Água Santa e São José, e agora estava na Série D de dado pelo Serra Branca da Paraíba. Luiz Otávio, volante, 25 anos, está chegando no brinco aí para ser mais um jogador para ficar à disposição do técnico Hélio Cizenando. Lembrando que para essa posição tem o William Farias, que eu acabei de falar que já é dúvida para o jogo de segunda-feira, o Ralf, o Natan Melo e o Carlos Eduardo. E agora está chegando o famoso Luiz Otávio, Marquinhos.
1: Beto Quinalha, tá chegando aí Luiz Otávio, mais um jogador pro técnico Hélio Cizenando, Beto Quinalha.
3: Não, mas não dá para falar que é reforço, né? Sinto muito aí, mas é um jogador que vem, tudo bem, né? Tem 25 anos, de repente, né? Tá em busca de uma oportunidade.
1: Idade boa para deslanchar, Beto?
3: Pode ser, agora resta saber por que não deslanchou até agora, né? Sempre em times mais periféricos, estava no Piauí, né?
1: Uhum.
2: Não, esse aí estava no Serra Branca da Paraíba.
3: Ah, Paraíba. Serra Branca da Paraíba.
2: Piauí era a Ponte Preta.
3: É, verdade. Ah, é verdade, é Serra Branca.
2: É muito diferente do Piauí. Né?
3: Então, cara, não sei, não dá pra gente dizer que é um jogador que vai resolver, como também, né? Não dá pra gente dizer que, de repente, pode ser que ele desabroche aí, pode ser que ele consiga, enfim, né, mostrar o seu futebol e, de repente, conseguir uma vaga no time, conseguir ser importante, mas é tudo expectativa, tudo expectativa.
1: E principalmente no momento que o campeonato está afunilando, Beto, você não
3: então,
1: pode
3: agora,
1: errar,
3: então, agora, por exemplo, nessa fase da competição, eu entendo que você tem que ser assertivo,
1: sim,
3: né, cara?
1: Sim, não dá pra fazer experiência,
3: não,
1: Beto.
3: Não dá pra você contratar uma aposta agora.
1: Uhum. Se fosse talvez no início do campeonato, beleza.
3: Talvez,
1: né? Mas agora, no momento.
3: Mas agora, nesse momento, você tem que trazer jogador que, se não for pra ele ser o titular, que ele seja o titular do banco, ou seja, um daqueles cinco que sempre entram.
1: Uhum. Numa
3: entendeu?
1: Hora, pumba,
3: toda. Um daqueles cinco que entra todo jogo.
1: Entendi.
3: Porque é a hora, e principalmente, né, nesse momento, tudo bem, deve ser um jogador que não tem um salário, não deve ter um salário tão alto, né? Mas alguma coisa tem.
1: O menor que seja.
3: O menor que seja tem. Uhum. O que o Guarani está precisando é se desfazer de alguns, né? Enxugar a folha, para não ter problema, por exemplo, desses desencaixes que estão tendo aí de salários atrasados, uhum. Já está vencendo mais uma. E aí daqui a pouco vence mais outra.
1: Vira uma bola de neve.
3: Pô, cara,
1: né?
3: Então abre o olho, hein?
1: E porque senão a boleirada perde o foco também.
3: Abre o olho, porque nessa reta final qualquer deslize, você vê o Guarani teve esse deslize e fica aí 4 jogos sem ganhar, olha como já foi a situação, olha pra onde já foi.
1: 5º, 6º lugar no campeonato.
3: Você entendeu? Tudo bem que ainda não é desesperador, mesmo pelo contrário, muito pelo contrário, ainda tá no G8, mas é reta final. Tem gente que vem vindo aí com tudo, né?
1: E em meio a tudo isso,
3: com tudo.
1: Domingo tem eleição, Beto.
3: E aí mais essa aí ainda, né? Apesar que eu não sei se vai ter muito.
1: Não,
3: se vai ter
1: alteração. Não, Beto. Não, também acho que não.
3: Aliás, um processo
1: desnecessário.
3: Desnecessário, ninguém. Eu não vejo ninguém nem fazer campanha.
1: Não, não, não.
3: Principalmente a oposição, né?
1: Verdade. É verdade, Beto. Ô, Fernando César, você volta daqui a pouco, Fernando?
2: Beleza, daqui a pouco tem mais.
1: Nós vamos prosear daqui a pouco com os ouvintes da Central. Fernando César, a voz do gol. 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

0: bater um papo também com os ouvintes da Central aqui no nosso canal do YouTube e também nas redes sociais. O Fabiano Fabrício Plácido tá com a gente aqui, ó. É, não vou falar o adjetivo que você falou do presidente Rômulo Amaro. Ele disse que já entregou. Só ele ganhar as eleições para que o Graziano tome conta. A opinião do ouvinte da Central. O João Melo também está com a gente. O Sidney Dias da Silva, 90% comemora 78 e não vira igual uma pessoa de 20 anos comemorar o Penta. Tá aí o ouvinte mandando a sua mensagem também. A Solange está ligada aqui. Aliás, é o Claudião Semec, está usando o perfil da Solange. Valeu, Claudião. Um abraço, está mandando a mensagem por aqui. Continue com a gente e obrigado pelo seu carinho. Tomara que não entregue o Guarani e a SAF para o Graziano. Pô, esse negócio de entregar a SAF para o Graziano, todo mundo está falando nas redes sociais há muito tempo. E as mensagens também aqui no nosso WhatsApp, 971-483-497, o WhatsApp da Seleção do Rádio. Deixa eu pegar aqui o primeiro áudio. Olha o Paulão, fala aí, Paulão.
1: Boa noite, Marquinhos, tudo jóia.
0: Tudo jóia.
1: Estava pensando, futebol brasileiro está de mal a pior, se afundando, se acabando, né? Os dois grandões no Brasil hoje têm grana, Palmeiras e Flamengo, eles vão buscar jogador lá fora porque não traz mais nada no interior. O interior não produz mais nada, porque como? Se você não investe, a federação investe nos clubes do interior, não tem como ter dinheiro. E os clubes vão fechando as portas, vão parando tudo, né? Né? Aí veja agora o Guarani com a eleição, sabe que a é capaz da oposição fazer um churrasco. Depois, perdendo a eleição. Fazer um churrasco, pelo amor de Deus, para pegar uma bucha. A situação chegou, a corda no pescoço, chegou no fundo do poço. Isso não é só para o Guarani a ponte, não. É para a maioria dos clubes no interior. E eu não sei se é a ideia da federação, mas vão acabar com tudo. Só que estão esquecendo de um detalhe. Se não produzem, não criam jogadores, centroavante, lateral esquerdo, direito, meia, o futebol brasileiro nunca mais ganha uma Copa do Mundo. Tô certo ou errado?
0: Vou passar pro Beto aqui. Eu acho que você tá certo. E aí, Beto?
2: Ah, cara, Paulo, difícil. Nós estamos num momento onde acho que a essência precisa ser resgatada acima de tudo do futebol brasileiro. E para que a essência seja resgatada, você precisa fazer isso desde a base, né? Os jogadores que estão sendo formados hoje são esses jogadores que a gente tem visto aí na seleção. É que rapidamente eles saem dos clubes brasileiros, já são assediados por clubes europeus, só que aí não vive, né? Vive muito mais o que é lá do que é aqui. E aí não tem, sabe, aquela coisa da paixão, aquela coisa do não vou dizer respeito, né? Eu acho que é uma palavra muito forte, né? Mesmo porque isso aí é muito subjetivo, não dá pra gente estar dentro da pessoa para saber se ela tem ou não, né? Então, mas passa assim, por vezes, cara, uma indolência, sabe? Tá tudo bem, tá tudo certo.
0: Não moro lá.
2: Exatamente, daqui a pouco eu volto para lá e lá estão os meus milhões de dólares, lá tá meu carrão importado, lá tá, né, o relógio que vale, né, uma
0: 120.
2: Fortuna, enfim, e aí, cara, fica como tá. Então, eu acho que precisa ser resgatado o futebol, sabe? Precisa ser resgatado a essência da malandragem do futebol. A malandragem que eu digo não é a malandragem que nem a Argentina mostrou aí, não. A malandragem do drible, da invenção, sabe? Uhum. De você sair, corpo, né, cara, você sair de uma marcação, de você inventar no momento ali que tá com a bola. Hoje já não tem mais isso, né, cara? É aquela coisa do cara que joga com o pé direito, joga do lado esquerdo, o cara que joga no pé esquerdo, joga do lado direito, sabe aquelas coisas?
0: Sim.
2: E aí corta por dentro e tal.
0: Ou na cobrança do escanteio, ficam dois lá para cobrar o escanteio.
2: Então vira assim uma... Há uma mesmice no futebol.
0: Acho que essa é a palavra.
2: É uma mesmice no futebol. E a diferença nossa é que nós não éramos iguais.
0: A gente não era os mesmos.
2: Né?
0: A gente era diferente,
2: exatamente isso. Então hoje você vê aí, pega todo mundo tocando a bola. Hoje me passaram um recorte o grande momento da Copa. Aquele gol do Cabo Verde em cima da Argentina. A bola começou lá no pé do goleiro do Vozinha, foi rodando, foi rodando, foi rodando, foi lá pro menino do lado direito, ele foi por dentro e pumba, colocou dentro. Você entendeu?
0: Isso é a jogada construída.
2: Isso, né? É a jogada construída. E Cabo Verde tá fazendo isso. Uhum. Você entendeu o que eu tô dizendo? Tá todo mundo fazendo.
0: O mesmo que se aplica em Cabo Verde se aplica na Argentina, na Espanha, que foi campeão do mundo.
2: Você entendeu?
0: Entendi.
2: Então, o que nós precisamos fazer é algo de diferente. E diferente na formação. Se não fizer diferente na formação de jogadores, vai demorar muito.
0: Galera, tá com a gente na Central.
3: Boa tarde, Marquinho, Beto, Fernando, Anderson e a todos os amigos da Central. Aqui quem fala é o Renato Graça. Eu tô passando para agradecer, Marquinho, a vocês e a Águia Fix pelo belo presente,
0: Renato,
3: que eu recebi.
0: Que beleza.
3: Acertando o placar de Espanha 1, Argentina 0. Agradecer ao Messi também por não ter jogado porcaria nenhuma, né? Assim como nas três finais em que ele disputou, né? Ele nunca foi protagonista em finais, né? O Messi, ele vai bem até as quartas de final, depois ele encolhe. E essa final pro Messi e os argentinos, talvez foi a mais humilhante, hein, Marquinho? Passaram 120 minutos com duas finalizações apenas. Foi uma das mais constrangedoras das Copas, né? E ainda bem que era a Argentina que estava ali. Bom, brincadeiras à parte, pessoal, um grande abraço, muito obrigado mais uma vez a vocês e a todo o pessoal da Águia Fix que me recebeu super bem. Até.
0: Ô, Renato Graça, que maravilha, né,
2: Beto? Oh, legal, legal, é.
0: O reconhecimento, até... é tão bom a gente ouvir um reconhecimento, né, Beto?
2: É, e o pessoal até da Águia Fix, né? Um abraço lá, o Mandinho, o Valmir, a galera toda. É, eles me mandaram, né, a foto lá do Renato recebendo a furadeira lá, todo feliz da vida.
0: Que bom.
2: É
0: que
2: isso
0: bom.
2: Aí. E quem ganhou a outra foi o Marcelino.
0: Ah, o Marcelino, nosso vizinho,
2: Marcelino.
0: Aqui do Jardim Leonor?
2: É, o Marcelino, acho que é, né?
0: Uhum.
2: É.
0: Se for assim, Marcelino do Jardim Leonor é nosso vizinho.
2: É, acho que é o Marcelino, sim. E ele também foi um. É, ele, o Renato ganhou como acertador do placar, né?
0: Uhum.
2: Acertou o placar cheio. E. É, o Marcelino acertou que a Espanha iria ser a campeã.
0: Que beleza, os ouvintes da Central. E a gente é líder graças a vocês, viu, pessoal? Muito obrigado. Fala, Carlão.
4: A gente veio falar de SAF, né? Que nem o Santa Cruz, se eu não me engano, está mais de um ano negociando com o SAF e não resolve. Segundo a diretoria, é um negócio que tem que ser bem estudado. Porque veja bem, irmão, vamos supor o caso do Guarani, vamos supor, né? Que receber lá 1 bilhão. Eu queria perguntar para você, comentarista nota 10, aí, se vocês sabem se essa dívida atual que o clube tem, né, é abatida desse valor, já está incluso, esse 1 bilhão serviria para pagar essa dívida que o clube tem, senão fica difícil, você recebe 1 bilhão, e o clube tem 500, 600 milhões de dívida, e aí, como é que fica? E quanto ao Guarani, né, irmão? Já foi falado várias vezes, ou o Guarani reduz essa folha salarial aí, ou estamos fadados ao fracasso. Entendeu, irmão? Abraço a todos e feliz dia dos amigos, que você, comentarista nota 10 aí, Fernandinho, todos aí do estúdio, aí se tornaram aí um grande círculo de amizade que a gente tem.
0: Graças
4: aí,
0: a
4: maior
0: Deus.
4: Carinho, maior respeito por vocês aí.
0: A recíproca é verdadeira, Carlão.
4: Nota 10 e amigo de longa data, Deus abençoe, abraço.
0: Um abraço, Carlão. Bom, quando se torna uma SAF, né, Beto? Eu pergunto
2: aí. Aí depende, Carlão, depende da negociação. Depende da negociação com o parceiro. Ó, o parceiro vai entrar com 1 milhão, mas esse 1 milhão vai ser destinado ao quê? É lógico que inicialmente é para saudar compromisso.
0: De dívida,
2: né?
0: A gente imagina que seja isso.
2: Exatamente.
0: Né? Agora, se não for, para com o cara descer, né, Beto?
2: Ah, não, mas aí não dá,
0: pô,
2: né?
0: Aí não, pelo amor de Deus, aí não dá, né?
2: É, a primeira coisa que tem que acudir, eu entendo, cara, não é, é zerar, né, cara? Zerar o boleto, cara,
0: uhum.
2: Para seguir a vida e tudo que for arrecadado ser utilizado pro futebol, né?
0: O Edvalmir Massa falou assim: Beto, ouvi o ouvinte que falou da SAF, da Lombriga Colorida de Pernambuco.
2: Cobra coral.
0: Ei, massa, mandou uma mensagem aqui: 971-483-497.
5: Boa noite para você aí da Rádio Central de Campinas. Por muito menos a torcida abraçou o Criciúma, não foi? Caiu para a série do do estadual lá, fizeram uma campanha lá, 18 mil sócios, tiveram que parar porque não cabia mais no estádio. Em Campinas, a torcida da Ponte faz campanha para ir no estádio, ah, depois vira SAF, monta um grande time, a torcida vai no campo, aí não adianta, então, tem que ajudar agora, aí não vai ajudar. Abração aí.
0: É, a gente espera que a torcida realmente ajude, né? Aliás, eu vou falar para você, se não fossem as nossas torcidas, os nossos clubes, vou falar para você, a situação seria muito pior. E aí, Frank Bob?
6: Boa noite, seleção do rádio. Hoje é dia 20 e esses valores aí delirantes que estão sendo alardeados pelo presidente, eu acho que não tem nada firmado ainda, concretizado, que vai chegar esse aporte aí para sanar o problema aí com o Transferban, né? E então eu acho que primeiramente tem que resolver esse problema com o Transferban e depois ir atrás desse outro problema, né? Que a solução seria no caso, né? Apesar de eu achar que é um delírio esses valores, mas isso daí requer reunião de conselho, aprovação, não é do dia para a noite que a coisa acontece. Acreditar, sei lá, é muito difícil, pelo histórico da Ponte Preta nos últimos anos aí, é atraso em cima de atraso. Então resta a gente, né, continuar torcendo. Vamos torcer para que na quarta-feira a gente vire a página, de que jeito eu não sei, mas que a gente comece lá trazendo pelo menos um empatinho de Ponta Grossa. Frank Bob.
0: Valeu, Frank Bob. Obrigado pela sua mensagem. É aquilo que você falou, tem falado, Beto. Isso não é a toque de caixa.
2: Não, né?
0: Vai demorar um pouquinho.
2: Demora e o processo. E sem contar o seguinte, né, gente? Precisa ser muito, mas muito bem estudado, muito bem desenvolvido todo esse processo, sabendo exatamente quais as cláusulas, né, cara? Todas ali, né, preto no branco mesmo.
0: Literalmente,
2: né?
0: Falando.
2: Literalmente, né? Falando, para que lá na frente não tenha desgosto, como a gente está em visto aí. A gente já fala há muito tempo a respeito de várias equipes aí, cara, que estão cortando um dobrado com essa coisa de SAF aí, com alguns parceiros que não são sérios. Então precisa ser levantado capivara, levantado conhecimento, levantado tudo. O presidente da Ponte, entendo como um magistrado que foi, como advogado que é, e como diz o outro, letrado, ele disse, né, na fala dele, a responsabilidade é de saber exatamente
0: a construção do contrato,
2: exatamente, e com quem vai andar, né?
0: Beto Quinalha tá comigo na Central, 18:56.
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2: 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Pela Marginal do Pissarrão, em Campinas, a movimentação é maior para acessar a Prestes Maia. Atenção pela região, caminho também em direção do Nova Europa. Pela região a São Luís do Paraitinga é um bom caminho e também a Rua Nicarágua, depois acessando também a Ralfo Leite de Barros. Na Prestes Maia, a movimentação maior, chegada para a rodovia Santos Dumont. 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
6: Amigo Fernando, tchau.
7: Tchau. Até amanhã, meu amigo.
6: Até amanhã, Beto Quinalha, vambora, Beto?
7: Vambora, meu amigo.
6: Vamos celebrar a amizade, Beto.
7: É isso aí.
6: Como diz o Maciel, a procura do amor e da flor. Ô, Beto, pergunta que não quer calar. Tio Love, Beto?
7: Pô, Tio Love.
6: Ah, então tá bom.
7: Tio Love sempre, né?
6: É, valeu, show. Amanhã a gente tá de volta às 5 da tarde.
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